0: Lugar de lixo é no lixo. Curtir o verão amazônico na Praia do Tucunaré exige cuidar da limpeza da praia. Todo lixo que você produzir deve ser descartado no lixo. Não deixe sacolas, garrafas ou restos de comida na areia. O coordenador do Departamento de Postura de Marabá, Marli Von Andrade, reforça que manter a praia limpa é garantir que o nosso cartão postal continue seguro e bonito.
1: A praia é um espaço público que não ser utilizado somente por você, são por todos, né? E o lixo que você levou da sua casa, você pode chegar lá, fazer o consumo e retornar com esse lixo e colocar num ambiente correto, que a Prefeitura Municipal de Marabá, através da SAM, estou colocando à sua disposição lixeiras dos espaços da orla para que você acondicione o seu lixo ideal, ou seja, espaço de vidro, espaço de plástico, alimentação. Então não deixe na praia, leve e coloque no container que está às margens do rio.
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isso, hein? Ana Castela, Léo e Rafael. As Meninas da Pecuária. É sucesso e tocam aqui no Som da Clube. Tamo junto, hein? Bom demais estar com você. Lembrando que tá rolando aí o placar do jogo para Fluminense Clube do Remo. Mande o seu placar do jogo, vem com a gente pra gente cadastrar você na promoção da Flusão, da Leão. Quero saber, 991-62-2480. 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Banda Os Normais, o amor e o poder.

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1: Isso é Mari Fernandes, Cleiton Romário, Mari do Bazinho.

Wellington e Romário. Se quiser, em Lábios Divididos, é o potpourri dessa união bacana, né? Vamos pro intervalo, já eu volto, hein? Com mais músicas pra você. Sai daí, não!

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0: Léo Magalhães, Fit Paula Fernandes, lá no coração, aqui no Som da Clube, a mais ouvida. Encontros que marcam épocas, é aqui no Som da Poderosa de Marabá. Tamo junto com você que tá aí na sintonia. Aumenta o volume, cola na Clube, vem pra cá. Mandando aquele abraço todo especial aos amigos que estão em casa, no trânsito, no trabalho, com a gente, né? Ligadão no Estação Clube desta quinta-feira. Programa feito com muito carinho pra você. Muito obrigado, você que todas as noites tá aqui comigo, tá sintonizado na Clube. É sempre uma alegria estar com você.
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0: Olha, amigos, a Polícia Militar do Distrito Federal prendeu em flagrante, na última terça-feira, 18 de agosto, um homem acusado de oferecer R$300 para uma criança de 11 anos em troca de atos sexuais. A abordagem e a tentativa de aliciamento ocorreram na região das quadras 708 e 709 Norte, em Brasília, capital federal, ao longo da via W3 Norte. Os policiais militares realizaram um patrulhamento ostensivo na área quando foram acionados por uma testemunha que presenciou a abordagem do suspeito. A partir das informações repassadas, as equipes localizaram o autor na companhia da vítima, que confirmou aos agentes a oferta financeira feita pelo indivíduo. A intervenção policial impediu a consumação do ato. 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
2: Show, Betalina!
0: Cisio do acordeon! Silêncio!

0: 9:37.
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2: Bancários de Marabá cruzam os braços nesta quinta-feira. Após deliberarem por meio de audiência virtual, os bancários, tanto das redes públicas e privadas, cruzaram os braços na manhã desta quinta-feira. Eles cobram reajuste salarial da ordem de 5% acima da inflação, bem como reajuste no Vale Alimentação. As proposituras foram apresentadas à FENABAN. Contudo, não houve acordo, motivo pelo qual os bancários deliberaram e optaram por uma paralisação de 24 horas. Caso as negociações não avancem, a expectativa do Sindicato dos Bancários do Pará é que, em setembro, haja uma deflagração de uma greve geral da categoria. Moradores protestam e cobram pavimentação na estrada do Rio Preto. Um grupo de moradores realizou um bloqueio à altura da entrada do distrito ou Vila Brejo do Meio, zona rural de Marabá. O protesto teve como objetivo chamar a atenção das autoridades para que haja pavimentação asfáltica, tendo em vista que aquele trecho está bastante precário. Toda a interdição foi acompanhada por policiais militares do destacamento da Vila Brejo do Meio, subordinados ao 30º Batalhão da Polícia Militar. Não houve registro de maiores incidentes. 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

0: Washington Brasileiro, te amo. Música boa do Washington Brasileiro, né, gente? Essa é linda. Vamos ouvindo sucesso, tocando música boa pra você. Forrozinho, sertanejo, um pagode, a gente toca de tudo aqui. Faz aquela mistura musical pra você. Final de semana tá chegando. Qual é a dica bacana? Qual é o plano do final de semana? Tamo nessa. Fica comigo, hein? O Estação tem muita música boa pra você nessa noite gostosa de quinta-feira.
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0: 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Léo Foguete, Última Noite.

0: Unidos, Meu Ego, participação do Guilherme Benuto, encerrando o bloco. Obrigada, já amigos, volto com mais sucessos pra você. Obrigada, a Clube tá sempre em primeiro lugar.
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Ainda em Zap Clube no 991-62-2480. Aproveite e mande aí o placar do jogo que tá rolando. Jogão no final de semana, tem Fluminense e Remo pelo Campeonato Brasileiro da Série A e você pode ganhar prêmios aqui no nosso Estação Clube 991-62-2480. É bom tá com você! Tairone, Talismã!

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1: No cenário nacional, 40% dos óbitos no trânsito estão diretamente ligados a veículos de duas rodas. Os dados são de 2024, mas a média segue a mesma. Belém registra pelo menos 3 acidentes diários envolvendo motocicletas. Neste ano, o número de vítimas fatais por acidentes com motos na capital paraense saltou para 70, contra 55 em igual período de 2025. Segundo os especialistas em trânsito, as causas principais são manobras irregulares, desatenção, excesso de velocidade e respeito aos sinais de trânsito. Trabalhadores de todo o país, fiquem atentos, pois no dia 30 de dezembro encerra o período para realizar o saque do abono salarial PIS/PASEP, referente ao ano base de 2024. O benefício é voltado a profissionais da iniciativa privada e servidores públicos que cumpriram os critérios do Ministério do Trabalho e Emprego. O valor máximo pode chegar a R$ 1.621. O cálculo do abono salarial é proporcional ao período de trabalho em 2024. Portanto, fique atento, acesse os canais da Caixa Econômica Federal para ver se você tem direito ao PIS/PASEP. 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

0: Palácios e Castelos, Simone Mendes aqui no Som da Clube, a mais ouvida. A gente toca de tudo um pouco pra você que tá aí sempre na sintonia. 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
0: O PROCON Municipal de Marabá intensificou as ações de fiscalização contra cobranças abusivas praticadas por motoristas vinculados a aplicativos de transporte na cidade. O órgão de defesa do consumidor lavrou auto de infração contra as plataformas Uber e 99, aplicando uma multa no valor de R$ 98 mil. Reais. As informações e dados colhidos durante os atendimentos também poderão fundamentar uma ação civil pública ao ser ajuizada pelo Ministério Público do Estado do Pará. De acordo com a coordenadora do PROCON Marabá, Zélia Lopes, o órgão tem registrado diversos procedimentos a partir de reclamações formais feitas pelos usuários. 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Eduardo Costa, tem alguém no meu lugar.

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0: Terapia Proibida. É o som do Léo Foguete, passando aqui no som da melhor, da mais ouvida. Tamo junto, hein? Sempre bom estar contigo, sempre bom estar coladão comigo aqui na Estação Clube. Mandando abraço para São Domingos do Araguaia, São Geraldo do Araguaia, toda essa terra abençoada por Deus, aqui da nossa região do Carajás. Meus amigos no Maranhão, no Tocantins, onde chega a nossa frequência modulada em 100.7. Você que acompanha a gente pelo aplicativo Clube, muito obrigado pelo Radiosnet. Tamo junto, hein? Música boa é onde? É aqui, na Poderosa. Clube! 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
0: Larga, essa é boa demais.
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0: Safadão, dois amigos. Encerrando o bloco, daqui a pouco eu tô de volta com mais músicas. Sai daí não.
1: 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Sol, praia e banho de rio é a combinação perfeita para o seu verão. Mas atenção, lembre-se que água não combina com bebida alcoólica. O álcool tira seus reflexos e a capacidade de reagir rápido em caso de qualquer emergência na água. A regra é clara, se for beber, fique na margem, como explica o Tenente Coronel Felipe Galúcio, comandante do 5º Grupamento Bombeiro Militar em Marabá.
2: A nossa orientação é, se você vai consumir bebida alcoólica, que não saia da beira, que permaneça ali na beira, não vá nadar, não vá procurar áreas mais fundas. E se você vai com família, sobretudo com crianças menores, né, de 12 anos, que você não consuma bebida alcoólica, porque o Corpo de Bombeiros está na praia, mas ele não tem condições de fiscalizar a atividade de banho dos seus filhos. Quem é responsável são os próprios pais. E o pai que está ingerindo bebida alcoólica, ele não vai ter a percepção da segurança dos seus filhos. Então, se você vai com criança, não beba.
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0: Priscila Senna, Gustavo Lima, Doce Mel, é sucesso e toca aqui no Som da Poderosa. Tamo junto, hein? Bom demais estar com você, que sempre liga na Clube, sempre sintoniza na Mais Ouvida. E a gente com você, com alegria, noite especial, gostosa, noite de quinta-feira. E o final de semana tá chegando e a gente tá junto. É muito bom estar junto com você aqui no Som da Clube. Zap Clube no 991-62-2480.
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0: Você sabe, né? 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
1: Homens, pessoas pardas e concorrentes com ensino superior completo formam a maioria entre os 713 candidatos que vão disputar as eleições de 2026 no Pará. A faixa etária predominante vai de 40 a 49 anos, enquanto os empresários lideram a lista das ocupações declaradas à Justiça Eleitoral. O levantamento reúne informações fornecidas pelos próprios candidatos e revela quem são os concorrentes que estarão nas urnas no estado. A análise dos dados mostra que o candidato mais comum nas eleições de 2026 no Pará é homem pardo, tem entre 40 e 49 anos e concluiu o ensino superior. O score médio dos paraenses caiu de 516 para 512 pontos entre abril de 2025 e abril de 2026, segundo o mapa score da Serasa. A retração de 4 pontos ocorre enquanto o estado registra avanço da inadimplência. Em julho, eram 3.140.000 pessoas negativadas, uma alta de 0,85% sobre o mês anterior. Estas e outras informações você confere com mais detalhes no

0: 2014.
1: A gente se juntou não só para cantar uma história, mas para passar uma mensagem.

Santana, o clone, encerrando o bloco. Já eu volto com mais músicas pra você que tá aí na sintonia da Poderosa de Marabá. Já tem Solange Almeida, tem música boa, gente. DJ Nem de Coraci, a gente toca já, depois do intervalo.

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João Gomes, se quiser é assim, aqui no Som da Clube, a mais ouvida de Marabá. Tamo junto, bom demais estar com você, ligadão no Som da Poderosa. Aumenta e gruda, aqui a gente toca música do Pará. DJ Nem de Colassi chega pra animar a nossa noite.

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0: apostador. Alanzinho Coreano, aqui no Som da Clube, a mais ouvida. Tamo junto, gente. Bom demais estar com você. Muito obrigado pelo carinho. 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
0: 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É um pagodinho para animar a nossa noite. Boa!

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0: Fátima Andrade.
1: Obrigada, véi. Parabéns.
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Vaqueiro, dói, é sucesso e toca aqui no Som da Clube, a mais ouvida de Marabá, encerrando o nosso programa de hoje, obrigado pela sua audiência e o seu carinho, ótima noite de quinta para sexta-feira, amanhã se Deus quiser a gente se encontra aqui no Som da Clube, 8 da noite com mais uma edição do nosso Estação Clube, valeu Marabá, fui, um abraço, tchau, tchau.

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0: noite 4.
1: Incêndio atinge área de descarte irregular de pneus em Marabá. Procon de Marabá multa os aplicativos Uber e 99. Operação da polícia resulta nas apreensões de droga e dinheiro. E ainda, evento em Marabá destaca o uso da inteligência artificial nos negócios. Confira agora no jornal RBA desta quinta-feira, 20 de agosto, que já está no ar.

0: Olá, boa noite. Marabá se prepara para a 12ª edição do Experience do Circuito Empreendedor, um dos principais eventos de tecnologia e inovação de Marabá e região. A programação acontece hoje e amanhã no SESC, na Cidade Nova.
1: De acordo com Doni Haurison, rede de comunicação do ecossistema do Clube de Negócios, a proposta principal da 12ª edição do Experience do Circuito Empreendedor de Marabá é abordar além do uso cotidiano e superficial da inteligência artificial.
2: Mas a pergunta hoje é que define de fato o sucesso de uma empresa não é se ela está usando a IA, é quanto de dinheiro a inteligência artificial está colocando a mais no caixa da empresa.
1: A 12ª edição do Experience contará com palestras e oficinas. Acontece nesta quinta e sexta no SESC, na Cidade Nova. A capacitação é voltada para empreendedores e profissionais que já usam a inteligência artificial e buscam ampliar, corrigir rotas e alinhar estratégias para otimizar resultados.
2: Hoje, o principal gargalo das empresas nesse sentido é tentar entender de maneira um pouco mais profunda, como utilizar isso no seu dia a dia. Então, hoje existe um grande, espaço aí de confusão mental sobre o que a inteligência artificial, pode fazer pelo negócio e qual ferramenta ideal é a de uso, de fato, para aquele setor.
1: O evento contará com a participação de Juliano Kimura, idealizador do maior hub de democratização da inteligência artificial do sul do país. O especialista é reconhecido por trazer uma visão realista do futuro dos negócios. O principal papel do Experience é promover a educação e a conscientização do empreendedor quanto ao uso da IA, mantendo o ser humano como peça central e usando a tecnologia como ferramenta de suporte e agilidade.
2: Que a IA é como é um copiloto. Ele, em muitos setores, ele não consegue hoje fazer o serviço na sua totalidade. Mas já existem setores que foram impactados 100% e a gente já até vê os noticiários sempre alertando que cada dia mais vai ficar acirrado, tanto da parte de quem procura um trabalho, como também da parte das empresas que fornecem prestação de serviços que futuramente vão ser automatizados.
0: E agora vamos conferir o que é destaque no Dol Carajás com a Joana Dark. Boa noite, Joana.
3: Olá, Gabriela. Boa noite para você também. Uma excelente noite a todos que estão ligados no jornal RBA. E vamos abrir os destaques de hoje trazendo uma oportunidade. O FPA abre inscrições para três processos seletivos com mais de 1.000 vagas. Confira. A Universidade Federal do Pará abre, a partir das 14 horas desta quinta-feira, as inscrições para três processos seletivos destinados à mobilidade acadêmica e políticas afirmativas para o ano de 2027. Ao todo, são ofertadas 1.427 vagas, divididas entre o MOBA 2027, com 832 vagas para mobilidade interna e externa, o MOBAF 2027, que são 424 vagas voltadas a estudantes indígenas e quilombolas, e o PSE Migre 2027, com 171 vagas para pessoas migrantes e refugiadas. As candidaturas seguem até o dia 4 de setembro, exclusivamente pelo site do Centro de Processos Seletivos da UFPA. Para mais detalhes, acesse o nosso exclusivamente pelo site do Centro de Processos Seletivos da UFPA. Para mais detalhes,

concorreram entre 789 trabalhos inscritos em todo o país, abrangem eixos como educação, combate à violência sexual no Marajó, prevenção à doença de Chagas, mediação fundiária e o uso de inteligência artificial na defesa de direitos humanos. Os três finalistas de cada subcategoria serão conhecidos no dia 4 de setembro e os vencedores serão anunciados durante cerimônia oficial em Brasília no mês de novembro. 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
3: Meia-noite 12.
4: O tempo seco e a umidade baixa aumentam o risco de queimadas nessa época do ano. Em Marabá, um incêndio que começou em uma área de mata chegou a um ponto de descarte irregular de pneus. Os bombeiros foram acionados e a Secretaria de Meio Ambiente notificou o responsável.
5: As imagens mostram a fumaça e as chamas que tomaram conta de uma área próxima ao quilômetro 6 em Marabá. Segundo informações preliminares, o fogo teria começado em uma área de mata e se espalhado até um ponto onde havia pneus descartados irregularmente. O material acumulado facilitou a propagação das chamas e aumentou a quantidade de fumaça no local. O Corpo de Bombeiros foi acionado e realizou os procedimentos necessários para controlar e apagar o incêndio. A Secretaria Municipal de Meio Ambiente também esteve no local. O responsável pelo descarte dos pneus foi notificado e, segundo a secretaria, poderá ser multado pelo descarte irregular. O caso serve de alerta para um problema que se repete nessa época do ano. Com o clima mais seco e a baixa umidade, a vegetação fica mais suscetível às chamas e um pequeno foco de incêndio pode se espalhar rapidamente. Nos últimos dias, outras ocorrências de queimadas e incêndios em áreas de vegetação foram registradas na região. Além dos danos ambientais, a fumaça pode prejudicar a visibilidade nas estradas e afetar a qualidade do ar. A orientação é não colocar fogo em lixo, terrenos ou áreas de vegetação. E em caso de incêndio, não tentar combater as chamas sozinho. O ideal é acionar o Corpo de Bombeiros e manter distância da área de risco.
4: Uma ação conjunta entre a Polícia Civil e a Guarda Municipal de Marabá resultou na apreensão de diversas porções de entorpecentes e dinheiro. A ação, que faz parte da 7ª edição da Operação Ponto Crítico, contou com a ajuda do Canil da GM.
6: A Força-Tarefa cumpriu um mandado de busca e apreensão em um imóvel localizado na Avenida Getúlio Vargas, na Vila Canaã, na Marabá Pioneira. A operação contou com o trabalho preciso do canil da Guarda Municipal de Marabá. O faro do cão Chuck foi utilizado durante as vistorias dentro do imóvel, dando agilidade para a localização.

0: localização exata dos entorpecentes que estavam escondidos atrás da porta da sala da casa.
1: A droga estava escondida dentro de potes de pastilhas. Essa ação integrada entre a Polícia Civil e a Guarda Municipal de Marabá faz parte da sétima fase da Operação Ponto Crítico.
0: Na ação, os agentes apreenderam 171 pedras de crack, 48 porções de maconha e R$ 177,00 em espécie, dinheiro que possivelmente seria fruto da comercialização dos entorpecentes. Um homem e uma mulher foram presos em flagrante durante a ação e apresentados na seccional urbana da Nova Marabá para a adoção dos procedimentos necessários. A Polícia Civil segue investigando o caso.
2: A Polícia Civil do Pará montou uma força-tarefa no intuito de identificar suspeitos de assassinatos em Parauapebas. Da última quinta-feira até ontem, 9 pessoas morreram em diferentes pontos do município.
3: As mortes iniciaram no dia 13 de agosto. Lúcio Felipe Amaral Barbosa, de 23 anos, foi surpreendido por 2 homens em uma motocicleta no bairro Jardim América. Os suspeitos efetuaram vários disparos. No dia seguinte, a polícia localizou no bairro da Paz o suspeito de envolvimento no crime. Ele teria entrado em confronto com a polícia e acabou atingido. Lucas Borges ainda foi encaminhado ao hospital, mas não resistiu aos ferimentos. Na madrugada do dia 15 de agosto, outro caso chamou a atenção da população. 4 homens foram encontrados mortos em uma casa abandonada na Palmares 2, área rural de Parauapebas. Já na manhã do dia 17 de agosto, o corpo de 2 jovens foram encontrados próximos ao rio Parauapebas, no bairro União. As vítimas foram identificadas como Jonathan Pereira Gomes e Guilherme Rocha Oliveira.
4: Ainda na mesma noite do dia 17, a Polícia Militar recebeu uma informação do paradeiro de um suposto envolvido no duplo homicídio no bairro União. Ele estaria em uma kitnet e assim que viu a guarnição, atirou contra os policiais, mas acabou sendo atingido e morreu.
3: Diante dos crimes, em 5 dias, 9 mortes, a Polícia Civil do Pará informou que foi constituída uma força-tarefa, integrada pela 16ª Superintendência Regional de Carajás, Delegacia de Homicídios de Parauapebas, Delegacia de Homicídios de Marabá e Coordenadoria de Recursos Especiais, o CORE, que passam a atuar de forma conjunta no apoio às investigações conduzidas pela Delegacia de Homicídios de Parauapebas. A PC disse ainda que as equipes estão realizando diligências de campo, levantamento de inteligência e análise dos elementos probatórios já produzidos, buscando identificar as circunstâncias, motivações e autorias de cada ocorrência. A Polícia Civil reforça que todas as linhas investigativas permanecem em análise. As investigações iniciais, no entanto, apontaram que não foram identificados elementos que indiquem correlação entre os diferentes casos, ressalvada a ocorrência envolvendo a intervenção policial que resultou na morte de um homem apontado como autor do homicídio ocorrido no bairro Jardim América.
2: E durante a Operação Ponto Crítico, mais de 1 quilo de crack, munições e dinheiro foram apreendidos pela polícia de Ipixuna do Pará. O município fica a 270 quilômetros de Marabá. Veja na reportagem.
5: 1,5 quilo de crack, dezenas de munições, dinheiro e uma balança de precisão. O que parecia ser apenas mais um imóvel acabou revelando um cenário que chamou a atenção da Polícia Civil em Ipixuna do Pará. No meio do mato, em uma área de invasão, a Polícia Civil chegou até um dos endereços ligados ao investigado. E foi durante as buscas que os policiais encontraram material que pode estar ligado ao tráfico de drogas. O imóvel fica no ramal da fazenda Nicodemos, na invasão Boa Esperança. No local, os agentes encontraram Nerisson dos Santos, conhecido como Neres. Ele não ofereceu resistência e foi preso em flagrante. Além do crack, foram apreendidas 3 caixas de munições, 30 de calibre .32 e outras 20 de calibre .40. Também foram encontradas uma balança de precisão e cadernos com anotações que podem ter relação com a venda dos entorpecentes. A lista de materiais apreendidos ainda inclui R$ 470 em dinheiro, um celular e um pássaro silvestre mantido no imóvel. A prisão e as apreensões fazem parte da Operação Ponto Crítico, da sétima fase, que reforça o trabalho da Polícia Civil no combate ao tráfico de drogas e à circulação ilegal de munições na região. Nerisson foi conduzido à delegacia de Pixuna do Pará, junto com todo o material apreendido, e permanece à disposição da Justiça para os procedimentos legais.

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4: Procon de Marabá multou em R$98 mil dois aplicativos de transporte após identificar cobranças consideradas abusivas por parte de motoristas. O órgão também está reunindo reclamações e provas que podem embasar uma ação civil pública.
5: O valor da corrida aparece na tela do celular, mas segundo o Procon de Marabá, alguns passageiros estão sendo surpreendidos com cobranças extras feitas pelos motoristas. O órgão de defesa do consumidor intensificou a fiscalização e lavrou autos de infração contra 2 aplicativos de transporte. Juntos, os autos resultaram em uma multa de R$98 mil.
6: Eu preciso chamar a atenção do consumidor, usuário dos aplicativos aí de transporte Uber 99 e os demais no município. Todo valor, e aqui eu quero deixar bem claro a esse consumidor, todo valor cobrado excedente acima do que a plataforma te ofereceu, ele é abusivo. Então, eu quero chamar a atenção desse consumidor marabaense, do turista aqui em Marabá, do usuário do serviço aqui na cidade de Marabá. Se você pediu pelo aplicativo, recebeu um valor e o motorista te cobrou acima desse valor, denuncia.
5: Entre as denúncias, estão pedidos de valores adicionais por mensagem, cobrança antecipada ou durante o trajeto e casos em que os motoristas pedem para o passageiro cancelar a corrida no aplicativo e fazer a viagem por fora por um preço maior. Também há relatos de passageiros que tiveram a conta bloqueada depois que o motorista registrou de forma indevida que a corrida não teria sido paga.
7: Em Marabá, o PROCON orienta os consumidores a não deixar essa situação apenas na reclamação informal, mas reunir provas e procurar o órgão de defesa do consumidor. Assim, fica mais fácil identificar cada caso e as condutas repetidas.
6: Nós temos auto de infração aplicado nas plataformas e contamos para que o Ministério Público ingresse com a ação, o Ministério Público age de forma coletiva, PROCON age individual. Quanto mais consumidor eu tiver de denúncia, mais elementos o PROCON tem para levar para o Ministério Público, para que o Ministério Público ingresse com a ação contra as plataformas, porque é abusivo. Todo valor cobrado acima do que a plataforma te dá, ele é abusivo e a gente precisa combater. Consumidor consciente é justamente esse consumidor. Basta ele ligar para o número do PROCON. Liga e manda o print, né, da cobrança abusiva, porque a plataforma te dá e o motorista ele te manda uma mensagem. Então, a gente conta com esse consumidor consciente.
5: Para denunciar, o consumidor deve guardar capturas de tela com o valor original da corrida, mensagens trocadas com o motorista e comprovantes de pagamento. Segundo o PROCON, os dados reunidos a partir das reclamações poderão ser encaminhados ao Ministério Público do Pará e contribuir para uma eventual ação civil pública.
4: A paralisação dos bancários atinge 100% das agências em Marabá. Nesta quinta-feira, a categoria cruzou os braços contra a proposta da Federação Nacional de Bancos, considerada prejudicial para os trabalhadores.
8: De acordo com Eidiane Moreno, diretora do Sindicato dos Bancários em Marabá, a proposta oferecida pela Federação Nacional dos Bancos penaliza os trabalhadores do interior ao prever reajustes menores do que o oferecido para as capitais.
9: A paralisação é hoje, 20 de agosto de 2026, em todo o Brasil. a categoria determinou em assembleia, na segunda-feira, por conta de uma proposta muito irrisória que aconteceu na semana passada pela FENABAN, que é de diminuição do vale alimentação e do vale refeição, congelamento do piso da categoria e escalonamento de reajuste, dependendo de onde esse bancário ou essa bancária está. Ou seja, quem está em São Paulo, capital, receberia um valor de reajuste, quem está em outras capitais, outro valor, e quem está no interior, como Marabá, receberia um valor menor de reajuste. Isso fatia a nossa categoria e faz com que a gente perca a força e também a questão da assiduidade, né, da isonomia.
8: A paralisação mobiliza a categoria em todo o país e foi deflagrada após a apresentação da proposta da FENABAN. Com a adesão total em Marabá, envolvendo instituições públicas e privadas, de acordo com Ediane Moreno, cerca de 40% dos bancários enfrentam problemas psicológicos devido à pressão e a metas abusivas.
9: O que nós estamos pedindo? O que nós estamos pedindo é 5% de reajuste acima da inflação, 5% no Vale Refeição, Vale Alimentação, PLR, que é a participação dos lucros e resultados para os bancários e bancárias, e programas que dê suporte psicológico para esses bancários, principalmente por questões mentais. Hoje nós temos uma categoria adoecida mentalmente, pelas metas, pelas cobranças que os bancos geram. Então, hoje, 40% da categoria bancária ou toma remédios ansiolíticos, ou é diabética, ou tem pressão alta, ou tem tratamentos psicológicos. Então, nós precisamos atender esses trabalhadores e fazer com que eles tenham uma qualidade de vida melhor. E se o banco ocasiona isso por causa das metas da cobrança, ele tem que procurar fazer com que esse trabalhador tenha suporte e saúde, qualidade de vida.
8: A categoria aguarda um novo posicionamento da FENABAN. Caso uma nova proposta não seja apresentada, a paralisação seguirá, podendo evoluir para uma greve por tempo indeterminado.
9: Então, hoje a gente espera que seja um dia de pressão, mobilização no Brasil todo, e que amanhã a FENABAN se posicione com a proposta justa ou para a semana que vem. Se a gente não tiver essa proposta, nós vamos entrar em estado de greve e aí é greve por tempo indeterminado.
4: No município de Paragominas, aqui no sudeste do estado, foram registrados 3 arrombamentos em menos de uma semana. O repórter Pedro Edivan traz os detalhes.
10: Nós vamos aqui para o terceiro arrombamento no município de Paragominas, exatamente. Este agora aconteceu na rua Goiás, no bairro da Cidade Nova, em uma residência. Segundo o relato das informações que chegaram para a nossa equipe, o proprietário da casa comprou uma tinta, levou para casa e na madrugada ele foi furtado de dentro da residência. Nós estivemos conversando com a vítima via telefone, que dá detalhes à nossa equipe, que chama mais atenção. Tem câmeras de monitoramento que nem isso deixou de intimidar este nacional. Nós vamos mostrar as imagens e o áudio que conta detalhes como aconteceu.
11: Foi ontem pela fase de 1h30 da manhã. Meu esposo, pela tarde, recebeu um valor para poder comprar essa tinta, né? Que hoje pela manhã ele iria pintar as peças lá do serviço dele. Um galão de tinta, 18 litros, que custou 326. E aí quando foi pela manhã, que a gente acordou, a gente chegou, que a gente mora na casa Altos e Baixos, né? Aí tem a puxadinha aqui em casa. Quando a gente acordou de manhã, que ele foi pegar o balde de tinta para levar para a obra lá onde ele ia fazer o trabalho dele, já não estava. Findou que a gente conseguiu aqui na rua de casa, tem umas câmeras, e a gente conseguiu puxar a filmagem, que mostra 1h24 da manhã, ele adentrando aqui no portão de casa, aí ele entra, pega a tinta e vai-se embora. Foi aqui na rua Goiânia, que próximo ao ginásio, aqui no depósito de bebida.
10: A vítima já veio aqui na 13ª seccional fazer a ocorrência. Lembrando, quem compra produto de furto de roubo é receptação. Receptação é crime. E depois que cair aqui, não vá chorar, porque tudo tem nota, valores. Se você aproveita esse momento para comprar abaixo do preço e se oferecem também para você abaixo do preço, desconfie. Desconfie porque pode ser produto de furto de roubo. Então, nós pedimos também a atenção da Polícia Militar, da Polícia Civil, nesses nacionais que estão desocupados, fazendo arrombamentos, furtando em estabelecimentos comerciais e também em residências. Terceiro caso que acontece só essa semana. Atenção, Polícia Militar, bora para cima. Está na hora de chegarem com esses meninos aqui na 13ª Seccional.
4: E assim encerramos a edição de hoje. O Jornal RBA Marabá volta nesta sexta-feira a partir das 18 horas. Se quiser rever alguma reportagem, acesse o nosso canal no YouTube, @TVRBAMarabá. Uma boa noite e até amanhã.
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15: 12:33.

0: Minuto Verão. Cuidado ao se expor ao sol. Aproveite o sol com moderação. Nesse verão, não esqueça, um bronzeamento gradual é muito mais saudável e natural. Atenção, as crianças precisam de cuidados redobrados para curtir o sol. Para garantir a proteção da sua pele, é preciso cuidados especiais, conforme explica a dermatologista Amélia Leal, que dá orientações importantes para a proteção da pele.
1: É importante que a pessoa passe o protetor solar e reaplique durante o dia, pelo menos a cada 4 horas, porque ele vai perdendo a sua eficácia ao longo do dia, então é importante essa reaplicação para que o paciente não sofra uma queimadura. A partir dos 6 meses, os bebês já podem usar protetor solar, desde que o protetor solar seja infantil, porque é um protetor solar mineral que não vai fazer mal para aquele bebê. E antes dos 6 meses, eles devem usar somente barreiras físicas, camiseta UV, chapéuzinho. É muito importante ficar reaplicando o protetor solar, principalmente porque elas estão constantemente na água e esse protetor solar vai saindo mais rapidamente. Caso a criança esteja sempre na água, na piscina, é legal reaplicar a cada 2 horas. Se não estiver, a gente consegue reaplicar a cada 4 horas.
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0: Meia-noite, 47.
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2: A Câmara Municipal de Eldorado do Carajás realizou uma audiência pública esta semana, onde de parentes da criança, José Arthur Souza Barros, cobraram providências em relação ao desaparecimento da criança. O José Arthur Souza Barros foi visto pela última vez no dia 26 de março de 2026, na Vila Peruano, localizada no assentamento Lourival Santana, em Eldorado do Carajás. Nesta audiência realizada na Câmara de Vereadores, contou com a presença da integrante da Comissão de Direitos Humanos do Senado Federal, Vanessa Ribeiro. Ela informou que o órgão acompanha os desdobramentos do caso junto às forças de segurança no Pará. Familiares e amigos pedem urgência na investigação e que o Estado possa dar uma resposta à altura deste caso. O Cine de Marabá está com diversas ofertas de empregos. Há aqueles que estão interessados em buscar uma oportunidade no mercado de trabalho, pode entrar em contato com o Cine através das redes sociais, de e-mails e do telefone 3322-2121. Aqueles que estão mais interessados em fazer cadastro, pode entrar em contato pelo e-mail cineempregomab@hotmail.com e admcine@hotmail.com. Todas as vagas estão disponíveis no site do Cine. 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

0: 1 e 3. 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

0: 1:18.
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2: Bancários de Marabá cruzam os braços nesta quinta-feira. Após deliberarem por meio de audiência virtual, os bancários, tanto das redes públicas e privadas, cruzaram os braços na manhã desta quinta-feira. Eles cobram reajuste salarial da ordem de 5% acima da inflação, bem como reajuste no Vale Alimentação. As proposituras foram apresentadas à FENABAN. Contudo, não houve acordo, motivo pelo qual os bancários deliberaram e optaram por uma paralisação de 24 horas. Caso as negociações não avancem, a expectativa do Sindicato dos Bancários do Pará é que, em setembro, haja uma deflagração de uma greve geral da categoria. Moradores protestam e cobram pavimentação na estrada do Rio Preto. Um grupo de moradores realizou um bloqueio à altura da entrada do distrito ou Vila Brejo do Meio, zona rural de Marabá. O protesto teve como objetivo chamar a atenção das autoridades para que haja pavimentação asfáltica, tendo em vista que aquele trecho está bastante precário. Toda a interdição foi acompanhada por policiais militares do destacamento da Vila Brejo do Meio, subordinados ao 30º Batalhão da Polícia Militar. Não houve registro de maiores incidentes. 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

0: 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Segurança. Um dos itens importantes para se curtir o verão com responsabilidade é a segurança dos banhistas. Rabetas, lanchas, motos aquáticas e flutuantes não podem estar na área de banho dos veranistas. Uma parceria da Defesa Civil, Bombeiros e Capitania dos Portos vai sinalizar a área de banhistas na Praia do Tucumaré para garantir a tranquilidade de todos. Como explica o Coronel Marcos Norati, coordenador da Defesa Civil Municipal.
1: Foi implantado esse ano um posto de comando integrado. Vai estar a Polícia Militar, Corpo de Bombeiros, Secretaria Municipal de Segurança, Postura, Secretaria de Cultura, Turismo, Defesa Civil, que vai ficar 24 horas na praia. Então, lanchas, rabetas e as embarcações vão ter sua área delimitada e não podem entrar na área que o banhista está fazendo ali o seu verão.
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0: 1h47.
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2: No cenário nacional, 40% dos óbitos no trânsito estão diretamente ligados a veículos de duas rodas. Os dados são de 2024, mas a média segue a mesma. Belém registra pelo menos 3 acidentes diários envolvendo motocicletas. Neste ano, o número de vítimas fatais por acidentes com motos na capital paraense saltou para 70, contra 55 em igual período de 2025. Segundo os especialistas em trânsito, as causas principais são manobras irregulares, desatenção, excesso de velocidade e respeito aos sinais de trânsito. Trabalhadores de todo o país, fiquem atentos, pois no dia 30 de dezembro encerra o período para realizar o saque do abono salarial PIS/PASEP, referente ao ano base de 2024. O benefício é voltado a profissionais da iniciativa privada e servidores públicos que cumpriram os critérios do Ministério do Trabalho e Emprego. O valor máximo pode chegar a R$ 1.621. O cálculo do abono salarial é proporcional ao período de trabalho em 2024. Portanto, fique atento, acesse os canais da Caixa Econômica Federal para ver se você tem direito ao PIS/PASEP. 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

0: 2 e 4.
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0: 2:20. 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
1: Homens, pessoas pardas e concorrentes com ensino superior completo formam a maioria entre os 713 candidatos que vão disputar as eleições de 2026 no Pará. A faixa etária predominante vai de 40 a 49 anos, enquanto os empresários lideram a lista das ocupações declaradas à Justiça Eleitoral. O levantamento reúne informações fornecidas pelos próprios candidatos e revela quem são os concorrentes que estarão nas urnas no estado. A análise dos dados mostra que o candidato mais comum nas eleições de 2026 no Pará é homem pardo, tem entre 40 e 49 anos e concluiu o ensino superior. O score médio dos paraenses caiu de 516 para 512 pontos entre abril de 2025 e abril de 2026, segundo o mapa score da Serasa. A retração de 4 pontos ocorre enquanto o estado registra avanço da inadimplência. Em julho, eram 3 milhões e 140 mil pessoas negativadas, uma alta de 0,85% sobre o mês anterior. 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

0: 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Cuidar do meio ambiente. O período do verão amazônico em nossa região traz também um perigo a mais, além do calor, o tempo seco. O órgão que acompanha os fenômenos meteorológicos identificou um perigo potencial por conta das altas temperaturas e do tempo seco. Todo esse fenômeno é resultado da falta de cuidado e de proteção ao meio ambiente. Por isso, precisamos criar a consciência de que é preciso cuidar da natureza, assim como dos rios, que são de grande importância para a cidade, para nosso lazer e para a Amazônia. Como explica Matheus do Carmo Rocha, coordenador do Departamento de Fiscalização Ambiental da SEMA.
1: A gente pede que os banhistas, eles vejam os rios de uma maneira ecologicamente viável, uma maneira que se sintam abraçados a respeito disso. São rios que são um marco turístico aqui da cidade, não é para qualquer cidade que a gente tem, né, um encontro dos rios, tanto o rio Tocantins quanto o rio Itacaiunas. A gente pede que os banhistas sempre priorizem o descarte adequado dos resíduos sólidos, as embarcações também sejam, né, referência também aos banhistas. A gente pede sempre que tenha um ambiente ecologicamente equilibrado, né, com a conservação dos rios, principalmente se tratando do manejo adequado dos resíduos sólidos.
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0: 2h50. 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
1: O Congresso Brasileiro de Mineração, Exposibran, que acontece na próxima semana em Belo Horizonte, sob a direção do Instituto Brasileiro de Mineração, o IBRAM, vai reunir especialistas do setor mineral para painéis temáticos, feira de negócios e espaço para gastronomia mineira. O diretor da Agência Nacional de Mineração, o paraense José Fernando Gomes Júnior, terá gabinete itinerante na área da exposição, apresentando os programas de fiscalização, a arrecadação da CEFEM e a verticalização dos minerais críticos e estratégicos, como defende o governo federal. A empresa Águas do Pará iniciou na última segunda-feira, dia 17, e segue até a próxima sexta-feira, dia 21, com atendimento itinerante no bairro do Paar, em Ananindeua. A ação oferece a atualização cadastral, orientação sobre a tarifa social e negociação de débitos. O atendimento contempla moradores de bairros vizinhos. Esta mesma operação deve se estender por todos os municípios paraenses atendidos agora pela Águas do Pará. 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

0: 3 e 3.
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0: 3 e 8.
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4: 3:18.
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6: A Secretaria de Estado da Fazenda simplificou o diferimento do ICMS para indústrias incentivadas no Pará. Pela instrução normativa 17/2026, mercadorias importadas poderão seguir para o desembaraço aduaneiro imediatamente, sem análise prévia da fiscalização. A nova regra também simplifica o diferencial de alíquotas na compra em outros estados de bens destinados à atividade das indústrias incentivadas, como máquinas e equipamentos. Para a FIEPA, a medida reduz a burocracia e dá mais segurança jurídica e previsibilidade ao ambiente de negócios. A secretária executiva do Conselho de Desenvolvimento Econômico e Social do Governo Federal, a paraense Raimunda Nonato Monteiro, apresentou ao embaixador André Corrêa do Lago, que presidiu a COP30 em Belém, o texto do Mapas do Caminho, um projeto do governo federal exposto nos debates da Conferência do Clima no ano passado. A iniciativa trata do planejamento e das estratégias para a recuperação e proteção do meio ambiente, com ênfase no abandono gradual dos combustíveis fósseis. O texto teve a contribuição de 60 membros do Conselho. 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

0: Minuto Verão. Lugar de lixo é no lixo. Curtir o verão amazônico na praia do Tucunaré exige cuidar da limpeza da praia. Todo lixo que você produzir deve ser descartado no lixo. Não deixe sacolas, garrafas ou restos de comida na areia. O coordenador do Departamento de Postura de Marabá, Marli Von Andrade, reforça que manter a praia limpa é garantir que o nosso cartão postal continue seguro e bonito.
1: A praia é um espaço público que não ser utilizado somente por você, são por todos, né? E o lixo que você levou da sua casa, você pode chegar lá, fazer o consumo e retornar com esse lixo e colocar num ambiente correto, que a Prefeitura Municipal de Marabá, através da SAM, estou colocando à sua disposição lixeiras nos espaços da orla para que você acondicione o seu lixo ideal, ou seja, espaço de vidro, espaço de plástico, alimentação. Então não deixe na praia, leve e coloque no container que está às margens do rio.
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0: 3h50.
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2: Uma trajetória que criou raízes na UFPA há quase 5 décadas. Ganhou forma também na paisagem do campus Guamá, na última terça-feira, dia 18. Em cerimônia cercada de emoção, a professora emérita Zélia Amador de Deus participou do plantio de um baobá em sua homenagem. A árvore está associada à ancestralidade e à resistência, representando o legado de Zélia Amador, por uma universidade inclusiva e comprometida com a igualdade racial. O reitor Gilmar Pereira da Silva destacou o papel de Zélia Amador nas transformações vivenciadas pela universidade ao longo das últimas décadas. O Ministério Público do Estado do Pará abriu investigação para apurar possíveis danos ambientais, sociais, econômicos e patrimoniais à comunidade Pedras, no Rio Alto Anajás, em Anajás, no Marajó. A investigação busca esclarecer a extensão dos impactos e apontar os responsáveis. A comunidade reúne cerca de 70 famílias que dependem da produção de açaí, do extrativismo vegetal e da pesca. As intervenções ocorreram durante a abertura do ramal de acesso para um empreendimento de transmissão ou distribuição de energia elétrica. 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

0: 4:19.
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2: A Secretaria de Saúde avança na preparação da rede municipal de saúde para a transição da insulina NPH para a insulina glargina, medicamento de ação prolongada para pessoas com diabetes nas faixas etárias definidas pelo Ministério da Saúde. A capacitação dos profissionais aconteceu na sede da UNAMA e reuniu orientações sobre a nova insulina, as canetas aplicadoras e os cuidados durante o processo de transição. A glargina é uma insulina de ação prolongada e pode garantir cobertura até 24 horas com a aplicação diária. A mudança pode representar mais segurança e praticidade aos pacientes. A usina de Belo Monte começou a reduzir gradualmente de 300 metros cúbicos por segundo para 100 metros cúbicos por segundo a vazão. A operação, autorizada pelos órgãos reguladores e prevista até o dia 30 de novembro, é uma prevenção aos possíveis efeitos do El Niño na região Norte. 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

0: Minuto Verão. Sol, praia e banho de rio é a combinação perfeita para o seu verão. Mas atenção, lembre-se que água não combina com bebida alcoólica. O álcool tira seus reflexos e a capacidade de reagir rápido em caso de qualquer emergência na água. A regra é clara, se for beber, fique na margem, como explica o Tenente Coronel Felipe Galúcio, comandante do 5º Grupamento Bombeiro Militar em Marabá.
1: A nossa orientação é, se você vai consumir bebida alcoólica, que não saia da beira, que permaneça ali na beira, não vá nadar, não vá procurar áreas mais fundas. E se você vai com família, sobretudo com crianças menores, né, de 12 anos, que você não consuma bebida alcoólica, porque o Corpo de Bombeiros está na praia, mas ele não tem condições de fiscalizar a atividade de banho dos seus filhos. Quem é responsável são os próprios pais. E o pai que está ingerindo bebida alcoólica, ele não vai ter a percepção da segurança dos seus filhos. Então, se você vai com criança, não beba.
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4h40. 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

0: 4h52.
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2: A Polícia Civil do Pará cumpriu na última quarta-feira, dia 19, um mandado de prisão preventiva expedido pela Justiça contra José Ribamar Reis de Souza, conhecido pelo apelido de Robson Pedreiro. Ele é suspeito de agredir fisicamente a ex-companheira e arremessar contra ela uma substância química identificada como soda cáustica. A agressão aconteceu no dia 20 de julho de 2026. No município de Tailândia, no nordeste do estado do Pará. De acordo com os registros policiais, a mulher sofreu queimaduras e ferimentos decorrentes do ataque. O suspeito foi preso em Tucuruí e, em seguida, encaminhado para a 15ª Seccional Urbana daquele município, onde prestou depoimento e permanece custodiado à disposição da Justiça. 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

0: 53.
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0: 5:19.
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2: Cão farejador da Guarda Municipal de Marabá auxilia a Polícia Civil e identifica drogas na Vila Nova Canaã. A operação aconteceu na última quarta-feira por conta da deflagração da Operação Ponto Crítico. O cão, Chuck, identificou a droga que estava escondida em embalagens atrás da porta do imóvel e, investigado, dois homens foram apreendidos, assim como 171 pedras de substância análoga ao crack, outras 48 porções de substância análoga à maconha, além de R$177 em dinheiro. Todo o material, assim como os dois indivíduos, foram conduzidos à seccional urbana da Nova Marabá. A Polícia Civil segue investigando aquele perímetro denominado de Vila do Rato e que, lamentavelmente, é bastante conhecido por se tratar de diversos pontos de tráfico de drogas. 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

0: Minuto Verão. Cuidado ao se expor ao sol. Aproveite o sol com moderação. Nesse verão, não esqueça, um bronzeamento gradual é muito mais saudável e natural. Atenção, as crianças precisam de cuidados redobrados para curtir o sol. Para garantir a proteção da sua pele, é preciso cuidados especiais, conforme explica a dermatologista Amélia Leal, que dá orientações importantes para a proteção da pele.
1: É importante que a pessoa passe o protetor solar e reaplique durante o dia, pelo menos a cada 4 horas, porque ele vai perdendo a sua eficácia ao longo do dia, então é importante essa reaplicação para que o paciente não sofra uma queimadura. A partir dos 6 meses, os bebês já podem usar protetor solar, desde que o protetor solar seja infantil, porque é um protetor solar mineral que não vai fazer mal para aquele bebê. E antes dos 6 meses, eles devem usar somente barreiras físicas, camiseta UV, chapéuzinho. É muito importante ficar reaplicando o protetor solar, principalmente porque elas estão constantemente na água e esse protetor solar vai saindo mais rapidamente. Caso a criança esteja sempre na água, na piscina, é legal reaplicar a cada 2 horas. Se não estiver, a gente consegue reaplicar a cada 4 horas.
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0: 5h50.
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2: O Tribunal Regional Eleitoral do Pará realizou nesta última quarta-feira uma audiência envolvendo diversas autoridades e pessoas ligadas a partidos políticos, onde definiu toda a dinâmica da publicação da propaganda eleitoral. Tudo isso para que as eleições aconteçam de forma democrática e ordeira e, sobretudo, em paz. Na primeira etapa do encontro, foram definidas as emissoras de TV que serão geradoras das imagens, tanto as titulares como as substitutas, bem como as rádios que terão também esse ônus democrático de serem a geradora da propaganda eleitoral gratuita. A perícia oficial de natureza criminal do estado do Maranhão abriu as inscrições para um novo concurso público. O certame oferece 76 vagas imediatas, além da formação de cadastro de reserva, contemplando cargos que atendem a candidatos com nível médio, técnico e superior. As candidaturas aos respectivos cargos devem ser efetuadas no portal eletrônico da banca SEBRASP. As inscrições estão abertas até o dia 5 de outubro de 2026. A taxa de inscrição varia de R$ 150 a R$ 250, a depender do cargo pretendido. 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
2: O anjo do Senhor anunciou a Maria, e ela concebeu do Espírito Santo. Eis aqui a serva do Senhor, faça-se em mim segundo a vossa palavra. O Verbo divino se fez carne e habitou entre nós. Ave Maria, cheia de graça, o Senhor é convosco. Bendita sois vós entre as mulheres, e bendito é o fruto do vosso ventre, Jesus. Santa Maria, Mãe de Deus, rogai por nós, pecadores, agora e na hora de nossa morte. Amém. Minha alma glorifica ao Senhor, e o meu espírito exulta de alegria em Deus, meu Salvador, porque olhou para a sua pobre serva. Por isso, desde agora, me proclamarão bem-aventurada todas as gerações, porque realizou em mim maravilhas aquele que é poderoso e cujo nome é santo. Sua misericórdia se estende de geração em geração sobre os que o temem. Manifestou o poder do seu braço, desconcertou os corações dos soberbos, derrubou do trono os poderosos e exaltou os humildes. Saciou de bens os indigentes e despediu de mãos vazias os ricos. Acolheu a Israel, seu servo, lembrando de sua misericórdia, conforme prometera a nossos pais, em favor de Abraão e sua posteridade para sempre. Amém.

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6: Bom dia, queridos irmãos, prezados ouvintes do programa Encontro com Maria. Nesta manhã de sexta-feira, hoje é dia 21 de agosto de 2026, que o amor do Pai, a paz de Jesus e a comunhão do Espírito Santo esteja presente neste momento, em cada família, cada coração, em cada lar, que nos acolhe de uma forma carinhosa de segunda a sexta, a partir das 6h. Mas, claro, você também está no seu local de trabalho, os agentes de portarias, vigilantes, pessoal do SAMU, Corpo de Bombeiro, você taxista, motorista de aplicativo, caminhoneiro, você que está no seu sítio, chácara, fazenda, onde quer que você esteja. Muito obrigado pelo carinho da audiência. Nesta manhã de sexta-feira, gostaria de partilhar com vocês um pequeno trecho do Evangelho de Lucas, capítulo 10, versículo do 25 ao 37. Repetindo, Evangelho de Lucas, capítulo 10, versículos do 25 ao 37. O Senhor esteja conosco, Ele está no meio de nós. Proclamação do Evangelho de Jesus Cristo segundo Lucas. Glória a vós, Senhor. Naquele tempo, levantou-se um doutor da lei para pôr Jesus à prova e perguntou: Mestre, que devo fazer para possuir a vida eterna? Disse-lhe Jesus: que está escrito na lei? Como tu lê? Respondeu ele: amarás o Senhor teu Deus de todo o teu coração, de toda a tua alma, de todas as tuas forças e de todo o teu pensamento, e o teu próximo como a ti mesmo. Falou Jesus: respondeste muito bem, faz isto e viverás. Mas ele, querendo justificar-se, perguntou a Jesus: e quem é o meu próximo? Jesus então contou uma parábola. Um homem descia de Jerusalém para Jericó, caiu nas mãos de ladrões, que o despojaram, e depois de o terem maltratado com muitos ferimentos, retiraram-se, deixando-o meio morto. Por acaso desceu pelo mesmo caminho um sacerdote, viu aquele homem e passou adiante. Igualmente, um levita, chegando àquele lugar, viu aquele homem e passou adiante. Mas um samaritano que viajava, chegando àquele lugar, viu aquele homem e se moveu de compaixão. Aproximando-se, atou-lhe as feridas, deitando nelas azeite e vinho. Colocou-o sobre a sua própria montaria e levou-o a uma hospedaria e tratou dele. No dia seguinte, tirou 2 denários e deu ao hospedeiro, dizendo-lhe: trata dele, e quanto gastares a mais, na volta te pagarei. Qual desses 3 parece ter sido próximo daquele que caiu nas mãos dos ladrões? Respondeu o doutor: aquele que usou da misericórdia para com ele. Então Jesus lhe disse: vai tu e faze o mesmo. Palavra da salvação, glória a vós, Senhor. Que as palavras do Santo Evangelho perdoem nossos pecados. Amém. Portanto, meus irmãos e minhas irmãs, aqui está, né? O próprio Cristo nos dando uma receita, nos exortando, nos orientando como devemos proceder, o que devemos fazer para merecer a vida eterna. Aquele doutor da lei, conhecia tudo, né? Sobre a lei, sobre a Bíblia e tudo mais, mas queria colocar Jesus à prova e disse: mestre, que devo fazer para possuir a vida eterna? Olha aí a pergunta que ele fez. Jesus responde a ele com a própria lei. O que está escrito aí na lei? Como é que tu lê? Respondeu ele: amarás o teu Deus de todo o teu coração, de toda a tua alma, de todas as tuas forças, de todo o teu pensamento, e o teu próximo como a ti mesmo. E Jesus respondeu para ele: ó, faze isto e terás a vida eterna. Portanto, meu irmão, esse evangelho acabamos de partilhar, né? É claro, é uma famosa história contada no Evangelho de Lucas. Portanto, meu irmão, esse evangelho acabamos de partilhar, né? É claro, é uma

Jesus responde com os mandamentos de amar a Deus e ao próximo a si mesmo. Ou seja, querendo se justificar, o homem perguntou, e quem é o meu próximo? E Jesus conta essa parábola, né? Aquele homem ferido, um viajante, que descia de Jerusalém para Jericó, foi assaltado e espancado por ladrões, deixando quase morto na beira da estrada. Passou ali o sacerdote, né? Que era considerado levita, um líder religioso da época, que viram o homem machucado, mas passaram pelo outro lado da estrada e não ajudaram. Já o samaritano, que era considerado pecador, porque a Samaria, segundo os judeus, era uma cidade que juntava tudo que não presta. Pagãos, todo mundo, coisa errada. Era uma cidade discriminada, a Samaria. E aquele homem nasceu ali na Samaria, era samaritano. Mas olha a atitude que ele fez. Chegando àquele lugar, viu aquele homem, né? Se moveu de compaixão. Isso aqui é muito importante. O que é compadecer? Compadecer é você sofrer o padecimento do outro. Moveu-se de compaixão, aproximando a toles, ou seja, colocou nas feridas azeite e vinho. Mas aquele homem samaritano, que era considerado pagão pelos judeus, ele não somente colocou o azeite e o vinho na ferida, não. Podia muito bem, bom, tá aí. Coloquei já o azeite e vinho na tua ferida, tchau, tô indo embora. Não. Pegou aquele homem ferido, machucado, quase morto, colocou sobre o ombro do seu animal. E levou a uma hospedaria mais próxima que tinha. E ali ele não abandonou também, não. Tratou dele. Naquele dia, ele ficou tratando daquele homem. Aí no dia seguinte, tinha que seguir viagem, ele tirou 2 moedas e deu ao dono da hospedaria, dizendo-lhe, trata dele para mim. E quanto gastares a mais, na volta eu vou te recompensar. Olha aí. Ou seja, ele não abandonou aquele homem ferido e machucado. Muito pelo contrário, pediu ao dono da pensão que cuidasse dele. Que ele ia só na viagem, mas no dia seguinte estava de volta. Mas aí deu, já adiantou um dinheiro para aquele homem cuidar do homem que estava ferido. Trata dele, quanto gastares a mais, na volta eu te recompensarei. E Jesus pergunta para o doutor da lei, qual desses 3 parece ter sido próximo daquele que caiu na mão dos ladrões? Respondeu o doutor, aquele que usou de misericórdia para com ele. Então Jesus disse para o doutor da lei, vai tu e faze o mesmo. Olha aí, meus irmãos, tudo aquilo que a gente faz de bondade, de caridade, para com o nosso próximo, não será esquecida. Fica gravado no coração de Deus. E eu pergunto, meu irmão e minha irmã, já estamos hoje, dia 21 de agosto, né? Já aí na contagem regressiva para mais um final de ano, o que eu e você temos feito pelo nosso próximo? Hã? O que nós temos feito? Nós temos visitado os hospitais, os que estão presos, o vizinho da direita, da esquerda, aquele nosso irmão que está necessitado, né? Tem lá no Lar São Vicente de Paulo, na Chácara Emaús e tudo mais. O que nós temos feito? Essa pergunta é importante. Olha só. Amarás o teu próximo como a ti mesmo. Falou Jesus, respondeste bem, viverás. Mas ele perguntou, e quem é o meu próximo? Mas vamos, de repente, o teu próximo e o meu próximo está dentro da nossa própria casa. É nosso pai, nossa mãe, você que tem o pai e a mãe, claro, vivo, que se sente abandonado. De repente, nosso próximo, nosso filho está dentro da nossa própria casa, sentindo abandonado, ferido, machucado. O avô, a avó, o tio, a tia, o marido, a esposa. De repente, esse próximo que Jesus fala está dentro da nossa própria casa, está ao nosso lado, convivendo com nós no dia a dia. Porque a ferida não é somente aquela que fica exposta, não. Tem a ferida do coração, a ferida da alma, isso mesmo. Aquele homem estava com a ferida exposta, mas nós também temos a ferida do coração, a ferida da alma. Olha só, o que eu e você temos feito para ajudar os necessitados. Agora há pouco eu recebi aqui, né, uma mensagem, né, de uma pessoa pedindo ajuda. Né? Olha só, né? Uma jovem, tem apenas 13 anos, a Carita Heloísa, está precisando fazer, né, um transplante de fígado. Olha só, está na fila para

aguardar um doador. Aqui diz, estamos em Belém aguardando o tão esperado chamado. E aqui fizeram o quê? Fizeram uma corrente solidária, né? A pessoa doar o Pix. Se você quiser anotar aí, anote aí. É o Pix, o DDD 94, o celular é 98-119-7330. Vou repetir. DDD 94, 98-119-7330. 98-119-7330. Olha só, nada é por acaso. Essa leitura não veio por acaso, não. Eu não sabia que ia receber essa mensagem aqui, essa corrente solidária, né, para Carita, que Carita Heloísa, que aos 13 anos está lá em Belém, aguardando na fila, doador do transplante de fígado. Mas, claro, tudo tem despesa, né? Portanto, meus irmãos, além dessa contribuição, ela precisa também da nossa oração. Olha só, uma jovem com 13 anos já lutando para permanecer viva. Está aqui, vamos fazer essa corrente de amor. Olha aqui, e quem é o meu próximo? O meu próximo hoje é a Carita Heloísa, que está precisando dessa ajuda. O meu próximo hoje é aquele que está no leito do hospital, precisando das minhas orações e da minha ajuda também. Esse é o meu próximo. Não é só quem está ao lado, não. Portanto, aí, nada é por acaso na nossa vida. Tudo é providência de Deus. Vou repetir mais uma vez. DDD 94, telefone 98-119-7330, da Carita Heloísa. Vai aparecer o nome aí da Ilka Gislane, né? Tá certo? Portanto, aí, que nós possamos, meus irmãos, fazer essa atitude. Quanto é agradável a Deus a caridade. No Evangelho de Lucas diz que cada um de nós seremos julgados conforme nossas obras. E o que, que eu estou fazendo de bom para o meu próximo? O que, que eu estou fazendo para o crescimento do reino de Deus? É uma pergunta. Perguntar não ofende. Desde que não seja uma pergunta indiscreta. O que, que eu e você estamos fazendo pelo nosso próximo? Isso mesmo. Não somente ajuda financeira, mas de repente um abraço, uma palavra amiga faz a diferença. Quantas vezes já aconteceu de eu abraçar a pessoa e falar assim, hoje ganhei o meu dia com esse seu abraço. Olha só, um abraço não custa nada, não paga imposto. Essa é a prova de amor. Que, meu irmão, prova de amor maior não há que doar a vida pelo irmão. Essa é a mensagem de hoje, para mim e para você.

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0: São 6 horas mais 27 minutos, mesmo 6h27, você está ouvindo o programa Encontro com Maria, um programa da Igreja Católica da Diocese de Marabá, pela sua Clube FM 100,7. Nossas mãos aqui, a programação do festejo de Santa Dulce. Santa Dulce, amor que acolhe, ensina-nos a ser igreja que ama. E amanhã, dia 22, sábado, se Deus quiser, a equipe do Encontro com Maria, da Ivanildo Mendes, Edivan Menezes, Matheus e tudo mais, estamos aí, né, no Residencial Magalhães, na Comunidade Santa Dulce, para celebrar a palavra. Programação litúrgica, comunidade convidada, Santa Dulce, São Francisco de Assis, São José, Nossa Senhora Aparecida, Divino Espírito Santo, e claro, nós, a equipe Encontro com Maria. Logo após a celebração, vai acontecer aí a quermesse. É, no domingo, depois de amanhã, dia 23, será a missa de encerramento com o padre Cícero Edivan, ele que é o pároco da paróquia Nossa Senhora de Fátima. A missa às 19h30, estarão participando também a comunidade Santa Luzia, Santa Rita de Cássia, Santo Antônio, São João Batista e São Miguel. Portanto, aí, amanhã, dia 22, sábado, se Deus quiser, a equipe do Encontro Maria estará com vocês aí na Residencial Magalhães, na comunidade Santa Dulce. Aquele forte abraço em nome da Lidiane e sua esposa. A gente abraça todos vocês aí da comunidade Santa Dulce, tá bom? Obrigado pelo carinho e pelo convite. E às 6 horas mais 29 minutos, vamos dar início àquele momento esperado por todos. Esse aqui, ó.
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0: Isso mesmo, pode mandar sua mensagem de texto para o nosso aplicativo 9162-2480. Temos imenso prazer em divulgar sua mensagem, em divulgar seu anúncio. Peço minhas desculpas, porque nem sempre eu posso ouvir os áudios, tá bom? Bom dia, meu irmão Ivanildo Mendes, aqui é o Cândido, do setor Bom Planalto. Peço oração para toda a minha família, muita saúde para mim, para minha sogra Dona Lúcia, minha esposa Vera Lúcia, para minhas cunhadas Alair e Leonice e toda a minha família. A paz do Senhor Jesus esteja com todos nós hoje e sempre. Peço oração para mim e para toda a minha família. Eu sou Cazuza Alves, moro aqui em Itupiranga. Que maravilha. Nossa, muito obrigado a todos vocês de Itupiranga pelo carinho da audiência. Aí temos nossa comadre Juliana aí no sítio, né? Nova Vida, no PA Morajuba. Ela aqui dias atrás aí, né? Perdeu seu esposo, meu compadre Silvino. Que Deus console com forte coração da minha comadre Juliana, né? E todos aqueles que conviveram com meu compadre Silvino. Bom dia, família Encontro com Maria. Tudo bem com vocês? Tudo bem. Quero oferecer a próxima música do programa e pedir oração para minha esposa Alain, para meus filhos, o Arthur, Marcos e o Júnior, minha netinha Alice, Dona Elza e suas filhas, netas e bisnetas, para Dona Penha, Dona Jalva, seu Getúlio, para todos meus irmãos, minha filhada Gleice, para vocês, apresentadores desse maravilhoso programa. Eu sou a Cirlei, moro aqui na Gleba Sororó. Bom dia, meu amigo Ivanildo Mendes, aqui em Seus Amar, conhecido como Incansávelzinho. Continue pedindo oração para todos ouvindo o programa Encontro Maria, né, rezar por mim. Eu estarei viajando para Belém pela quinta vez para fazer um tratamento, né, e os exames também. E depois me preparar para fazer a cirurgia. Portanto, aí, né, a gente pede a Deus Todo-Poderoso que ilumine a mente e as mãos dos médicos que estão cuidando aí do seu amal incansávelzinho, que dê tudo certo sua cirurgia. Que Jesus seja o médico a fazer a cirurgia, né? Bom dia, meu amigo Ivanildo Mendes, paz e bênçãos, abençoado do programa. Abençoado final de semana para todos nós. Gostaria que você cantasse parabéns hoje para o padre Eduardo, da nossa paróquia São Francisco, que está completando 10 anos de sacerdócio. E também, ofereço a próxima música para minha mãe Terezinha, meu pai Nelson, minha avó Socorro, para toda a comunidade São João Batista de Barra Laranjeiras, para meus amigos Gessé, Sidney Paiva e João Gomes, meu amigo Raimundo, do Grupo Texto dos Homens, da Velha Marabá. E também, peço oração pela saúde da recuperação da saúde do Gessé, da Jona Neta, Liz Duarte, do Valina Pires, da Maísa Cris, dos enfermos do mundo inteiro. Portanto, aí, vou cantar um parabéns para o Padre Eduardo, né, que está completando aí 10 anos de vida sacerdotal. Que o Espírito Santo ilumine seus caminhos, Padre, lhe dê muita sabedoria, seu cuidar aí dos fiéis confiados ao Senhor, da paróquia São Francisco. Juntamos aí com toda a paróquia São Francisco para cantar um parabéns para o padre Eduardo, que está completando 10 anos de vida sacerdotal, né?
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0: A Fátima Rocha de São Domingos do Araguaia oferece a próxima música para todos os seus familiares, seus amigos, seus vizinhos, para seus filhos e netos, e pede oração para toda a sua família. Bom dia, meu amigo Vanildo Mendes, tudo bem? Aqui é o Vanderlei Vascaíno. Tudo bem, Vanderlei? Ontem o Vasco ganhou, né, pai? De 4-1, até que enfim. Eu ofereço a próxima música para o Maria José Pial João Vaz, para o Dacivan Tião Branco, para a Deco do Gés, para o Silma Rocha, um Cador no Brasil no Meio, para o Márcio da Papelaria. Essa música vai também para o seu José Luiz, a dona Graça, a Joselde, na Vila do Danite, no bairro do Amapá, ligadinho, ouvindo o programa do Conto com Maria, né? Vai também para o Argemiro, sua esposa Mariazinha, aí no bairro Santa Rosa, da Marabá Pioneira, para o Adeilson, sua esposa Jamile, o Dedé, o Gésio e a Lena, no quilômetro 11, aí na comunidade São Francisco de Assis, próximo à Morada Nova. Nós vamos ouvir a voz da Maria do Rosário, esta linda canção, Só em Deus.
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0: São 6:37. Que mensagem linda. Somente em Deus vamos encontrar o verdadeiro abrigo, o repouso, a paz. Nós que somos teimosos, desobedientes, queremos buscar essa paz, esse abrigo em qualquer lugar. Só vamos encontrar em Deus. Ele que é o nosso refúgio, né? Bom dia, meu amigo Vanildo Mendes, que é Zenaide do bairro Santa Rosa, na Marabá Pioneira. Ofereço para a sua música e peço oração para meus filhos Manuel, Marlúcio e Mirelle Mileide, minhas netas Amanda, Emanuela e Emily, para minha nora Gisele, para meu sogro Manuel Lúcio, para vocês, apresentadores, irmãos e afilhados. Peço oração para toda a minha família. Bom dia a todos, esse maravilhoso programa. Sou Vicente Monteiro, moro aqui na Marabá Pioneira, na Barão do Rio Branco. Peço oração para toda a minha família, especialmente para minha esposa Maria Lúcia, para meus filhos James, Wallace, Luciana e Patrícia, meus netos, Luem, Laila, Pablo Vitor, Maria Luísa, Maria Eduarda, Márcia Henrique, Natanela e Maria Valentina, para as noras Kelsene e Adriana. Olá, bom dia, tudo bem? Eu sou Rosivan do bairro Francisco Willi, na Marabá Pioneira. Eu ofereço a próxima do programa para meus filhos Rayane, Rayana e Emanuel, meu esposo Manuel, minhas netas Maria Vitória, Maria Cecília, meu neto Manuel Felipe, para minha mãe Iraci, a sogra Maria de Jesus, para meus irmãos, sobrinhos, genro, cunhados, compadres, comadres e afilhados, para vocês, apresentadores, para todos os apóstolos da oração, da paróquia São Félix de Valois, para o padre Demir. Olha, eu gostaria de cantar os parabéns para o meu neto Manuel Felipe, que ontem fez 8 meses de vida. Como é que é, vó, né? Aqui é o mês aniversário. Que canto parabéns para o Manuel Felipe, que ontem completou 8 meses de vida. Ela disse que Deus abençoe ele grandemente. Vamos cantar, né? No caso aqui é o mês aniversário para o Manuel Felipe.
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0: Acho que toda avó é igual, só muda o endereço. Bom dia, que a graça de Deus esteja com todos nós hoje e sempre. Sou Antônio Alves Coelho, conhecido como Mingolo. Ofereço a próxima música, peço oração para toda a minha família, especialmente para minha esposa Valéia Lima, a filha Eva Maria, também para o tenente do Exército Daniel e sua esposa e família, para todos os ouvintes. Portanto, nosso muito obrigado a todos vocês pelo carinho da audiência, né? Bom dia a todos, esse maravilhoso programa. Sou Maria Lindalvo, moro aqui no Rock da Contente, na Marabá Pioneira. Sou ouvinte fiel de muitos anos. Ofereço a próxima música do programa. Peço oração para mim, para minhas irmãs, meus filhos e filhas, minhas netas, para todos meus vizinhos. Essa música vai também para o Ronaldo, sua esposa Marilei, para o João Manuel e a Júlia. Né? Nosso muito obrigado, Ronaldo, pelo carinho da audiência. Né? Está aí já de pé, chamando os filhos para ir para a escola, embora estudar para ser doutor. Né? Parabéns a você, papai e mamãe, que sempre tem esse carinho, né? Levar seus filhos para a escola, porque o maior patrimônio que você pode deixar para os filhos é o saber. Isso ninguém rouba, né? Antes de ontem, eu tive a alegria e a felicidade. Meu primeiro neto, né, se formou, Eduardo, né, lá em Goiânia, engenheiro civil pela Universidade Federal de Goiás. Olha que benção, né? Daqui mais um dia vai ter outra neta, a Kelly Vitória, formando em Direito pela Universidade Federal do Norte de Tocantins. E assim vai, né? Vamos. Os filhos já estão todos graduados, agora os netos. Graças a Deus por isso. Louvado seja Deus. Bom dia, meu amigo Vanildo Mendes, a todos vocês aí da Rádio Clube. Que lindo testemunho. Gostei muito da pregação de hoje. Realmente nós temos que amar o nosso próximo. Quero pedir oração para meus filhos Manuel, Marlúcio, Mirelle e Mileide, para Milena, a Sara, para minhas netas Amanda, Emanuele, Emily, a Ângela, e também a cirurgia da minha sobrinha Maria Clara, que vai fazer uma cirurgia em Belém hoje. Que Jesus passe na frente, que o Espírito Santo ilumine essa cirurgia. Sou Zé Neto, aqui da Ponta de Pedra. Tá aí, Zé Neto. Muito obrigado pelo carinho da audiência. Né? O Zé Neto foi meu colega de infância aí no bairro Santa Rosa. E hoje ele mora aí na Ponta de Pedra, né? Olá, bom dia, tudo bem? Gostaria de cantar os parabéns para o Gilton. Olha que maravilha. Que o bom Deus possa lhe abençoar, lhe protegendo, dando muita paz, não só hoje, mas todos os dias de sua vida. É o que deseja sua mãe, Dona Francinete, e seus irmãos Gilson, Jeane e Jane, seus sobrinhos Davi, Miguel, João Guilherme, Catarina e Carolina, seus cunhados Adão e Roni e toda a comunidade Santo Antônio da Folha 20. Desejo ao Gilson, né? Perdão, ao Gilton um feliz aniversário. Portanto, Gilton, nós também aqui do Encontro com Maria, né? Você que faz parte aqui da família Encontro com Maria, vamos cantar um parabéns hoje para o Gilton, que está aniversariando.
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0: Olá, bom dia, tudo bem? Eu sou o Max, do bairro Independência. Ofereço a próxima do programa para meus irmãos Nilo, Nilson, minhas irmãs Nilza, Ilza, Cleonice, para todos do programa, para meu filho Nicolas, minha esposa Alessiane. Peço oração para toda a minha família. Essa música vai também para o seu Pedro, aí no Lar São Vicente de Paulo, né? E todos vocês, nosso muito obrigado pelo carinho da audiência. Mas de uma forma especial, estamos atendendo aqui esse casal muito simpático, né, que ouve o programa todos os dias, que é a Belém, e sua esposa aí, né? O professor Júnior. Fica para vocês dois essa música, tá bom? Na voz do padre Reginaldo Manzotti, A Tempestade Vai Passar.

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6: São 6 horas mais 49 minutos, falta 11 minutinhos para as 7 horas da manhã. Nunca vi uma hora passar tão rápido, é impressionante. Atendendo os participantes do Espaço do Ouvinte de hoje, chegou aqui a mensagem. Bom dia, meu amigo Ivanildo Mendes, a todo ouvindo esse maravilhoso programa. Queria pedir oração para toda a minha família Martins, especialmente para minha mãe Leni, meu avô Altino, minha esposa Larissa, minha filha Júlia, meus irmãos Charles, Bruno, Charlene. Temos todos uma ótima sexta-feira. Dias melhor de verão, sou o Jonathan. De Rotterdam, na Holanda. Só que o Jonathan está aí, né, já pegando um voo para passar férias na Turquia. Que maravilha, né? Você vai gostar muito, viu, Jonathan? Turquia é tudo de bom, tudo de bonito, né? Turquia. Eu estive duas vezes lá e é realmente um país muito lindo. Você vai gostar muito. Deus abençoe as tuas férias com a tua esposa. Dê tudo certo conforme planejado. Afinal de contas, você é um filho de Deus, né? Trabalhador aí, nesse nosso marabaense aí na Europa, né? O Jonathan. Tá bom? Muito obrigado pelo nosso programa internacional, porque você é ouvinte do programa, tá bom? Deus abençoe seu passeio, que dê tudo certo, conforme planejado. A Maria de Fábio, PA Três Ilhas, oferece a próxima música para o esposo Francisco Antônio, sua mãe Corina da Vila Conquista, para seus irmãos, cunhados, sobrinhos, compadres, comadres e afilhados, para os genros, noras, netos, para seus filhos, o Lucas, o Emerson, Francilei Marabá, para seu Armando, seu Aldecino, PA Santa Rita, para Laurice, na Vila São José, para Laurinice, no Brasil do Meio, para os padres da paróquia São Francisco. A Helena do bairro São Félix, que ela é nossa comadre, confessa a próxima música para José Bezerra, os filhos José Bezerra, Helena e Tiago, as noras Luciana e Aline, o genro Luciano, os netos Lara Jéssica, Emílio, José Miguel, Lucas, Nascimento e Matheus, seus irmãos e sobrinhos, seus compadres, comadres e afilhados, e Ari Francineto do Geladinho. O João Luiz, do quilômetro 21 da Fazenda Nossa Senhora do Nazaré, oferece todo o do programa para sua família, para seu Luiz Damasceno e família, seu Cândido no quilômetro 8, para todos os vindos do quilômetro 21 da comunidade Nossa Senhora de Guadalupe, pede oração para toda a sua família. Bom dia, meu amigo Ivanildo Mendes, desejo um bom final de semana para todos nós. Ofereço a próxima música para meus filhos João Felipe, Jadson Eduardo, Júlia Manoel, meu esposo Edileide, conhecido como Tota, meu pai Pedro, minha mãe Dalva, meus irmãos Diné e Diego, meu sobrinho João Pedro e Luísa, para vocês apresentadores, sua Débora, moro aqui no bairro Santa Rosa, na Marabá Pioneira. Bom dia, Ivanildo Mendes. Peço oração para minha família, que Deus abençoe sempre você e a Leudivan. e desejo um bom final de semana. Eu sou a Marioneide, moro aqui próximo Porto da Balsa, em Esperantino, no Tocantins. Essa música vai também para a Cris, né, a Cristiane, seus filhos Gabriel, Marcos e Rafaela, é na Cidade Nova. Nosso muito obrigado pelo carinho. Para o Ariel, da comunidade Diamante, Igarapé Vermelho, município de Itupiranga, toda a sua família. Para o senhor Aristeu, na Folha 33. E também vai para a dona Maria Burguinha, na Fazenda Gamileiro. Nosso muito obrigado. Ao Dimas, a Maria José, ao Chico Padre, a Laura e o Roniel, no Bacabal Grande e Bacabalzinho. Vai também para o Olair, conhecido como Kim, sua esposa Wilma, aí na Vila Itainópolis. O Olair é aquele que diz que de segunda a sexta, quando vai tirar o leite das vacas aí, estão ouvindo o programa com o Maria, fica tudo quietinha. Sábado e domingo não tem programa, fica mais agitado, né, Olair? Obrigado pelo carinho. O Leonardo que gostou dessa história, o Leonardo do Geladinho. Vai para o Leonardo, sua esposa Francinete, seu Leônio da Yara, nosso muito obrigado a todos vocês do bairro de São Félix pelo carinho da audiência, tá bom? Nós vamos ouvir, na voz da Salete Ferreira, a música Deus é por Nós. Só que antes ela tem uma mensagem para os ouvintes do programa. Fala aí, Salete.
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Que mensagem linda. Se Deus é por nós, quem será contra nós? Eu lembro da visita que eu fiz à dona Santina Gomes, aí no bairro Independência. 100 anos de idade. Olha que maravilha, né? E ela falou essa frase. Seu Ivanildo, se Deus é por nós, quem será contra nós? Né? Ninguém. Seu Deus Pai Todo-Poderoso, nesse finalzinho de programa, venho a Ti apresentar cada um dos meus irmãos e irmãs que necessitam da cura, da libertação. Venho, Senhor, devolver a alegria, a paz, a concórdia nos lares, nas famílias, nos corações magoados e feridos, Senhor. Nós confiamos na Tua infinita misericórdia e poder. Tu tem capacidade de transformar os corações. Ó, Jesus, nos ajuda a vencer as adversidades, as limitações, as enfermidades. Com toda a fé, Jesus, mesmo pequena, colocamos diante de Ti todos nossos irmãos que estão no leito dos hospitais, aqueles que vão fazer tratamento, que estão em tratamento. De uma forma especial, te apresentando a tua, essa filha Carita, né? Tem 13 anos, que dê tudo certo. Ela que é aqui de Marabá, está lá em Belém, aguardando na fila de espera para o transplante de fígado, aguardando um doador, Senhor. Que dê tudo certo. Tu que és o médico dos médicos. Nós te suplicamos, te bendizemos, te adoramos, Senhor. Tu possa agir poderosamente em nossas vidas, trazendo total cura e restauração nosso corpo, nossa alma, nosso espírito. Ó, Senhor, manifesta sobre nós e remove tudo aquilo que nos aflige, quebrando as cadeias de todo tipo de enfermidade. Dá-nos a força para enfrentar o desafio que surge diante de nós, Jesus, todos os dias. Visita esse pai de família desempregado, essa mãe de família que está desempregada, principalmente essa que cria seus filhos sozinha, faz o papel de pai e mãe sem a presença do companheiro. Toma de conta. Vem, Jesus, tocar no coração desse filho desobediente, dessa filha rebelde, para que tenha mais amor e carinho pelos seus pais. Ó, Jesus, que nessa jornada nós queremos depositar em Ti toda a nossa confiança, acreditando no Teu amor incondicional. Cremos que Tu és um Deus capaz de curar todo tipo de enfermidade, porque Tu és um Deus todo-poderoso, um Deus onipotente. Nós confiamos em Ti agora e sempre. Amém.

E com essa trilogia teologal, fé, esperança e amor, vamos por aqui encerrando mais um programa Encontro com Maria. Todos vocês, meus irmãos e minhas irmãs, eu desejo um abençoado final de semana. Não se esqueçam, domingo é o Dies Dominus. Portanto, você que é evangélico, vá ao culto, você que é católico, vá à Santa Missa, à celebração da palavra. O importante, meus irmãos, que estejamos todos na presença desse Deus que é digno de toda a honra e de toda a glória e de toda a adoração. Portanto, muito obrigado por mais um programa Encontro com Maria. A apresentação foi minha, Ivanildo Domênico, que me despeço em nome do Pai, do Filho, do Espírito Santo. Amém. E até segunda-feira, às 6 horas da manhã, se Deus quiser, com mais um programa Encontro com Maria. Fique na Clube FM, já está chegando por aqui ele, o Paulo Henrique, esse grande comunicador, alegre, estou vestido. Hoje mais ainda, né? Porque o Vasco ontem ganhou de 4-1 do Olímpia. Portanto, com certeza, hoje a festa vai ser grande, né? A todos vocês, posso desejar um bom dia e um abençoado final de semana.

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2: Bora logo pra cima, rapaz!
3: Faz um pix, pix.
2: Bora, faz um pix aí, meu irmão!
4: Detonando.
2: Ai, ai, ai. Égua.
1: Detona.
4: Detonando.
2: Ai, ai, ai.

0: É, rapaz! Você é doido? Rapaz, ontem estive lá no Bar do Juarez, daqui a pouco eu vou contar, rapaz. Quero parabenizar aí o presidente Ferreirinha. É, reuniu amigos. Não foi nada de política, foi só pra reunir amigos. Que coisa legal, hein? Fantástico isso aí, viu? É que esse Ferreirinha, vou te dizer uma coisa, tinha que ter uma estátua pra ele aqui em Marabá. É, tá puxando o saco? Tô nem aí. Eu choro. É, eu dou moral pra quem dá moral pra gente. Tantos amigos de tantos anos, ele convida o PH. Então foi lá, né? Coisa boa. Obrigado! Égua. Égua, olha quem eu vi lá, o Urubu do Vero Peso. Tá, é Urubu do Vero Peso! Meu amigo Fabiano Daibe, mano, que tava lá, ó. Urubu do Vero Peso. Um abraço pra ti, meu irmão. Tudo de bom.
1: Égua, é muito produtor.
0: Bora logo!
2: E é desse jeito, é mesmo, é? Por que é mesmo?
0: É, porque é, né?
3: É ruim, hein?
0: Bora logo, rapaz! Fabiano Daibe!
4: Ixi, tá bem gatinho, né? Só pulga e asma, e só briga com a barata e não pôr.
2: Bom dia, PH, deixa de zoada aí, fala mais baixo que ninguém é surdo, não.
0: E é bom. Ai, ai, ai, ai, ai. Bora logo pra cima. 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
0: Bora logo. Já pedindo aqui pra tocar o hino do São Paulo. Égua. Enetão. Tocar o hino do São Paulo.
2: Meu Deus.
0: Eu vou tocar o hino do São Paulo.

0: Estou, tu já
1: mas
0: é.
1: Mas quando já?
2: Ei, rapaz, bora logo, para de graça, tá tocou aí. Ei, rapaz, ih, rapaz, o São Paulo também é do Pedrinho, né? Torcedor do meu amigo Netão. Todo mundo torce aí para o São Paulo. E Netão, um abraço pro Netão. Égua, dizer uma coisa, hein? Olha aí, o Vasco da Gama, um presente de aniversário depois da dura derrota para o Santos. No domingo, o Vasco da Gama deu uma resposta rápida e conseguiu uma classificação contundente na Copa Sul-Americana com uma goleada de 4-1 sobre o Olímpia em pleno estádio Defensor del Chaco, lotado, moleque! Assim, o torcedor vascaíno acordou hoje, sexta-feira, com o clube, né, completando

128 anos, hoje é aniversário do Vasco da Gama, 128 anos, é aniversário do Vascão, Silmar, não vai ter nada não, não vai ter nada, é água, Silmar, pelo menos um bolo, né, pelo menos um bolo, parabéns ao Vasco!

0: Parabéns ao Vascão da Gama, 128 anos de fundação. O Vascão que está aí, atento, né? É, uma atuação ontem que já serviu de presente, né? Para os torcedores vascaínos. A esperança está acesa por um título internacional que ainda não aconteceu neste século. Vasco ainda não ganhou neste século, né? Égua. Que bom. Olha, o time do Pedro Emanuel precisava sim. É, vencer e venceu bem, né? Entre várias tentativas, né? O time do Pedro Emanuel precisava urgentemente selar a paz com as redes, com o próprio treinador, como o próprio treinador reconheceu na entrevista coletiva após o jogo, sobretudo para superar a situação delicadíssima no Campeonato Brasileiro. Eram 4 jogos sem marcar nos últimos 5 compromissos na temporada. A disparidade técnica entre as duas equipes, porém, era nítida. Já havia sido clara no jogo de ida em São Januário, mas o Vasco havia esbarrado ali na ineficácia ofensiva em meio ao grande volume de jogo produzido. Caso houvesse balançado as redes em pelo menos uma das 21 finalizações na ocasião, a classificação poderia ter sido ainda mais fácil lá no Paraguai. Mas lá no estádio Defensor del Chaco, que estava lotado, e bonita festa da torcida paraguaia, poderiam surgir um jogo difícil ao Vasco. No entanto, logo nos primeiros minutos, a equipe carioca conseguiu controlar as ações e teve chance de abrir o placar ainda aos seus minutos, mas Andrés Gomes desperdiçou finalização cara a cara, moleque. Tu é doido, Andrés. Tem que botar teu pé na forma, cara. Vou te dizer, cara. Aí, no, nem mesmo o golaço de Matheus para abrir o placar para os donos da casa, pouco tempo depois, modificou muito o panorama do jogo. Ainda no primeiro tempo, o Vasco conseguiu a virada com o Thiago Mendes. Por muito, né? O melhor em campo na partida. E também com o David, não é que? É, foi lá em Eco, né? Se na primeira etapa o jogo era franco, com o Olímpia ainda impulsionado pela força das arquibancadas, no segundo tempo só deu Vasco. Mais confortável, sem a obrigação de propor jogo, a equipe de Pedro Emanuel foi letal nas transições rápidas aí e construiu a goleada com gols de Adson, um golaço, e também do He-Man. O Spinelli foi lá em Eco, né? E o placar poderia ter sido mais elástico, mas o time esbarrou aí em muitas chances claras desperdiçadas. Perdeu muito gol também. Era pra ser, eu fui ver depois ali, né? Meu amigo Joanilson, que é vascaíno, tava mostrando lá os gols. Mas eu fui ver, eu tava assistindo o jogo no celular, velho. Né? Depois eu passei pro Curujito, que eu tava já pé, que eu perdia muito. Ele perdeu muitos gols aí. Muitos. Era pra ser de 7 pra lá. De 7 pra lá. As oportunidades desperdiçadas. Spinelli, o próprio Andrés Gomes. Ih, rapaz. Muitas oportunidades. Então, a classificação mantém o Vasco vivo nas duas Copas e reafirma o lado copeiro ostentado aí pelo time nos últimos anos. É apenas a terceira vez na história que o clube avança aí nas quartas de final de uma competição da Conmebol e também da Copa do Brasil no mesmo ano. Antes, né, no mesmo ano, porque o Vasco já ganhou aí a Libertadores, né? Então, portanto, antes, apenas em 1998 e em 2011 havia ocorrido isso aí. E em ambos, com o título vascaíno no fim, né? Então, quando o Vasco chegou aí, sempre chegou com o título. Vamos ver o que é que vai dar. Eu confio nesse Vasco da Gama. Eu quero esse Vasco da Gama, né? Resultado foi muito importante ontem, porque vamos ter aí o Vasco jogando contra o Vitória na quarta-feira pela Copa do Brasil. Pela Copa do Brasil, meu filho! Só dá Vasco! Só dá Vasco! Dá-lhe Vasco! Alô, Silene Labate!
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0: Vasco! Vasco! Pensando no Tarcisão, que é Vasco da Gama. Alô, Tarcisão! Torcedor do Vasco! Galvão! É torcedor do Vasco! Ferreirinha! Torcedor do Vasco! E mais? Hein? Rapaz, tem muito torcedor do Vasco. Naldinho Fontenelle, meu grande amigo Natanzinho, meu grande amigo Frank Dias. Quem mais? Tem muito vascaíno aqui. Tem muito vascaíno. Te dizer, ontem tinha vascaíno pra Dedéu lá no Bar do Juarez, né? Tava o Curujito, tava... Ih, rapaz, ontem eu falei até com o João Salame. É Salame? Um abraço. Rapaz, João Salame, muito tempo eu não vi o Salame, ó.
2: Égua!
0: É, gente da melhor qualidade. Gente fina, gente nossa. Grande João Salame.
3: É, mano.
0: Oi.
3: Ele é nosso irmãozinho.
0: É, nosso irmãozinho. E dizer uma coisa. Tava lá. É Fabiano Daimes!
4: É doido, me rouba logo.
0: Ê, rapaz. Olha aí, rapaz. Para de graça, rapaz.
5: Rapaz, tu sai de problema, rapaz. Eu já te falei, meu.
0: Ei, pai, me dizia.
6: Ei, filho.
0: Oi.
6: Todo mundo sabe, tu não te garante.
0: Será, velho? Quem tá feliz da vida é meu amigo Dino. Dino torce pro Palmeiras, mas tá feliz aí com a... Né? O Palmeiras também classificou lá na Libertadores. Sei que foi bom demais ontem, foi bom demais. Vamos falar agora do Corinthians, né? Corinthians, mano. Corinthians ganhou, mano. Que dizer? Corinthians, bota aí um pouquinho do hino do Corinthians aí, mano. Ah, tá, já botou? Ah, tá bom então. Corinthians! Que dizer, meu irmão? Ai, ai. Égua. Esse Corinthians. Ai, ai, ai, ai, ai.
7: Corinthians!
0: Vai, Corinthians!
7: Vai, Corinthians!
0: Vai, Corinthians! Vai, Corinthians!
8: PH, eu te amo, meu querido.
0: Tá bom, né? E o Corinthians fez um jogo abaixo da média, mas superou mais uma vez, né? Uma expulsão e se classificou para as quartas de final da Conmebol Libertadores. Com uma vitória na raça, 1-0 contra o Rosário Central lá da Argentina. E assim manteve vivo o sonho do único título possível em 2026. Será que é difícil ser brasileiro, campeão brasileiro? Olha aí, depois do último empate por 0-0 na partida de ida na Argentina, o Corinthians tinha a vantagem de decidir em casa, porém o time não conseguiu se impor. E, ironicamente, só fez o resultado quando passou a jogar com 10. Que tal? Foi uma atuação que deve ser enaltecida, né? Que teve a força e, portanto... a superação dos jogadores deve ser muito enaltecida pela entrega, pela energia em campo, do rendimento que teve. Um triunfo de superação na garra, valorizado aí pela torcida corintiana. Alô, Edivão Oliveira! Tá sorrindo, tá feliz. Ontem ele tava lá com o Leandro, né? Égua, moleque. Vou te dizer uma coisa. Exceção aí de um chute perigoso de Caio César aos 13 minutos do primeiro tempo, o Corinthians pouco criou. Não criava nem confusão ontem, olha. O time finalizou mais do que os argentinos, né? Mas sem eficiência. Né? O Rosário Central controlou aí melhor o meio-campo. E, portanto, na etapa inicial, o árbitro venezuelano todo atrapalhado, né? Aquele bicho lá, o tal de Alex Herrera. Né, picotou o jogo, ficava parando, né, marcando falta, né, e a equipe argentina se aproveitou disso, eles são catimbeiros mesmo, pra fazer aí cera, dá uma raiva, cara. Tô te dizendo uma coisa, Time argentino, vou te dizer uma coisa, time cheio de cera, time nojento, enjoado. Égua. E ainda tem esse negócio, essas regras aí, não freia isso, né? Não freia essas coisas deles lá, né? Porra, rapaz, o Corinthians com pressa, mas no final eles pagaram, foi caro. Foi caro porque o Corinthians jogou jogou mais tempo aí com um jogador a menos do que a partida de ida, quando perdeu o Alan. E, portanto, também expulso aí aos 34 minutos. E isso, né, o jogo já era tenso e ficou ainda mais aí com a expulsão do Ranieri lá. E o que poderia comprometer aí o resultado, né? O andar do relógio aí aumentava a angústia ali, a tensão de quem estava ali. O ânimo do time mudou quando o técnico Fernando Diniz colocou ele. Camisa 10, o favorito do Oliveira, né? O Memphis Depay. Égua! Aos 24 minutos, os torcedores, né, lá na Neoquímica Arena vibraram pelo retorno do atacante holandês, mas também pela saída do centroavante Pedro Raul, que teve mais uma péssima atuação. Esse Pedro Raul também, não me engano, não gosto dele. Te dizer. 10 minutos depois de entrar, o Memphis deu uma assistência para o gol salvador de Breno Bidon, que se antecipou a marcação em eco, foi lá e cravou o gol do Corinthians. Corinthians, Corinthians, Corinthians, Corinthians, dá-lhe Corinthians, vai Corinthians!
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0: É. Parabéns aí! Vamos te dizer, olha aí, jogos desse final de semana pelas competições Série A. Vamos logo pela Série A, que chega aí com tudo, né? A Série A do futebol do Brasil, teremos aí nesse sábado, 16h, Fluminense e Remo no Maracanã. Domingo, Palmeiras e Vasco, 16h, lá no Allianz Parque. Vamos ter, que tá meio, né, dividido aqui as situações. O Atlético Paranaense vai pegar o Botafogo somente na segunda-feira, lá no Nilton Santos, às 20h. Já o Bragantino vai jogar no domingo contra o Grêmio no estádio, lá em Bragança Paulista. No Morumbi estaremos no domingo, Chapecoense e São Paulo, às 18h30. No domingo, Coritiba e Corinthians, como eu falei ainda há pouco, lá no estádio Couto Pereira. Vamos ter lá na Arena, não, lá no Barradão, o Bavi, né? Vitória e Bahia, às 16h no domingo. O Santos vai encarar a equipe do Mirassol. Jogo que vai acontecer domingo às 18h30. Vamos ter também o Internacional e Atlético Mineiro no Beira-Rio nesse sábado, 18h30. O Flamengo vai jogar diante do Cruzeiro sábado amanhã às 20h lá no... O Flamengo jogou agora, né, pela Libertadores, agora vai jogar com o Cruzeiro de novo lá no Mineirão, neste sábado às 20h30. São jogos aí que estão, né, programados para você que está ligado aqui na Rádio Clube, não é? Eu falei agora o Corinthians e Coritiba e Corinthians, né? Falei, tá? Tá certo? Os jogos que estão aí, olha, o brasileiro tem Palmeiras com 48 pontos, o Flamengo tem 45, o Atlético Paranaense tem 41, é o terceiro, quarto é o Fluminense, que tem 38 pontos. Aí vem Cruzeiro, Bahia, Bragantino, Atlético Mineiro, Corinthians, o décimo é o Curitiba. 11º, Botafogo. Meu amigo Zé Henrique tava lá, Zé Henrique, lá no Bar do Jorge, aí tava todo mundo fazendo a festa, né? Olha aí, 12º, Vitória, 13º, São Paulo, 14º, Santos, 15º, Grêmio. Olha, do Grêmio, do Santos pra baixo, todo mundo com risco de cair aqui. Eu diria do Santos, né? São Paulo, não. Santos, 25, Grêmio, 24, Internacional, 23, 16º. 17º, Mirassol, 23. Não, Internacional tem 24, né? 17º, Mirassol, 23, o Remo, 18º, 23. Aí o Vasco. Ai, ai, ai, tá o Vasco, 22, 18º, o último é a Chapecoense 11 pontos. Pra mim, a Chapecoense já foi pro Beleléu. É isso. Na Série B do futebol do Brasil. Estamos aí com os jogos. Hoje, amanhã teremos Ceará e Londrina, Atlético Goianiense, Botafogo de Ribeirão Preto. O Náutico vai jogar contra o São Bernardo. O Ceará vai pegar o Londrina. O Goiás vai a Cuiabá jogar contra o Cuiabá. E o Juventude vai receber o CRB. O Fortaleza vai jogar diante da equipe do Criciúma lá no Heriberto Rilse. O Avaí vai pegar a equipe da Ponte Preta no Moisés Lucarelli. O Sport Clube do Recife vai jogar contra o América Mineiro. O Operário do Paraná vai jogar contra o Vila Nova lá em Ponta Grossa. Né? Então são jogos aí do Campeonato Brasileiro. Ah, o Atlético, né? O Atlético vai pegar exatamente o Novo Horizontino. São jogos do Campeonato Brasileiro da Série B, que tem como líder o Criciúma com 44 e o Juventude 42. Né? E depois vai ter o tal do playoff que vai definir quem sobe também. E o terceiro é o Vila Nova, o quarto Novo Horizontino. O Fortaleza é o quinto colocado com 37 pontos. Já o Operário, já o CRB é o sexto colocado com 36. E aí tá uma briga muito grande, é pra cair ali. Ceará tá na zona de rebaixamento, que é uma coisa, hein? Ceará tem 25 pontos, é o 17º, Londrina 21, 18º, o América Mineiro tem 11 pontos, é o 19º, Lanterna, a Ponte Preta com 10 pontos, pra mim já caiu. Pra mim já caiu ali a Ponte Preta, né? Na Série C que interessa pra gente aqui, porque tem Paysandu na parada. Paysandu está em São Paulo e vai jogar contra o Ituano, mas eu quero falar aqui já os jogos que vão acontecer aí. Paysandu também joga amanhã, meu irmão. Situação tá periclitante pro Papão da Curuzu, não é? Esta é a 17ª rodada. Faltam apenas duas. Essa que vem agora e a outra. O Paysandu pega agora o Ituano. Lá no estádio Novelli Júnior, esse jogo será às 5 da tarde, com transmissão na Rádio Clube, com ele, nosso querido Cláudio Guimarães, o Moreno. Ele vai narrar esse jogo, né? Grande Cláudio Guimarães, que é um dos grandes narradores, comentaristas, está sempre com a gente aqui. E ele vai narrar o jogo entre Paysandu e a equipe do Ituano. Jogo lá no estádio Novelli Júnior, né? Grande Cláudio, um abraço pra você, tá sempre com a gente, nosso amigo, nosso irmão. Inclusive, ele faz questão de ouvir este programa aqui, né? Alô, Cláudio!
2: Cláudio Guimarães.
0: Tá aí, grande Cláudio Guimarães, o Moreno. Olha, o outro jogo será entre Volta Redonda e Floresta do Ceará. O Amazonas, que tá numa crise danada, moleque, ontem eu falava, né? O Axel tá lá, tem 4 meses, 5 meses sem receber, né? Tá lá, rapaz, nesse sufoco danado. Eu não sei como é que esses caras se viram, né? Também ganham bem, né? É, aí é complicado, né? Aí é complicado. Então, olha só. Brusque e Amazonas vão jogar no domingo às 16 horas lá no Krieger, né? Já o Botafogo da Paraíba vai encarar o Guarani de Campinas lá em João Pessoa. Esse jogo será também amanhã. Amanhã também teremos a partida entre... domingo é Inter de Limeira e Figueirense. O Santa Cruz do Recife vai encarar o Caxias do Rio Grande do Sul amanhã às 19h30. No domingo teremos Maranhão e Itabaiana. A partida será no Castelão, em São Luís. Já o time do Anápolis vai jogar contra o Confiança lá no estádio Batistão, em Aracaju. Maringá vai encarar a equipe do Barra de Santa Catarina. Partida lá em Maringá, né? Os jogos aí, então, A Ferroviária de Araraquara, né, vai jogar diante da equipe do Ipiranga de Erechim, do Rio Grande do Sul. Só para confirmar aí, o Brusque tem 30 pontos, seguido da Inter de Limeira, 28, Botafogo da Paraíba tem 27, Guarani tem 27, a Ferroviária 27, o Paysandu é o sexto colocado com 26, o Santa Cruz tem 25, o Ipiranga de Erechim tem 25. Aí, 1, 2, 3, 4, 5, 6 com 24 pontos. O Amazonas, 24 pontos, é o nono. O Caxias, o Maringá, o Floresta, o Maranhão e o Figueirense tem 24 pontos. Ou seja, até o 14º tem 24 pontos. O 15º é o Ituano, tem 22. Se vencer, o Paysandu vai a 25, entra na briga. Esta que é a grande preocupação da torcida do Paysandu. Se o Paysandu perder, ele pode ir para 16º. Essa que é a grande verdade. Não, 15º, perdão. Em 16º está o Volta Redonda, o Barra 17º, o Itabaiana 18º. Não, essa possibilidade, viu, doutor Rum? Né, não se preocupa, não. O Paysandu vai ganhar esse jogo. Já só caem dois da Série B. Então são, até aqui, o Anápolis com 15 pontos e o Confiança tem 13, tá? Então vai ser briga de cachorro grande. Paysandu tem dois jogos, contra o Ituano amanhã e contra o Maringá no domingo subsequente. Rapaz, aí o bicho vai pegar. Só pra finalizar aqui, a Série D do futebol do Brasil. Rapidamente, já quero ouvir o ouvinte, né? Teremos aí já as semifinais, né? Uberlândia e ABC, essa partida vai acontecer aí amanhã às 17 horas lá no estádio Parque do Sabiá em Uberlândia. O Asa de Arapiraca vai jogar no Fumeirão, no estádio Coaraci da Mata Fonseca. Conheço bastante esse estádio lá em Arapiraca. A partida será domingo às 17 horas. Asa de Arapiraca e Gama. Lá no estádio Francisco Noveleto em Porto Alegre, São José e Goiatuba. Você já vale pela repescagem, né? Fase de playoff, o playoff de acesso. Outro playoff de acesso é Nacional e CSA. Vai ser somente no dia 27, né? Somente no dia 27. Tá certo? São os jogos aí da Série D. A gente vai pro intervalo, já eu volto aqui na Clube. 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
4: Bom dia, bom dia, bom dia, bom dia, bom dia pra você que está na sintonia da Clube JK Diesel, bombas, bicos, injetores, injeção eletrônica, tudo que você realmente precisa para o seu carro e caminhão, você vai lá na JK Diesel, rapaz, ali você soluciona o problema do seu automóvel. JK Diesel fica ali na Transamazônica, em frente ao posto Lustosão, tá ligado da Clube, meu grande amigo Zé Maria, o grande Cleovão, o David e também ele, o Jonas, né? Tá todo mundo na sintonia da melhor, da melhor, da melhor. Bom dia pra você que está aqui na Clube, o canal da informação total. Ô, Josiel, cadê tu, rapaz? Abraço, Josiel. Já tem ouvinte da linha aqui. Na linha não, rapaz. Já tem ouvinte o áudio da galera. Vamos lá.
5: Bom dia, Rádio Clube. Manda alô pra mim, viu? André Tupiranga, bom dia. Manda um abraço da música pra nós, viu?
4: Abraço, galera de Tupiranga.
6: Bom dia, Paulo Henrique. Bom dia, PH. PH, o Mengão ganhou, né, PH? Ganhou do Mirassol, ganhou do Cruzeiro. Se Deus quiser, vamos ganhar sábado de novo, né, PH? Paulo Henrique.
4: Verdade.
6: Paulo Henrique, eu vou estar lá em Belém assistindo as primeiras do esporte. Tá, sabe onde eu vou estar? Vou estar lá na Estação das Docas, vindo de primeira ao vivo.
4: Égua.
6: Agora, esse outro mês que vai entrar, vou estar lá ouvindo as primeiras do esporte, viu?
4: Por... Tá bom.
7: Bom dia, mano, PH. Pega, meu amigo, hoje torcedor do Vasco.
4: Pois é, né?
7: Amanheceu dando bom dia até pros povos.
4: Então, tem que dar, são viventes.
7: O Vasco pegou um timezinho coma ontem.
4: Não, senhor. Lá vem tu.
7: Meteu 4-1.
4: É.
7: Hoje vocês estão felizes, cachorro doente, pra acabar de matar.
4: A gente tem que aproveitar.
7: Até os postos, vocês dão um bom dia hoje.
4: Tá bom, um abraço!
8: Ei, filho, todo mundo sabe, tu não te garante.
9: bom dia, Paulo Henrique, a todos os ouvintes da Clube, abraço do Vanderlei Vascaíno. Um abraço pro meu amigo Chumar Rocha, meu amigo Del. A toda a galera vascaína aí, um bom dia, um bom final de semana, que Deus abençoe.
4: Abraço.
9: Um abraço pro Vanderlei Vascaína.
4: Abraço. Alô, Silmar!
10: Buenos dias, meu amigo PH. Uma ótima sexta-feira pra você, meu amigo. Sextou pra cima, só alegria. Só alegria. Gigante venceu e convenceu. Estamos classificados para as quartas de final da Sul-Americana. Itália Vascão, avante Vascão, pra cima Vascão. Eu dedico a vitória e a classificação do nosso Vascão. Todos os secadores ficam secando o nosso Vascão. Secar de vocês não deu certo. Nosso Vascão ganhou
4: bonito.
10: E se classificou. Dedico essa vitória, essa classificação ao meu amigo João Gomes da Maquininha, nossa amiga loura do Carro Branco. Os maiores secadores do nosso Vascão.
4: Ih, rapaz.
10: E hoje é aniversário do nosso Vascão, né? 128 anos. Parabéns ao nosso Vascão, que venha muitos títulos e tudo de bom para todos nós vascaínos. Sou Giovanni Sousa Laranjeira, somos juntos.
4: Quem tava falando de você ontem lá era o meu amigo Corujito. É Corujito! É, vou te dizer uma coisa, hein? Aí ele tá apaixonado pela loura do Carro Branco, que perdeu a emoção, rapaz, quando o Vasco ganha, viu, Corujito? O Giovanni bebeu, te dizer uma coisa, tá apaixonado.
8: Mas quando já?
4: Ora não.
8: Mas quando já?
4: Rapaz, ele gosta de uma loura e de uma morena, que tal? Meu amigo Tenente Augusto!
11: Bom dia, Paulo Henrique, bom dia a todos os ouvintes das primeiras do esporte. Bom dia para todos. Estamos aqui na escuta do programa. Hoje vai ter muito vascaíno, vai ter uma chuva de mensagem de vascaíno hoje.
4: Ora não.
11: Tem uma alegria imensa. Goleada do Vasco ontem foi daquelas de encher o peito de alegria.
4: É verdade.
11: Vamos ligado, vamos ver aí os vascaínos se eles vão realmente chover o programa de mensagem.
4: Tá vindo aí, olha aqui, olha, por exemplo, a Rosemeire, a Rose, né, Rose Mendes, irmã do meu amigo Ivanildo Mendes, ela diz aqui, bom dia, que Deus abençoe seu dia, obrigado. Ela diz aqui, olha, quem foi... Ontem foi o aniversário do Romário, que se diz flamenguista. Romário é o esposo dela, viu, gente? Daí o Vasco deu esse presente pra ele! Romário! Isso é pra ti, Romário! Olha aí a Rose, enchendo o teu saco aí.

0: Aí, rapaz, eu te dizer, esse polêmico é fera, hein?
1: Bom dia, meu amigo TH. Rapaz, vascaíno é bicho besta, moço. O Vasco não ganhou nada, não, moço. Sabe quantos anos que o Vasco não ganha um título?
0: Rapaz, é muito...
1: Eu não lembro, não, mas faz mais ou menos uns 20 anos, no tempo do Eurico Miranda. Tu te lembra do Eurico Miranda, PH?
0: Não gosto nem de me lembrar dessa praga.
1: Nesse tempo o Vasco ganhava título, daí pra cá acabou-se.
0: Do jeito, comprando todo mundo, devendo todo mundo.
1: Cruz Maltino.
0: Enterrou o Vasco
1: até
0: hoje.
1: Meu parceiro Zé Neto da Vila Ponta de Pedra, meu amigo Serra Negra, meu parceiro Migula.
0: Tá bom.
1: Valeu, Paulo Henrique, é o Poeirinha da 33.
0: Tá bom, um abraço, Poeirinha.
2: Bom dia, meu amigo PH Marombinha.
0: Fala, Marombinha.
2: Aproveitando aí, bota meu placar pro jogo aí, meu amigo.
0: Manda, manda.
2: É 2-1 pro Fluminense. E aproveitar e comemorar aí a vitória do Timão, né? Graças a Deus a vaquinha da torcida deu certo,
0: deu,
2: né?
0: Certo.
2: Bem, faz daí, faz a diferença, meu amigo. Valeu. Bom dia, PH. Um abraço.
0: Um abraço aí, Marombinha. Abraço a toda a galera aí na... Trator, pensa, um abraço a todo mundo, tá todo mundo na sintonia da clube. 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Vamos para a Expoama. É uma realização do Sindicato dos Produtores Rurais de Marabá. Abraçando aí a galera do Sindicato dos Produtores Rurais de Marabá. Tá todo mundo na sintonia da Clube. Aqui o canal da informação. Anda, tem muito áudio hoje, graças a Deus, os flamenguistas também participam.
3: Bom dia, meu amigo PH, bom dia a todos ouvindo as primeiras do esporte, aqui é o João Gomes do Bairro da Liberdade,
0: bom
3: o
0: dia,
3: homem de passando para desejar uma boa sexta-feira e um bom final de semana e abençoado.
0: Amém.
3: Na proteção do nosso Deus Todo-Poderoso.
0: Amém.
3: E passando para parabenizar a torcida do Gigantinho da Colina. Fizeram bonito lá fora, estão de parabéns, viu? Papai agradece. Muito obrigado, viu, Gigantinho da Colina? Vocês estão de parabéns.
4: Tá certo.
3: E vai agradecer mais se tirar a pontinha do cheiro verde final de semana, viu, Gigantinho?
4: Ei, João Gomes.
3: Vai ajudar o papai. E bom dia a todos aí, fique com Deus. Viu, secadores?
4: Ei, João Gomes. Você é secador!
0: É secador!
5: Ei, filho, todo mundo sabe, tu não te garante.
6: Bom dia, PH, com as primeiras do esporte. Bom dia pra você, toda a sua produção aí. Bom dia, Itália, Vasco da Gama, Vasco. Ontem, meteu chocolate, hein, Vasco da Gama. Arrepio, arrebentou! Bom dia, PH, bom dia pra você, meu querido. Boa sexta-feira a todos aí, ouvintes. Aí,
7: Eita, só tem balada, cara. Tu fala. Procura pra tua barriga, não pra cabeça, fiel. Aí,
8: bom dia, meu amigo PH, tudo bem? Eliseu da Velha Marabá, e aí? Um abraço forte aí.
0: Um abraço, Eliseu.
8: Mandar um alô pra todos os ouvintes ali da Rádio Clube ali no Brejo do Meio, seu Cícero, Francisco.
0: Alô, Brejo do Meio!
8: O Raimundo, Natanael e os demais que estão por lá. Falou, PH.
0: Coisa boa! Meu amigo Fábio! Ei, Fábio, nunca mais se fala. Eu falei com você, meu irmão. É, a gente sente saudade dos amigos.
9: Meu amigo PH, Bahia vai ressuscitar. Bahia tá em sexto, tá devagar. Mas agora, no clássico domingo, Bavi, nós vamos meter 3-1 no Barradão. Um abraço.
0: Um abraço. Olha aqui, bom dia PH. Bom dia pra toda a nação vascaína. Vamos pra cima. É o Ailton Saraiva. Ele escreve aqui a mensagem, manda. Um abraço, Ailton Saraiva. Eita, fala Bené. Bené, o que é, Bené? Tá indo. Indo ali. Ele mandou um vídeo aqui, rapaz.
10: Tem 4 meses, 5 meses sem receber.
0: É, tu tem que gravar. Fala alguma coisa quando estiver gravando o vídeo, rapaz. Mandou foi um vídeo pra cá, o Bené. É amigo nosso, rapaz. Ei, manda pra cá o placar do jogo, hein?
11: Fala, meu amigo Rogério Brasil. Aí, bom dia, bom dia, bom dia. Ricardinho Vascaíno, Folha 28.
0: Tu tá muito ligado, hein,
11: vamos, Rogério? Vamos que vamos, meu amigo Vascão. Ontem mostrou raça, mostrou garra.
0: É,
11: e tirou o resultado. Se jogar assim, nós vamos longe.
0: Uhum.
11: Pega a bota aí, meu placar da rodada.
0: Uhum.
11: Fluminense 4, Remo 1.
0: 4. Viu?
11: Vamos que vamos, Vascão. Família Vascaíno hoje tá com muita alegria. Paz, saúde aí, meu amigo.
0: Abraço!
12: Bom dia, PH. Bom dia, aqui é o Ian Davis, da Rua Pimentel. É. PH, manda os parabéns pra minha mãe, Ana Maria. Ela tá competindo 13 anos hoje.
0: É.
12: Abraço.
0: Abraço!
12: Bairro Santa Rosa.
0: Bairro Santa...
12: Bom dia pro senhor. Bom trabalho.
0: Bom dia pra você também. Tudo de bom. Cadê? Manda aí os parabéns aí, rapaz, da menina aí. Hein? Bora logo, os parabéns. 13 anos!

0: Parabéns!
1: Bom dia, meu amigo PH, rapaz. Aqui é o Will, que é o flamenguista multicampeão. Olha aí a lenda que eu conheci ontem.
0: Égua!
1: Giovani Bebê.
0: Tu é
1: aí eu
0: doido.
1: Peguei na mão dele e falei, olha, hoje eu tô torcendo pro vice da gama. Égua. Vai classificar. E deu certo, 4-1 aí.
0: Égua!
1: Gente boa demais, viu? Grande abraço aí pra vocês.
0: Égua! Égua! Deixa ele aí na tua casa, adota ele! O tio Nelson deixa. Abraçando meu grande amigo Alberto Alves. Alô, Alberto Alves, o homem! O homem do planejado! Ei, Wesley! Um abraço pro Wesley, irmão da Luciana aí no, na Cidade Nova, né? Aí na Liberdade. Alô, Wesley! Grande Wesley! Joga água no Wesley, gosta de banhar cedo! Água de novo nele! Abraço, Wesley, tá ligado na clube? Te dizer uma coisa. 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Grande Nonato! 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Abraçando Dona Eveleuza, lá em Santarém. Dona Eveleuza, meu grande amigo Campusca. Grande Campusca!
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0: Mas tem muita gente. São João do Araguaia, Vila Pinagés. Alô, a Pinagés, um abraço. Tem que ir na Vila Pinagés, rapaz. É, gua, tem que ir aí fazer uma visita, rapaz. É, Vila Pinagés, São Domingos do Araguaia, audiência de ponta a ponta. Graças a Deus. E tem muito... Gente, olha, não vai dar pra colocar todo o áudio, porque nós já passamos das 8. E o Donato Dourado já está chegando ali. Coloca o meu áudio aí, por favor. Vou colocar. Quem é o Ícaro?
3: Bom dia, PHC. Se vai dar tempo ainda, rapidinho aqui um áudio para agradecer a vitória do nosso Vasco ontem. E hoje duas paixões estão fazendo aniversário.
0: Quem?
3: Minha esposa, Mara Jane. E meu clube de regatas, Vasco da Gama, 128 anos. Um abraço, valeu!
0: Um abraço aí, rapaz, vou te dizer uma coisa, mas em cima da hora é complicado, meu amigo, assim você quer que eu seja demitido. Aí pra sua esposa, gente, tá muito complicado, tô indo embora, gente. Ainda tem muito áudio, mande pra cá o placar do jogo, viu? Tô indo embora, gente! 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Você já, né? Tá, vai ter a companhia lá do meu amigo, o Davi, também... Quem vai estar lá também? Meu grande amigo Regis. Quem vai estar lá também para te receber? É o Zival, o meu grande amigo Joãozinho. Tá lá o Adriano, toda a turma. Claro, sempre comandado por ele. O meu amigo Renato!
2: Renato!
0: E ela!
2: Jani!
0: Tá todo mundo ligado ali na Reluz Materiais Elétricos. Gente, eu preciso ir embora, porque tá chegando no Nato Donato, programa Clube da Manhã, aqui no canal Campeão. Tchau, meu povo. Um abração. Gente, muitos áudios aqui, muitos áudios, graças a Deus. E outra coisa, eu quero agradecer a você. Mas mande um áudio mais cedo, que aí a gente roda mais cedo, não é? Senão não dá tempo, o pessoal manda agora aqui, já depois das 8 tá complicado, tá bom, gente? Beijo no coração de cada um. Fiquem agora com o Nonato Donado e a maior audiência do rádio marabaense. Será que nós somos Aqui o programa é a quarta audiência, mas o Nonato é o primeiro e a gente tá aqui, né, na tranquilidade. Não esqueça, participe do placar do jogo, tá bom, gente? Beijo no coração de cada um. Lembre-se, Jesus é o caminho, a verdade e a vida. Ninguém chega ao Pai a não ser por Ele. E está escrito, nem só de pão vive o homem, mas de toda palavra que sai da boca de Deus. Tchau, pessoal. Um abraço. Bom dia, pacato cidadão.

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2: 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Um dos itens importantes para se curtir o verão com responsabilidade é a segurança dos banhistas. Rabetas, lanchas, motos aquáticas e flutuantes não podem estar na área de banho dos veranistas. Uma parceria da Defesa Civil, Bombeiros e Capitania dos Portos vai sinalizar a área de banhistas na Praia do Tucumaré para garantir a tranquilidade de todos. Como explica o Coronel Marcos Norati, coordenador da Defesa Civil Municipal.
3: Foi implantado esse ano o posto de comando integrado. Vai estar a Polícia Militar, Corpo de Bombeiros, Secretaria Municipal de Segurança, Postura, Secretaria de Cultura, Turismo, Defesa Civil, que vai ficar 24 horas na praia. Então, lanchas, rabetas e as embarcações vão ter sua área delimitada e não podem entrar na área que o banhista está fazendo ali o seu verão.
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Alô, alô, gente querida, bom dia, Marabá, bom dia, meu Pará, bom dia, meu querido Brasil. Começa a partir de agora mais um programa Clube da Manhã, aqui pela sua rádio Clube de Marabá. Sextou, chegou a sexta. Feira, chegou, fim de semana está chegando aí de novo e nós também estamos chegando aqui para comandar mais um programa Clube da Manhã, aqui pela sua 100,7 Rádio Clube. Rádio Clube. Bom dia para você, eu sou Nonato Dourado, sexta-feira, dia 21 de agosto de 2026. Hoje estamos vivendo o dia de número 233. Faltam 132 dias para acabar o ano. Hoje é dia de São Pio X. Hoje é dia de Santa Ciriaca. Hoje é dia de Santa Umberlina. Hoje é dia da habitação. O Brasil ainda tem um déficit muito alto em relação à habitação. Hoje é o dia da habitação. E hoje é o dia para você participar do programa Clube da Manhã. Hoje tem promoção Placar do Jogo. Hoje tem promoção Brasil Rural, R$400 para você. E hoje tem Nonato Dourado contigo até às 11 horas da manhã. Eu daqui, você daí.

0: Renato Dourado. Aceita, meu amor, tá, meu bem?
1: Tá, beleza. Sou eu nesta manhã maravilhosa de sexta-feira. Já estamos caminhando aí para o final do mês, não é isso? Estamos caminhando para o final do mês, mas o programa está caminhando para o início. Está começando agora, nesta sexta-feira. O telefone já está liberado para você participar. É só mandar mensagem.

0: Trago muito carinho da natureza para você, muito amor para ficar juntinho de você, meu ouvinte, peça principal aqui do nosso sucesso.
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0: E o tempo na grande cidade de Marabá está assim. Neste momento, 26 graus centígrados, céu limpo, a sensação térmica 31 graus, a umidade relativa do ar 78%, raios ultravioleta está em 1, a possibilidade de chuva hoje é de 25%, vento a 4 km por hora. A temperatura máxima que nós poderemos atingir hoje é 37 graus. Ontem foi super quente, muito quente ontem. E a partir de hoje, o pôr do sol será mais cedo. Será às 18 horas e 18 minutos. Então, o pôr do sol mais cedo às 18 e 18. E aí, me conta, como está o seu dia, como foi a sua noite? Tudo em paz, tudo tranquilo, tudo mil maravilha, tudo legal? Então, que bom, hein? Que bom, porque está começando o programa que vai deixar sua manhã muito mais alegre, muito mais informativa e, claro, muito mais musical. A partir de agora, entra no ar o programa Clube da...

0: amanhã. Bom dia, meu Pará. 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
1: Brasil.
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0: Opa, de volta com você aqui na sua Rádio Clube de Marabá, são 8h28. É o programa Clube da Manhã, com você até às 11 horas da manhã. Você vai participando, 99162-2480, tá bem? Esse é o telefone que você fala comigo e hoje tem promoção placar do jogo, promoção dose dupla, Clube FM FM 91, Fluminense Clube do Remo. 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Portanto, tá aí a promoção placar do jogo. Mas atenção para o regulamento. Só será permitido um palpite de cada ouvinte. Havendo mais de um acertador, será feito um sorteio entre os participantes. Idade mínima para participação, 18 anos. O nome do acertador será divulgado na segunda-feira, dia 24 de agosto, durante o programa Boa Tarde 91, na FM 91, e Clube da Bola na Clube FM. Após o sorteio, será feita uma ligação para o ouvinte sorteado, que atender ao telefone não poderá dizer alô. Diga a senha. Clube FM FM 91, a maior audiência de Marabá. Vou repetir a senha. Clube FM e FM 91, a maior audiência de Marabá. Portanto, esta é a senha. Anote a senha, grave a senha. De repente, se você acertar, aí você tem a senha anotado para quando for sorteado, se for sorteado, já ter a senha legalzinha aí para poder responder e ganhar toda essa premiação, tá bom? É a promoção Placar do Jogo. E hoje a Brasil Rural vai dar para você R$400 em dinheiro. R$400 em dinheiro. É bom ou não é bom? É ótimo, não é isso? R$400 em dinheiro. Então vai se cadastrando aqui no WhatsApp Clube e boa sorte! Vamos saber arroba do boi, como fecha a semana aí, arroba do boi gordo em Marabá. arroba do Boi Gordo estabilizada, fechando a semana em R$ 336,00 à vista, R$ 340,00 para o prazo de 30 dias. Em redenção, R$ 336,00 à vista, fechando em R$ 340,00 para o prazo de 30 dias. Está igual aqui a Marabá. Em Paragominas, arroba do Boi Gordo fecha a semana em R$ 345,50. À vista, prazo de 30 dias, R$ 350,00. Está aí, portanto, a arroba do Boi Gordo na região sudeste do estado do Pará. Ontem ficaram algumas mensagens que não foram ao ar devido ao tempo, né? E eu acredito que eu tenha salvo elas aqui e eu preciso, né, dar uma resposta ao meu ouvinte. Ficaram algumas mensagens que não foram ao ar ontem, tá bem? E a gente vai ouvir hoje, porque o ouvinte que manda no programa. Vamos lá, ouvinte que se cadastrou ontem depois do horário.
1: Bom dia, Nonato, bom dia, que Deus nos abençoe. Nosso dia. Renato, eu queria fazer um apelo para minha sobrinha, minha prima, que morava aí no São Domingo, aí pelo São João. Ela é filha da Saviana, o pai dela é Adão. Saviana é minha tia, é irmã da Petronila, que já faleceu. E o nome da pessoa que eu procuro é Eva. Se alguém conhece ela, alguma pessoa, por favor, entre em contato com ela para ela falar comigo. O meu número do celular é 92941954. Por favor, quem estiver ouvindo essa mensagem e conhecer ela, dê esse recado para ela, para ela entrar em contato comigo. Eu sou Valda, me chamo Valda, sou filha do Alexandre.
0: Olha aí, o recado, por isso que eu faço questão de atender o ouvinte. Essa mensagem é de ontem, mas é uma mensagem importante. Ela já mandou ontem, não deu tempo de ir ao ar, mas eu deixei para hoje, justamente porque ela está procurando alguém. Está procurando alguém, vou repetir a mensagem aí. De repente você conhece essa pessoa, então entre em contato. Vamos lá de novo.
1: Bom dia, Nonato, bom dia, que Deus nos abençoe, nosso dia. Nonato, eu queria fazer um apelo para minha sobrinha, minha prima, que morava aí no São Domingo, aí pelo São João. Ela é filha da Saviana, o pai dela é Adão. Saviana é minha tia, é irmã da Petronila, que já faleceu. E o nome da pessoa que eu procuro é Eva. Se alguém conhecer ela, alguma pessoa, por favor, entre em contato com ela para ela falar comigo. O meu número do celular é 92941954. Por favor, quem estiver ouvindo essa mensagem e conhecer ela, dê esse recado para ela entrar em contato comigo. Eu sou Valda, me chamo Valda, sou filha do Alexandre.
0: Então, atenção, Eva, que morou ou mora em São Domingos do Araguaia ou São João do Araguaia. A Eva, filha da Salviana e do Adão. A sua prima, Valda, que é filha do Alexandre, está à sua procura. Acredito que seja filha também da Petronília. A Petronília é irmã da Salviana. Então, atenção, quem conhecer, ou a própria Eva, se estiver ouvindo, Eva, filha da Salviana e do Adão, que morou ou mora em São Domingos do Araguaia ou São João do Araguaia, a sua prima Valda, filha do Alexandre, está à sua procura. Entre em contato aqui com a Clube, que eu passo o telefone da Valda para vocês se falarem, tá bom? É a Clube com você. 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São 8 horas 38 minutos em Marabá.
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3: Valeu, Lia, muito obrigado, cantando com o Rei Roberto Carlos. 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

0: Já estamos de volta aqui na sua Rádio Clube de Marabá, 99162-2480. É o telefone que você participa comigo. Vá mandando aí a sua mensagem, participando da programação da sua Rádio Clube de Marabá, programa Clube da Manhã. Tem mais aqui as mensagens que chegaram ontem. Aí eu fecho com essas aqui, tá certo? As mensagens que chegaram ontem aqui no programa Clube da Manhã, não foi possível o ar. Vamos ouvir hoje aqui, já ouvi uma. Agora vamos ouvir as demais que chegaram, tá, para o programa. Vamos lá, então. Alô, bom dia.
1: Bom dia, Nonato. Eu sou auxiliador do bairro Laranjeira. Me cadastro na promoção da Brasil Rural.
2: Bom dia, Nonato. É o Jaibar aqui da Ponta de Pedra de São João. Nonato, me põe aí no... na promoção da Brasil Rural.
3: Bom dia, Nonato Dourado. Aqui é a Heloísa da Vila Sororó, Nonato. Aqui cuidando do almoço aqui, ouvindo essa voz maravilhosa. É, um abração aí para você. Uma ótima quinta-feira, um bom trabalho para você. Que Deus te abençoe, você e toda a sua família. É um bom dia, manda um alôzão para nós aqui na Vila Sororó, Nonato. Não esquece de nós, não.
0: Esqueço, não.
1: Bom dia, Nonato Dourado. Aqui é a Lucilene, do Parque São Jorge. Me cadastra aí na promoção Brasil Rural. Tenha um bom dia, que Deus abençoe
0: bom
1: você
0: dia.
1: E sua equipe.
0: Obrigado, bom dia, bom dia.
4: Bom dia, Nonato.
0: Bom dia.
4: Obrigado aqui, só ouvindo. Ó.
0: É o Zé da Banana.
4: Cadastrei na promoção da Brasil Rural.
5: Bom dia, bom dia. Programa do Nada. Aqui é
0: bom
5: o João
0: dia.
5: Luiz. Queria participar do programa do jogo. Vai ser 1-0 pro Remo. 1-0.
0: 1-0?
5: Um bom dia, que Deus abençoe todos nós. Bom dia.
0: Bom dia, muito obrigado. Olha aí,
6: Dourado,
0: o cachorro.
6: Aqui é Helena Jussara, Residencial Magalhães 1. Me cadastro aí no Brasil Rural, 400 na mão.
0: É hoje o sorteio,
7: bom
0: hein?
7: Bom dia, Natural.
0: Bom dia.
7: Do jogo. 4 para o Fluminense, 1 para o Remo.
0: Tem certeza? Chama
7: Elismar de Souza, da Marabá, Pioneiro.
0: Certinho, Elismar. Bom dia para você. Tá aí, fechou aí as mensagens que eu não consegui atender ontem no ar. 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

0: Legal, oh, música mano. Bonita, Roberta Miranda, Nossa. Perigosa e Linda. Tá bem? Perigosa e Linda é o nome da música. 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
2: Simone Mendes, Anitta.

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0: Voltamos com você aqui na sua Rádio Clube de Marabá. Agora são 9h06, mandando aqui o bom dia para Rosiane Santos. Alô, Rosiane, bom dia para você. E ela está mandando um alô aí para o seu tio, que é o Nelson, e para o seu primo Giovanni, lá na Laranjeira. Giovanni mandou mensagem ontem para mim, à noite, feliz da vida. É, Giovanni, tem que comemorar, viu? Não é todo dia que acontece isso aí, não, viu? É, tem que comemorar, tá certo? Tem que comemorar. Isso é igual a erupção de vulcão. Passa dezenas de anos para poder entrar em erupção. Tá? Comemora, comemora aí, viu? Então, bom dia para a Rosiane e um bom dia também para a Juvenina, lá na Poção do Óleo, está acompanhando a programação da Clube. Alô, Juvenina! Alô, vocês aí ligados comigo em 100,7 Rádio Clube. Alô, vamos lá, tem informação? Tem informação dentro do programa.
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0: Tem notícias da hora dentro da programação aqui da sua Rádio Clube de Marabá. Esses dias eu falei no programa que cada vez mais os fenômenos da natureza estão se aproximando do Brasil. Foi isso? Os terremotos estão se aproximando do Brasil. Foi na Venezuela, 5 mil mortos, teve o grande terremoto do México. E teve um mais recente na Colômbia. E com efeito aqui no Brasil, principalmente na região norte, que é que faz divisa aí com esses países, né? E agora mais um terremoto de magnitude 7.2. Terremoto no Peru, magnitude 7.2. Assustou os moradores na tarde de ontem, dia 20 de agosto. E segundo o Instituto Geofísico do Peru, o abalo ocorreu às 13 horas. Hora local, com magnitude de 7,2 e uma profundidade de 108 quilômetros, sendo classificado como um sismo de foco intermediário. O epicentro foi localizado a 35 quilômetros ao norte de Coracora, na província de Paranicochas, no Peru. Vários vídeos gravados por câmeras de segurança e por populares mostram desmoronamento de encostas, provocando grandes nuvens de poeira nas montanhas e o momento em que a população precisou ir para as ruas por segurança. Apesar do susto e da intensidade do abalo, por ter ocorrido a mais de 100 quilômetros de profundidade, os danos superficiais foram mitigados. E o risco de tsunami também foi descartado. Mas aí, são terremotos que rodeiam aí, né, o nosso país. Então, sentido, inclusive, na região norte, o da Colômbia foi ressentido na região norte, o da Venezuela também reunido. Preocupação de todos os países. Terremoto no Peru. Até agora não se sabe se tem vítimas fatais ou outras vítimas desse terremoto de uma escala alta. 7.2 na escala Richter, terremoto que aconteceu ontem à tarde no Peru. Aqui na sua Rádio Clube são 9h11, agora 9h11.
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2: Bom dia, meu amigo.
0: Bom dia. Dourado.
2: Me cadastrei na promoção da Brasil Rural. Deusileia da Vila Tocantins.
0: Cadastrada Deusileia.
3: Bom dia, amigão.
0: Bom dia.
3: Nonato Dourado, que é a Gorete Reis.
0: Tudo bem, Gorete? Quilômetro
3: 16. Eu estou querendo fazer o meu placar do jogo. 1-0 Fluminense. 1-0 pro Flusão. Tá bom, meu querido? Muito obrigada.
0: Obrigado.
3: Obrigada por ontem, pelas notícias do nosso cantor Aurélio Santos. Eu estava aqui desesperada para saber. Graças a Deus você falou no final do programa. Eu estou feliz agora. Tá bom? Se tiver mais alguma por aí, eu estou esperando também. Obrigado, um abraço.

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1: Mas você vai superar. Vai superar Aurélio Santos. Então vamos às informações, já que a Goretinha falou aqui. As informações atualizadas do estado de saúde do cantor Aurélio Santos. Essas informações são do boletim de ontem à tarde, tá bem? Ontem, pela manhã, o Aurélio Santos foi para o centro cirúrgico para fazer a traqueostomia, que é aquele furo ali na garganta para a introdução de um tubo e, posteriormente, né, a retirada aí daquele tubo oral na boca, traqueostomia. Ontem ele foi para o centro de cirurgia na parte da manhã. Só que essa traqueostomia ela não foi realizada devido a uma tireoide crescida ali no Aurélio Santos. Não foi possível fazer o furo, porque a tireoide crescida ela impede a passagem do tubo. Um tubo menor, mais fininho, que fica ali na garganta, abaixo da garganta, bem naquele furozinho ali, faz-se um orifício e coloca lá um tubo para a ventilação. Não foi possível fazer ontem essa traqueostomia e, por conta disso, também não foi retirada aquele tubo oral, aquele que fica na boca, que é da intubação. O Aurélio voltou ontem para a UTI e uma nova tentativa de traqueostomia será feita hoje ou na segunda-feira. Hoje ou na segunda-feira. Eu disse ontem, o tubo vioral, ele tem um prazo para ficar ali. Ele não pode ficar 20, 30, 40 dias. É um prazo aí de uma média de 7 dias. Então tem que ser tomada outra providência, porque ele causa sequelas na pessoa. Então ontem o Aurélio foi para o centro de cirurgia para a retirada desse tubo e também fazer... Então, ontem o Aurélio foi para o centro de cirurgia para a retirada

0: E eu também quero participar da promoção da Brasil Rural. Me cadastra aí, por favor. Obrigado e bom dia.
1: Cadastrada.
2: Bom dia, Nonato Dourado. Aqui é a Priscila Feitosa da Folha 16.
1: Tudo bem?
2: Me cadastra aí na promoção da Brasil Rural. E eu quero ouvir aí Desdobro, Vanderlei Andrade. Bom dia.
1: Tá certo, bom dia.
3: Bom dia, bom dia.
1: Bom programa dia.
3: Nonato Dourado, aqui é o João Luiz. Queria participar aí da promoção Brasil Rural. Me cadastra aí, promoção Brasil Rural. Um bom dia, uma feliz sexta-feira para todos.
1: Obrigado para você também.
4: Nonato Dourado, bom dia.
1: Bom dia
4: a todos. Me cadastra na promoção da Brasil Rural, por gentileza. Adilson da Folha 28. Bom dia.
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0: Henrique Marques para você aqui no programa Clube da Manhã. 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
2: Bom dia, Nonato Dourado. Bom, Samuel bom Fala, dia. Estou aqui no trabalho. Me cadastra aí a promoção da Brasil Rural. Beleza, pai?
3: Oi, Ladorado, bom dia.
0: Bom dia.
3: Eu sou a Radassa.
0: Tudo bem, Radassa?
3: Estamos na Folha 29. Manda o Manu para...

0: Para a Dona Maria.
1: Alô, Dona Maria, bom dia.
2: Bom dia, meu amigo Nonato Dourado.
1: Bom dia.
2: Estamos aqui ligados no seu programa.
1: Que bom.
2: É, me cadastro aí no placar do jogo. É, 1-1, Remo 1, Fluminense 1.
1: Certinho.
2: Um abraço. Antônio Neto da Folha 18.
3: Alô, Nonato Dourado, bom dia.
1: Bom
3: dia. Da Folha 3. Me cadastro na Brasil Rural. Bom dia, bom trabalho.
1: Bom dia, obrigado, cadastro.
4: Bom dia, Nonato Dourado. Nonato Dourado, aqui é o Benedito Moraes.
1: Fala, Bené.
4: Hugo Benezinho Batera. Me cadastro aí na Brasil Rural. Ação proteinada e sal mineral na Brasil Rural. Me cadastro aí, um bom dia.
5: Bom dia, Nonato Dourado.
1: Bom dia.
5: Me cadastro no placar do jogo. Vai ser 2-0 pro Remo. É o Pedro Ian aqui do bairro Araguaia.
1: Cadastrado Pedro Ian.
5: E para todos os caminhoneiros em
1: Marabá. Bom dia, os caminhoneiros.
6: Bom dia, Nonato
1: Dourado.
6: Bom dia. Aqui é Socorro. Quero me cadastrar no Brasil Rural. 340 para o prazo.
7: Bom dia, Nonato Dourado. Eu sou a Eva. Moro aqui na Folha 15. Me cadastrei na promoção do Brasil Rural.
1: Bom dia, cadastrado.
8: Bom dia, Nonato.
1: Bom dia.
8: Tudo bem? Nonato, me cadastra aí na promoção do placar do jogo. Fluminense 4 e Remo 2. É Maria José. Obrigado. Que Deus abençoe seu dia.
1: Muito obrigado, Maria José. Bom dia pra você.

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0: Voltamos com você aqui na sua Rádio Clube de Marabá. Mandando aqui o bom dia para o Poeirinha na Folha 33. Alô, Poeirinha, bom dia. Meu amigo Raimundo da Eletrônica mandou aqui para mim o convite para a missa em ação de graças pelo 17º aniversário do Grupo de Oração Terço dos Homens de Nossa Senhora do Perpétuo Socorro e da paróquia São Félix de Valois. O celebrante será o padre Ademir. Será dia 24 de agosto, segunda-feira, às 19 horas, na Igreja São Félix de Valois. Todos estão convidados para participar da missa em ação de graças pelo 17º aniversário do Grupo de Oração Terço dos Homens de Marabá, das comunidades católicas, das paróquias Nossa Senhora do Perpétuo Socorro e também São Félix de Valois. Ok? Todos estão convidados aí. Será dia 24, segunda-feira, às 19 horas. Às 19 horas. Obrigado pelo convite. Tá? Muito obrigado aí pelo convite. Grande abraço. Será na Igreja São Félix de Valois, ok? São Félix de Valois, homenagem aí aos 17 anos do Terço dos Homens. Tem ouvinte participando do programa? Vamos lá, o nosso ouvinte, a gente participando, querendo ganhar prêmio hoje. Alô, bom dia!
1: Bom dia, Nonato Dourado, aqui é o Sebastião Rocha do quilômetro 7, meu placar do jogo é Fluminense 2, Clube do Remo 1, Nonato Dourado, nota aí pra nós, Sebastião Rocha do quilômetro 7.
2: Bom dia, Nonato Dourado, que é o Cleiton Barbosa Gomes do Bar da Liberdade, cadastro no placar do jogo, Fluminense e Remo. O placar vai ser 2-1 pro Fluminense.
3: Bom dia, meu amigo Nonato Dourado, que é o Marco de São Félix. Eu gostaria de participar aí da promoção Brasil Rural. Ração e proteinada e sal mineral é na Brasil Rural. Meu número é esse mesmo do Zap.
4: Bom dia, Nonato Dourado. Que é o Raimundinho aqui do CD aqui na Caixa Cristal. Cadastra no placar do jogo. 2 para o Fluminense e 1 para o Remo.
5: Bom dia, Nonato Dourado, que Irene Stupéz, Cada Alto. Cadastra aí no Brasil Rural. Deus abençoe, um bom trabalho.
6: Bom dia, também estou ligado no Clube da Manhã com o Nonato Dourado. E no placar do jogo vai ser 2 para o Fluminense e 0 para o Clube do Remo. Mandando aquele abraço pro meu amigo Raimundo da Eletrônica, aí na Marabá Pioneira. E aqui é o Antônio Carlos da Folha 10, meu zap, 991-93-4639. Me cadastra aí, meu amigo. Valeu, valeu, valeu.
7: Oi, meu amigo Nonato, bom dia. Eu
0: bom
7: gostaria
0: dia.
7: Que você me cadastrasse na promoção da Brasil Rural, aqui é a Ana Maria da... A Francolândia, do São Félix 3.
0: Certo.
7: E toca no Neto, qual que é o mais do DJ Nen de Quaracê aí pra Eita, mim? Muito rapaz. Obrigado.
0: Falou, obrigado, bom dia.
8: Bom dia, Nonato Dourado. Bom dia. Me cadastra aí no Brasil Rural. Eu sou o Renato do Bairro Araguaia.
0: Tudo bem, Renato?
9: Bom dia, Nonato Dourado.
0: Bom dia.
9: Aqui é o Janari.
0: Fala,
9: da Folha 12. Como é que você tá, meu garoto? Tá bem?
0: Estou bem.
9: Me cadastre aí na Brasil Rural. E mande um alô pro nosso amigo Zé Neto, pro Raimundo Eletrônica, pro Edinaldo da Borracharia, pro Gildazo da Folha 15, pro Luiz do Milho da 16, e pro Mendengo lá em São Domingos do Araguaia.
10: Bom dia, meu amigo Nonato Dourado. Sextou pra cima, sua
0: olha
10: alegria.
0: Aí, viu?
10: Ótima
0: olha
10: sexta-feira pra você, meu amigo. Ótimo final de semana. E ontem, tudo normal, né? Tudo normal. O Gigante venceu e convenceu e se classificou.
0: Será?
10: Para
0: se convenceu?
10: As quartas de finais da Sul-Americana. Vascão 4-1. Tudo certo, tudo normal. Eu digo que a vitória do meu Vascão, a classificação, ai, todos os secadores ficam secando meu Vascão, você, meu amigo Nando Dourado, minha amiga Loura do Carro Branco, nosso amigo João Gomes, na maquininha, todos os secadores que ficam secando meu Vascão, secar de vocês não deu certo. E hoje é aniversário.
0: Ê, Giovanni, eu não tenho tempo para secar nem carne para mim comer, imagina secar o Vasco, Giovanni. Esquece isso, rapaz. Ninguém seca o Vasco, não sei nem que hora foi o jogo ontem. Confesso que eu não sei. Mas eu sei que eu recebi uma mensagem do Giovanni, era quase 10 horas da noite ele dando essa notícia aí do Vasco, viu? E Giovanni.
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0: Os destaques policiais com o repórter Elvan do Vale. Elvan, bom dia.
12: Bom dia, Nonato, amigos da Clube FM, manhã desta sexta-feira. Ensolarada novamente, Nonato, em Marabá, 9 horas 35 minutos. E a temperatura neste momento é de 28 graus. Muito quente, sol venceu muito forte hoje aqui em Marabá. Mais uma vez, Nonato, tormento na ponte Rodo Ferroviário, cara. Agora, parece piada. Não foi nenhum acidente, não foi problema com caçamba prestadora de serviço ali para a ponte. O caminhão de uma tal de loja Souza, simplesmente na subida da ponte de quem vem de São Félix, pregou. Mas como é que o cara prega só na ponte? Dá para entender? Ou não dá? A revolta dos motoristas é muito grande. Carro pequeno até que passava com uma certa facilidade o automóvel. Agora, quando passava caminhão e carreta, praticamente parava o trânsito. Então, o engarrafamento já estava chegando ali na entrada que vai para o Espírito Santo, quer dizer, não é bom, pela manhã não é nada bom esse tipo de engarrafamento. Pior, não tinha ninguém controlando o trânsito lá e isso dá mais revolta ainda no condutor de veículo. A delegacia de polícia, onde estava de plantão ontem, uma equipe que fez uma operação, Nonato, é a Operação Ponto Crítico 7, fez campana no endereço na Folha 10 aqui na Nova Marabá, de frente ao Vega Show, com a finalidade de efetuar a prisão de Francisco Ilha Viana Souza, que havia informação que passou a morar no local após sua última soltura, ou seja, ganhando a liberdade provisória por tráfico de drogas, também, e posse ilegal de arma de fogo de uso restrito. Havia mais informações sobre Francisco Ilha, vulgo Tony Cross, uma prova técnica produzida por esta especializada que indica que é um dos as disciplinas geral do PCC do estado do Pará, é um disciplinador lá da facção, né? Comercializava droga no entorno ali do local conhecido de Marabá já há bastante tempo, por ter presença lá no Vegas Bar, Old Bar, conhecido popularmente como Old Pó, e o Bar da Regina, todos conhecidos por ter locais de uso de drogas para os frequentadores. Após a campana no local, por cerca de uma hora, foi possível observar quando o veículo, uma picape estrada cor branca de placa QDB 5656, estacionou no canteiro central, sendo possível constatar que desceu do veículo o elemento Tony Cross e uma mulher, posteriormente identificada como sua companheira. Após confirmar visualmente que era ele, a equipe da polícia fez abordagem antes de entrar na residência, quando deu voz de prisão imediato, fazendo uso da pulseira do Roberto, as algemas, causa de risco, né, das equipes, e risco de fuga também. Também por se tratar de um elemento de alta periculosidade, integrando o Tribunal do Crime do PCC do Pará. Após a chegada de apoio, outras equipes da polícia foi procedida a verificação do veículo do suspeito, do qual apresentava intenso odor de drogas ilícitas, sendo encontrados 2 porções, aproximadamente 2 gramas de pó branco, caracterizando que fosse cocaína. Também uma porção grande de maconha, 3 quilos. Diante dessa situação, foi levado à delegacia de polícia Tony Cross, junto com a droga. Aconteceu, ligue na Clube. É o Vando Vale, Clube da Manhã com Nonato Dourado.
0: Rádio Clube. Muito obrigado, Elvan. Bom dia para você. Tá aí as informações da área policial. Mandar um bom dia para o delegado Bruno Mesquita. Bruno Mesquita, ele está sempre aí atuante, é lá do estado do Rio Grande do Norte, mas está aqui em Marabá. Delegado Bruno Mesquita, aí na 21ª Seccional de Polícia Civil de Marabá.
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0: banda Calypso dançando. Calypso em Marabá, 941, promoção Brasil. 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Estava ouvindo o áudio do Giovanni, aí eu tive que parar aqui para a entrada do repórter Elvan do Vale. Aí o Giovanni pode pensar, não, o Nonato cortou meu áudio. Não, vou deixar tocar todinho aqui. Tá bom, Giovanni? É porque o repórter tem prioridade. Vamos ouvir.
1: Oi, Nonato Dourado.
0: Ah, não é esse o do Giovanni. Eu vou já achar o do Giovanni aqui, rapaz.
2: Bom dia, meu amigo Nonato Dourado. Sextou para cima, sua alegria. Ótima sexta-feira para você, meu amigo. Ótimo final de semana. E ontem tudo normal, né? Tudo normal. O Gigante venceu e convenceu e se classificou para as quartas de finais da Sul-Americana. Vascão 4-1. Tudo certo, tudo normal. Eu desde que a vitória do meu Vascão em classificação, todos os secadores que estão secando meu Vascão, você, meu amigo Nando Dourado, minha amiga Loura do Carro Branco, nosso amigo João Gomes, na maquininha, todos os secadores que ficam secando meu Vascão, secar de vocês, não deu certo. E hoje é aniversário do meu Vascão, né? 128 anos. De muitos títulos, de muitas glórias. Cantos, parabéns pro meu Vascão hoje aí. Sou Giovanni Souza do Laranjeiras, tamo junto.
0: Falou, Giovanni. Pronto, o áudio foi todo. Parabéns aí pela vitória de ontem. Parabéns pelo aniversário do Vasco da Gama, que é hoje. Foi um presente antecipado para vocês. São 9h45.
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0: O Clube de Marabá, agora são 8h53 e vamos continuar aqui ouvindo os nossos ouvintes, estão participando das promoções. Bom dia.
1: Oi, Nonato Dourado. Bom dia, meu amigo. Nonato Dourado, me cadrasta aí no, na promoção da Brasil Rural, viu? Tá bom? É o domingo aqui do bairro da Independência.
0: Para mim tá, viu? Bom.
1: Moro aqui na Independência, certo, na Avenida Antônio Vilhena, viu?
0: Boa sorte.
1: Valeu, Nonato. Bom dia, meu amigo.
0: Obrigado. Daqui a pouquinho tem
1: 400
0: reais.
1: Deus te dê um dia hoje especial, maravilhoso, de bom trabalho, viu? E de muitas amizades, tá? Valeu, Nonato. Tchau.
0: Tchau,
1: um bom
0: obrigado.
1: Dia.
0: Bom dia.
2: Bom dia, Clube da Manhã, Nonato.
0: Bom dia.
2: Dourado. Cadastra aí na promoção da Brasil Rural. Valério Lima Vieira, Nova Marabá.
0: Cadastrado.
2: Bom final de semana para nós.
0: Boa sorte para você.
3: Opa, Nonato Dourado.
0: Bom dia.
3: Quero participar da promoção Brasil Rural. Alfredo Ramos, foi a 23. Ligado na Clube.
4: Bom dia, meu amigo Nonato Dourado.
0: Bom dia.
4: Nonato, me cadastrei na promoção da Brasil Rural. Aqui é o Edivaldo aqui da Praia do Meio. Acaba da farinha, Nonato. Tô fazendo farinha hoje, tô na pega. Aqui no Cabo do Rodo, aqui, torrando farinha. Me cadastra aí, Nonato.
5: Bom dia, Nonato. Nonato, me cadastra aí na promoção do Brasil Rural.
0: Cadastro, cadastro.
5: O que a gente tá falando é a Raimundo aqui, do Belo Horizonte.
0: Belo Horizonte. Legal, tá todo mundo cadastrado aqui na promoção da Brasil Rural, R$ 400. Daqui a pouquinho eu vou sortear para você. São 9h55 em Marabá.
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Aí legal, 9,58, Stereo Love. 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

0: Minuto Verão. Cuidar do meio ambiente. O período do verão amazônico em nossa região traz também um perigo a mais, além do calor, o tempo seco. O órgão que acompanha os fenômenos meteorológicos identificou um perigo potencial por conta das altas temperaturas e do tempo seco. Todo esse fenômeno é resultado da falta de cuidado e de proteção ao meio ambiente. Por isso, precisamos criar a consciência de que é preciso cuidar da natureza. Assim como dos rios, que são de grande importância para a cidade, para nosso lazer e para a Amazônia. Como explica Matheus do Carmo Rocha, coordenador do Departamento de Fiscalização Ambiental da SEMA.
1: A gente pede que os banhistas, eles vejam os rios de uma maneira ecologicamente viável, uma maneira que se sintam abraçados a respeito disso. São rios que são um marco turístico aqui da cidade, não é para qualquer cidade que a gente tem, né, o encontro dos rios, tanto o rio Tocantins quanto o rio Itacaiunas. A gente pede que os banhistas sempre priorizem o descarte adequado dos resíduos sólidos, as embarcações também sejam, né, referência também aos banhistas. A gente pede sempre que tenha um ambiente ecologicamente equilibrado, né, com a conservação dos rios, principalmente se tratando do manejo adequado dos resíduos sólidos.
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0: Na Clube são 10 horas 6 minutos em Marabá, 10 e 6. Na grande cidade de Marabá, cidade do Boi Gordo, hein? Vem aí amanhã, o segundo congresso de RH do Sul e Sudeste do Pará. Essa semana eu recebi meu amigo Gerson Matos com a Wesleia Castro fazendo esse convite. E eles estão de volta agora com a equipe bem maior. Wesleia, bom dia.
1: Bom dia, Nonato. Bom dia, ouvinte da Rádio Clube. Estamos felizes de estar aqui com esse time de gigantes.
0: Time de gigante, viu? Parabéns aí pelo o time que vocês, o Star Coach, conseguiu formar, trazer para Marabá, para este grande evento que acontece amanhã. Como é que estão aí? Tudo preparado? Como está a expectativa para o evento?
1: Tudo preparado. Estamos ansiosos. Recebendo o telefonema das pessoas que estão vindo de outra cidade, todo mundo ansioso, feliz. E estamos preparando tudo com muito amor e carinho. Os kits do evento estão prontos. Estamos, assim, aguardando amanhã. 6 da manhã estaremos lá já na organização.
0: 6 da manhã?
1: A equipe, né, de trabalho. Agora, 7h30, abriremos o credenciamento.
0: Isso. E esse time aqui, legal, bonito aqui, quem apresenta todo mundo aí para nós, Wesleia?
1: Olha, nosso time de gigante começa com o nosso...
0: Lembrando que o time não está completo aqui, né?
1: Só uma parte do time.
0: Isso.
1: Com o nosso palestrante master nacional, Helder Câmara, diretamente de São Paulo. Temos coautores aqui, 6 coautores aqui do na
0: livro.
1: Rádio Agora. Gente, olha o time. Só de São Paulo tem 4 coautores. Temos Ricardo, Rose, a Mônica, que é a esposa do nosso palestrante nacional e é coautora. A imagem que lidera, então, consultora de moda e estilo. Gente, tá imperdível. Gerson Matos e Cláudia. E eu também, né?
0: Claro.
1: Faço parte do time.
0: Que legal. Então, é uma honra receber o Helder Câmara aqui no programa. Bom dia.
2: Bom dia. Prazer aí é todo meu estar aqui, né? Conhecendo Marabá.
0: E... Ainda não conhecia.
2: É, não,
0: chegou
2: não,
0: ontem?
2: Não, chegamos ontem, 11, quase meia-noite.
0: Quase meia-noite, né?
2: É,
0: então, seja bem-vindo à
2: Obrigado.
0: Cidade de Marabá, todos vocês aí. Sejam bem-vindos. A cidade de Marabá, ela é muito acolhedora. A cidade de Marabá é de um povo muito alegre, muito feliz e gosta de receber visitas. E vocês vêm para um evento grande aqui em Marabá, o que falei com a Wesleia essa semana, que é um mega evento que Marabá está recebendo, a oportunidade única para as pessoas participarem. Sejam bem-vindos. Preparado para esse evento?
2: Muito obrigado. Preparado, né? Na expectativa aí positiva, a gente poder falar um pouquinho, falar da minha especialidade, né? Eu sou psicólogo e a minha especialidade é a psicologia positiva, né? Que é uma área da psicologia que surgiu faz quase 30 anos, e o que ela traz de inovação em relação à psicologia até então é olhar para os aspectos positivos. Então, ao invés de olhar, ficar focando só na doença, né, e no que adoece o indivíduo, a gente está olhando para os aspectos positivos do ser humano, da vida, as qualidades, as forças, as virtudes, e o que pode levar à felicidade, ao bem-estar, à saúde mental e ao desenvolvimento humano.
0: É, às vezes o ser humano, independente dele ser um funcionário, CLT, ser um autônomo, e nós temos aí o nosso lado positivo e o nosso lado negativo. Eu entendo assim. O que é o negativo? Aquilo que você reclama de tudo, que você antes de tentar realizar, você acha que não vai dar certo, que às vezes você vê um amigo, uma pessoa próxima sentindo a dor, você já puxa aquela dor para você também. Eu acho que eu estou com esse mesmo problema. E esquece de olhar o lado positivo, que é o lado bom das coisas. Assim é a visão da psicologia positiva?
2: É. Estudos da psicologia, da biologia, da neurociência, né, eles descobriram, confirmaram, né, que o ser humano ele tem um viés para a negatividade. Tem uma série de explicações, até antropológicas, né, que desde o homem das cavernas ele tinha que ficar preocupado com a ameaça, com o perigo, um urso, um leão. Então se desenvolveu um radar para muito aguçado para qualquer perigo. Mas isso faz hoje, né, o homem moderno, o ser humano, ficar muito atento a qualquer coisa que possa ser perigosa, e aí a gente cria um viés de negatividade. Esse é o nome que é dado na psicologia, viés de negatividade. Então tudo que é negativo nos chama a atenção primeiro. E a gente dá muito mais importância para isso. E a gente acaba não percebendo, desvalorizando, não dando o devido valor para os aspectos positivos da vida. Só que é justamente quando a gente olha para os aspectos positivos é que isso traz felicidade e bem-estar para a nossa vida. Se a gente ficar só olhando para tudo, né, e tudo que é negativo em relação ao presente, em relação ao nosso passado também, ficar olhando só para os fracassos, só porque deu errado, ou em relação ao futuro, ficar olhando tudo muito, de forma muito pessimista, sem otimismo, né, isso vai trazer muito mal-estar e em determinados graus pode até levar ao adoecimento. Né?
0: E o senhor falou em adoecimento, nós temos aí várias patologias agora desse mundo moderno, e uma das doenças que mais tem prejudicado o ser humano é justamente a depressão. Né? Depressão, ansiedade causa depressão, a pessoa que traz para si um negativismo, colocando ali um ponto final em determinadas coisas, até na própria vida. Então, essa doença pode ser por conta disso aí também, desse negativismo que você atrai ao invés do positivismo.
2: Exatamente, né? E a depressão ela está muito preocupante. Ela é a segunda doença mais incapacitante, que mais gera afastamentos no trabalho. Isso incluindo todas as doenças, inclusive as físicas. A depressão está em segundo lugar. Né? E o Brasil, infelizmente, também, apesar de não parecer, é meio contraintuitivo, mas ele está em quinto lugar no mundo, no ranking da depressão. Né? Então, a gente tem um percentual. Só que ele é um dado que é mascarado, né? A gente não percebe, e principalmente em homens, mais ainda. Porque o homem ainda não relata, o homem não procura ajuda. Então, tem muitos homens em depressão, mas que não aparecem nas estatísticas, porque eles tentam, não buscam tratamento.
0: Resolver por conta própria.
2: Às vezes com bebida, às vezes com coisas que, na verdade, não são efetivas. Né?
0: O homem assim, é teimoso, né? O homem só vai ao médico no último caso. A mulher, ela vai com prevenção, ela procura o médico. O homem, não, eu não preciso, né? E quando ele tem um problema desta natureza, aí ele guarda para ele, não passa para ninguém, termina vindo as consequências.
2: O homem já não vai para doenças físicas, né? Quando é psicológica, então, mais ainda, porque ainda tem uma resistência, né?
0: Perfeito. E esses temas o senhor irá abordar amanhã?
2: Vou abordar a questão da saúde mental no trabalho, foco, né? O congresso de RH, então o foco é mais corporativo, mais nas organizações, mas é uma questão muito importante porque a gente está vivendo no Brasil a maior crise de saúde mental da história. A gente teve, no ano passado, um recorde histórico de afastamentos no trabalho. Foi mais de 500.000 de afastamentos, é um número muito superior ao que costumava ser a média dos últimos 10 anos. A média estava em torno de 200.000 e no ano passado bateu 500.000, né? Então, é um número muito grande de afastamentos. Então, isso gerou uma grande preocupação, tem gerado uma grande preocupação, inclusive do governo, porque isso tudo gera, né, problemas de saúde pública e muita perda econômica de produtividade. Então, teve a atualização de uma lei, de uma norma, que é a NR1, né, a norma regulamentadora número 1, que é a norma ligada à saúde e segurança no trabalho. Teve essa atualização para quê? Para que fosse incluído nos fatores de riscos, fossem incluídos fatores psicossociais. Porque a preocupação antes da segurança no trabalho era mais a segurança física, para a pessoa não se machucar num acidente, mas os fatores psicossociais que levam ao adoecimento mental não estavam sendo contemplados, e agora é lei.
0: Quer dizer, enquanto a segurança estava observando a física, o físico, evitar os
2: lados, e agora é lei.
0: Quer dizer, enquanto a segurança estava observando a física, o físico,

0: Você está antenado em tudo, saber de todos os assuntos. A atualidade, a internet, a atualidade, ela traz esses problemas aí? Adoece?
1: Traz. Eu acredito que está muito ligado a isso mesmo, né? A modernidade com as transformações muito rápidas, a gente não tem tempo de se adaptar a nada, né? Toda hora surge alguma, inteligência artificial, cada hora surge alguma coisa, você está sempre correndo atrás, né? E parece que você nunca consegue estar a par de tudo, né? Conseguir adquirir as habilidades técnicas que você precisa, tecnológicas que você precisa. Então essa transformação está transformando o mundo do trabalho. O mundo do trabalho está transformando completamente, né, as funções, as pessoas têm que se adaptar, então fica muito difícil, né, e as pessoas acabam gerando uma ansiedade muito grande, ansiedade, tanto é que a gente está com níveis de burnout, né? Burnout é o quê? É um estresse crônico ligado ao trabalho. Estamos com níveis altíssimos no mundo, mas no Brasil também, né? E está tudo relacionado com isso, né? Com a tecnologia, a pandemia, acho que também teve um impacto muito forte durante e no pós-pandemia também, porque mudou a forma de trabalho antes da pandemia e hoje não é mais o mesmo, mesmo tendo passado a pandemia, né, já mudou a forma de trabalhar, né, então tudo isso vai gerando essa ansiedade muito grande.
0: Eu digo sempre aqui no programa que nós temos uma humanidade antes pandemia e uma outra totalmente reinventada, nova, pós-pandemia, né? Quer dizer, mudou tudo. Se você parar uma horinha ali para pensar, anotar, tudo mudou. A forma de venda, a forma de comprar, a forma de tratar, a forma de falar. Hoje está aqui um grupo de quase 10 pessoas. Raramente você fala ao telefone, você liga, você atende uma ligação. Hoje é tudo através de mensagens, né? A pandemia, ela contribuiu com isso aí para afastar as pessoas pelo problema de saúde, e as pessoas se afastaram devidamente por encontrar essa facilidade através das redes sociais.
1: Acho que tem, né, um aspecto prático que é bom, né, da parte virtual, né? Então, por exemplo, eu antes da pandemia, eu trabalhava dando palestra e treinamento do Brasil inteiro. Eu viajava, toda semana eu estava pegando um avião indo para algum lugar, né? E depois da pandemia, não voltou a ser o que era antes. Na verdade, caiu assim muito, muito, muito. Hoje a gente faz muita coisa online, palestras, podcast, né? Até treinamento, eu dou treinamento em empresas online, eles reúnem todos os líderes do Brasil inteiro. Então, o que acontece? Se facilita por um lado, em termos práticos, em termos logísticos, né? Mas vai criando aquele distanciamento social. Então, isso da gente estar aqui, como você está vendo, todo mundo reunido junto, um congresso presencial, porque agora tem congresso online também, né? Então, vamos ter um congresso presencial aqui em Marabá, né? Então vai estar reunindo aqui, não sei quantas pessoas que estão inscritas aí.
2: Vamos um público de aproximadamente 300 pessoas.
1: 300 pessoas presencialmente, vindo de vários lugares, né? Eu vindo lá de São Paulo, né? Então, e poder fazer esse network. Então, isso aí também é um fator de felicidade e bem-estar para o ser humano e também nos ambientes corporativos.
0: Seja bem-vindo mais uma vez a Marabá, será um grande evento. Então, você aí que está ouvindo o programa agora, que ainda não fez a sua inscrição, pode ser feita através do telefone 981184808. Não deixa para a última hora, porque está se esgotando. Confirma aí, Wesley.
2: Isso mesmo, corre, acelera, ligue agora e já garanta sua vaga, porque vai ser extraordinário, extraordinário e transformador.
0: E também vai acontecer o lançamento do livro Culturas Humanizadas Sustentam Resultados. Culturas Humanizadas Sustentam Resultados. Se você tem aí a sua equipe, sempre a preocupação dela estar tratando bem, sendo bem tratada, ela vai resultar aí em bons trabalhos, em boa produção. O lançamento é hoje também.
2: Amanhã.
0: Amanhã, quer dizer,
2: É,
0: amanhã, né?
2: durante o
0: Durante o
2: evento.
0: evento, né? E o prefácio é do Helder Kamei, né? E a coordenação da Wesleia Castro. Quem pode falar comigo aqui sobre o lançamento do livro? Você está cheio de coautores aqui.
2: Tá. Vamos chamar aqui
0: Indica
2: a
0: alguém.
2: editora.
0: A editora.
2: E eu vou chamar a Cláudia, uma coautora que veio de São Paulo, né? Incrivelmente exclusivo para cá.
0: Certo, ela já esteve aqui comigo outra vez, não é isso? Vamos lá, falar aqui com a minha amiga. Bom dia, tudo bem?
3: Bom dia, tudo bem?

0: Em você.
1: Eu tô bem, a mulher que ajuda a fazer livros.
0: Sim.
1: Não é isso?
0: Sim, Rose Sene Pedroni, a mulher da editora Escrita Nobre.
1: Isso, teve comigo aqui lançamento de um livro também, não foi isso?
0: Foi.
1: Foi.
0: Do Poder da Liderança.
1: Poder,
0: né?
1: Da Liderança, isso. Do evento que aconteceu aqui em Marabá. E aí, me fala desse livro, Rose.
0: Esse livro é um. Como bem disse o Helder, né? O Helder é o prefaciador, então ele traz aqui o nome dele para endossar. Mas ele é uma cultura, né? Já começa sendo uma cultura através da reunião dos coautores. Porque nós temos 8 estados reunidos e esses 8 estados nós estendemos lá para fora. Nós somos a Portugal também. Então, 2 países e 8 estados. Então, ele é realmente um divisor de culturas humanizadas. Nós já trazemos isso no nome, mas também no efeito que o livro traz.
1: E as pessoas que participarem amanhã do evento poderão adquirir o livro?
0: Poderão adquirir o livro. Nós já temos a reserva lá das pessoas que já compraram o ingresso através da Usleia. E esse livro vai realmente estar sendo disseminado aqui, né? Nós vamos entregar ele aqui para essa região, com um custo bem bacana também, e para que todos tenham acesso. A cultura é acesso a todos, né?
1: Então, quem participar amanhã do evento, durante todo o dia de imersão, vai buscar essas informações que serão repassadas por vários palestrantes, e aí vai poder levar para casa o livro para também, ó, de vez em quando, dar uma olhadinha lá, ler, relembrar e colocar em prática.
0: Exatamente. Cada autor trouxe aqui a sua teoria, o seu conhecimento, né, como estão aqui todos esses autores incríveis. E o livro é um presente para a comunidade.
1: Legal. Cláudia, bom dia.
2: Bom dia.
1: Tudo bem?
2: Tudo bom, e você?
1: Eu estou ótimo, viu?
2: Que maravilha.
1: Estou ótimo. Estaria melhor se o Vasco não tivesse ganho ontem, né? Estaria melhor, mas tudo bem. É o aniversário do Vasco hoje.
2: Deixa, né?
1: Isso mesmo. Mas, Cláudia, me fala aí do livro. Você é coautora desse livro?
2: Sim, eu sou contadora, trabalho na área de recursos humanos há 30 anos. E eu venho para falar sobre o custo da empresa não cuidar da saúde mental dos seus trabalhadores, dos seus colaboradores. Alguns empregadores ainda olham para isso e pensam que isso é uma despesa, quando, na verdade, é o cuidado com o seu ativo mais importante, quem está ali produzindo resultado. Então, investir em saúde mental, investir em culturas humanizadas é um ativo de grande retorno, de ROI, de retorno do investimento para o empregador. Ignorar isso pode prejudicar seriamente o resultado das corporações, porque tem um custo oculto disso. Quando um trabalhador não vai trabalhar, se ausenta, não é só o prejuízo daquele dia que ele apresentou um atestado e é por conta do empregador. Tem o trabalho que ele deixou de realizar, tem a mão de obra dele ali que traz retorno para a empresa. Tem o custo da saúde mental dos envolvidos que tiveram que suportar a execução do trabalho daquele que faltou.
1: Inclusive do líder, né?
2: Principalmente do líder.
1: Que teve que remanejar alguém.
2: Sim, remanejar o custo de hora extra daquele que supriu. Eu trabalho principalmente com empresas da área pública, com administração pública. E a gente fez um levantamento num cliente que eu atendo no interior de São Paulo, na Secretaria de Educação. 900 profissionais, um único mês. Eles tiveram 600 dias de afastamento. Se eu somar todos os atestados médicos daquele grupo de 900 trabalhadores, 600 dias foram por conta do custo do empregador. Ah, mas foram só 600 dias? Não. Teve o custo da hora extra, da jornada suplementar, e cada vez que um falta, o outro dobra, e aquele que dobrou fica doente. Como não cuidar disso? Então, tem o custo real daquilo, e as empresas ainda olham, mas a gente vai gastar com isso, não é gastar. É um investimento. Então, convido a todos que venham participar, quem ainda não se inscreveu, que trabalha na área contábil, de direito, advocacia, que está envolvido de alguma forma com gestão de pessoas, tem que participar desse evento. Porque vão ser vários profissionais falando de todos os aspectos. A saúde e também a questão técnica e a questão do lucro, né? Porque uma empresa, uma entidade não se sustenta se ela não tiver resultado.
1: E para ela ter resultado, tem que produzir bem. Sim. E para ela produzir bem, né, a sua equipe deve estar bem, não só fisicamente, mas principalmente mental.
2: Sim.
1: Que é a mente que toma as decisões.
2: Justamente.
1: Cláudia, muito obrigado, um bom dia para você. Seja bem-vinda a Marabá, já conheci a cidade?
2: Não, primeira vez no norte do país, estou encantada.
1: Fique à vontade, a cidade aqui abre os braços para todos vocês e, se possível, conheçam a Orla de Marabá, um dos cartões postais aqui da cidade. O pôr do sol é o pôr do sol mais bonito do planeta, é aqui em Marabá. Vocês estão sorrindo? Vocês vão ver lá. Mais tarde.
0: Eu concordo.
1: Concorda? Concorda?
0: Eu concordo porque já estive aqui 6 vezes.
1: Pois é.
0: E faço questão de voltar. Dessa vez trouxe até o meu marido para conhecer, porque
1: olha,
0: eu falo
1: aí,
0: tanto.
1: Viu?
2: Inclusive, eu tenho clientes no Pará, não aqui perto. Eu atendo no município de Placas, tenho alunos espalhados no Pará todo. Nosso trabalho é basicamente virtual. Mas, infelizmente, por conta da distância, por ser um estado tão grandioso, eles não puderam estar. Mas estou encantada.
1: Seja bem-vinda a Marabá.
2: Obrigada.
1: Conheça toda a cidade. Parabéns aí pela... O Star Coach está trazendo vocês, foram nomes assim, realmente buscado num celeiro muito grande. E eu quero falar para você que está ouvindo a Rádio Clube, hein? Você que é líder, ou pensa um dia em ser um líder, quer ser um líder, procure se inscrever. Você vai aprender muito, ou não quero ser líder, não sou líder, mas eu quero adquirir conhecimento. Não é só para o trabalho, é para a sua vida. É para o dia a dia, né? Para o dia a dia. Então, você se inscreve através do telefone 981-18-4808. As últimas vagas estão abertas, logo, logo vai se encerrar. Obrigado a todos.
2: Além de ter o livro autografado por todos,
1: olha aí,
2: o professor Helder, todo mundo que vai estar lá vai ter prazer em autografar o livro, né?
1: Então, tá aí, viu? Presente para todo mundo. Obrigado a todos vocês. Um
0: Obrigada.
1: Bom dia, sejam bem-vindos a Marabá.
0: Obrigada.
1: Agora são 10 horas 28 minutos.
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De volta com você aqui na sua Rádio Clube de Marabá, 11 horas, 2 minutos. Informar a todos vocês que mandaram o áudio para a promoção Placar do Jogo. Todos os áudios que chegaram até as 11 horas estarão cadastrados, tá? Os que não foram serão cadastrados. Quem mandou áudio para a promoção da Brasil Rural até as 11 horas, todos os áudios serão cadastrados. E o sorteio da Brasil Rural será amanhã. Amanhã no programa Show da Clube. Tá bem? Hoje, devido à grande quantidade de mensagens e à entrevista que eu tive ainda há pouco, não será possível fazer o sorteio hoje. Mas todos que mandaram mensagens até as 11 horas da manhã estarão cadastrados e aptos para o sorteio amanhã no programa Show da Clube. Então você fica ligado comigo na sua 100,7 Rádio Clube de Marabá. 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
2: O Clube do Remo entra na reta final decisiva do Campeonato Brasileiro com a missão de transformar a evolução apresentada nas últimas rodadas em pontos suficientes para garantir a permanência da Série A. Com 23 pontos na 18ª colocação, o Leão precisa manter o ritmo recente e melhorar o desempenho no retorno para deixar a zona de rebaixamento. O primeiro turno terminou com o Remo somando 18 pontos em 19 partidas. Resultado? De 4 vitórias, 6 empates e 9 derrotas. No período, a equipe marcou 21 gols e sofreu 32. Apesar da campanha geral, os números mais recentes mostram uma evolução do time comandado por Léo Condé, considerando as últimas 10 rodadas. O Remo conquistou 14 pontos com 4 vitórias, 4 empates e 2 derrotas. E nesse contexto, o desempenho que colocou a equipe na 11ª colocação nesse recorte, segundo dados da Universidade Federal de Minas Gerais, só não está sendo melhor, conforme citado pelo próprio Léo Condé, em razão às dificuldades encontradas no começo da competição. A primeira vitória do Remo na Série A só aconteceu na 8ª rodada diante do Bahia.
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1: O Grupo Equatorial fez a segunda edição da Operação Equicobre 2026, ação integrada de combate ao furto, desvio e comercialização ilegal de materiais utilizados na rede elétrica. A operação foi realizada de maneira simultânea nos 7 estados onde o grupo atua. A iniciativa contou com o apoio das polícias militar e civil e de órgãos de fiscalização, com ações de inspeção em estabelecimentos que comercializam materiais metálicos, a exemplo de sucatas, recicladoras, fundições e ferros velhos. O objetivo era identificar materiais de possível origem ilícita e contribuir para a proteção da infraestrutura elétrica e para a continuidade do fornecimento de energia. No Pará, a operação foi realizada nos municípios de Belém, Marabá, Parauapebas, Redenção e Castanhal, e 18 alvos foram fiscalizados. Em Redenção, foram recuperados mais de 200 quilos de cabos elétricos. Em Castanhal, a fiscalização resultou na recuperação de um transformador. O responsável pelo estabelecimento foi conduzido à Delegacia da Polícia Civil para procedimentos. Em Marabá, foram localizados 3 transformadores, sendo identificado um equipamento pertencente à Equatorial. O responsável pelo estabelecimento também foi conduzido à delegacia para esclarecimentos. Durante a fiscalização, foi identificado ainda um local utilizado para descarte de materiais elétricos, onde havia diversas carcaças de transformadores. De acordo com a Lei 15.181, sancionada em julho de 2025, os crimes de furto, roubo e receptação de fios, cabos e equipamentos utilizados no fornecimento de transmissão de energia elétrica têm punições mais severas. A pena para furto qualificado de materiais usados em serviços essenciais foi elevada de 2 para 8 anos de reclusão, além de multa. Em caso de roubo que comprometa serviços públicos essenciais, a pena passa de 6 a 12 anos, além de multa. Para o crime de receptação simples, a pena pode chegar a 4 anos de reclusão e multa. O executivo de segurança da Equatorial Pará, Elton Lucena, comenta.
2: O cobre é um componente fundamental da nossa rede de distribuição de energia. Ele está presente desde aterramentos, que são parte da proteção da rede, até mesmo a própria condução de energia. E o sistema, ele depende do cobre. Quando a gente entra num problema, né, de furto desse material em cima da rede, a gente tem uma série de problemas associados a isso, que é o risco à população, porque eu posso ter curtos durante esse processo, posso ter rompimento de condutores, cabos no solo energizados, a região toda sem energia por conta desse tipo de atitude, e o próprio infrator que está fazendo esse furto, ele pode sofrer acidentes graves e até fatais no meio desse processo. Então, esse projeto, esse programa, o Equicobre, ele é extremamente importante para inibir esse tipo de ação. Ele protege a rede de distribuição, mantém a qualidade no fornecimento e protege, do ponto de vista de segurança, toda a população, a operação da distribuidora e as próprias pessoas que estariam envolvidas nesse processo.
1: 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Felipe Feitosa para o Clube Notícia.
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1: Com a chegada do verão amazônico, as previsões para a estiagem deste ano começam a se confirmar. A Defesa Civil do Amazonas decretou situação de alerta para 15 municípios, a maioria deles localizados na região sul do estado. No município de Envira, a cerca de 1.208 quilômetros de Manaus, a moradora Salete Pedrosa destaca os efeitos da vazante. Produtos que antes chegavam pelo rio, agora estão sendo transportados pelas estradas. Mas mesmo assim, a população ainda enfrenta dificuldades por causa das condições das vias.
2: A trancos e barranco eles estão trazendo assim mesmo, porque pelo rio não está dando ainda não. Nem de baixo, de Irunepé, nem do rio Tarauacá, Feijó, não está dando não. Ainda está muito, muito, muito seco.
1: Até o momento, 6 municípios do Amazonas estão em situação de atenção, enquanto 41 continuam em situação de normalidade. De acordo com o secretário da Defesa Civil do Amazonas, Coronel Mauro Freire, o órgão já vem adotando medidas antecipadas para reduzir os impactos da estiagem.
3: Somente em 2026, já enviamos 152 kits de purificadores de água do projeto Água Boa para 24 municípios, garantindo assim acesso à água potável e principalmente as comunidades ribeirinhas. Também já foram enviadas 33 mil cestas básicas, equivalente a 759 toneladas de ajuda humanitária, reforçando o apoio às famílias afetadas por eventos hidrológicos.
1: Nesta semana, o município de Humaitá decretou situação de emergência por causa da seca do Rio Madeira, que chegou a 12 metros e 49 centímetros. Com o decreto, a prefeitura pode solicitar recursos do governo federal para garantir a continuidade dos serviços essenciais da região. Da rede de rádio Encontro das Águas, Alfredo Azeli, para a Rádio Nacional.

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2: O fundador da incorporadora imobiliária mais endividada do mundo, mas que já foi o homem mais rico da Ásia, foi condenado à prisão perpétua por um tribunal chinês nesta quinta-feira, 5 anos depois do colapso da empresa ter abalado a economia da China. Hui Kaiyan, que criou a empresa Evergrande há 30 anos, se declarou culpado de 8 acusações, entre elas desvio de fundos, fraude na captação de recursos, captação ilegal de depósitos, empréstimos ilegais, emissão fraudulenta de títulos e suborno. Além da prisão perpétua, todos os bens pessoais do fundador foram confiscados. Segundo a sentença do tribunal chinês, entre 2016 e 2021, as empresas da Evergrande cometeram fraude financeira sistemática para inflar ativos e ocultar os passivos. A empresa do setor imobiliário e construção civil já foi a maior da China. Em 2017, o fundador tinha uma fortuna pessoal de mais de 45 bilhões de dólares, mas as dificuldades da empresa em pagar dívidas de até 300 bilhões de dólares geraram protestos. Em 2021, o calote fez as bolsas de valores pelo mundo despencarem. Segundo a agência Reuters, Hui Kaiyan não era visto desde que foi detido em 2023. O tribunal na província de Guangdong divulgou imagens dele enquanto a sentença era lida. Outros 5 executivos foram condenados a penas de até 18 anos. Ao todo, 56 pessoas foram sentenciadas nesta quinta. A incorporadora chinesa e uma subsidiária também foram multadas em mais de 15 bilhões de yuans, cerca de 2,4 bilhões de dólares. Ainda de acordo com a Reuters, a liquidação da empresa chinesa Evergrande vem se arrastando. Até agosto do ano passado, haviam sido vendidos ativos no valor de 255 milhões de dólares, muito pouco em comparação com os 45 bilhões exigidos pelos credores. Da Rádio Nacional em São Luís, Gabriel Correa.
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1: O horário eleitoral gratuito no rádio e na TV começa na próxima sexta-feira, dia 28. Serão dois blocos. No rádio, de segunda a sábado, das 7 às 7h25 da manhã e do meio-dia ao meio-dia e 25. E na TV, de 1 da tarde à 1h25 e das 8h30 da noite às 8h55. O tempo de cada candidato já foi definido. Ele é calculado com base na representatividade do partido na Câmara dos Deputados. A coligação Brasil Pronto para Mais, do candidato Lula do PT, vai ter 5 minutos e 31 segundos. É quem vai ter mais tempo. Depois vem o PL com Flávio Bolsonaro, que terá 4 minutos e 20 segundos. Ronaldo Caiado do PSD, com 2 minutos e 2 segundos. E Augusto Cury do Avante, com 35 segundos. Os outros candidatos não terão direito ao horário eleitoral gratuito porque não atingiram a cláusula de desempenho. E a ordem de exibição, como é que vai ser? Essa ordem é definida por sorteio. O Avante de Augusto Cury foi sorteado para estreia na sexta-feira, dia 28. Depois virão Caiado, Flávio Bolsonaro e Lula. A partir daí vai ocorrendo um rodízio. Lembrando que o horário eleitoral vai até o dia 1º de outubro, 3 dias antes das eleições. Da Rádio Nacional em Brasília, Priscila Mazenotti.

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2: Salve, salve, simpatia. Alô, amigos do rádio, aquele abraço pra você ligado no Timão Campeão. Tô chegando aqui no Som da Clube com o nosso Clube na Bola desta sexta-feira. Sextou, meu camarada! Sexta-feira, sua linda. Hoje, dia 21 de agosto de 2026. E você aí do outro lado, na sintonia do Timão Campeão do Rádio.
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2: Tamo junto, hein? Aumenta o volume. Vem pra cá, vem pra Clube. A mais gostosa de ouvir. Bom demais tá com você. Manda áudio aí. Zap Clube liberado, 991-62-2480. Já cadastrou o seu telefone aí no placar do jogo? Tá rolando, hein? Tá rolando o placar do jogo pra Fluminense e Clube do Remo, meu amigo. E aí, quem vai ganhar essa parada no Maracanã amanhã? Fluminense ou Clube do Remo? Manda pra mim aí o seu placar. Eu quero cadastrar você na promoção, pra você concorrer aos prêmios, né? Pra você correr um sério risco de ganhar todos os prêmios aí. E, é claro, acertar o seu placar do jogo. 991-62-2480, o WhatsApp da Rádio Clube tá liberado para você. 991-62-2480, mande tchá, como diria o outro. Eu vou cadastrar você aqui na promoção feita para você participar. Zap Clube 991-62-2480. Manda aí, manda WhatsApp aí, meu amigo.
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2: Leão ajusta últimos detalhes para jogão de amanhã no Maracanã. O intuito é voltar pelo menos com um ponto na bagagem. Papão também joga amanhã e sabe que tem que vencer a equipe do Ituano para seguir dentro do G8 da Série C.
6: Paysandu!
2: Campeonato Brasileiro da Série A pega fogo nesse final de semana. Série B, Série C e a Série D começam a fase semifinal. Pela Libertadores da América, Corinthians despacha clube argentino na Neoquímica Arena e avança para as quartas de finais. Botafogo vence o Cienciano, mas não é o suficiente para avançar e estar eliminado da Sul-Americana. Santos e Vasco avançam para a fase quartas de finais da Sul-Americana. 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
2: Clube na Bola, sejam bem-vindos, manda áudio aí, 991-62-2480. Se for chorar, já sabe, o que tem que fazer, cabelo? Manda áudio, já eu vou ouvir você, 991-62-2480, anotou aí? 991-62-2480. WhatsApp da Rádio Clube para você participar, tá rolando o placar do jogo, participa do placar do jogo, da Flusão, da Leão, manda para mim aí, eu quero cadastrar você, se você quiser bater papo sobre futebol, fique à vontade, a programação é feita para você que tá aí do outro lado, na sintonia do Timão Campeão do Rádio.
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2: As nacionais e internacionais, a gente destaca os jogos da Sul-Americana e também da Taça Libertadores da América. E aí, o seu time jogou na Libertadores, jogou na Sul-Americana, foi bem, lavou a alma, como é que foi, hein? Como é que foi, hein? O Peixão do classificou para a próxima fase, venceu na Vila Belmiro pelo placar de 2-1, e ontem só empatou, ficou de boa ali, 0-0, né? Aquela retranca básica, conseguiu trazer o empate, e era o suficiente para o Santos passar de fase, chegar até na fase quartas de finais da Sul-Americana. Está entre os oito da Sul-Americana, o peixe do Neymar e companhia. Então, Santos nas quartas de finais da Sul-Americana. Outro brasileiro que avançou foi o Vasco, ontem jogando fora de casa, jogando no Paraguai, e o Vasco levou um susto, né? Um golaço lá do jogador do Olímpia, né? Um chutão de fora da área ali, indefensável para qualquer goleiro do mundo. A bola entrou na gaveta, mas depois o Vasco acordou, conseguiu se reorganizar, ao contrário do que fez contra o Santos pelo Campeonato Brasileiro, que se desorganizou completamente. Ontem não, foi o contrário. Empatou, depois virou, depois fez mais um, errou um caminhão de gol, depois fez mais um, conseguiu ganhar de 4-1 da equipe do Olímpia. Mas quem viu o jogo ontem, cabia uns oito ali. Errou, só de gol que errou na cara ali. Se tivesse feito tudo, eram uns 8-1 por aí, 9, era por aí, né? Foi jogo para isso. É realmente o que ficou escancarado ontem, né? Que fica no coração do torcedor do Vasco, é o seguinte: mesmo o time ganhando de 4-1, foi uma goleada fora de casa contra um time grande, um gigante como é o Olímpia. O Olímpia é um gigante, essa que é a grande realidade. Não está passando por um bom momento, tem um time muito tecnicamente muito abaixo do que o Olímpia já apresentou, mas é um gigante, né? E o Vasco, mesmo jogando com esse gigante, teve a oportunidade de golear uma goleada histórica, apesar de ter sido goleada 4-1. Mas poderia ter feito 6, 7, 8 tranquilamente com a quantidade de gols que errou ontem, deixando o Pedro Emanuel muito invocado. Ele falou depois do jogo, vamos ouvir o que disse o técnico do gigantesco da Colina.
6: O Vasco confirmou hoje uma equipa que entra bem no jogo, tem a primeira oportunidade para fazer 1-0 com o Andrés, não faz e depois sofre um grande gol, frente a uma grande equipa que estava também com o estímulo de conseguir passar, jogando em casa, jogando dentro de casa. E sabemos que são fortes no jogo direto, na segunda bola, envolver a área, e preparamos muito bem isso. A equipa foi muito competente nisso. E tivemos a capacidade e o discernimento que, infelizmente, não tivemos no último jogo, que foi sofrermos um golo e não entrarmos em desespero. Preparamos também isso. Isso foi importante para termos sofrido um golo aos 15 minutos e estivemos ali 5 minutos de alguma instabilidade, 5, 8 minutos de alguma instabilidade, mas reequilibramos, fizemos o empate, né? E passamos para a frente no resultado com duas excelentes jogadas, com a envolvência do nosso ataque, que estava a precisar disto também. Estava a precisar de confiança, jogadores que jogam e de marcar. Acho que o jogo tem pouca história porque nós acabamos por ter a personalidade e a coragem e acima de tudo a qualidade do nosso jogo e conseguimos ter uma vitória que é bastante importante para nós. Chegamos aos quartos de final numa competição onde nós não chegávamos já há algum tempo, salvo erro, acredito que são 14 anos que não chegávamos a esta fase da competição. E isto é fruto do trabalho de um grupo que acredita bastante, que tem vindo a melhorar e que está em crescendo. Mesmo termos perdido o jogo com o Santos, nós tivemos muitas oportunidades e principalmente o nosso ataque estava a precisar de uma noite como esta. Uma noite em que tivemos mais oportunidades que o adversário mais uma vez. Conseguimos concretizar 4 e acho que a partir de determinado momento da segunda parte controlamos bem o jogo. Quando fizemos o terceiro golo acabamos por ser um momento importante para nós. E também sentimos que aí o Olímpia também atirou um bocadinho a toalha ao chão, porque de facto fizemos um jogo muito completo.
2: Aí o grande Pedro Emanuel, né, mudou o Vasco, Pedro Emanuel, isso que é verdade, né? Assim, a situação do Vasco no Campeonato Brasileiro não condiz com os últimos jogos, isso que é verdade, mas o time é tão azarado, né, mano, que eu vou te dizer uma coisa, eu falei isso aqui no dia depois aí do jogo contra o Santos, né? Foi um jogo, um placar mentiroso, danado. Vou te dizer, 3-0 pro Santos, um jogo em que o Vasco dominou bastante o Santos. Hoje é aniversário do Vasco, né, gente? O Vasco hoje completa 3-0 pro Santos, um jogo em que o Vasco dominou bastante o Santos. Hoje é aniversário.

0: história do Vasco da Gama. E com certeza você vai passar a respeitar mais essa agremiação que move aí milhões de brasileiros, né? Aí entre as três maiores torcidas do Brasil, com certeza absoluta, atrás aí talvez. Talvez não, atrás com certeza de Flamengo e Corinthians, mas aí entre as três maiores torcidas do Brasil, né? É um time gigantesco, um clube gigantesco e uma história muito bonita. Parabéns aí ao torcedor do Vasco da nossa região. 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Olha, pela Sul-Americana, vamos terminar aqui. Botafogo venceu o Cienciano pelo placar de 1-0. Não foi suficiente, porque o Botafogo havia perdido de 6-1 o jogo lá na casa do Cienciano, né? Então, o Botafogo fez um gol ali com 8 minutos. Eu achei até que ia dar, né, cara? Assim, pro Glorioso, mas desandou aí pro Botafogo. O que deu foi confusão depois do jogo. Um dos jogadores mais experientes do Botafogo, que é o Alex Telles, falou, a gente vai ver o que disse o lateral canhoto, capitão do time da Estrela Solitária.
1: Eu acho que o mais importante agora é a gente focar no que é o nosso trabalho, não tem que ficar dando, acho que, força para o que vem de fora. Como eu falei, para a imprensa também é um prato cheio, falar do Botafogo nesse momento. A gente já teve um momento de glória aqui, a gente vai buscar esses momentos novamente. Foi o que eu falei na entrevista, eu peço ao torcedor que acredite no projeto. Eu acredito no projeto, por isso fiquei. Eu sou um cara que sempre lutei por títulos e continuo lutando por títulos. E se estou aqui é porque me fizeram esse projeto para conquistar coisas grandes. Esse ano, obviamente, não deu, mas eu tenho certeza que a gente vai voltar. Por isso que eu peço ao torcedor que não desacredite como eu fiquei, que fique com a gente, porque tem pessoas competentes aqui e a gente vai reformular isso para voltar a vencer.
0: Tá aí o Alex Telles, capitão dos mais experientes do Botafogo, depois do jogo dá uma confusão danada, briga nas arquibancadas entre os próprios torcedores do Botafogo, houve um desentendimento com a comissão técnica do Cienciano, realmente muito triste esse final do Botafogo na Sul-Americana. Ainda falta definir um confronto, River Plate e Santa Fé, na próxima quarta-feira às 21h30, na Argentina, saberá quem avançará às quartas de finais, se é River Plate da Argentina ou Santa Fé da Colômbia. Primeiro jogo na Colômbia foi 0-0. Os confrontos já definidos, Santos e Atlético Mineiro, Boca Júnior e São Paulo, esse é jogo pesado, hein? Boca Júnior e São Paulo, Cienciano e Torque, e o Vasco está aguardando seu adversário que sai de River Plate ou Santa Fé na fase quartas de finais da Sul-Americana. Pela Libertadores da América, tivemos ontem os seguintes resultados: LDU 0, Mirassol 0. Nos pênaltis, infelizmente, a equipe do Mirassol perdeu de 5-4 nos pênaltis para a LDU e saiu da Libertadores. Agora, cara, saiu de cabeça erguida, né? Assim, diferente do Botafogo, por exemplo, que levou uma sova fora de casa. O Mirassol jogou com um time misto ontem. Eu não vi o jogo, mas eu fiz questão de acompanhar os comentários e ver alguns momentos do jogo. Para muita gente, o Mirassol mereceu ganhar no tempo normal. Jogou mais do que a LDU. Você sabe que lá onde a LDU joga tem altitude, não é tão alto assim como na Bolívia, mas tem altitude. Então tem dificuldade de jogar lá. Mesmo assim, o Mirassol mandou no jogo. Merecia ter vencido no tempo normal. E nos pênaltis, infelizmente, acabou perdendo de 5-4 e sendo eliminado da Libertadores da América. Mas eu acho que é uma história bonita para o Mirassol, que agora resta para a equipe do interior paulista a briga do Brasileirão para ficar, para permanecer na elite do futebol brasileiro. Infelizmente, saiu da Libertadores ontem o Mirassol. Tivemos também o Corinthians batendo o Rosário Central pelo placar de 1-0 e avançando, mesmo com um homem a menos, o time de Fernando Diniz, que falou depois do jogo, falou mais sobre a permanência do Memphis Depay. Vamos ouvir o que disse o técnico do Timão.
2: Eu tive uma conversa com ele particular antes da renovação. Estava torcendo muito para que desse certo, porque é um jogador diferente, que tem brilho diferente, e hoje foi decisivo mais uma vez com a camisa do Corinthians. Então, já respondendo a tua pergunta, ele foi decisivo.

0: decisivo para a gente passar hoje. Entrou, contribuiu, bateu a falta muito bem, o desvio do Bidon fez o gol e segurou a bola, se doou, e eram os minutos, eram esses mais ou menos mesmo que a gente tinha para que ele entrasse.
1: E o goleiro Hugo Souza, um dos grandes goleiros do futebol brasileiro, falou também, o goleiro do Timão, a gente ouve agora.
2: A gente está feliz, né? A gente conseguiu nosso objetivo, e principalmente sabendo que era um jogo importante demais para a gente, para toda a sequência do ano, e é o campeonato mais importante do ano, a gente sabe disso. E a gente tem todas as condições de chegar mais longe e buscar esse título, se Deus quiser. E hoje era um jogo muito importante, perto da nossa torcida. E graças a Deus a gente conseguiu, mesmo com a menos, saber conseguir a vitória. Do jeito que tinha que ser, Corinthians e um a menos, sofrendo, marcando. Mas deu certo.
1: Tá aí o Hugo Souza, né? O Corinthians em casa, cara, é uma força da natureza, né? O torcedor do Corinthians é impressionante, né? E ontem jogou mais uma vez, assistiu o jogo todo, completo, né? Assim... Quando foi expulso, ficou assim meio assustado e tudo mais. Um homem a menos num jogo grande como esse é muito difícil. Mas é o Corinthians jogando na Neoquímica Arena, né? Então, não dá para duvidar de nada. O Timão venceu 1-0. O Memphis é um cara diferente, se paga muito pro Memphis. Mas quem joga como o Memphis tem que ganhar muito mesmo. Futebol é assim. O cara entrou, o ataque inoperante do Corinthians, ele bateu uma falta, pronto. Uma falta bem cobrada ali no primeiro pau, o Bidon desviou, gol do Corinthians. Corinthians nas quartas de finais, você paga muito para um jogador como esse, justamente porque os caras são decisivos, não tem outro jeito, né? É isso. E tem ainda um confronto a se definir, Independiente Del Valle e Tolima. O jogo será na terça-feira, às 21h30. Jogo de ida, Independiente Del Valle 1, Tolima 0. Então, Independiente Del Valle está na vantagem. Os confrontos já garantidos, Estudiantes e Corinthians, Fluminense e Platense, Palmeiras e LDU. E o Flamengo aguarda o vencedor do confronto Independiente Del Valle e Tolima para conhecer o seu adversário na fase quartas de finais da Libertadores da América. Hora da paradinha, já já eu volto, já já tem a análise do Rui Guimarães, tem Remo e Paysandu e a sua participação. Você que está mandando áudio aí, depois do intervalo eu vou ouvir você. Manda mais 991-62-2480. Lembrando que está rolando o placar do jogo para Fluminense e Clube do Remo. Já já eu estou de volta aqui no microfone do Timão, campeão do rádio, a maior audiência esportiva do Brasil.
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0: Estamos de volta no Som da Clube. Você aí do outro lado na sintonia. Aquele abraço. Manda áudio Zap Clube 991-62-2480.
1: Boa tarde, meu amigo Rogério Brasil. Oh, e a todos os ouvintes aí da Rádio Clube, amigão. No Clube da Bola. Vamos aqui junto. É o João Gomes do bairro da Liberdade.
0: Fala, lenda.
1: Passando para desejar um restante de sexta-feira abençoada. E um bom final de semana a todos na proteção do nosso Deus Todo-Poderoso. Amém. E final de semana eu sou gigantinho, viu? Rogério Brasil, PHzinho, secador do D8, Giovanni Bebê, Dona Silene Nabate. Eu sou gigantinho esse final de semana. Bora, gigantinho, pra cima desse cheiro verde. Bora tirar ponto desse cheiro verde, gigantinho da colina. Rapaz, e o gigantinho me surpreendeu lá fora, ó. Gostei de ver. É essa pegada no final de semana contra o cheiro verde, viu, gigantinho da colina?
0: Ai.
2: Boa tarde, meu amigo Rogério Brasil.
0: Fala,
2: Sidney,
0: meu
2: Paiva,
0: ídolo.
2: Do Bar Laranja, ligadíssimo
0: aqui. Força.
2: No Clube da Bola.
0: É nóis.
2: A vitória do Vascão, hein?
0: Ih, rapaz.
2: Essa vitória aí foi boa demais. Só que gastou muitos gols, né? É pra deixar menos dois aí pra poder contra o Palmeiras, né? Mas bora ver o que vai dar contra o Palmeiras. Estou aqui na escuta aqui, Rogério Brasil. Estou aqui na escuta. Manda um alô aí pra toda a galera do GPCN. Valeu!
0: Valeu, amigão! É nóis, tamo junto!
3: Fala, meu amigo Rogério Brasil!
0: Fala, meu ídolo!
3: Aqui é o Alex, da Folha 12.
0: Como é que vai essa força?
3: Coloca aí o placar do jogo aí.
0: Manda!
3: 2-1 pro Fluminense.
0: 2-1 pro Flusão? Ih, rapaz! Mandou aqui 2-1 pro Flusão. Deixa eu cadastrar essa fera aqui. Essa fera no placar de La Rocco. Placar de La Rocco, tá cadastrado, vamos lá, mais gente.
4: Ei, Natan!
0: Opa, Natan, cadê o Natan? Ah, depois...
4: Pô, você é seu amigo Luiz aqui do Bairro da Paz, Natan, moço.
0: Opa,
4: Natan, aqui tá pesado demais o calor aqui, ó.
0: Ih,
4: e a prefeitura ainda botou uma terra aqui em nossa rua, aqui, moço, ó.
0: Esse aí tá nem lá na frente de casa, jogaram um barro lá, meu amigo, vou te dizer uma coisa. Aí toda hora passa um caminhão, a poeira ninguém aguenta.
5: Boa
0: poeira
5: tarde,
0: de fumaça.
5: Boa tarde, Rogério Brasil.
0: Opa!
5: Rosângela Souza.
0: Oi, Rosângela,
5: aqui do
0: tudo
5: BH.
0: Bem? Como é que vai, minha amiga?
5: Cadastro aí no placar do jogo, meu irmão.
0: Manda.
5: Vai ser 2 pro Fluminense
0: dois
5: e
0: pro
5: um pro Remo.
0: Ih, rapaz, 2 pro Flusão, 1 pro Leão. Segundo a minha amiga Rosângela, né? Cadastrada aqui, viu? Vamos lá, mais gente com a gente. É nós, estamos juntos. O que é isso aqui? O Tires, ah, uma foto. Essa foto, o que é? Ah, obrigado aí pela mensagem. Vamos lá, mais gente.
6: Boa tarde, ouvintes da Clube. Boa tarde, Rogério Brasil.
0: Oi, Edson, tudo bom,
6: seu
0: meu
6: programa.
0: Irmão? É nós.
6: E eu vi você fazendo uma crítica sobre o meu Botafogo, que perdeu a vaga na Sul-Americana, né? Perdemos sim, lá a derrota aconteceu lá.
0: É verdade.
6: A vaga
0: concordo.
6: Foi perdida lá.
0: Concordo.
6: Quando nós perdemos de 6-1.
0: É fraco, né, Edson?
6: O placar é elástico. Mas eu quero que você entenda o seguinte: jogar em altitude é desumano. Você tá entendendo? Mas não justifica o placar.
0: É.
6: Você tá entendendo? Mas jogar na altitude é desumano. O seu time mesmo, o Mulambo, que eu sei que você é torcedor do Mulambo,
0: oi, como ele me
6: teve
0: conhece.
6: Lá em 2020, perdeu de 5. 5-0.
0: Ele me conhece bem.
6: Então, enquanto a Conmebol, essa organização, não proibir jogo em altitude,
0: epa,
6: vai correr o risco de acontecer isso aí. Você entendendo? Mas tudo bem, ai, vida que segue. Nós vamos continuar. Botafogo é um time grande. Tem história. Você tá entendendo? Tem história.
0: História bonita.
6: E a diferença nossa para vocês, os mulambo, é que nós tem história e vocês têm só passado.
0: E aí?
6: Você tá entendendo? Essa é a diferença do Botafogo pro mulambo. Nós tem história, vocês têm passado. Beleza?
0: Acabou com a torcida.
6: Parabéns pelo programa. Boa tarde. Tchau, tchau.
0: Acabou com a torcida do Flamengo, né? E ele me conhece bem, que ele me falou que eu sou Flamengo. Eita! Olha só. O Mirassol jogou ontem em altitude também. O Mirassol... Ontem eu falei aqui sobre isso. Não sei se foi ontem ou foi anteontem. Quem acompanha o Clube na Bola. Camisa não ganha jogo mais. Esse negócio de camisa, que tradição. Isso aí é coisa do passado no futebol. Você sabe disso. Que o Mirassol, a altitude que o Mirassol enfrentou ontem é quase a mesma que o Botafogo enfrentou, não pegou de 6. O Botafogo não pegou de 6 pro Cienciano por causa de altitude. O Botafogo pegou de 6 pro Cienciano porque o técnico do Botafogo, que estava no Botafogo, o Franklin, que foi demitido, ele demonstrou que não conhece nada do futebol sul-americano. A escalação, as alterações naquele jogo, entendeu? Tanto que ele foi demitido, porque todo mundo viu que ele errou nas substituições, ele errou como ele entrou, ele errou na escalação. Não foi altitude, foi incompetência. Para um time fraco, o Botafogo poderia ter ganho esses dois jogos, lá e cá. Essa aqui é a grande realidade. Alguém fala, alguém conta para ele ou eu conto que eu não sou Flamengo? Hein, gente? Será que ele conhece?
7: Fala, Rogério Brasil, boa tarde, meu irmão. Que é o Francisco Bairro da Paz, ligado na Rádio Clube todos os dias. Melhor que tem no estado do Pará.
0: É nóis, mano.
7: Rogério Brasil, o jogo aí vai ser...
0: Manda.
7: 3x2 aí pro Fluminense, viu?
0: 3x2
7: pro nosso Fluminense.
0: 3x2 pro Flusão, diante da equipe do Clube do Remo. O Leão Azul de Antônio Baena, o filho da glória e do triunfo. Agora é hora de girar os gigantes do futebol paraense. Enquanto isso, você pode ir mandando aí áudio aqui para a programação da Clube, que já já a gente vai ouvir você.
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0: Olha, o Leão joga amanhã contra o Fluminense pela Série A do Campeonato Brasileiro. O Remo ainda se encontra na zona de rebaixamento, mas deu uma melhorada, né, mano? Melhorou bastante. Essa aqui é verdade, cara. Sim, é, às vezes você vai derrapando em alguns resultados e aquilo... Olha só, eu concordo com o Léo Condé, eu vi as entrevistas do Léo Condé aí, quando ele diz que o início do Remo foi muito ruim, foi muito mal o início do Campeonato Brasileiro do Remo, né? O Remo no retorno do Campeonato Brasileiro, eu estava vendo aí da pouco, o pessoal falando sobre isso na RBA TV Belém, que o Remo é o quinto colocado na classificação apenas do segundo turno, né? O Remo tem 5 pontos na classificação apenas do segundo turno. E isso mostra que o time melhorou bastante. Só que, como o time se encontra estacionado dentro da zona do rebaixamento há um longo e tenebroso inverno, às vezes você não pontuar bastante para sair dali, acaba ficando apenas como falácia. Essa que é a grande realidade. Agora, tem um jogo duro, difícil. Fluminense é um dos melhores mandantes do Campeonato Brasileiro, no Maracanã. Mas o Leão demonstrou no jogo passado, jogando longe de casa contra o Internacional, que também é um grande mandante, em um grande estádio, um grande time do futebol brasileiro, que o Remo está preparado para jogar essa competição. Então, assim, dizer, o Remo vai perder. Eu não posso confirmar isso. Assim, se você for olhar pela tradição e tudo mais, obviamente que o favorito é o Fluminense. Mas como o jogo é jogado, como diria um amigo nosso aí, e o lambari é pescado, aí você tem que aguardar para ver o que vai acontecer. O Flusão deu uma melhorada, essa aqui é a verdade. O Flusão não, o Leão deu uma melhorada. Essa aqui é a verdade, vamos ver aí o que tem guardado na manga para amanhã diante do Fluminense, com transmissão do Timão, campeão do rádio, às 4 da tarde. É o Leão e o Papão, hein? O Papão também joga amanhã, 5 da tarde, joga contra o Ituano. Paysandu agora o Papão tá difícil, hein? Tem que ganhar de qualquer jeito. Vamos ver o que o Thalisson, atacante do Paysandu, falou à imprensa, o pessoal da Papão TV aqui no microfone do Timão, campeão do rádio.
9: Qual a avaliação que você faz da tua atuação, apesar do resultado negativo? Acredita que merece ter sequência na equipe titular para mostrar mais do seu futebol?
10: Primeiramente, boa tarde, né? Fiquei muito feliz, né, pela oportunidade que tive no último jogo, mas não foi uma das melhores, né? Até porque não foi um resultado bom pra gente, pra qualquer um. Então, tipo assim, na noite de contra o Ferroviária, nada deu certo pra gente. Então, eu continuo aí trabalhando, firme e forte aí, foco no treinamento. E pra mim, mostrar mais de mim, né? Como a galera sempre vê aí nos últimos jogos. Então, nesse jogo não pude estar bem, mas estou trabalhando firme aí para isso, para mostrar mais de mim aí no decorrer dos jogos. Então, depende do treinador aí. E vou seguir firme aí trabalhando para que dê tudo certo para a gente aí nesses dois jogos.
9: Ô, Thalisson, quais os cuidados que o time precisa tomar para não ter uma atuação como foi, né, no jogo passado diante da Ferroviária?
10: A gente sabemos que ia ser um jogo difícil, como a gente já vinha para cá com essa mentalidade, sabemos que ia ser um jogo assim, difícil. Mas a gente, como eu disse aí, não deu nada certo pra gente. A gente tentou, buscou de todas as formas, mas a nossa equipe não estava se encontrando dentro de campo. Então acabou não sendo um resultado aí negativo pra gente, mas agora é trabalhar aí. A gente está focado num jogo de sábado agora. Então, nosso foco total agora é no Ituano. Então, seja o que Deus quiser, a gente consiga essa vitória.
9: O capitão da equipe, o Marcinho, será desfalque contra o Ituano. Até onde o time pode sofrer com esse desfalque? E como a equipe pode se reinventar sem ele e fazer um bom jogo?
10: Cara, sabemos que é um desfalque grande, né, pra gente. Nosso capitão aí é sempre se doa dentro de campo por cada um de nós. Ele corre pela gente, a gente corre por ele. Então, sabemos que vai ser um desfalque grande pra gente, mas o que o jogador que entrar vai estar preparado, né, para poder assumir a posição dele no dedo do jogo. Então, sabemos que vai ser um desfalque grande, mas os que vão entrar aí vão estar preparados. Então, seja o que Deus quiser aí, os que podem entrar, dar o recado e poder ajudar cada um de nós dentro de campo.
9: Como se preparar mentalmente depois de uma derrota duríssima, como foi a de segunda-feira, e com uma decisão pela frente já no sábado?
10: Cara, como a gente vem falando aí agora, né? Nosso foco agora é no Ituano, né? A gente já esqueceu o que passou. Sabemos que foi doloroso para cada um de nós. Não só para a gente, mas como torcedor também. Isso foi muito difícil para a gente, mas a gente conseguiu já superar essa derrota. Então, nosso foco agora é no Ituano. A gente está descansando bem, bem concentrado. A gente está treinando, se alimentando bem e descansando bem também. Então, a gente vem firme e forte no treinamento para que sábado a gente possa estar bem concentrado, bem focado no jogo e, se Deus quiser, sair com esses 3 pontos aqui.
0: Thalisson, atacante do Papão, poucos que não está sendo criticado pela torcida do Paysandu, né, aí nessa reta final de competição. Paysandu, eu já demonstrei aqui essa semana toda a matemática do que o Paysandu tem que fazer. O Paysandu é o 6º, mas está 2 pontos só à frente dos 6 times que estão abaixo dele, fora do G8. Né? Se o Paysandu tropeçar no Ituano amanhã, qualquer time desse pontuar, fazer pontos, o Paysandu pode ir para a última rodada fora do G8, não dependendo apenas das suas próprias forças, o que seria realmente um desastre, né, para o Paysandu. Mas parece que sim, pelo que a gente vê aí, né, tem uma galera dizendo que tem uma crise no Paysandu, tem gente dizendo que estão fazendo uma força para derrubar o técnico. O presidente esses dias veio a público, falou que não está acontecendo nada disso, colocou culpa na imprensa e tudo mais. Assim, tem que demonstrar isso dentro de campo, né? Amanhã tem que entrar e ganhar. Dessa aqui é a verdade, porque se for para a última rodada, dependendo dos outros, meu amigo, aí como eu sempre costumo falar aqui no microfone da clube, a vaca pode ir para o brejo. Então, meu amigo, é entrar, ganhar do Ituano e jogar em Belém na última rodada, dependendo apenas das suas próprias forças para estar no G8. Porque se perder amanhã, sair do G8, aí vai para a última rodada, time grande, pressão de torcida, dependendo de ganhar o seu jogo e torcer para 1 ou 2 times perder, vai ficar difícil. Vai ficar difícil. Eu, assim, falei aqui que tudo depende muito, muito mesmo desse jogo de amanhã, 5 da tarde, lá em Itu, contra a equipe do Ituano. Vamos aguardar as cenas dos próximos capítulos da novela Papão e sua saga na Série C do Campeonato Brasileiro. 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Agora é hora do Pitaco da Fera. Tá chegando Rui Guimarães no microfone do Timão, campeão do rádio. Rui
11: Guimarães! Olá, amigos. Sexta-feira chegou, né? Com a sexta-feira, nossa aflição neste final de semana. Aliás, um ótimo final de semana para todos. Vamos ver se Remo e Paysandu fazem um ótimo final de semana, porque há 2 jogos amanhã para que as equipes façam. O Clube do Remo joga às 16 horas no Maracanã contra o Fluminense. Partida dificílima, tá? Não adianta a gente querer encobrir o sol com a peneira, que não dá. O Clube do Remo tem que ser uma equipe muito comedida, ao mesmo tempo não covarde, porque o Fluminense vem com tudo para cima do Clube do Remo. O Fluminense ganhou com a classificação fora de casa. O torcedor está querendo parabenizar os jogadores. Então o Maracanã vai estar cheio de tricolores para um Clube do Remo, não diria que amedrontado. O Remo não tem por que ficar amedrontado, mas respeitando muito a equipe do Fluminense. O Remo tem problemas, né? Na formação, eu acho que o Clube do Remo vai ter que fazer uma química diferente. E vamos ver se o técnico do Clube do Remo muda, mas muda para melhor, é evidente que a gente espera isso, para que o Clube do Remo não sofra problemas no decorrer da partida. Eu imagino que o técnico do Clube do Remo vá colocar aquela equipe que todo mundo espera, mas com o meio campo alterado. Eu acho que o Rangel no gol, o Marcelinho, o Marlon na zaga ao lado do Chambra, e esta é a primeira novidade, este Marlon aqui é o zagueiro, é o que vinha jogando, é o capitão da equipe, que não estava jogando, e que agora deve aparecer. Eu acho que ele é a pessoa ideal, o jogador ideal para este tipo de jogo. A experiência dele vai ser muito importante. Então, Marlon, Chambra e o Marlon, o novato, o lateral esquerdo, que se não foi excepcional, mas pelo menos não comprometeu. E é o único que tem. Então, não vamos perder tempo com tanta coisa. Agora, o meio-campo é que é o negócio. O meio-campo, o Clube do Remo tem que ter, ou vai ter, Zé Wellington, o Zé Wellison, o Zé Ricardo, o Pico e um quarto jogador que, para mim, tem que ser de meio-campo, tá? Tipo o Pikachu. Pikachu é um jogador tático, um jogador que cobre bem o setor de meio campo, cobre bem as laterais, principalmente o lado direito, aonde o Marcelinho vai embora. E isto o Clube do Remo vai precisar. Além do que o adversário, a equipe do Fluminense joga com quatro jogadores no meio campo. Só que quatro jovens, rápidos, técnicos e provavelmente amanhã com uma vontade enorme de mostrar para o torcedor um pouco mais do que já demonstrou a equipe do Fluminense. Isso vai dificultar, claro, para o Remo. O Remo tem que ter muito cuidado no início do jogo, segurar 15, 20 minutos para ver se gosta do jogo. E na frente eu colocaria o Bueno, sacrificaria o Jajá, colocaria o Bueno ao lado do jogador que vem atuando normalmente. O Clube do Remo tem o Taliari, que se deu bem com o Bueno. E pode ser que eles dois resolvam lá na frente. Parece uma equipe retrancada, mas não é. O Bueno não marca ninguém, ou por outra. Marca com o olho, não adianta. O Remo precisa de jogadores que ajudem na marcação. Se colocar o Bueno no meio campo, o Remo perde um jogador. Então, eu vejo que esta é a maior preocupação que o técnico do Remo tem que ter. O jogo em si, a gente espera uma prudência maior, vamos dizer assim, do Clube do Remo. Não é medo, não é medo. É simplesmente admitir que o adversário é favorito, que tem uma organização maior, orçamento maior, essa coisa toda que a gente já sabe. E que resta ao Clube do Remo tentar fazer até o que fez contra o Internacional em determinados momentos, mas talvez no jogo todo, perder menos gols, e é evidente que isso aí pode mudar a cara do jogo. Enfim, o empate é bom para o Clube do Remo, minha gente. Nas circunstâncias, eu acho que é bom. Agora, para o Paysandu, a coisa muda de figura, não tanto, porque o desespero é quase o mesmo. Diria até que o desespero do Paysandu é maior, porque o Paysandu vai ser uma partida do dar ou desce. Se empatar, é mais ou menos, tá? Se perder é um desastre. Se perder, pode descer do bonde e ir a pé. Agora, se vencer, limpa a barra. Aí vem para cá para jogar contra o Maringá com um pouco mais de tranquilidade. Só que essa tranquilidade só vai chegar se o Paysandu tiver a sua formação também bem feita. Eu acho que o que tem de ruim no Paysandu hoje é que o time que entra em campo não corresponde, a começar da zaga. Bispo pode jogar? É ele que entra ao lado do Carrerete? Ou vai entrar Lucas Rodrigues ou Gustavo Henrique? Dois jogadores que foram contratados. O Lucas já jogou um pedacinho lá, 30 minutos. E o Gustavo ainda não se viu. Então o técnico do Paysandu tem que ver se ele tem coragem de lançar um desses dois jogadores no lugar do Bispo. Porque todo mundo acusa, aponta o dedo para o Bispo. No final das contas, ele é o titular. Então bora ver o que é que o técnico do Paysandu vai fazer. E do lado esquerdo, eu poria o Taboca, tá? Não me agrada, não me agradou o Boni. E aqui para nós, eu olho hoje atravessado para o Boni. Eu achei que ele foi de uma displicência no jogo passado muito grande. O meio campo também está com problemas sérios. Todo mundo sabe que Pedro Henrique não pode jogar, foi expulso. Substituto deve ser o Brian. O Caio, que não está tão bem tecnicamente, tem que aparecer no jogo. Também eu acho que é o único. E tem o Radisley. Esse jogador ainda não atuou pelo Paysandu. Dizem que está treinando, que já está bem, que está disponível, então deve ser ele. Pela ordem natural das coisas, o técnico deveria colocá-lo, e não o Lucas Cardoso, que é um jogador que a gente sabe que é aquele que, como ele, tem vários na Curuzu. Então eu não poria outro, senão o Redisley, para estrear. E na frente, o Tyron ou o Thalisson, para mim é a mesma coisa. O Ítalo e o Pego. O Pego viajou para reforçar a equipe do Paysandu. Então é ele que deve jogar. E o Paysandu deve ter esta mesma formação mas com uma postura diferente. Colocar jogadores que queiram jogar. Jogo passado, metade não queria jogar. E aí deu no que deu. 4-0. E a equipe da Ferroviária acabou ganhando força. E a esta altura, eu aposto que está classificada entre os 8. Eu aposto. Os adversários dos dois jogos não são tão fortes assim. E mais, o último jogo é contra o Confiança, o Lanterna. Dentro de casa, lá em Araraquara. Então eu acho que a Ferroviária ganhou no prêmio. E o Paysandu agora vai ter que correr atrás de um bom resultado. É mais ou menos isto que deve acontecer, só que a torcida nossa vai ser sofrida, de Remo e de Paysandu.
0: Grande Rui Guimarães, a hora do intervalo é agora, já eu volto com o Brasileirão Série A, Série B, Série C e Série D. Aqui no microfone do Timão, campeão do rádio. Já tô de volta, sai daí não.
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0: 11 para 1. Boa tarde.

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3: Voltamos no som da Clube.
4: Rogério Brasil.
3: Brasil. Eu aqui no som da melhor. Vamos girando as nacionais. Vamos lá para o futebol brasileiro.
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3: Vamos que vamos. Série D, semifinal. Amanhã, 5 da tarde, tem Uberlândia e ABC. Domingo, no mesmo horário, às 5, tem Asa de Arapiraca e Gama. Os 4 equipes já estão na Série C e agora vão lutar para o título de campeão brasileiro da Série B. Amanhã, às 5, Uberlândia e ABC. Domingo, às 5, Asa e Gama, os jogos de ida. Pela Série C do meu Brasil varonil, teremos amanhã, 5 da tarde, Botafogo da Paraíba e Guarani. Ituano e Paysandu no mesmo horário. Volta Redonda e Floresta, também às 5. Santa Cruz e Caxias, às 19h30, no mesmo horário, Confiança e Anápolis. Inter de Limeira e Figueirense duelam domingo às 4 da tarde. No mesmo horário, Maringá e Barra, Brusque e Amazonas, domingo também às 16 horas. Maranhão e Itabaiana jogam domingo às 18h30. Ipiranga e Ferroviária, domingo às 18h30. Encerrando a rodada 18, a penúltima da fase de classificação da Série C do meu Brasil varonil. Os 8 primeiros, Brusque 30, Inter de Limeira 28, Botafogo 27, Guarani 27, Ferroviária 27, Paysandu é o 6º com 26, o 7º é o Santa Cruz com 25 e o 8º é o Ipiranga com 25 pontos. Ainda na batalha, Amazonas 24, Caxias 24, Maringá 24, Floresta 24, Maranhão 24, Figueirense 24 e até o Ituano com 22 pontos ainda está vivo por esta vaguinha no G8 da Série C do meu Brasilzão. Pela Série B do Brasil, rodada de número 23 em andamento. Ontem tivemos Atlético 0, CRB 2, Novo Horizontino 3, América Mineiro 0. A partir de amanhã, rodada 24 começa com Ceará e Londrina, Cuiabá e Goiás às 18h30, às 18h Ceará e Londrina, 18h30 Cuiabá e Goiás. Domingo, 4 da tarde, tem dois jogos, Ponte Preta e Avaí, São Bernardo e Náutico, às 18h30. Às 18 horas, um jogo. Operário e Vila Nova, às 18h30, a mesma coisa, apenas um jogo. Criciúma e Fortaleza, isso no domingo. Na segunda-feira, às 19h30, Atlético e Novo Horizontino. No mesmo horário da segunda, Esporte Recife e América de Minas. Juventude e CRB duelam na terça-feira, às 19h30, mesmo horário de Atlético Goianiense e Botafogo de Ribeirão Preto. A classificação da Bezona do meu Brasil varonil, Criciúma lidera com 44, mesmo número não, três pontos à frente do Juventude, que é o vice-líder da competição, 42. Você sabe que só sobem dois agora de forma direta, então Criciúma e Juventude subiriam agora. Vila Nova, que é o terceiro, Novo Horizontino, o quarto, Fortaleza, o quinto e CRB, o sexto, estariam no quadrangular aí, confronto Vila Nova e CRB, Novo Horizontino e Floresta, para saber qual os outros dois subiriam caso o campeonato terminasse agora. Na zona da degola, Ceará 25, Londrina 21, América de Minas 11, Ponte Preta 10, são os últimos colocados da Série B do meu Brasilzão. E a Elite, hein? A Elite, meu irmão, a Elite, 24ª rodada, Campeonato Brasileiro Série A. Final de semana de muitos jogos grandes pelo Brasil. Amanhã, às 16 horas, tem Clube do Remo e Fluminense, Fluminense e Clube do Remo no Maracanã. Às 18h30 de amanhã, tem Internacional de Porto Alegre e Atlético de Minas. Cruzeiro e Flamengo duelam amanhã às 20h30, dessa vez pelo Campeonato Brasileiro em Minas. Ou seja, o Flamengo foi a Minas, jogou a Copa do Brasil, voltou, aliás, a Libertadores, né? Jogou a Libertadores, voltou ao Campeonato Brasileiro e Libertadores do meio de semana contra o Cruzeiro e agora volta a Minas Gerais para jogar amanhã às 20h30 contra o Cruzeiro pelo Brasileirão. Vitória e Bahia duelam domingo, 16h, mesmo horário de Bragantino e Grêmio, Palmeiras e Vasco da Gama. Domingo às 18h30, Chapecoense e São Paulo, no mesmo horário tem Santos e Mirassol. Coritiba e Corinthians duelam domingo às 19h30. Fechando a rodada 24, segunda-feira, 20h, no Nilton Santos, no Rio de Janeiro, o Botafogo recebe a equipe do Atlético Paranaense. A grande surpresa da Série A do Campeonato Brasileiro, que tem como líder o Palmeiras, 48 pontos, Flamengo está atrás, 45, um jogo a menos e ainda tem o confronto direto. Atlético Paranaense tem 41, é o terceiro. O Flusão aparece na quarta colocação com 38 pontos. E o Cruzeiro é o quinto, com 36 pontos ganhos na tabela de classificação. Na zona da degola, Mirassol 23, Remo 23, Vasco 22 e Chapecoense 11 pontos ganhos. O primeiro fora da zona de rebaixamento é a equipe do Internacional de Porto Alegre, com 24 pontos ganhos. Olha só, Mirassol, Vasco e Chapecoense têm um jogo a menos do que o Internacional, por exemplo, e do que o Vitória, por exemplo, que também está ali nessa briga de tentativa de sair dessa zona incômoda, zona de rebaixamento do Brasileirão. E aí, seu time vai jogar que dia e contra quem? Meu amigo, é o Brasileirão Elite, passado a limpo para você, ligado aqui no Sonzão Limpo e Cristalino da Clube. Dito isto, quero desejar a você um final de semana de muita paz, saúde e alegria. 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E dito isso, agora sim, hora de zarpar. Obrigado pelo carinho, audiência de todo mundo. Tô indo nessa segunda-feira, ao meio-dia, tem mais Clube na Bola, com a permissão daquele que rege a nossa vida, né? Muito obrigado, gente, pelo carinho de todos. Fiquem com Deus. A fera Elvando Vale é a próxima atração da Clube.

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3: Sou eu aqui na Clube, sempre fazendo o que gosta com seriedade. Em Marabá, agora 13 horas 9 minutos, está no ar. Rota 100,7 do seu rádio.
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3: Rota de hoje, 21 de agosto de 2026. Hoje é sexta-feira, rapaz. Rapaz, mas demorou essa sexta, hein? Tava pra chegar domingo, rapaz. E não chegava sexta, mas enfim, Sidney, sextou.

0: mas eu digo para você, todos os finais de semana, hein? Sexta-feira. Se você for beber, não dirija. Mas se você for dirigir, também não beba. Não faça do volante do seu carro uma arma. É, a vítima pode ser você, viu, galera? Então é melhor... Se você, final de semana, tá afim de tomar um gelo, né, na praia, garapé e tal, sítio, deixa o carro em casa, a moto, de aplicativo. Olha, compensa o preço, viu? Eu digo para você que compensa. É muito barato para você ir. É melhor, né? Ainda preserva a vida sua e da sua família também. Beleza? Então é isso aí que é bacana. Bom, sexta-feira chegou. Já é motivo de preocupação da segurança pública, porque todo final de semana tem problemas na área, principalmente violência doméstica, esse cara que bebe, chega em casa, quer dar porrada na mulher, as coisas, né? Mas, enfim, vamos esperar que esse fim de semana seja melhor do que o da semana passada. Eu digo para você também, todos os dias aqui no Rota, não maltrate os animais. Não maltrate as crianças, não maltrate os idosos e nem maltrate as mulheres. Caso você seja empulseirado e cair no chilindró, seu nome também sai no Rota, viu? Aqui não tem isso não.
1: E não adianta depois esse negócio de mememê, não.
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0: Mas se você for gente boa...

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3: Vamos lá, vamos aos destaques do Rota de hoje. Delegacia de Polícia, Polícia Civil cumpre mandado de prisão em definitivo em decorrência de condenação transitada em julgado. É, vamos falar também de outro mandado de prisão da Operação Ponto Crítico 7. São três mandados de prisão. É, furto simples. Aliás, três não, são quatro mandados de prisão. Operação Ponto Crítico. Galera, a violência tá, eu tava vendo aqui no Bora Cidade em Belém, um jovem motorista de aplicativo, de moto, né? O cara é executado a sangue frio por dois elementos. Às vezes o cara nem gosta de você, tem inveja da sua vida, vai lá e faz o mal contigo. Então é isso. O cara hoje tem que estar acima. Infelizmente a vida, os caras não percebem, né? A violência está estampada aí. Porque a força de segurança não tem bola de cristal para adivinhar onde o crime vai acontecer, infelizmente. Olha, sexta-feira, amanhã sábado, é dia do jogão de bola no Maraca. Essa é uma grande atração aqui do Rota. Você pode mandar áudio 91-62-2480. E me dizer quem vai ganhar o jogo, qual o placar. Não é só ganhar não, tem que falar o placar, né? Fluminense e Remo, no Maracanã, 4 da tarde, pelo Brasileirão. Aí, meu amigo, vai ser dinheiro no bolso. Só tem um detalhe, você tem que saber a senha. E a senha é Clube FM, FM 91, a maior audiência de Marabá. Então, a senha é simples, tá bom? Daqui a pouco eu volto e falo mais sobre o placar do jogo. Logo depois dessa aqui, ó, pra você curtir aí na abertura do Rota.

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1: 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Em Marabá, 13h19, é o Rota, no seu rádio. Obrigado pelo carinho da sua companhia todos os dias nesse horário, rapaz. 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Tem que falar, né, parceiro? O parceiro é parceiro, tá? 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Eu já vou logo colocar áudio aqui da galera, porque tem notícia hoje para dar. Notícia da Operação Ponto Crítico 7. Vamos à Vila Sarandi falar com meu amigo Cleoberto. Cleoberto, boa tarde, amigão.
2: De vista, né? No cadastro para cirurgia. Aí eu deixei lá na regulação. A mulher diz daqui uns 4, 5 dias te chamo. Quando eu chego lá, mais de mês, ela disse que meu cadastro, nem meu nome não estava lá, o cadastro. Diz que negócio é esse? Como é que soma as coisas do cara assim? Pois é, agora você tem que ir atrás do original para fazer outro. Digo, moço, isso aí não é nem falta de... Aí eu pensei comigo, não é nem falta de capacidade, é falta de responsabilidade com o ser humano, né? Se desse um oi aí, porque eu sei que nem o nosso secretário de saúde não sabe de um negócio desse. Falou, estamos por aqui.
1: Rapaz, eu fico imaginando... Um funcionário desse. Será que ele pensa que um dia

0: ele vai estar do outro lado da mesa também, precisando de ser cadastrado para fazer qualquer tipo de situação, dele ou de alguns familiares. Isso é um absurdo, rapaz. Isso é uma sacanagem. Ah, se eu soubesse o nome desse funcionário. Eu falava aqui, ligava para o secretário, eu ligo até para o prefeito. Isso é uma sacanagem. O cara mora longe, igual esse cidadão. Ele mora longe, pô, de Marabá. O cara ficar dando essa viagem para lá e para cá, o custo que ele tem para fazer isso é um absurdo, rapaz. Alô, secretária, pelo amor de Deus. Tem que descobrir quem é isso aí, esse camarada que fez isso aí, pô. Ele não é para atender o povo aí, não, pô. Isso é uma brincadeira que o cara tá fazendo com o ser humano, pô. Ora, ora, ora, ora. Ah, se eu soubesse quem era você, rapaz. Eu vim falar teu nome. É um absurdo. Alô, boa tarde, meu amigo Adelino.
1: Boa tarde, Evaldo Vale. Aqui é Adelino, aqui da Chácara São Raimundo.
0: Certo.
1: Boa tarde pra você. Gente boa. Um bom programa aí.
0: Gente boa você.
1: Boa tarde pra você, pra todos os ouvintes do programa. Tudo de bom.
0: Obrigado, amigão. Valeu. Meu amigo Eudes, como é que tá as ruas de Marabá nesse calorzão aí? Algum problema?
2: Boa tarde, Ivan. Boa tarde, Ivan. Tamo ligado. Do KM6, a Cidade Nova tá uma beleza, viu? Trânsito. Vice-versa.
0: Maravilha, rapaz.
2: Cadastro aí na placar do jogo.
0: Diga aí teu placar.
2: 3-0.
0: Fluminense 3-0.
2: É, rapaz, as músicas aí colocar. Coloca devagar, por causa do Zé do Rádio.
0: Zé do Rádio. Vou botar uma pra ele aqui.
2: Amanheceu o dia feliz.
0: Eu disse, eu vou botar uma que ele vai chorar daqui a pouco aqui, viu? Vou botar uma que ele vai chorar, tô te falando. Meu amigo Lobão tá feliz também com a vitória do Gigante da Colina, rapaz. Ganhou lá na casa do, no Paraguai.
3: Boa tarde, Errando Vale, meu amigo Lobão.
0: Boa
3: tudo
0: tarde.
3: Bem, irmão?
0: Tudo
3: com
0: bem.
3: Você, meu amigo. Tô sumidão, rapaz, mas tô aqui agora, viu, ouvindo pelo aplicativo, viu? O meu rádio está quebrado.
0: De novo,
3: rádio
0: como
3: mim.
0: É que esse rádio quebra aí?
3: Um abraço a todos os ouvintes da clube. Estou aqui ligado, viu, meu amigo? No teu programa, Rota.
0: Como é que esse
3: sempre
0: rádio quebra?
3: Eu posso, viu? Eu não perco, viu? Um abraço.
0: Certo.
3: Um abraço,
0: esse
3: meu amigo.
0: Rádio
3: com Deus.
0: Do... Esse rádio do Lobão, direto ele quebra. O que está acontecendo, rapaz, com o teu rádio? O que está acontecendo com o teu rádio, rapaz? Hein? Tá deixando ele cair aí na horta, rapaz. Um abraço, Lobão. Vamos ver quem é. Alô, boa tarde. Boa tarde.
4: Olá, boa tarde. Como vai? Aqui é Vanessa. E eu gostaria que me cadastrasse no placar do jogo.
0: Diga aí,
4: Remo
0: Vanessa.
4: Remo e Fluminense. Certo. Vai ser exatamente 2-1 para o clube do Remo.
0: Certo. É isso aí, Vanessa. É, Vanessa apostou no Remo. Bacana, né? As mulheres participando do programa, né, rapaz? Isso é muito bom. Né? Muito bom. Hoje a galera tá. Os vascaínos tão felizes da vida, né, rapaz? Com essa vitória do. Eu torci pelo Vasco porque, veja bem, pena que o Botafogo não conseguiu, né, rapaz? Classificar. Perdeu o primeiro jogo, muito gols, não teve como recuperar, né? Não seria mais outro brasileiro classificado. Vamos lá, tem mais ouvinte, vamos ver quem é agora. Oi, Goretinha, boa tarde.
5: Boa tarde, Evandro Vale. Me cadrasta aí no placar do jogo.
0: Diga teu placar, minha
5: 2
0: querida.
5: 2-1 pro Fluminense.
0: 2-1 Fluminense. Fala, Rony Papão, boa tarde.
6: Boa tarde, Evandro Vale. Rony Papão, tô ligado, rapaz, tô por cá. Evandro, me cadrasta na promoção pro placar do jogo aí. 4 Fluminense. E um pro Remo. Fluminense 4, Remo 1. Calorão, calorão. Cuidado com essa virosa, rapaz. Toma água com limão. Alô, mulher, agora dá, rapaz!
0: Valeu, valeu. Fala, Giovanni Bebê, rapaz. E aí, Giovanni?
7: Boa tarde, meu amigo. É o Vano Vale, o fera do rádio. Sextou pra cima, sua alegria. Um ótimo sexta-feira pra você, meu amigo. Um ótimo final de semana.
0: Certo.
7: Tudo normal, né, meu amigo Vano Vale? Tá. A Copa Sul-Americana. Gigante venceu e convenceu. Ganhou de goleada, de virada. Estamos classificados para as quartas de final da Sul-Americana. E hoje é aniversário do Gigante, né? No maior do Rio de Janeiro. Meu Vascão, 128 anos. Muitas histórias, muitos títulos. Medalha Vascão. Cadastro na promoção placar do jogo Fluminense e Remo, né? Meu placar vai ser Fluminense 2, Remo 0. Sou Giovanni de Souza, moro no Barra Laranjeira. Somos juntos.
0: Tá certo, Giovanni. É isso aí. O Gigante ganhou, tem que parabenizar o Gigante, né? Ganhou e ganhou bem. E o Giovanni falou até certo, porque o Gigante dominou o jogo. Tomou aquele gol ali. O cara deu um tiro certeiro, né? Que não, o goleiro não teve como pegar aquela bola, mas o Vasco se recuperou do jogo. Empatou e virou o jogo. Alô, João Menezes, lá da Coca-Cola, boa tarde.
8: Boa tarde, meu querido Alvando Vale, João Menezes, Bairro da Serra Aparecida. E aí, Alvando, como é que está o movimento? Muita quentura, né, meu parceiro?
0: Muita quentura.
8: Mas tá tudo certo. Hoje eu tô alegre demais, que o meu Vasco ontem lavou a alma ontem. 4-1 em cima do Olímpico. Ah, Neto, lá no Paraguai. É, o Vasco é assim, o Vasco joga um jogo bom e outro joga ruim. Eu não sei entender isso, mas estamos aí, vamos pra frente. Um abraço, meu querido.
0: É, ele deve pegar o River Plate aí já começa a ficar maduro, né?
9: Olá, meu amigo Evandro Vale. Eu gostaria que você me cadastrasse no placar do jogo. Vai ser 4 pro Fluminense e 0 pro Clube do Remo, que é a Ana Maria da Francolândia. Obrigado. Manda um alô para mim, Evandro Vale.
0: Um abraço para você, minha querida. Aí na Francolândia, tudo de bom para você. Tá bom? É, vou já dá notícia aqui. Vou dar uma paradinha, mas volto já. Olha aí, Zé do Rádio. Escuta essa aí pra ti, Zé do Rádio. Desencosta desse muro aí na tua casa, viu? Segura, Paulo Sérgio.

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1: 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Agora 13h37 é o Rota no seu rádio.
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1: Obrigado, hein, pelo carinho da sua audiência. Tamo junto aqui de segunda a sexta-feira, galera. E atenção. Edésio Ribeiro dos Santos, policial civil, participando ontem da operação, juntamente com o EPC Jean Carlos Cassiano e Juliana Ferreira dos Reis, deram cumprimento ao mandado de prisão preventiva expedido pelo juiz da Vara Única de São Geraldo do Araguaia contra Miguel Alves Pereira. Ele foi preso na Vila Najá, município de Piçarra. Foi informado sobre o mandado. E não apresentou resistência, não sendo necessário o uso da algema. Miguel foi conduzido ao Departamento de Polícia Civil do Pará, aqui de Marabá. E atenção, de Emerson, policial civil, trabalhando ontem na operação, cumpriu mandado de prisão. Deu cumprimento ao mandado, né? Ontem, em Nove Pixuna, a equipe comandada pelo delegado Celso, o IPC de Emerson e o IPC E. Fernando, eles cumpriram o mandado de prisão definitivo decorrente da condenação transitada em julgado contra Guilhermino Jardim Amaral, o mandado da primeira vara criminal de Marabá, sob atificação penal no artigo 217. Sabe o que é, né? Foi cumprido às 10h50 na vicinal Spal, zona rural de Nove Pixuna. Foi trazido para Marabá. E atenção, Elcio Fidelis de Deus, policial civil, comunica a Operação Ponto Crítico 7 após troca de informações com a Delegacia de Polícia de Monte Dourado. Foi realizada a prisão preventiva de Augusto César Chaves Bezerra. Mandado de prisão expedido nos autos de um processo. Ele foi trazido também para Marabá. E atenção, Ellison, policial militar, trabalhando ontem na VTR 0407. Foi procurado por uma senhora que disse que teve a sua bicicleta, sua magrela, furtada em frente ao estabelecimento comercial Casa do Bolo, que fica na Avenida Antônio Maia, na Marabá Pioneira, por um elemento ainda, não sabe o nome, mas sabe ver a estatura dele, bem moreno, magro, estava trajando short verde, que depois de roubar a bicicleta, o elemento teria seguido em direção à Avenida Magalhães Barata. Diante dessas informações passadas, iniciou busca na área, com o objetivo de localizar o meliante suspeito e recuperar. Que durante as diligências, entrou em contato telefônico com a equipe, informando que havia localizado a bike, indicando também o local onde se encontrava o suposto autor. Os homens foram lá. Chegaram lá e encontraram Magnon Ferreira dos Santos, apontado pela vítima como autor do furto. Diante dos fatos, foi realizada sua detenção, junto com a bike, a magrela, e levado ele para a delegacia de polícia, onde ele foi autuado em flagrante, ficou preso à disposição da justiça. Que coisa, rapaz! A mulher não pode comprar um bolo na padaria, no, na casa do bolo, e o camarada vai lá e leva a magrela da mulher. Como é que a mulher vai voltar pra casa, rapaz, hein? Aí não dá, né? Não dá. É, rapaz, eu pedindo pra mim. Olha, hoje tá tão difícil, rapaz. Camarada, o cara não pode... Olha, tu acredita? Até as tampinhas do pito do carro, o camarada compra com cromadinho. Os caras usam a chave de raio. Eles fazem uma chave de raio e vai e rouba. É doido, rapaz. É. Alô, Robert, meu amigo Robert do Coquetel, tá ligado comigo aonde? Na capital, Belém. Meu amigo Polari, boa tarde, rapaz. Como é que tá a nossa cidade? Como é que tá o trânsito por aí, Polari?
3: Boa tarde, Evandro Vale. Boa tarde, meu amigo. Me cadastra no placar do jogo aí. Remo 1-0. Basta um pra ganhar o jogo, é só não levar outro. 1-0 Remo, em cima do Fluminense.
1: É isso aí.
3: Vale, desculpa, é o Polari. O Polari não falou na hora que mandou o primeiro áudio. Isso. Polaria aqui das Laranjeiras.
1: É, rapaz, é isso aí, Polaria. 1-0, o jogo é jogado. E aí, meu amigo, é um jogo em Porto. O Remo também é um time bom. Empatou com o Internacional, foi lá dentro do Beira-Rio. Tá? Então tudo pode acontecer. Tudo pode acontecer, por que não? Tá? Tem que acreditar, pô. Eu, por exemplo, não, como eu sou, torço pelo futebol do Pará. Nesse caso aí é complicado pra mim, né? Complicado. Mas vamos esperar ver o melhor do futebol, né? Ganhar quem tem oportunidade de fazer, né? É. E a vitória vem. Certeza. Pra alguém, né? Não tem nem jeito, alguém tem que ganhar. Não é fácil. O futebol hoje está muito nivelado. Alô, boa tarde.
4: Boa tarde, Luciano Vale. Meu amigo velho, bota uma música bem apaixonada aí para mim, o Zé do Rádio. É eu aqui, o Marcelo do acampamento Pôr do Sol. Próximo do Ipixuna.
1: Certo. Não falou nada com a música, mas eu botei uma boa agora aí do Paulo Sérgio, né, pra ele. É, mas um abraço pra galera aí. Valeu, Zébio, boa tarde.
5: Meu amigo Evandro Vale, boa tarde.
1: Tudo bem?
5: Fábio Zébio, taxista do Atacadão, tudo bem?
1: Conheço demais.
5: Um abraço pro nosso amigo Eudes. Tudo certo com o trânsito aqui da Cidade Nova pra Nova Marabá. Tudo tranquilo, graças a Deus.
1: Que bom, rapaz. Obrigado pela informação. Meu amigo Carlos Alves, outro motorista ligadinho aqui comigo todo dia. E aí, Carlos, boa tarde.
6: Boa tarde, Evandro Vale. É Carlos Alves, motorista de aplicativo rodando pela cidade, ligado na 100,7. A melhor.
1: Obrigado, amigão.
6: É, meu amigo, o trânsito tá tudo ok. Tudo
1: que
6: tranquilo,
1: bom,
6: graças
1: rapaz.
6: A Deus. Estou aqui pelo bairro do Amapá, passei pela ponte Ana Miranda, tudo tranquilo. Me cadastro aqui no placar do jogo. É 4-0 pro Fluminense em cima do Remo.
1: Valeu.
6: É o meu Pirenta, vai levar o farelo.
1: Obrigado, amigão. Um abraço pra você, tudo de bom. É, rapaz, Carlos tá ligado. Tá ligado comigo. Também o motorista Polari também. Conheci essa galera, alguns eu conheço pessoalmente, outros não, né? A gente vai conhecendo devagarzinho. Né? Vamos ver.
7: Graças a Deus.
1: É bom demais. Bom, placar do jogo, né, rapaz? Placar do jogo tá bombando hoje, viu? Bombando mesmo. É muita gente, não sei se vai dar pra botar todo mundo, não, mas eu tô tentando aqui cadastrar a galera aí, viu? Porque é muito. É muito mesmo. E tomara que dê aqui do meu programa. Nunca ganhou ninguém aqui do Rota, rapaz. Vamos ver se essa semana sai alguém daqui do Rota. Porque cadastrado tá. Né? Cadastrado tá. Então, só falta o Michel falar o nome, né, galera? Eu vou dar uma paradinha de novo. Ouvi aqui essa aqui. Essa aqui também é boa. Vamos lá. Flávio José, Casa Velha de Sapê, bom demais.

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1: 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Agora 13h49, é o Rota no seu rádio. Rapaz, pessoal, eu vou aí, a garganta tá melhor. Hoje melhorou mais do que ontem. Ontem tava meio foinho, ainda tô foinho hoje, mas melhorou pra caramba, viu? Bom, vou mandar áudio aqui pra galera aqui. Olha, pediu pra mim que eu falar da senha.
2: Boa tarde, meu amigo Evandro do Vale, rei do frango. Rapaz, é, cara, que... Será que o Missi Caranga já chegou por aí, cara?
1: Não.
2: Quantos caras que já viram no motor, atravessando ali do outro lado, né? Motor carregado de banana, de... Açaí, até bacaba ele acha desse tempo, é. Abóbora, girimu, macaxeira, inhame. Diz que ele vinha do carrapato, o motor vinha cheio, ó. Você quer pra botar nessa carreta, cara? Rapaz, eu me cicalando, tá danado, né, bicho? É bagulho demais, tu tem que arrumar assim um... Eu não sei como é que tá a casa aí, se o quintal é grande. É pra jogar essas coisas lá, né, Evandro Vale? Tô ligado, cara, Evandro Vale, tô ligado.
1: Valeu, valeu, valeu, olha. O rapaz pediu pra mim, o amigo Zaqueu, pediu pra mim falar a senha, pra ele anotar. A senha é fácil. 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Essa é a senha. É fácil. Tá? Vou falar de novo. Dá pra anotar. 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Aí, galera. Facinho demais. Olha, minha amiga Lindalva tá pedindo aniversário, pedindo parabéns.
3: Boa tarde, meu amigo Evandro do Vale. Evandro, quero parabenizar meu sobrinho, esse daí da foto, João Vitor.
1: Oi, João Vitor. Completou
3: ano ontem.
1: Tudo bem, João Vitor?
3: Quero
1: parabéns.
3: Quero oferecer a música, o programa para ele. E meu placar do jogo vai ser 2-0 Fluminense em cima do Remo, tá bom? Boa tarde.
1: Valeu. Olha aí, Vitor.
4: Parabéns, parabéns para você.
1: Valeu, Vitor, um abraço pra você, amigão, parabéns, garoto jovem ainda, né, tem tudo pela frente ainda, obrigado. Meu, alô, boa tarde, Edna. Alô.
5: Boa tarde, Evandro Vale, boa tarde, aqui é a dona Edna, do Castanhal Araras, quero mandar um alô aí pra toda a minha família, quero mandar um alô pra minha amiga Neguinha, do Vicinal 3, eu moro na Vicinal 4. Um alô pro meu tio Manuel Bezerra, que mora do outro lado do rio. Um alô pra você também. Uma boa tarde pra você, que Deus lhe abençoe.
1: Manuel Bezerra, teu tio, meu amigo, rapaz, demais, gente boa. Mora lá do outro lado do rio mesmo, depois da praia. É. Alô, boa tarde.
6: Vamos, boa tarde. Raimundo Bala Liberdade, Ivan. Cadastro no placar do jogo. Vou botar 2-1. 2 pro Remo. 0-1 pro outro time. Não sei como é o nome do outro time.
1: Fluminense.
6: Mas vem cadastro no placar do jogo aí. 2 pro Remo. E 1 pro outro time. Boa tarde.
7: Boa tarde, meu amigo Elvan do Vale, o fera do rádio, que é o João Gomes do Bairro da Liberdade, o homem do D8. Ouvindo o que eu gosto com seriedade com meu amigo irreverível, Elvan do Vale. Elvan do Vale hoje está fazendo 128 anos do Gigantinho da Colina, 128 anos de sofrimento do Giovanni Bebê, mas da Dona Silene Nabate. E o demais Gigantinho, 128 anos de sofrimento. Boa tarde a todos aí. E domingo, Gigantinho, vê se tu faz teu papel, cumpre o teu papel pro papai. Menda empata com cheiro verde, domingo. E domingo é o Cruzeiro de novo, Evandro Vale. Outra taca no Cruzeiro.
8: Boa tarde, Evandro Vale, que é o Rosiane Santos. Manda um alusão aí pro Marcelo Dias. Aí na Fazenda Boa Esperança, depois do Ipixuna. E bota aí uma música apaixonada pra ele, que ele tá igual o Zé do Rádio. Tchau, rapaz, obrigado.
1: Zé do Rádio tá famoso, rapaz, com essa tua paixão. Boa tarde, meu amigo Elvando Vale. Se possível, você toca Bruno e Marrone, Homem do Meu Tempo. Gilberto do Geladinho, rapaz. E agora não dá mais hoje, rapaz. Fala, Zé Neto, boa tarde.
9: Rapaz, Elvando, essa música aí não mexeu só com o Zé do Rádio, não. Mexeu comigo também, ó.
1: É mesmo.
9: Mexeu longe. Pois é, meu amigo. Tudo de bom aí, Zé Neto, diretamente aqui da Vila Ponta de Pedra. Zé do Rádio deve estar chorando essa hora.
1: Tá, rapaz. Rapaz, o homem... O homem chora, rapaz, né? É, ele... Pode até dizer que não chora. Mas chora. Ele vai pro banheiro, chora escondido, mas chora. Não adianta. É... O cara... Essa aqui até o Zé Neto chorou. Vai.
10: Segura aí.

0: É, até o Zeneto. Ei, Zeneto, rapaz, ele tá deitado na rede. Eu sei até onde é que a rede dele tá. E não pode nem dizer que eu não sei que eu sei. Essa hora ele tá segurando nos punhos da rede, do jeito que ele gostou da música. E Cleuto Alves, da Faculdade de Carajás, está ligado comigo também. Galera, nós estamos na reta final. Minha amiga Kelly, um abraço para você, tudo de bom. É, alô, boa tarde, rapidinho.
1: Boa tarde, Orlando. Cara, aqui é o Valdeir, do Macabalzinho.
0: Certo.
1: Trabalho no placar do jogo aí.
0: Diga aí teu placar.
1: 2-0 pro Fluminense.
0: 2-0
1: pro Remo.
0: Certo. Fala, Rafael, boa tarde.
2: Andoval, é 3-1 pro Remo, Andoval. 3-1 pro Remo. 3-1, viu, Andoval? 3-1 pro Remo, 3-1. É 3-1 pro Leão.
0: Tá certo. Tem mais uma notícia aqui, atenção. Não é fácil, mas tudo pode acontecer. Olha, o Leandro das Conceição Benício, delegado de Polícia Civil, ele esteve à frente da Operação Ponto Crítico 7. Fez campanha no endereço na Folha 10, para ver e de frente à casa Vega Show, com a finalidade de efetuar a prisão de Francisco Ilha Viana Souza, mais conhecido como Tony Cross. E ele até que chegou ao lado de uma pessoa, após a última soltura dele em liberdade, estava provisoriamente por tráfico de droga em liberdade, posse ilegal de arma de fogo, de uso restrito. E aí a polícia ficou aguardando ele chegar, até que ele chegou. Tá? E a polícia, então, o algemou. O Tony Cross, ele chegou num carro, num veículo, numa picape estrada branca de placa QDB 5656. Estacionou no canteiro central, sendo possível constatar que desceu do veículo suspeito de uma mulher, acompanhado de uma mulher. Não precisa falar o nome dela, com sua companheira. E depois de confirmar, a polícia chegou e prendeu. Que ele é o disciplinador do PCC do Pará, né? Então, Tony Cross foi preso com drogas, cocaína, maconha, né? E foi apresentado na delegacia, onde foi autuado pelo delegado. Então, essas notícias de hoje, galera. Quero aqui agradecer a galera que mandou aqui. Um abraço a todos. Boa semana, bom final de semana pra vocês, hein, galera? Segunda-feira, quem sabe a gente já tá bem melhor aí dessa garganta aí, pra, né? Mas apesar que eu tô bem melhor, graças a Deus, medicado. No mel com gengibre, limão. Quem me passou uma receita aí de limão com mel? Eu cheguei lá em casa, fiz e botei gengibre dentro. E rapaz, fiz um melado danado lá. Eu sei que deu uma melhorada danada, viu, rapaz? É. E do jeito que eu tava, não aguentava. Não sou homem de estar fugindo do serviço de jeito nenhum, mas tem hora que não teve jeito, né? Muito obrigado, meu amigo Afonso, na Folha 30, ligado comigo mais uma vez. Meu amigo Cleoberto, lá na Vila Sarandi. Meu amigo Disseu, minha amiga Louraide. Alô, Chico, na Ilha dos Boi. Alô, Breno, aí também, no Casca Seca, em Bom Jesus do Tocantins. Rapaziada. Meu amigo, meu compadre, Manuel Bezerra, Flusão, atrás da praia do Tucunaré, um abraço para você também, tá ligado comigo. Meu amigo Carlinho da Pelican Filmes, filho do Manuel, lá na Transmangueira. Meu amigo Danilo Rico, lá de Morada Nova, também ligado comigo, tá acompanhando o programa. Obrigado pelo carinho, a audiência de vocês. Tamo indo embora, galera. Que horas tem? Que horas tem? 14 horas pontualmente, termino o Rota de hoje. A apresentação é nossa, é o Vando Vale.
3: Essa fera do rádio.
0: A direção é de Naldo Antônio. Não desligue o rádio não, hein? Vem aí Natan Souza e o Clube da Tarde. Eu fico por aqui, de olho na grande cidade. E você curte aí, DJ Nem de Coraci. É tempo de vitória. Até a segunda, galera. Se Deus quiser. Fui!

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Hoje, dia 21 de agosto de 2026. É, já passamos da metade do mês de agosto. Em Marabá, agora a temperatura de 36. Está chegando nos 36 graus, 35. Estamos com a temperatura bem alta nesse momento aqui na nossa cidade. E você está nesse momento aí em casa, no trabalho, no trânsito, seja onde você estiver, participa aqui com a gente. Já está liberado para você participar. 991-62-2480. Esse é o Zap do Sucesso. É o WhatsApp que você vai participar aqui com o Natanzinho, tá bom? Sextou, menina. É sexta-feira, né? Sexta-feira, sua linda. Até que enfim chegou a sexta-feira, né? Você tava ansioso já, né?

Sextou, é sexta-feira! Que legal, né? Sexta-feira, sua linda. Agora 14 horas 11 minutos. Esse é o Clube da Tarde aqui na Poderosa 100,7. Manda aí a tua participação, tem placar do jogo também. Já é amanhã, Fluminense e Remo. Você já tem um placar aí? Então manda pra gente aqui no nosso WhatsApp, você que tá querendo concorrer a todos os prêmios do placar do jogo. Quem não quer ganhar prêmios, né? Ganhar prêmios, ganhar grana, ganhar muitos, mas muitos prêmios. E já já a gente traz a lista completa para você aqui na programação do Clube da Tarde. Abraçando o pessoal na sintonia por toda Marabá. Meu Deus, tá um sol para cada um. Hoje tá quente, mais do que os outros dias, parece. Hoje tá demais mesmo. Eu vinha nessa Transamazônica aí já para parar numa sombra e sabe? Já dá aquela agonia. Tava pra dar aquela agonia, mas é agonia mesmo. Tava pra pedir arrego ali na Transamazônica. Meu Deus do céu. Rapaz, daqui um dia a gente vai sair de casa só depois das 4. Porque se for sair agora, ninguém aguenta. Tá quente. Participa aqui no nosso WhatsApp. Já tá chegando aqui os áudios, mensagens. É, o pessoal já tá interagindo. Vão aí participando, tá bom?

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0: 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Mas atenção, lembre-se que água não combina com bebida alcoólica. O álcool tira seus reflexos e a capacidade de reagir rápido em caso de qualquer emergência na água. A regra é clara: se for beber, fique na margem, como explica o Tenente Coronel Felipe Galúcio, comandante do 5º Grupamento Bombeiro Militar em Marabá.
1: A nossa orientação é: se você vai consumir bebida alcoólica, que não saia da beira, que permaneça ali na beira, não vá nadar, não vá procurar áreas mais fundas. E se você vai com família, sobretudo com crianças menores, né, de 12 anos, que você não consuma bebida alcoólica, porque o Corpo de Bombeiros está na praia, mas ele não tem condições de fiscalizar a atividade de banho dos seus filhos. Quem é responsável são os próprios pais. E o pai que está ingerindo bebida alcoólica, ele não vai ter a percepção da segurança dos seus filhos. Então, se você vai com criança, não beba.
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0: 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São 14 horas 25 minutos, 14h25, hoje dia 21, é Dia Internacional de Lembrança e Tributo a Vítimas do Terrorismo. Hoje também é dia do início da Semana Nacional da Criança Excepcional. E hoje também é Dia Nacional da Habitação. São as datas lembradas nesta sexta-feira, dia 21 de agosto de 2026. Um abraço para você que já mandou o seu áudio. Vamos ouvir aqui, a galera tá participando com a gente, né? Soltando a voz. Boa tarde, tudo bem?
2: Natan Souza, boa tarde.
0: Boa.
2: Aqui, Oliveira, por 27 Makimoto. Para começar bem a tarde, toca o hino do nosso Vascão aí. Beleza, Oliveira, por 27 Makimoto. Abraço.
0: Tocar o hino do Vasco, rapaz. O Vasco foi campeão? Ganhou alguma coisa? Ah, ganhou o jogo ontem, até que enfim. Ah, rapaz, ganhou o jogo ontem, né? Vou te dizer, viu?
3: É. Vou te dizer uma coisa, é pura bucha isso aí, viu?
0: É o seguinte, eu sempre negocio esse tipo de coisa. Se aparecer mais uns 5 torcedores do Vasco, eu toco o hino. Eu tenho que fazer o desafio, porque, sabe? O Vasco tá aí nesse marasmo, né? Ganhou ontem, mas... E hoje completa 128 anos, né? Isso, 128. Rapaz, é muito tempo, né? É hoje que o Vasco completa 128 anos. É muito tempo, meu amigo. Isso mesmo, 128 anos do Vasco da Gama, o clube da galera, né? O Vasco da Gama é o clube da inclusão. Tem uma história muito bonita o Vasco da Gama, né? Então hoje, 128 anos. Se aparecer 5 vascaínos aqui, eu toco o hino do Vasco. Se aparecer 5, viu? 5! Tem que ser 5.
3: Vou te dizer uma coisa, é pura bucha isso aí, viu?
0: E ainda vou tocar só 50 centavos. 50 centavos tá bom, né? Ó, já vou ter que tocar aqui 10 centavos do Fluminense. Fluminense! Por causa do placar do jogo, ó. 10 centavos do Fluminense vou ter que tocar. Eu preciso de 5 vascaínos, não pode contar comigo, não vale, viu? Eu sou neutro. Eu sou neutro aqui. Ó, placar do jogo tá rolando aqui na nossa poderosa 100,7. 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O Edmar é vascaíno, viu? Tá me ouvindo, Edmar? O Edmar tá ligado, é vascaíno, dono lá da Metalúrgica Marabá, o proprietário, ele é vascaíno. Coitado, é vascaíno também, rapaz. Ô, meu Deus do céu. Ei, rapaz, não tem jeito, não. 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Havendo mais de um acertador, será feito um sorteio entre os participantes. 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A maior audiência de Marabá. E eu posso provar. Ei, não vale palmeirense disfarçado de vascaíno não, viu? É só vascaíno mesmo, raiz. Tem uns palmeirenses querendo burlar aqui o sistema, com raiva do Flamengo. Aí tá querendo burlar o sistema aqui. Eu conheço uns ouvintes palmeirenses que tá dizendo aqui que é vascaíno. Assim não vale, tem que ser vascaíno mesmo. 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
0: 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Joelma, Vanderlei Andrade, a conquista. 14h32. Cadê os vascaínos, hein?

0: vamos lá, né? Eu vi a galera participando aqui, o pessoal se cadastrando no placar do jogo. Fluminense Remo. Oi, boa tarde.
1: Boa tarde, Evandro Vale. Aqui Evandro é Marília Vale. Da Folha 12. E o placar do jogo vai ser 2-0 para o Fluminense. Um abraço.
0: Valeu. O Evan já foi, mas eu vou te cadastrar, viu? Não tem problema.
2: Oi, Natanzinho.
0: Oi.
2: Boa tarde, meu querido. Boa. Natanzinho, toca aí pra mim a música Tubarões.
0: Tubarões.
2: Não me lembro o nome dos cantores, mas se eu não me engano é uma dupla eles
0: Diego
2: dois.
0: Vitor Hugo.
2: Parece que é Diego e Vitor Hugo, se eu não me engano.
0: Acertou.
2: Tubarões, por favor. Eu tô aqui ligadinha, tô lavando uma roupa.
0: Eita.
2: Aí, tô aqui ligadinha. Todo dia eu tô escutando você.
0: Obrigado.
2: E manda um alôzinho aqui pra mim na Francolândia, que é a...
0: Francolândia.
2: A Jaqueline. E um alô pros meus amigos lá no assentamento Prata, o irmão Valdivino, que nunca mais quis botar nenhum pra cá do jogo. O Chicão, ligado na sintonia, a Dona Zinete, a minha amiga Cristina. Obrigado, viu? Tchau.
0: Ó, já a gente toca Diego e Vitor Hugo, é aquilo que eu sempre falo, até fiquei gago aqui, quase não sai. É aquilo que eu sempre falo, que quando você estiver ouvindo, manda uma mensagem, porque ela diz que ouve todo dia ela ouve o programa, mas eu não sei, não tem como eu saber. Então você tem que mandar sempre uma mensagenzinha, Natan, tô ligado, que aí eu já sei que você tá ligado, tá bom? Viu? Combinado?
3: Boa tarde, meu querido Natanzinho.
0: Boa.
3: É, me cadastro aí no placar do jogo.
0: Agora.
3: É que não, cara, eu tá torcendo pro Remo, mas o Remo tá numa situação difícil. Mas se é pra ganhar o placar do jogo, vai ser 2-0 Fluminense. Me cadastro aí, meu querido. Olha pro filho aqui do assentamento da Prata, município de São João.
0: Olha aí, assentamento Prata. Rapaz, eu já fui no assentamento Prata. Antes de chegar em São João, você entra, né? Aí, acho que é a esquerda, se não me engano, é a esquerda. É, aí pega uma estrada de chão. Boa tarde, Natan. Manda o nosso alô pro Marquinho. Ah, tá. O Marquinho Motos da Cidade Nova, o DJ Pateta, toda essa galera aí. É, aí na Cidade Nova. Um abraço pra vocês, tá bom? Quem mais aqui tá participando? Boa tarde, Natan. Saudações vascaínas. Hoje o Vascão está de nível. 128 anos de muitas lutas e glórias. Só pra presentear a nação vascaína, ontem o Vascão deu um show de bola. 4-1 no Olímpia. Tudo de bom pra você. Aqui é o Nilson, de Morada Nova. Valeu, Nilson. Um abraço pra você, Nilson. Vamos lá, quem mais tá participando aqui, soltando a voz?
4: Boa tarde, meu amigo. Boa. Natan Souza, o Natanzinho da Clube FM 100,7. Toca o hino do nosso Vascão aí. Sou vascaíno fanático. Sou vascaíno desde quando eu nasci. E tenho orgulho de ser vascaíno.
0: Olha
4: e
0: aí.
4: Hoje é aniversário do nosso Vascão. Toca aí os parabéns pro nosso Vascão.
0: Diz que o Giovani só aparece quando o Vasco ganha, é? Rapaz, uma pessoa lá que mora na Folha 20 me contou. Não vou falar o nome dela, não. Mas ela disse que o Giovani só aparece quando o Vasco ganha.
4: O hinozão do nosso Vascão e os parabéns pro nosso Vascão hoje. 128 anos de histórias e de muitos títulos e muitas conquistas. Tenho orgulho de ser Vascão. Valeu para todos os vascaínos que estamos ligados ouvindo seu programa, meu pai, seu Nelson. E para todos os vascaínos ligados ouvindo seu programa. É o meu Curujito, pai Laranjeiras. Tamo junto.
0: Aê, valeu!

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0: Olha, a gente sabe que o tempo seco e a baixa umidade aumentam o risco de queimadas nesta época do ano. Aqui em Marabá, um incêndio que começou em uma área de mata chegou a um ponto de descarte irregular de pneus. Os bombeiros foram acionados e a Secretaria de Meio Ambiente notificou o responsável pelo local. A reportagem é com Gabriela Almeida.
1: As imagens mostram a fumaça e as chamas que tomaram conta de uma área próxima ao quilômetro 6 em Marabá. Segundo informações preliminares, o fogo teria começado em uma área de mata e se espalhado até um ponto onde havia pneus descartados irregularmente. O material acumulado facilitou a propagação das chamas e aumentou a quantidade de fumaça no local. O Corpo de Bombeiros foi acionado e realizou os procedimentos necessários para controlar e apagar o incêndio. A Secretaria Municipal de Meio Ambiente também esteve no local. O responsável pelo descarte dos pneus foi notificado e, segundo a Secretaria, poderá ser multado pelo descarte irregular. O caso serve de alerta para um problema que se repete nessa época do ano. Com o clima mais seco e a baixa umidade, a vegetação fica mais suscetível às chamas e um pequeno foco de incêndio pode se espalhar rapidamente. Nos últimos dias, outras ocorrências de queimadas e incêndios em áreas de vegetação foram registradas na região. Além dos danos ambientais, a fumaça pode prejudicar a visibilidade nas estradas e afetar a qualidade do ar. A orientação é não colocar fogo em lixo, terrenos ou áreas de vegetação e, em caso de incêndio, não tentar combater as chamas sozinho. O ideal é acionar o Corpo de Bombeiros e manter distância da área de risco.
0: Pois é, agora há pouco estava vindo ali na Transamazônica, o pessoal do Corpo de Bombeiros, logo após a ponte, bem na saída mesmo da ponte, na curva ali, né, na curva, depois do Rio Itacaiunas, o Corpo de Bombeiros já estava lá apagando umas chamas lá, né, tava lá umas queimadas, e o pessoal do Corpo de Bombeiros já estava lá apagando, né, então assim, nesse período não tem jeito, né, e a gente como cidadão tem que fazer a nossa parte, né, tomar muito cuidado, para não ocasionar esse tipo de situação, de queimadas e muito mais, tá bom? Vamos ficar ligados aí. E se você vê alguém cometendo esse tipo de crime, né? Fazendo queimadas aí, de forma irregular, denuncie. Corpo de Bombeiros, até mesmo para a Polícia Militar, você pode ligar que eles acionam o Corpo de Bombeiros também, tá bom? 14h56 agora.

0: Eita, Natan, boa tarde, que sol, meu parceiro, estamos aqui em cima do andame encarando esse sol.
1: Eita.
0: Nós merecemos ouvir esse hino do Vasco aí, meu irmão, toca pra nós, aqui é o Edson Saraiva.
2: Boa tarde, Natanzinho, pai de show, Natanzinho, pai de show. Todo vascaíno tem uma queda pelo Palmeiras, todo palmeirense tem uma queda pelo Vasco, entendeu?
1: Lá ele, assim, negócio de queda, rapaz.
2: É, não fica queimando o próprio time não, amor.
1: Eu?
2: É ruim, é, mas é o Vasco, entendeu?
3: Meu filho, esse time é ruim.
2: Apoio 22, Palmeiras.
3: Mesmo time ruim. Vou te dizer uma coisa, é pura bucha isso aí, viu?
1: Rapaz, eu não tô queimando o Vasco não, homem. Tô de boa aqui. Eita, a Silene vai já brigar comigo aqui.
4: Eu quero ouvir o hino do Vasco. Eu quero. Eu exijo. Eu posso.
1: Hã?
4: Eu mando.
1: Eita.
4: Não me coloca não, viu? Que eu vou te pegar na...
1: Rapaz, elas querem me pegar se eu não colocar. Ei, Silene. Deixa de... Silene. Desde coisa. Que dizer uma coisa. A Silene é maranhense, né?
5: Rapaz, mas maranhense é bicho que inventa coisa.
1: É, a Silene é. Fala, Edinaldo.
6: Boa tarde, Natan.
1: Boa.
6: Aqui é o Edinaldo da Foi 16, sim, Natan. O nosso Vasco ganhou, hein, Natan?
1: Ganhou,
6: pois é, Natan. Até que fim, Natan. O nosso Vasco vai ganhar de novo. Aí, só pro bando de secador dos flamenguistas falar do Vasco.
1: Eu gostei, foi do até que enfim aí, ó. Até que enfim.
6: Ó, os flamenguistas não tem nem casa. O Vasco tem, né? Pois é, o bando de secador estão tudo chorando. Roubaram o gol do Cruzeiro.
1: Não, alô, ei, a bola não entrou não, moça. A bola tem que entrar toda. A bola não entrou toda ali não.
6: Ó, Natan, bota aí R$1 de música, viu?
1: R$1.
6: O hino do Vasco.
1: Vou colocar só 50 centavos, é só cinquentinha, só mesmo pra galera. Fala,
7: João. Boa tarde, amigo Natanzinho. Fala, João. Fala, Barroso, a Laranjeiras, o cadastro aí no placar do jogo. Coloca Fluminense 3, Remo 1. 3-1 pro Fluminense. Valeu, garoto. Não pode faltar o grito do Águia.
1: É, o grito do Águia.
8: Meu amigo, boa tarde, tudo bem? Quem fala é o Zé Bio, taxista do Atacadão, tudo bem? Rapaz, parece que os vascaínos não querem participar do programa, não. Ou parece que nem eles não acreditam no próprio
1: pois
8: time
1: é,
8: deles.
1: Rapaz,
8: tá difícil a coisa aí, hein? Só 5, cara, e não apareceu nenhum.
1: Não, disse que tem aqui, eu vou contar já, eu vou fazer aqui a contagem aqui, Eusébio, eu vou contar, pá, que é isso, também não esculacha, né, também não esculacha o negócio aí, moço, não esculacha não, tem vascaína aqui sim, hein? Ó, o Giovani é 1, José de Oliveira 2, Edinaldo 3, Ailton Saraiva 4, eu nem contei direito ainda,

0: também, bora lá, solte a sua voz, participe, 991-62-2480. Já tem flamenguista mandando áudio aqui. Esses flamenguistas, rapaz, não tem jeito não.
1: E agora, esses flamenguistas são abusados.
2: Ah, Natan, boa tarde, meu amigo. Depois toca aí o hino do Vasco, eu sou vascarino, meu amigo. Doente, aqui da Vila Tororó.
0: Sadio, homem.
2: Boa tarde, Natan Souza. Natan Souza, toca aí, meu amigo. O hino do Vasco, eu sou vascarino aqui da Vila Sororó. José Rodrigo dos Santos.
0: Valeu!
3: Boa tarde, meu amigo Natanzinho. Oh. É o Jão, da 17. Natanzinho, fosse por mim, não toca hino do Vasco aí, não, moço. Que o Vasco não ganhou porra nenhuma. Ganhou ontem na marra. Toca hino de Vasco, não, moço.
0: Ei, rapaz, os flamenguistas estão revoltados. Já eu vou pedir... Já que os flamenguistas falam que eles são a maior torcida, sabe? Eu vou pedir uns 20, 20, é difícil, rapaz, 20 torcedor do Flamengo, bem aqui no WhatsApp, é difícil. Acho que 10, eu consigo 10, agora se eu falar 20, acho difícil 20 aparecer aqui. Boa tarde, Natan, Cleuton Alves da Faculdade Carajás, estou sintonizado na Rádio Clube FM. Valeu, Cleuton Alves, obrigado aí pela participação. Janaria Vascaíno, Natan. Janaria. Oi.
4: Manda um alô pra um bando de velho que tem aqui.
0: Quem é,
4: e
0: rapaz?
4: E aí, como é que tá por aí? Tá tudo bom? Bota uma música aí do Amado Batista, Folha Seca, pra nós aí.
0: Égua, mano, velho. Oi.
5: Natanzinho, me cadastra aí no placar do jogo. É. 2 porra do Remo e 0 pro Fluminense.
6: Tarde, Natanzinho, que é a Luzia, que tá primeiro de março. Moço, todo dia estão trocando teu nome, é o jeito que nós trocar teu nome mesmo.
0: Pois é.
6: É Natan, roda a música de Amado Batista pra nós, sem a presença de amigo. Boa tarde.
0: Eita, rapaz. Oi.
7: Natanzinho, é Carlos Alves, motorista de aplicativo, ligado na 100,7, a melhor. Meu amigo, toque aí o hino do Vascão, esse time que tem história, esse
0: vai contando aí, já tem uns 10, viu? Já tem uns 10, 10.
7: Que tem história, não tem outro que tenha história, porque a história do Vasco é linda. Toque aí pra nós.
0: Tá vendo aí? Já contei uns 10 aqui já, uns 10.
8: Mas

0: Devle Santos Fortaleza.
1: Que satisfação.
0: Obrigado,
2: rapaz, você tá no convite. 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
3: São 15 horas 10 minutos.

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0: Oi, boa tarde, Natan Souza.
1: Boa.
0: Quem fala aqui é o Rosa do PA Boa Esperança.
1: Fala,
0: do
1: Rosa.
0: Rio, vascaíno do roxo, viu? Eu quero participar do placar do jogo. Meu placar é 5-0 Fluminense. E fico sabendo que o Vasco é a quinta maior torcida do Brasil, com toda a ruindade desse perrengue que está vivendo, viu? Boa tarde, bom trabalho.
1: É o que as pesquisas dizem, né? Mas essas pesquisas aí, eu não sei não. Eu não sei de nada. Essas pesquisas aí, rapaz, é complicado. Ah, vamos lá, quem mais tá participando aqui? Soltando a voz, não, é mensagem. Boa tarde, Natanzinho. Ótima sexta-feira pra você. A Sandrinha mandou aqui pra mim. Ó, o Gleidson. O Gleidson tá aqui, flamenguista, esse Gleidson, rapaz.
2: E agora, esses flamenguistas são abusados.
1: Fala, Gleidson, é flamenguista.
3: Fala, meu peixe, Natan Souza.
1: Lá ele.
3: Boa tarde. Aqui é o Gleidson, senhor do Bahia Independência.
1: Fala de peixe aí, esse, não vem com esse negócio de peixe não, viu? Esse negócio de peixe aí. Lá ele mil vezes. Ah, rapaz, negócio de peixe.
3: Teu Vasco ontem ganhou, né? De 4-1. Jogou bem ontem. Tem que jogar bem é contra o Palmeiras agora. Domingo, né? A Copa do Brasil pra ganhar a vaga também.
1: Brasileirão, rapaz.
3: Bota um reggae pra nós vingares aí. Nem botou ontem.
1: Ah, tu quer um reggae, né? Não, eu vou tocar pra ti a banda reprise. Tu sempre pede a reprise, moço. Eu já tinha preparado a reprise aqui pra ti. Depois da banda reprise, o Paulo Henrique chega com as notícias do esporte aqui na nossa 100,7. Agora tem banda reprise, ó. Essa aqui é pra galera do Maranhão, que vai matar saudade agora do Maranhão, véi, menina.
4: É verdade que vocês no Maranhão falam não diferente?
5: Não.
6: Mas Maranhão é bicho que inventa coisa.
1: Essa aqui é pra galera do Maranhão. Tá aqui em Marabá, vai matar a saudade agora. Lembra desse aqui? Esse aqui é de que ano, menino? Esse aqui, 2000, dos anos 2000. Banda reprise.

0: Essa aqui é aquela pedra que não machuca mesmo, viu? Essa não machuca mais de jeito nenhum.
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0: Bora lá trazer o PH. Fala aí, PH, o que é que você manda, meu querido? As notícias do esporte.
2: O Paysandu vai enfrentar o Ituano amanhã, sábado, às 17 horas, no estádio Novelli Júnior, precisando desesperadamente da vitória para ficar tranquilo, buscando uma vaga na próxima fase da Série C. O Papão ocupa a sexta colocação com 26 pontos, mas uma derrota pode levar o Paysandu à 14ª colocação. Por isso, a preocupação é muito grande do técnico Júnior Rocha, que terá um desfalque como Pedro Henrique, que foi expulso no jogo passado contra a Ferroviária. Agora o Papão precisa também arrumar um substituto para o jogador Marcelinho. Ele que saiu contundido ainda no primeiro tempo no jogo passado, mas Hadisley poderá ser o seu substituto. O time ainda está improvável, sem definição para enfrentar o time da cidade de Itu. A equipe treinou hoje pela manhã em Campinas, cidade próxima ao local do jogo. A Série C está em sua 18ª rodada, penúltima. O Paysandu faz seu último jogo contra a equipe do Maringá, em Belém do Pará. E por isso vai contar com a torcida. É interessante que o Papão consiga um resultado positivo e expressivo diante do Ituano para não depender de ninguém na última rodada. Os demais jogos, Volta Redonda e Floresta, Botafogo da Paraíba e Guarani, Confiança e Anápolis, Santa Cruz e Caxias, Inter de Limeira e Figueirense, Brusque e Amazonas, Maringá e Barra, Maranhão e Itabaiana, e Ipiranga de Erechim contra a Ferroviária de Araraquara. A Copa do Mundo Feminina 2027 pode ter Belém como uma das cidades sedes, embora esteja fora dos locais definidos pela FIFA para sediar alguns dos 64 jogos do torneio. A capital paraense pode virar centro de treinamento para seleções que vão estar no Brasil durante a competição. A nomeação dos estádios Baenão e Curuzu aconteceu após a consulta da entidade, a Confederação Brasileira de Futebol, CBF, e, consequentemente, as federações locais, como explicou o diretor de competições da FPF, Delfilho. Segundo o dirigente, a FIFA monta um e-book com as cidades disponíveis para receber as seleções em um torneio mundial. Esta, inclusive, é a primeira etapa da escolha das chamadas Dream Best Camp. Delfilho acredita que ainda no segundo mapa, que será divulgado pela FIFA, os estádios de Remo e Paysandu vão estar presentes. No entanto, isso não é uma garantia que Belém será centro de treinamento durante a Copa de 2027. O diretor de competições da Federação Paraense, que também integra a equipe nacional da Conmebol em confrontos da Libertadores, Sul-Americana e eliminatórias da Copa do Mundo, lembrou que em 2014, quando o Brasil recebeu a Copa do Mundo masculina, apenas 32 dos 60 locais credenciados foram escolhidos para receber os treinos das seleções. Ontem, a FIFA divulgou o calendário da Copa do Mundo Feminino 2027 em Zurique, na Suíça, e a entidade apresentou o mapa de jogos que terá o estádio do Maracanã, no Rio de Janeiro, como sede das partidas de abertura no dia 24 de junho e no final do torneio marcado para o dia 24 de julho. Até o momento, 18 seleções estão confirmadas no Mundial, restando apenas 14. Entre as classificadas estão Japão, Austrália, China, Argentina, Colômbia, Alemanha, França e atual campeã Espanha, além do Brasil, país sede. Tá aí, portanto, Natanzinho, um abraço. Você prossegue com a programação da Clube. Um abraço e bom final de semana.
0: Valeu, PH. Obrigado pela

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3: Muito bem, de volta aqui na programação da sua 100,7. Pessoal participando aqui com a gente, vamos lá, quem mais tá participando? 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Participa aqui na programação, solte sua voz, cadê? Tem mais ouvintes aqui pra gente ouvir? Tem, galera participando. Ah, rapaz, a Loura tá falando aqui, parabéns pela vitória. Mandou aqui os parabéns pela vitória, né? Diz que tá ligada. É, ela disse que é o gigantinho da colina. Rapaz, não fala assim que os vascaínos ficam chateados. Tá pensando o quê?
4: Oi. Boa tarde, Nathan Souza. Boa. Sou o Eugênio Oliveira. É, mas rapaz, quem ganhou ontem foi o Vasco, foi o Flamengo, não. Hein? Quem tá sumido aí é os vascaínos. Até quando o Flamengo não joga, vocês ficam secando.
3: Oxi. Eu não.
4: Deixa moço. O Flamengo em paz, moço. Cadê minha música Rotina de Roberto Carlos? Vai sair
3: Rotina.
4: Hoje?
3: Rotina.
4: Vai ou não vai? Mas
3: é pra sair.
4: Secador.
3: Eu não, não sou secador não, rapaz. Eu. Não.
5: Não, não. Para de bobagem.
6: Rapaz, mas Maranhão sabe que inventa coisa.
3: Vou dizer uma coisa, viu? Esses maranhenses. Vamos lá. Vamos ver aqui a galera. Solte sua voz. Cadê? Tem aqui a participação. Ah, rapaz, o pessoal tá me cobrando o hino, né? O hino do Vasco.
7: Fala, Natanzinha, é o Jaibar aqui da Ponta de Pedra, flamenguista roxo também, número um e a família toda. Rola pra nós aí uma sertaneja do Maria Zona Rocha aí.
3: Beleza. Falou. Falou, obrigado aí pela participação. O Jaibara tá na sintonia. 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

0: Muito bem, são 15 horas e 39 minutos. Uma operação da Polícia Civil terminou com a prisão de um homem e a apreensão de drogas, munições e dinheiro em Ipixuna do Pará. O nome da operação é Operação Ponto Crítico, que está acontecendo não só em Ipixuna do Pará, mas em toda a região aqui sudeste do Pará, em várias cidades. A Polícia Civil está com essa operação, a Operação Ponto Crítico. A reportagem é de Gabriele Bezerra.
1: Mais de 130 pessoas já foram presas no interior do Pará durante a Operação Ponto Crítico 7. A ação da Polícia Civil aconteceu nesta quinta-feira em 74 municípios e mobilizou 435 agentes de segurança. Os policiais estiveram nas ruas para cumprir mais de 100 mandados de prisão e de busca e apreensão contra alvos investigados por diferentes crimes.
2: O objetivo dessa operação é justamente esse, tentar mapear dentro do interior do estado, em cada regional, qual a cidade está tendo alguma alteração maior em segurança pública. E dentro dessa cidade, identificar justamente qual é o ponto crítico.
1: Além das prisões, 3 veículos foram apreendidos. A polícia também encontrou drogas, armas caseiras, simulacros, celulares, joias e documentos. As diligências começaram ainda no início da semana. Segundo a Polícia Civil, a estratégia foi localizar os alvos antes do chamado dia D da operação e evitar que eles conseguissem fugir.
2: O foco principal e as nossas atenções estão muito direcionadas para a criminalidade violenta, principalmente relacionadas à organização criminosa. As organizações criminosas hoje elas estão relacionadas a várias práticas delituosas, como tráfico, homicídios, os roubos também, extorsões.
1: Foi na ação que a polícia prendeu 4 pessoas por envolvimento na morte de um empresário de 25 anos em Castanhal, no início deste ano. Entre os presos, um PM e um médico ginecologista. A Operação Ponto Crítico, que chega à 7ª edição, reuniu equipes de todas as superintendências regionais da Polícia Civil no interior e conta ainda com apoio da Corregedoria da Polícia Militar.
0: Tá aí a reportagem da Gabriele Bezerra, trazendo essa informação aí da Operação Ponto Crítico 7, que começou na quinta-feira, né? Mais conhecida como ontem. Essa operação aí em vários municípios aqui do nosso estado do Pará e lá em Ipixuna. Um homem, ele foi preso com drogas, munições, dinheiro e muito mais. Não só este meliante, mas 140, né? Mais de 140 prisões já foram feitas nessa operação. Acorda.

bem, são 15 horas 43 minutos, 15h43, hora da gente fazer uma visita lá no Supermercado Líder. 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Mariozão Rocha, pro Jaibara, que tá ligado na programação. Ele pediu pra curtir o Mariozão Rocha.

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0: Calvin Harris, Hall, Gypsy Love. 15 horas. 15 horas 54 minutos, 15h54. Esse sonsaço do Calvin Harris pra você dançar, pra você se animar, porque a sexta-feira chegou, menina. Sexta-feira chegou e tá todo mundo naquela animação, naquela agitação. Um abraço pra você que tá curtindo a sexta-feira. Ó, tem gente que tá lavando louça, lavando roupa, né? Nossas amigas donas de casa aí lavando roupa, ouvindo a clube. Pra você que tá na loja, na fábrica, nas oficinas, pessoal soltando a voz aqui, muita gente querendo soltar a voz, né? Pessoal aí, os torcedores do Vasco estão tudo alegre, parece que o Vasco ganhou um título, né? Só ganhou um jogo, rapaz! Mas ó, deixa eu falar uma coisa pra vocês. Sabe por que que o torcedor vascaíno comemora? Sabe quantos anos tinha que o Vasco não chegava nas quartas de final de uma competição internacional? 14 anos, é muito tempo, né? 14 anos que o Vasco não chegava nas quartas de final, seja ela Libertadores ou Sul-Americana, e chegou agora na Sul-Americana, né? Vai pegar River Plate ou o Santa Fé. Mas deixa de falar de futebol, porque senão vai parecer um programa esportivo, né? É, aqui não é um programa esportivo, né? O programa esportivo é o Clube na Bola e as primeiras do esporte. Daqui a pouco o pessoal começa a mandar áudio aí. Ó, já tem até botafoguense mandando áudio aqui, rapaz. Os botafoguense. Rapaz, o botafoguense. O Botafogo tinha que fazer 5 gols, né? 5. Ei, menino, não é fácil não. Tu pegar 6 assim. Olha aí, o botafoguense aí, ó.
1: Boa tarde, Natanzinho, meu brother. Rapaz, bicho, meu Botafogo ontem, meu irmão. Meu Botafogo precisava de um...
0: Milagre,
1: mano. Mas não deu certo, não. Milagre do Botafogo ontem, ó. Ganhamos, mas foi desclassificado. Olha pra nós aí, Vanderlei Andrade, pipoqueiro, meu brother. É nóis.
0: Beleza. Valeu, DJ Pateta. 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

0: Natan, pra você ver como são as coisas. Sim. Até flamenguista tá pedindo pra ouvir o hino do Vasco. Você já pensou? José de Oliveira, Folha 27, Marquinho Moto.
1: Rapaz, até os flamenguistas. Eita, rapaz. Um abraço pra você que participa com a gente. Solta a voz, manda mensagem.

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1: 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São 16:06.
2: Minuto Verão. Cuidado ao se expor ao sol. Aproveite o sol com moderação. Nesse verão, não esqueça, um bronzeamento gradual é muito mais saudável e natural. Atenção, as crianças precisam de cuidados redobrados para curtir o sol. Para garantir a proteção da sua pele, é preciso cuidados especiais, conforme explica a dermatologista Amélia Leal, que dá orientações importantes para a proteção da pele.
3: É importante que a pessoa passe o protetor solar e reaplique durante o dia, pelo menos a cada 4 horas, porque ele vai perdendo a sua eficácia ao longo do dia, então é importante essa reaplicação para que o paciente não sofra uma queimadura. A partir dos 6 meses, os bebês já podem usar protetor solar, desde que o protetor solar seja infantil, porque é um protetor solar mineral que não vai fazer mal para aquele bebê. E antes dos 6 meses, eles devem usar somente barreiras físicas, camiseta UV, chapéuzinho. É muito importante ficar reaplicando o protetor solar, principalmente porque elas estão constantemente na água e esse protetor solar vai saindo mais rapidamente. Caso a criança esteja sem sempre na água, na piscina, é legal reaplicar a cada 2 horas. Se não estiver, a gente consegue reaplicar a cada 4 horas.
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0: bem, de volta aqui no Clube da Tarde. 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Uso de aparelhos, celulares, tablets e computadores faz parte do nosso dia a dia. Isso todos nós sabemos, né? Mas até que ponto esse hábito ele deixa de ser saudável e passa a ser prejudicial à saúde mental e à rotina, tanto de adultos quanto de crianças? Vamos ter cuidado aí com o excesso de telas, né? Informação com James Oliveira.
1: Estar conectado faz parte da rotina moderna. Para trabalhar, estudar ou apenas buscar entretenimento, as telas são indispensáveis. Mas quando esse uso passa dos limites? A psicóloga Jéssica Ventura explica que o problema está na finalidade e principalmente no impacto disso no comportamento.
2: Nós adultos, a gente está aí conectado, a gente precisa trabalhar, a gente precisa se comunicar, mas não é somente isso. Temos as redes sociais, hoje a gente consegue acessar séries, streamings, até no próprio celular, nas telas. E o excessivo a gente precisa entender quando isso afeta o nosso sono, quando traz uma irritabilidade, quando traz a questão de relacionamentos, isso pode afetar o meu relacionamento. E quando a gente deixa de fazer coisas do nosso cotidiano para ficar na tela.
1: De acordo com o especialista, a Sociedade Brasileira de Pediatria recomenda que crianças de até 2 anos não tenham nenhum contato com as telas. A partir dessa idade, a introdução deve ser gradual e monitorada. Isso porque a mente infantil ainda está em pleno desenvolvimento cognitivo e de tolerância à frustração. A psicóloga alerta que a exposição exagerada faz a criança perder um tempo precioso de aprendizado, convivência familiar e socialização.
2: A criança, ela não tem essa maturação para saber o limite. Quem tem que dar o limite é o adulto. E além disso, o adulto precisa monitorar o que essas crianças estão acessando.
1: Para evitar malefícios como transtornos do sono, irritabilidade e isolamento, é preciso mudar os hábitos de toda a família. Medidas simples como guardar o celular durante as refeições e estabelecer horários rígidos para desligar os aparelhos antes de dormir fazem toda a diferença.
2: A gente tem que estar cuidando desse tempo de tela, né, monitorando essas crianças e também se propondo a se regular também. Né? Então a gente buscar essas mudanças de hábitos para a gente melhorar tanto com o adulto quanto com a criança. Então são aspectos da rotina que a gente vai alterando que já surte bastante efeito, né, para a criança.
0: Então tá aí a recomendação da psicóloga, a entrevista do James Oliveira, né, direto da nossa redação, trazendo informação pra você aqui na poderosa nossa 100,7. 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
3: 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Boa tarde, Natanzinho.
0: Boa!
3: Manda um alô aí pra minha mãe Dalva, que tá aqui na luta, aqui lavando roupa.
0: Eita, Dalva.
3: Você tava falando ainda agora de lavar roupa, de louça.
0: Isso.
3: Pois
0: isso.
3: Ela tá aqui na luta.
0: Olha aí, rapaz.
3: Manda um alô aí pra ela. Aqui é a Diné, do Bairro Santa Rosa.
0: Valeu, Dinéia. Obrigado aí pela participação, participando aqui com a gente. Ah, vamos lá, quem mais está participando? Oi, boa tarde, tudo bem?
4: Boa tarde, meu amigo Natan Souza, grande Cruz Maltino. Natanzinho Cadrasta está no placar do jogo. 3 pro Fluminense e 1 pro Remo. Sou Mauro certo. Alexandre de Almeida, moro aqui na 33. Valeu, secador! Tamo junto!
0: Valeu, secador!
5: Natanzinho, quem fala é o Zé, meu taxista tacadão. Natanzinho, os vascaínos são gozados. Um diz assim, diz, nós somos só a quinta maior torcida do Brasil. Aí o outro diz assim, até que enfim nós ganhamos. Ei, rapaz! Os caras... Nem eles mesmo acreditam no time deles. Então é complicado esses caras.
0: Valeu, obrigado aí pela participação, Eusébio, Eusébio, tu larga os vascaínos de mão, rapaz.
6: Natan, boa tarde, Natan. Meu placar do jogo, 2 pro Fluminense, 1 pro Remo. Alessandro Chaves de Oliveira, da Folha 29.
0: Valeu.
7: Boa tarde, Natan.
0: Boa.
7: Aqui é o Edilson da Independência. Moço, o cadrasto aí no placar do jogo, Remo e Fluminense, 3-0 para o Fluminense. Tá, pai, nós estamos aqui no Ipiranga, aqui derretendo aqui nesse sol quente.
0: Ei, rapaz, imagina.
7: Se for possível, troca uma música aí pra nós do Pablo aí, eu escutar aqui, nós estamos ligados no programa. Seu Perfume está no meu travesseiro.
0: Seu Perfume está no meu travesseiro. Eita, ele falou um trecho da música. Os ouvintes que estão ouvindo o programa, me ajuda aí, que música é essa do Pablo? Seu Perfume está no meu travesseiro. Eu tô tentando lembrar aqui... Não tô conseguindo lembrar, não. É tanta coisa pra gente lembrar, né? Ainda mais quando a gente tá ficando velho. Aí é que vai ficando esquecido mesmo. Ele falou aqui, o seu perfume está no meu travesseiro. Se alguém lembra dessa música do Pablo aí, me dá o nome dela, pelo amor de Deus. Que eu não tô conseguindo encontrar aqui. Seu perfume ainda está no meu travesseiro. Já vai no Google aí, vai no Google logo. Me ajuda, vai no Google mesmo. Oi!
8: Fala, meu amigo Natanzinho, melhorzinho, diferenciado. Hoje, diretamente da 28, aqui da Oficina do Coco. O melhorzinho, diferenciado. É, essas pedras aí, melhor de que essa daí, só um melô de garota virgem, mano, velho. Bota uma aí, mano, velho. Diretamente aí pro meu amigo Coco aqui. Pra ele ouvir, pra ele lembrar do Maranhãozinho dele.
0: Eita, rapaz.
8: Mano, um abraço aí pro Precatinho, rei da gambiarra. Luiz do Milho, Zé Né da Ponta de Pedra, Raimundo Eletrônico e o Mohamed, mano, velho.
0: Certo.
8: E o Anderson na escuta, mano, velho. Manda o Eduardo ligado.
0: O Anderson, a Glória. A Glória completou o ano esses dias, né? Eu vi ele comemorando aqui na clube, o Anderson, o aniversário da Glória. Ah, eu acho que o ouvinte mandou mensagem aqui pra mim, lembrando, né? Lembrando da música.
9: Tá, Natan, aqui é a Cícera Geladinho, cadastrando pra cá do jogo.
0: Pra cá do jogo. Alguém me ajuda aí, o seu perfume ainda tá no meu travesseiro. Eu vou tentar buscar aqui, se ninguém me ajudar, eu vou tentar sozinho mesmo aqui, eu e o DJ, que nós dois aqui. Vamos tentar procurar essa música aí, o seu perfume ainda tá no meu travesseiro. É, rapaz. Bora ver se a gente acha aqui. Alô!

0: Como falava sempre, né, o Fausto Silva, a gente tem que se virar nos 30. Quem sabe faz ao vivo, pois eu descobri a música do rapaz. Ao Sabor do Vento, o nome da música. Sinto perfume no ar, no lençol e no travesseiro. Ai, ai, ai. Rapaz, a música é bem aqui, do meu lado aqui. Se fosse uma cobra, tinha me picado, ó.
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0: travesseiro. É essa aqui que ele tá falando, rapaz. Essa música aqui. 16h22 agora. Achei, encontrei. Até que enfim encontrei a música.

Ó, se ele tivesse falado o coração de todo mundo bate, só o meu apanha, eu acho que eu tinha encontrado mais fácil, né? Mas tá bom. Eu não tiro a razão de vocês, ouvintes. Às vezes é difícil, né, a gente decorar o nome de uma música. Mas é essa música aqui que ele tava falando, ó. Sinto perfume no ar, no lençol e no travesseiro. Aí ele só falou assim, Natan, a música do Pablo, eu sinto perfume no travesseiro. Aí... Mas a gente conseguiu encontrar, tá? Tava aqui do ladinho, bem pertinho de mim, rapaz. Tava pra me bater já. Eu tô aqui, rapaz. Toca aqui. Toca a música que eu tô aqui do teu lado, cara. São situações, ó. Tá vendo como nós aqui, comunicadores, a gente passa por isso. Desafios, são desafios que são lançados pra gente. A gente tem que se virar nos 30. Ei, tu já mandou teu placar do jogo? Ainda não? Manda o teu placar que eu vou cadastrar você aqui na promoção Placar do Jogo, tá bom? Na volta do intervalo eu vou ouvir mais áudios aqui. Clube FM. 16 horas 25 minutos.

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0: São 16 horas 36 minutos, 16h36. 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
1: 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Então dá uma passadinha aqui, você que você tá ligado aí na audiência da Clube. Só ouve a Clube, viu? O seu Hinaldo. Natan, um grande abraço para você, para toda a audiência da Clube FN e até nossa próxima participação.
0: Valeu, Isaura. Maurício, como a Isaura falou aí do Festival do Camarão, vamos tocar aqui então, Banda 007, pro Maurício, especialmente pro Maurício, pessoal do Líder, Festival do Camarão.
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0: Muito bem, são 16 horas, 16h55. Boa tarde para você que participa aqui com a gente, né? O pessoal mandando os áudios aqui. Qual que é que o Edinaldo tá querendo?
1: Trina, tem que esse litro desse açaí só é hoje ou se é pra mamãe?
0: Ah,
1: Trina, tem
0: que... ele quer saber o litro do açaí lá do líder, ele quer saber. Vamos ouvir aqui o que ele quer.
1: Trina, tem que esse litro desse açaí só é hoje ou se é pra mamãe aqui? Que fala, Edinaldo, foi 16.
0: Rapaz, agora tu me apertou sem me abraçar. Vou já investigar pra ti, viu? Aí eu vou falar aqui. Mas fica com o rádio ligado, que já já eu tenho uma resposta pra ti, tá bom? Se a promoção ela vai durar durante esse fim de semana, né? A gente vai já descobrir aqui. Mas boa pergunta, viu, Edinaldo? É bom a gente ser curioso. Tem que ser curioso mesmo. Tem que perguntar mesmo. Ó, qualquer dúvida de promoção que a gente falar aqui, se tiver dúvida, pode perguntar, tá bom? O Adailton. O Adailton mandou aqui um legalzinho. Legal pra você também, Adailton. Obrigado aí pela participação. Ah, olha, já chegou a resposta aqui, Edinaldo. Até domingo, viu? Açaí no líder, o tradicional, a R$11 o litro, até domingo. E o açaí, o outro açaí, né? 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A Rosa, na 1º de março, tá ligada aqui na programação. Rapaz, tem tanta gente aqui do placar do jogo. Ó, vamos ouvir aqui.
2: Oi? Geladinho, cadastro no placar do jogo, vai ser 2x2.
0: 2x2. 2x2. Valeu, obrigado aí pela participação. Deixa eu ver quem mais tá participando aqui. Mailane Lima. A Mailane Lima, boa tarde. Você quer ouvir a música do Zezé de Camargo e Luciano? Tá no bairro Amapá. Boa tarde pra você, Mailane, aí no bairro Amapá. O Osaí Júnior também tá ligado. Tem muita gente aqui na sintonia, né? Oi!
3: Boa tarde, Natan. Rapaz, o vascaíno só aparece quando o Flamengo perde. Aí o Vasco ganhou, não aparece. É os vascaínos. Já vou de bebê é um. Quando o Flamengo perde, meu Deus do céu. Ninguém dorme.
0: Pois é.
3: Tem flamenguista sim, mano. Tô por cá, ligadinha. No programa.
0: Pois é, eu fiz o desafio aqui, que o Vasco tá completando 128 anos hoje. Se aparecesse 5 vascaínos, eu tocava aqui 50 centavos do hino do Vasco. Mas apareceu aqui mais de 5, né? Apareceu uma galera boa aqui. É, agora os flamenguistas, se for falar os flamenguistas aqui, meu amigo. Oi! Oi, boa tarde.
4: Programa.
5: Pois é, eu fiz o desafio aqui, que o Vasco vai ser 5 vascaínos.
0: Ah, tá só? 50 tá só me gravando aqui. Ah, vamos lá, Rogério Brasil, né? Rogério Brasil agora trazendo as informações do esporte. Fala aí, Rogério.
6: Amigos do rádio, tudo bem? Tô chegando com informações do esporte. Você sabe que o Brasil tá mandando aí nos torneios sul-americanos, né? Na Libertadores, são exatos 4 times na fase de quartas de finais. Fluminense, Flamengo, Palmeiras e Corinthians avançaram para tentar o título desta temporada. O atual campeão Flamengo eliminou o Cruzeiro, um dos brasileiros eliminados da competição. O outro foi o Mirassol na noite de ontem. Apesar do bom jogo do Mirassol fora de casa diante da LDU, acabou perdendo nas penalidades máximas e foi eliminada da sua primeira participação em Libertadores da América. Mesmo assim, o Brasil chega forte na fase quartas de finais, podendo dar 2 times brasileiros na final. Os que estão lá, Flamengo, Fluminense, Palmeiras e Corinthians. Na Sul-Americana não é diferente. 4 times brasileiros avançaram para a fase quartas de finais. Com o empate do Santos fora de casa ontem em 0x0 contra o Macará. O Peixe havia vencido o primeiro jogo na Vila Belmiro por 2x1. O time de Neymar avançou para a fase de quartas de finais, onde já estavam lá esperando São Paulo e Atlético Paranaense. E o Vasco confirmou a sua passagem de fase ao golear o Olímpia jogando no Paraguai ontem à noite pelo placar de 4x1. Assim, São Paulo, Atlético Mineiro, Santos e Vasco estão na fase quartas de finais da Sul-Americana. dois times brasileiros eliminados da competição. O Botafogo, que havia perdido de 6 a 1 do Cienciano jogando no Peru, ontem venceu por 1 a 0, mas não foi o suficiente para avançar. E o Bragantino, que foi eliminado pela equipe do Atlético Mineiro. Alguns times, por exemplo, na Libertadores, já conhecem os seus rivais na próxima fase, fase quartas de finais, e a gente confere para você que está aí ouvindo o sonzão limpo e cristalino da mais ouvida de Marabá. Os confrontos são Estudiantes e Corinthians, Fluminense e Platense, Palmeiras e LDU. O Flamengo ainda aguarda o seu adversário na fase quartas de finais da Libertadores da América. Já na Sul-Americana, confrontos definidos: Santos e Atlético Mineiro, Boca Júnior e São Paulo, Cienciano e Torque. O Vasco da Gama aguarda o seu rival nessa fase de quartas de finais da Sul-Americana. E aí, será que vai dar mais uma vez equipes brasileiras na final? Vamos aguardar. Um abraço a todos e até a próxima. Ótimo final de semana. Valeu, rapaziada!
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0: Valeu, Rogério Brasil. 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E falando em Expoama, tá chegando aí eles, né? Mato Grosso e Matias. É, rapaz, esse Mato Grosso e Matias tem uma voz que eu vou te dizer, viu? Muito potente. Ainda bem, né, que a gente ainda pode ouvir Mato Grosso e Matias. Já é o terceiro Matias, o Mato Grosso ainda é o mesmo. Continua o mesmo, já um senhor já bem de idade, mas a voz continua inconfundível. E a voz é a mesma ainda, né? E por isso a gente vai tocar 3 músicas aqui do Mato Grosso e Matias. Natan, não é a dose tripla? Dose tripla, moço. A gente toca dose tripla a qualquer horário aqui na Rádio Clube. E só a Rádio Clube faz a dose tripla juntamente com a 91, tá bom? Se tiver outra por aí, é fake. É fake news. 17 horas, 3 minutos. 3 músicas agora do Mato Grosso e Matias. Olha, a produção escolheu só as balas, só aquelas mesmo bem antigas. Lembra dessa? Memórias. Essa aqui, meu amigo. Se você lembra, manda um áudio aqui pra mim. Se você lembra dessa aqui, ó. Qualquer uma das 3 que você lembrar, você vai mandar um áudio falando se já ouviu. Ah, é porque você ouviu essa música pela primeira vez.

Ó, o sucesso foi tão grande aqui de Mato Grosso e Matias que tem um pedido especial aqui pra La Malagueña, né? Pediram aqui pra tocar. É, essa música também é muito linda, viu? Vamos ouvir aqui, Mato Grosso e Matias, mais uma pra gente fechar agora quatro músicas.

0: Rapaz, se a gente for... É, se a gente fazer no domingo, um especial, né? Aí eu vou conversar com a produção pra gente fazer no domingo. Porque, ó, mandaram aqui pra mim... É, boa tarde. Toca aí Pedaço de Minha Vida. Ah, então a gente faz no domingo, né? Faz no domingo um especial aí, aí dá. Domingo é melhor, assim, pra gente... Hã? É, domingo é a gente que vai estar aqui, domingo, né? Já me entreguei. Ei, rapaz, eu me entreguei. Eu que vou estar domingo aqui. É, de 9 às 14 horas. A gente vai estar aqui juntos, na manhã e na tarde. Então, já convido você para estarmos juntos aqui. O Marcelo, do bairro Santa Rosa, ele mandou aqui um vídeo do rádio dele aqui. Vamos tocar aqui, vamos colocar aqui o vídeo.
1: Aê, Natanzinho. Essa aí é minha herança aí, que eu mandei ajeitar. Foi de um amigo meu, agora ele tá sendo meu. Ligadinho na Rádio Clube.
0: Rapaz, o radinho dele aqui é daqueles antigão, menino. É revestimento de madeira esse aqui, é. Rapaz, antigão. Esse aqui vai pro status da rádio, viu? A gente tem que colocar no status que é pros ouvintes conhecerem. Os ouvintes ficam tudo curiosos, querendo saber o que foi que eu vi aqui no vídeo. Porque como você só ouve, né, não tem como ver, aí eu coloco no status da rádio. Então eu vou pedir permissão aqui pro Marcelo. Marcelo, dá um legalzinho aqui pra autorizar eu postar esse vídeo aqui nos nossos status aqui, pro pessoal assistir o seu rádio. O rádio dele é bem antigão mesmo. E ficou mais legal ainda com o sonzão da Clube tocando Mato Grosso e Matias. Agora são 17 horas e 18 minutos, é, vamos respirar fundo depois de uma canção como essa, né? Depois de várias canções, né? Nós tocamos aqui quatro músicas do Mato Grosso e Matias. Natan, é só Mato Grosso e Matias na Espoma? Não, tem muitos outros cantores, né? Teremos Rio Negro e Solimões, Ícaro e Gilmar, o Rei Vaqueiro é quem vai fazer a abertura. Mas agora, como a gente sempre fala, o programa também é informação direto da nossa redação. Ó, para começar bem o fim de semana, hoje pela manhã, né? Lá na VIP Car aconteceu a Blitz FM 91 com muita alegria, música, trazendo ofertas da concessionária para o mercado automobilístico. 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
2: 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São 17 horas 22 minutos. Ó, a Loura. Ó, domingo eu vou cobrar, viu? Domingo eu vou cobrar a presença aqui. A Loura já disse que vai estar comigo domingo. Rapaz, Loura, se tu não aparecer domingo aqui, tu vai ver. Segunda-feira, bichinha. Ela falou que vai estar comigo no domingo. Domingo eu vou estar aqui, ó, de 9 às 14. Então, segunda-feira, se tu não aparecer aqui. Ó, a Nilza mandou aqui, Natan, já é a dose tripla que a gente escolhe os cantores? Não, Nilza, não. Essa dose tripla aqui eu fiz pra gente poder só matar a saudade do Mato Grosso e Matias, porque eles vão estar presentes, né, na Expoama 2026. A gente fez aqui uma dose tripla do Mato Grosso e Matias, tá bom? Ó, vou pra um rápido intervalo comercial. Na volta, eu vou ouvir mais áudios aqui do pessoal, mais participações, tá bom?
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2: FM 17 horas 24 minutos.

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0: 17 horas 35 minutos.
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10: Minuto Verão. Segurança. Um dos itens importantes para se curtir o verão com responsabilidade é a segurança dos banhistas. Rabetas, lanchas, motos aquáticas e flutuantes não podem estar na área de banho dos veranistas. Uma parceria da Defesa Civil, Bombeiros e Capitania dos Portos vai sinalizar a área de banhistas na Praia do Tucumaré para garantir a tranquilidade de todos. Como explica o Coronel Marcos Norati, coordenador da Defesa Civil Municipal.
11: Foi implantado esse ano um posto de comando integrado. Vai estar a Polícia Militar, Corpo de Bombeiros, Secretaria Municipal de Segurança, Postura, Secretaria de Cultura, Turismo, Defesa Civil, que vai ficar 24 horas na praia. Então, lanchas, rabetas e as embarcações vão ter sua área delimitada e não podem entrar na área que o banhista está fazendo ali o seu verão.
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0: Alex e Ronaldo, deixaria tudo. Estávamos aqui organizando umas coisas, por isso que eu fiquei um pouco ausente aqui, né? Mas já tá tudo certo, tudo ok. É isso aí, a gente tem a melhor técnica de Marabá, né? Qualquer probleminha que dá no estúdio, a nossa técnica rapidinho, nosso amigo Maicon vem aqui e resolve a parada. É, o cara resolve mesmo. Agora 17h43. 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O meu amigo Luiz do Milho, rapaz. Ei, Luiz, eu tava aqui um pouco ausente, a gente tava organizando umas coisas aqui, mas já tá tudo ok, tá bom? Ele mandou um áudio aqui pra nós. Fala aí, Luiz.
1: Boa tarde, Natan. Direto aqui da Folha 15. Natan, essa é a Michelle, minha filha. Tá completando 34 anos hoje. Quero que tu rode os parabéns pra elas aqui, entendeu? Tá junto conosco aqui na Folha 15, junto com o Luiz do Milho.
0: Ei, rapaz, olha aí. Muito bonita a sua filha, viu, Luiz? Obrigado aí pela participação. Mandou aqui a foto da sua filha. Eu esqueci o nome, é Michele, né?
1: Michele. Bota aqui da Folha 15, Natan. Essa é a Michele, minha filha.
0: Michele, tá? O nome da mulher é Michele. Mandou a foto aqui. Parabéns pra Michele! Muitos anos de vida!
2: Parabéns pra
0: você. Muita paz, muita saúde.

Parabéns a todos os aniversariantes desta data querida. Todos os aniversariantes, né? Parabéns, muito sucesso, muita paz e muita saúde. Parabéns, Michele. Parabéns à filha do Luiz do Milho e a Michele, né? Muitos anos de vida a todos os aniversariantes que completam ano nesta data querida. Parabéns, tá bom? Ó, a gente vai fazer um rápido intervalo comercial. Na volta tem muito mais. Segura aí. 17 horas 46 minutos.

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0: bem, de volta. Manda um abraço aqui pro Gilberto, da Norte Gestão e Resíduos. Tá mandando aí um grande beijo pra sua mamãe, a Otacília, pro seu pai José Francisco e pra Laís, no PA Moranchuba. Tá mandando aqui jogar um balde de água no meu nome aqui do Luiz, rapaz. No Luiz, da Norte Gestão e Resíduos, o copiloto, né? Tá ligado na programação. Valeu, Gilberto. Obrigado aí pelo carinho da audiência. Quem também tá se cadastrando aqui, ó. Solta a voz. Boa tarde, tudo bem?
1: Boa tarde, Nathan Souza. Me cadastra no jogo aí, Remo e Fluminense. Bota 1-1. Eu me chamo Roberto, do Bairro Araguaia.
0: Valeu, Roberto. Tá cadastrado, viu? Bairro Araguaia. Um abraço pra você. Obrigado aí, meu amigo Marcelo, do bairro Santa Rosa. Boa tarde, Marcelo. Continua também ligado aqui na clube. A Nilza, de São Domingos do Araguaia. Ô, Nilza, faltam só 10 minutos para terminar o programa. Hoje não vai dar pra gente fazer a dose tripla de novo, né? A dose tripla, porque não tem como tocar 3 músicas. Não dá tempo de tocar as 3. A gente fala assim, 10 minutos, mas não dá, 10 minutos é muito pouco. Ainda tinha que fazer a votação, então segunda-feira a gente volta. Tivemos aí um pequeno probleminha, pequeno contratempo aqui, já foi resolvido, mas não vai dar tempo, né? Não vai dar tempo, não deu pra gente dar sequência aqui. Então segunda-feira a gente faz a dose tripla. Me cobrem, de certeza, tá bom? Segunda-feira, né? Imprevistos acontecem, né? E falando em imprevistos, lembrei do Pablo, né? Bota cá o Pablo. Não, o pessoal preparou aqui pra gente o Modern Talking. Eita, essa aqui é pro Manelzinho do Alho, viu? Que gosta bastante do Modern Talking. Pra você que é amante também da discoteca, da música que marcou época. Essa aqui é do tempo que papai mandava comprar 1 litro de farinha. Custava apenas míseros 50 centavos. Égua, era antigo, viu? Hoje 1 litro de farinha é o quê? Alguém sabe? É uns R$ 20, né? Por aí.

É, rapaz, o rei do frango dançou demais essa aqui, ó, na época da discoteca aqui em Marabá. A galera sabe, né, os clubes que tinham, que hoje não existem mais. Você que tá ouvindo agora dançou bastante, hein? 17 horas e 55 minutos.

0: Só musicaço, Designless, Voyage, Voyage, Modern Talking, Cherry, Cherry Lady. Agora 17 horas e 59 minutos, finalzinho do programa, com a cara da sexta-feira, né? Essas canções, pra você que tá aí no trânsito, como é legal, o cara tá no trânsito, ouvindo um sonsaço desse aqui. É uma viagem, realmente, uma viagem no tempo. Um abraço para você, muito obrigado pelo carinho. A gente se encontra no domingo, às 9 horas da manhã, aqui na Clube, até às 14 horas. A gente vai estar por aqui para comandar o Domingão da Clube. Um abraço para você, até lá, a gente se encontra, hein? Desejo tudo de bom, bom final de semana. E segunda-feira a gente volta com a dose tripla. Aí você vai escolher, tá? Tchau, tchau, fui!
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0: anjo do Senhor anunciou Maria e ela concebeu do Espírito Santo. Eis aqui a serva do Senhor, faça-se em mim segundo a vossa palavra. E o Verbo se fez carne e habitou entre nós. Rogai por nós, Santa Mãe de Deus, para que sejamos dignos das promessas de Cristo. Oremos. Infundi, Senhor, a vossa graça em nossas almas, pela encarnação do vosso Filho, pela sua paixão e morte, cheguemos à glória da ressurreição por Cristo nosso Senhor. Desça a bênção de Deus Todo-Poderoso, Pai, Filho e Espírito Santo. Amém.
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1: Mais um cartaz esportivo no ar com a grife do Timão, campeão do rádio, comando e liderança do que vale quanto pesa.
0: Guilherme Guerreiro.
1: Vamos conferir os destaques em cartaz.
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2: Rimo fez seu apronto hoje pela manhã, foi um técnico e tático no CT do Vasco, com duas mudanças sendo observadas. Zagueiro e capitão Marlon deve voltar ao lado de Tchamba e Vitor Bueno deve entrar no posto de Pico, é só aguardar para ver. Para sair do Z4, Rimo terá que vencer o Flu amanhã e torcer por pelo menos três combinações de resultados de novo. Zé Wellison, Pitbull no meio de campo, remista, agradece o apoio do torcedor do Fenômeno Azul, que promete lotar amanhã o setor do visitante no Maracanã.
3: Paixandu!
4: Zagueiro contratado, vem da Portuguesa, foi anunciado oficialmente pelo Papão da Curuzu. Em pelo menos duas posições, Júnior vai mudar o time bicolor. A ordem é recuperar Marcinho para a partida contra o Maringá no outro sábado. Em pelo menos duas posições, Paysandu vai mudar para o jogo de amanhã.
5: Casa do Futebol.
6: Paysandu e Tuna Luso Brasileira estão confirmados na Copa do Brasil. Amanhã tem repá decidindo competição no Baianão. A abertura da Série 3 será de portões fechados ao torcedor. Por hora, sem novidade de nomes na FPF.
0: Jerônimo Bezerra.
7: Vasco entra na justiça para mudar jogo contra o Vitória. Olympique de Marseille começa campeonato francês goleando o adversário. Arsenal começa Premier League com Vitória. Cristiano Ronaldo marca o primeiro gol pós-Copa.
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1: Cartaz Esportivo só está começando, são 18 horas mais 4 minutos, hora certa, RBA TV, canal 13, afiliada a Band, a produção e a edição do Saulo Zaire, na Secretaria Marinete Azevedo, no áudio Alex Saudade. Já, Gerson Nogueira comigo aqui analisando o cartaz esportivo. Aqui nas plataformas digitais, o nosso Fábio Cebolinha, oferecimento Portugal, Laboratório Amaral Costa, Nova Autopeças, Beneficente Portuguesa do Pará, Peças Automotivas, Autoplex, Cimentos Mizu, Cachaça 51, SESI Pará, ASEB, Jurulense Home Center, Amanco Vavim e Revemar de

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0: Estamos de volta com o cartaz esportivo desta sexta-feira. São 18 horas e 9 minutos em Belém, na Certa RBA TV, canal 13, afiliada Band. Estamos aí na Clube do Pará com o cartaz esportivo, em 106.9 FM. Muito obrigado pela audiência, muita gente já aqui, já compartilhando aqui a nossa live pelo YouTube. Um abraço, uma boa noite, já com áudio e vídeo mandado aqui pelo Fábio Cebolão, as mensagens já chegando aqui. Já estou vendo ali o Paulo Cacheado, já o Dino Menezes com a gente, Paulo Sérgio Pinto já por aqui, Gerson Nogueira já aqui ao meu lado, já o Bezerra também, aposto, equipe pronta aqui para a nossa resenha. Um abraço, uma boa noite, vá participando, vai se inscrevendo aqui no nosso canal. Bom, de novo, amanhã, juntos, né? Remy Paysandu, domingo, a segunda-feira foi assim, os dois juntos também jogando, com uma pequena diferença de horário. Fluminense e Remo começa às 16 horas e Ituano e Paysandu começa às 17. Agora são situações muito parecidas, porque o clube do Remo precisa de um bom resultado para tentar de novo sair ali da zona do rebaixamento. Concorre com Mirassol, Internacional, Grêmio, Santos, aquela turma ali, e há uma combinação de resultados para que o Remo vença a partida e saia. É importante a gente dizer que na rodada passada, aquela combinação que todos esperavam, e eram três resultados, aconteceu, né? Não houve a vitória do Remo, mas também não perdeu. No caso do Paysandu, está na Série C do Campeonato Brasileiro, que está aí querendo subir, faz uma campanha. Foi mais interessante no começo, neste momento nem tanto, mas está no G8, é a sexta posição. Quando a gente fala nem tanto, é em relação ao começo da competição. Mas ele joga contra o Ituano às 17 horas. Lembrando que logo atrás dele, na sétima, oitava, nona, ali tem Santa Cruz, Ipiranga, Amazonas, o próprio Caxias com 24, Paysandu precisa pontuar, tem 26. O primeiro colocado, que é o Brusque, tem 30. Paysandu se garantiria, digamos, com uma vitória, né? Com 3 a. Chegando a 29 pontos, quase 30, e decidindo contra o Maringá, seria bastante interessante. A pergunta é: guardadas as proporções de cada equipe, claro que o Paysandu joga uma competição diferente, que é a C. O Remo na A, querendo sair da zona do rebaixamento, o Paysandu querendo melhorar a pontuação e ficar já no G4. Quem é que tem a tarefa mais difícil, hein, Gerson? É o Remo com o Fluminense no Maracanã ou o Paysandu com esse Ituano? Eu te diria o seguinte: se fossem outras rodadas, dizemos que até um favoritismo do Paysandu. Mas como o Paysandu tem oscilado muito e jogado muito mal, rendendo pouco, competindo pouco, essa que é a verdade, não dá para se dizer, então, se há favoritismo aí. Mas eu quero ouvir você. Boa noite, Gerson.
1: Boa noite, Valmir. Boa noite, Cacheado, Dinho, todos os companheiros que participam aqui do nosso cartaz. Eu divido aí a resposta para você em duas. Acho que existe a temperatura desta rodada para ambos, para a dupla Repá aí, que entra em campo amanhã, e existe a questão de quem tem mais, digamos, facilidades, né, ou dificuldades. Acho que o jogo mais complicado, tecnicamente, é o do Remo. Vai enfrentar o quarto colocado no Campeonato Brasileiro, um time que está bem na Libertadores, conseguiu se classificar lá dentro, né, da Argentina. Um time com elenco forte. Então, tecnicamente, o desafio maior é do Remo, que precisa vencer, que quer pontuar e tal. Eu acho que o Paysandu tem um confronto nivelado com o Ituano. O Paysandu, como você disse, não pode ser chamado de favorito, porque nas últimas 5 rodadas o Paysandu tomou 10 gols, 2 por jogo. Quer dizer, uma defesa que não inspira a menor confiança, né? Dificuldades, trocas constantes, vem de uma goleada inesperada diante da Ferroviária, e joga sob pressão. Aí entra a questão da temperatura. Para mim, o Remo, claro que está pressionado sempre. O Remo vai fazer um resto de campeonato aí o tempo todo, precisando pontuar, lutando para tentar sair ali do Z4. Mas o Paysandu tem uma pressão que eu entendo que neste momento é mais forte, porque o Paysandu está definindo classificação em 2 jogos. A gente faz as contas e vê que se o Paysandu consegue um empate amanhã, e acho que isso é plenamente possível, não estou nem falando de ganhar, mas empatar o jogo, que eu acho um resultado que está ao alcance do Paysandu, com todas as dificuldades, sem o Marcinho, sem o Pedro Henrique, mas dá para conseguir. Se o Paysandu empatar amanhã, eu entendo que o Paysandu crava aí a classificação, porque vem para um jogo em casa, para decidir tudo, mas é pleno favorito diante do Maringá. Mas um novo tropeço, apesar de não tirar as chances do Paysandu, porque faz seu último jogo em casa, e eu creio mesmo que em casa vai ganhar o Maringá, mas cria mas amplia um momento de crise, de instabilidade que a gente está acompanhando aí.
2: Por enquanto ele só depende dele. Se ele perder a partida, pode vir para a última rodada não dependendo só dele.
1: Com uma pressão extra, né? Embora, aí sim eu digo, em casa é favorito, sim. Contra um adversário como o Maringá é favorito. Agora, tem que evitar isso, né? Vir para cá pressionado. Então são situações um pouco diferentes pelo estágio das competições. No caso da Série C, está perto de uma definição. O Paysandu vai disputar amanhã a penúltima rodada da fase de classificação. O Remo, apesar da pressão de estar aí esse tempo todo na zona do rebaixamento, mas está amanhã, joga amanhã o quê? A quarta rodada, né, do retorno. É a 24ª rodada. É, 24ª rodada, o Remo joga amanhã. Quer dizer, ele tem competição pela frente. A pressão vai existir sempre, mas é um pouco diferente desse clima de uma certa aflição, né, que ronda o Paysandu, essas confusões internas, parece que finalmente superadas, ainda bem, né? Mas Remo e Paysandu, cara, é impressionante, né? Quando um está debaixo de vara, o outro está também.
2: Impressionante, caminhando lado a lado, né? Lembrando que o Fluminense jogando Remo e Fluminense, 16 horas, aqui na Clube Jorge Anderson, já está no Rio de Janeiro. Daqui a pouquinho participa conosco aqui no Cartaz Esportivo. E lembrando que o Paysandu começa às 5 da tarde, lá em Itu. Cláudio Guimarães dá o recado aqui na Clube. Esse jogo também pela RBA TV Band. Você vai ver o jogo ouvindo a Clube. Bora colocar aqui o Cacheado na conversa aqui para girar a nossa equipe. Já fez a pronto, né, Cacheado? Pelo menos vem duas mudanças por aí. Boa noite, Cacheado.
3: Boa noite, Valmir. Um abraço a você, um abraço ao Gerson Nogueira, um abraço a todos ligados aqui no Cartaz, nossos internautas, amigos. Muito obrigado pela audiência, maciça sempre, os internautas aqui, sempre conosco. Valmir, é verdade, já vem se vislumbrando isso aí logo após o jogo contra a equipe do Internacional. Já se comentava muito isso pela presença do Vitor Bueno nos últimos jogos do Clube do Remo, com uma presença ali muito boa já, inclusive, e isso aí observado pelos nossos analistas aqui da Rádio Clube do Pará, seja no Clube na Bola, no Cartaz, em outros programas aqui, né? Muitos vislumbram aí o retorno do nosso Vitor Bueno nesse meio de campo, jogador que vai bem na bola parada, não é? Está muito bem, fazendo os goleiros dos adversários do Clube do Remo se esforçarem demais, se lutarem lá, como aconteceu com o Lucas, com o Matheus Cunha, né? Que evitou dois ou três ali, mas no finalzinho, o tiro derradeiro, né, Gerson Nogueira? Tiro derradeiro e não conseguiu evitar. Então, o técnico Pondé, hoje pela manhã, ele comandou o trabalho, já sabia que ele já tinha acertado sexta-feira pela manhã no CT do Vasco para fazer esse trabalho bem apurado, né? E ele já fez o trabalho e não tem dúvida ainda, vai confirmar o Clube do Remo, né? Amanhã, momentos antes da partida, na pré-eleção, e ele que tem 24 jogadores, viu, Gerson? Aí todos os jogadores à disposição só pode levar 23. Então, será que vai sair o Léo Andrade, né? Voltando todo mundo, será que o Léo Andrade vai ainda permanecer aí na relação? Vamos aguardar. Mas pode-se dizer que, pela perspicácia do repórter, bom que se coloque aí, né? O técnico deve confirmar, que já também se comentava muito pelos nossos analistas, o Marlon voltando o capitão ao lado do Tchamba, que fizeram alguns jogos muito bem, presença ali, esse setor, esse miolo no setor defensivo do Clube do Remo, né? Se entendendo muito bem. E o gol da equipe do Internacional ligou um sinal de alerta para o técnico Condé e sua comissão técnica, né? Que ligou do... O nome do Moreno lá, o Marco... Toda vez
2: o Alejandro, né?
1: O gol do Internacional do Carboneiro.
2: Ah, Carboneiro.
3: Carboneiro, obrigado, Gerson. Carboneiro. O gol do Carboneiro, assim, né, na frente ali, fez o gol. Então, ele deve confirmar, sim, o retorno como titular, que era titular em alguns jogos, o Vitor Bueno. Teve uma queda de rendimento, teve um problema de contusão, já está recuperado e está bem. Então, ele deve na minha opinião, ele deve confirmar amanhã, Marcelo Rangel no gol, Marcelinho, Marlon, Chamba e o Marlon Matheus, né, que é o lateral esquerdo, Marlon, no meio de campo, Zé Edson, Zé Ricardo e Vitor Bueno, Pikachu, Tadiari e Jajá. Será que tá bom, Valmir?
2: Vai sobrar pro Pico aí, nesse caso, então, né?
3: Saiu. É, o Pico, ele treinou hoje com o Bueno no posto do Pico e com o Marlon no posto do Zé Ivaldo.
2: Tá certo.
3: Ficou lá ao lado do Champ.
2: Muito bem. O pessoal não tá muito feliz com o Zé Ivaldo, também acho que ele não é jogador para esse momento do Remo. Também foi contratado do Keitaí. É, veio com muito nome, mas ele dentro de campo realmente o pessoal reclama. Agora, achei muito muito mérito do ataque do Internacional o trabalho no gol do Carbonero, porque não foi fácil, foi um trabalho de construção de jogada que o Inter fez aqui do Internacional, o trabalho no gol do Carbonero, porque não foi fácil, foi um trabalho de construção de jogada

0: Ele, que é um segundo volante, às vezes faz bem esse papel. No jogo contra o Inter, achei que ele não foi bem. Melhorou no segundo tempo, aliás, mas no primeiro ele errou muito. É, passes curtos e tudo. Eu preferia Zé Welison e Leonel Pico, porque acho que é uma dupla mais forte na marcação. Né? São jogadores de pegada. O Zé Ricardo oscila muito. Os dois a gente sabe o que rendem quase sempre, né? E como vai ter o Vitor Bueno, eu encararia aí como normal a presença do Leonel Pico. Mas é, lógico, a escolha do técnico, treinou, como disse o Cacheado. Né, houve esse treino, ele tirou as conclusões dele, né, a partir daí. É, eu ainda defendia aquela formatação, entrando o Vitor Bueno junto, quase como um falso atacante, tendo o Pikachu como quarto homem de meio, mas com os três marcadores ali. Zé Welison, Pico, Zé Ricardo, Pikachu, na frente, Bueno, Italiari, o Bueno e Jajá. Eu acho que o Jajá, nesse caso aí, nessa formação que o Cacheado divulgou, eu acho que está coerente, né? Ele ser o jogador lá na frente, ao lado do Tagliari também. Mas acho que é uma boa escalação, o Remo joga assim, o Remo já jogou muitas vezes assim, e prova também aquela velha questão, né? O Condé, ele não joga retrancado fora de casa, ele joga o jogo, ele compete, né? Como fez com o Internacional. Tanto que o Remo teve mais posse de bola contra o Internacional. Aliás, um dos raros jogos do Remo que ele teve mais posse, né? Principalmente jogando fora. O Remo teve 59% de posse contra 41% do Internacional. Quer dizer, dentro da casa do adversário.
1: Foi quase 60-40, né?
0: Foi, exatamente. Teve momentos do jogo que o Remo botou 62%, 61%. Mas eu entendo que essa formação já dá um sinal de que o Remo vai para cima do Fluminense.
1: Eu já ia te perguntar sobre a postura do Remo, mas também acredito, né, que o Remo vai jogar como jogou contra o Inter.
0: Isso.
1: Ele jogou o tempo inteiro procurando gol.
0: Procurando gol. Claro, é situação de jogo, né? Sofre um gol, como você falou. O gol do Carboneiro foi produto de uma articulação muito bem feita. E logo no início, né, quando está todo mundo ainda...
1: Eu não comparia a zaga do Remo, não. Achei que foi muito mais mérito do ataque.
0: Do ataque, a rapidez, né, o cruzamento perfeito.
1: É isso aí. Deixa eu trazer aqui o Jorge Anderson, para já está no Rio de Janeiro, acompanha a movimentação, amanhã ele transmite aqui no microfone da Clube, direto do Maracanã, com transmissão com todo o Timão, campeão do rádio. Jorge Anderson, como é que está esse flu? Um abraço, boa noite.
2: Grande abraço a toda a audiência do Cartaz Esportivo, acompanhando a movimentação aqui no Rio de Janeiro. E o time do Fluminense já praticamente definido pelo técnico Marcão, ele que está à frente do time depois da queda do técnico Zubeldia. Na verdade, veio com uma sequência de bons resultados. O Fluminense, na quarta colocação da Série A do Brasileiro, conseguiu a vaga na Libertadores, graças a mais uma vez uma bela atuação do goleiro Fábio. Vem de vitória contra o líder Palmeiras na Série A do Brasileirão, vem na quarta colocação do campeonato. O time já praticamente definido, né, que vem tendo Paulo Henrique Ganso, paraense Ganso, como principal protagonista nesses dois últimos jogos. Ele que tem contrato até a fim do ano e há toda uma expectativa para sabermos se terá a renovação confirmada ou não. Ele que vem sendo, inclusive, dos principais jogadores com mais jogos com a camisa do Fluminense nos últimos anos, apenas atrás do Martinelli. Bom, o time então para o jogo de amanhã, 4 da tarde, contra o Clube do Remo, com Fábio, Samuel Xavier, Inácio, James ou Thiago Silva e Guilherme Arana, Martinelli, Hércules e Ganso, e mais à frente, Canóbio, Hulk e Soteldo. As informações do Fluminense aqui no Cartaz Esportivo. Grande abraço a todos.
1: Grande abraço a todos, o nosso Jorge Anderson Espigão. Agora, interessante, a média de idade do Fluminense já é bem alta, né? A gente tem Fábio, Ganso, tem... tem o Thiago Silva ali na zaga, né?
0: Hulk,
1: toda essa galera. Mas há uma mesclagem aí. Claro que o Marcão não coloca todo mundo junto, né? Mas o Fluminense tem subido tecnicamente de produção. Seja ela na Libertadores, seja... E falei Libertadores ou Sul-Americano?
0: Libertadores.
1: Libertadores, né? Que ele ganhou do Rivadavia.
0: Isso.
1: E também no Campeonato Brasileiro subindo.
0: Sempre esteve no bloco de cima do brasileiro. Já esteve em terceiro, né? Agora é quarto. Foi ultrapassado.
1: Agora é engraçado, né? Demitiu o técnico porque perdeu a vaga na Copa do Brasil para o Vasco. Tipo assim, perde para todo mundo, mas não para o Vasco. Porque o time vinha jogando, né? Normal.
0: Mas tinha caído um pouco de rendimento com o Zubeldia. Aquele time, por exemplo, que jogou muito bem aqui contra o Remo, na estreia do Condé, e venceu por 2-0, sobrou em campo. mas o Fluminense veio colecionando algumas atuações ruins, apesar

0: de bons resultados. O que se questionou muito nessa saída do Zubeldía é que o Fluminense estava tendo bons resultados. O problema era uma atuação aqui que desagradava o torcedor, né? A reclamação do torcedor quanto à insistência dele em tirar o Lúcio Acosta, que é um jogador muito querido e tal, o Savarino, que não é titular. Mas o Marcão, na verdade, não alterou muito isso. Contra o Rivadavia, ele usou o time que o Zubeldía vinha usando e deu tudo certo. A impressão que dá é que o grupo se fechou, né? Ficou muito mais forte ali, sólido, em torno do Marcão, que todo mundo diz que é um profissional muito querido, né? Um cara que está há muitos anos lá dentro, é um boa praça, um cara legal, e conhece, né? Está mostrando que conhece. Então, acho que, por tudo isso, o Fluminense é um adversário muito complicado para o Remo, talvez um adversário bem mais difícil do que o Inter. Porque o Fluminense tem banco. Na hora que começa a mexer, você começa a ver. Entra o Lúcio Acosta, entra o Canóbio, né? Se bem que eu acho que o Canóbio vai ser titular amanhã. Entra o Savarino, vários, o Serna, que entrou lá contra o argentino e fez o gol, né? O gol, o Fluminense tinha -1, ele entrou e fez o gol. Um jogador rápido.
1: É isso, bora seguir aqui, bora girar a equipe. Alô, Dinho Menezes, um abraço, uma boa noite pra você.
2: Fala, Valberto,
1: filho, que bom te ouvir aí, com aquela crocância, né? É isso aí. Você falou o que no seu destaque, o zagueiro o quê, Dinho? Por favor, que eu escrevi. Então, parece aqui um parceiro aqui, eu escrevi, não consigo ler. O zagueiro, ah sim, rapaz, é o Gustavo Henrique que foi anunciado, né?
3: Abre aí.
0: É isso aí, né, Valmir?
3: Valmir, anota aí, zagueiro anunciado... Já foi oficializado e apresentado, daqui a pouco ele fala com a gente, é o Gustavo Henrique, não é o atacante do Flamengo, não, é o zagueiro que estava na Portuguesa.
1: Aquele inclusive. É o Bruno Henrique.
3: Não é aquele do Flamengo, e inclusive o Gustavo, ele jogou aquela partida que o Paysandu saiu perdendo o primeiro tempo de 2-0 da Copa do Brasil, e no segundo tempo o Paysandu virou e tirou a Portuguesa da Copa.
1: Teve gol inclusive do Castro, esse nome está sendo tão falado, né? Esse nome continua sendo falado aí pelos arraiais bicolor.
3: Assim, aproveitando logo o gancho, eu já acho que com a chegada do Gustavo, já fica mais difícil a volta do Castro.
1: Se bem que o Castro, bem, nós não temos a garantia que o Gustavo Henrique vai ter a desenvoltura, a performance do Castro, que é um jogador bem regular. De qualquer maneira, é um jogador que vem, um zagueiro que é o que cabe no bolso do Paysandu agora para jogar a Série C. Aliás, o Paysandu tem que fechar essa casinha, já tomou muito gol, né, Jéssica?
0: Muito gol. Eu falei há pouco dessa média de 2 gols por jogo nas últimas 5 rodadas, que é uma média preocupante. Claro que essa média foi muito aumentada pela goleada, né, de segunda-feira. Mas é um setor que naturalmente cria ali uma certa preocupação. Paysandu já teve 7, parece conta de mentiroso, mas não é, 7 formações diferentes ali no miolo da zaga.
1: 7 é místico no Paysandu.
0: Tem isso. Yarley, desde o Quintana, né, Castro... Quem mais? O Lucas Rodrigues, que entrou na última aí, já tem o Carrerete, Bispo, né? Até o Libonati já jogou, né? Numa formação
3: com...
0: Lucão,
1: né?
0: Quer dizer, mexeu muito na equipe, né? Nessa formatação da zaga. Espera-se que, para este jogo contra o Ituano, a zaga se comporte melhor, mas às vezes também é preciso observar que o setor à frente, né, os volantes, os caras da marcação, também tem que estar num nível muito bom. O Paysandu segurou durante todo esse tempo aí, toda a campanha no ano, porque sempre teve uma marcação muito boa. Quando essa marcação afrouxou, a zaga acaba sofrendo as consequências, né? Estoura tudo em cima da zaga. E nesse último jogo contra a Ferroviária, os caras chegavam e não tinha marcação nenhuma. Iam chegando, né? Tem mais, ainda recebi um presente. O Bonifácio deu 2.
1: Foi. Né?
0: Aquele foul já estava...
1: Felizmente não saiu nada.
0: Não saiu nada, mas foram 2 presentaços. Então, quando isso ocorre, essa intranquilidade, normalmente quem é mais visado é o zagueiro de área. São os dois ali onde tudo acontece, né? Tudo estoura. A expectativa é que o time tenha uma firmeza maior na marcação, jogue muito mais com aproximação. Jogo contra o Confiança, eu acho que foi a pior partida do Paysandu no ano, tirando aquela do time misto lá, que levou de 7.
1: Pois é, mas
0: porque aquilo é um jogo atípico.
1: Fez uma conta Ipiranga bizonha também.
0: Também.
1: Foi derrotado.
0: Mas sem as consequências dessa, né? Que foi tomar 4, poderia ter sido mais. Então é um jogo que eu acho que deixa uma lição. E não creio que o Paysandu vá fazer 2 jogos naquele nível, não. É, por isso entender que um empate, que seria um ótimo resultado, na minha opinião, é plenamente possível. Ou até mesmo a vitória, por que não?
1: Eu acho que o Paysandu...
0: O Ituano não ganha 9 jogos.
1: Agora, você não acha que o Paysandu deveria entrar em campo com a ideia de vencer o jogo?
0: Sim, claro.
1: Aqui para vencer o jogo?
0: Quem está falando no empate sou mais eu. Eu acho que o Júnior Rocha, a equipe, ela vai buscar, tipo, dar uma resposta, né? Time grande é assim, né? Leva um vexame, sofre um vexame como aquele, próximo jogo vai buscar, tem que responder. Sabe que o torcedor está esperando isso. O torcedor não engoliu aquilo. Ele quer uma resposta, uma reação. O time tem que mostrar que está vivo, que é merecedor dessa briga aí pela classificação. Que o Paysandu esteve na zona de classificação o campeonato inteiro, não pode relaxar agora.
1: É isso, Dinho. E as soluções para o Pedro Henrique e para o Massini, que está fora, que os dois estão fora, né, gente?
3: Olha, vamos olhar com pelo menos, por isso que eu disse, pelo menos 2 mudanças. Essas 2 já confirmadas. Eu, sinceramente, espero mais uma ali na zaga, porque 4 mudanças assim é complicado. É complicado, né? Mas eu acho que pelo menos dessas 2, existe a possibilidade, a probabilidade dessas 2 se transformarem em 3. Por quê? Porque como ele tirou o Bispo e colocou o Lucas Rodrigues, eu acredito que ele possa começar o jogo com o Carrerete e o Lucas Rodrigues. E ali no meio de campo, o Brian Macapá e o Radisley. Ou o Radisley, ou até mesmo o Pablo, para acabar com a sofrência no meio de campo do Paysandu.
1: Pois é, mas o Pablo está devendo também, né? O Pablo fez uma estreia muito boa contra a equipe do Guarani, depois ele não fez a mesma, não repetiu as mesmas atuações. O que, que você achou, Gerson, do Lucas Rodrigues? Pelo que o Dinho diz, ele já ganha essa credencial para ser titular no lugar do Bispo?
0: Olha, pode até ser. Eu até entendo o que o Dinho está colocando, né? Como o técnico não estava satisfeito no jogo com o Bispo, botou o Lucas, e acho que é preciso também a gente dar um desconto, porque o Lucas estava entrando ali a primeira vez. Mas a zaga tomou 2 gols com ele em campo também.
1: Sim.
0: Né? O que também tinha sido prejuízo no começo, continuou no segundo. E no momento que o time da Ferroviária até tirou um pouco o pé,
1: agora foi
0: porque teve oportunidade. Né? Naquele lance do 4º gol, foi o Carrerete, né? Que derrubou o jogador. E a bola sobra para o outro. Mas eu entendo que a gente sempre tem que dar um desconto, porque isso, o cara entrou ali, né?
1: E é um jogo ruim para avaliar uma estreia.
0: Porque
1: aquele jogo, o Paysandu não competiu, né?
0: Não.
1: Exato. Por mais que ele tivesse com vontade de jogar.
0: E aquele problema que eu falava há pouco, sem cobertura à frente da zaga. É sempre muito complicado.
1: Aí sempre há uma...
0: Não estava mais o Pedro Henrique, o Paysandu já estava com... 10 jogadores em campo, mais difícil.
1: Tem tudo isso aí. E o Marcinho, agora a ordem é recuperar o Marcinho para o jogo com o Maringá, né, Dinho?
3: Rapaz, ele está em recuperação, mas virilha. Valmir, virilha não é fácil, não. Virilha parece sogra traiçoeira. Quando tu pensa que ela está gostando de ti, ela está doida para te amassar.
1: Ai.
3: Então, quando tu pensa que está recuperado, quando tu vai dar o pique lá, tu sente de novo. Então, tem que ser um tratamento 100%, ele tem que voltar 100%. Eu digo assim, que ele pode até ficar fora também do jogo contra o Maringá.
1: Olha, o Livar Brasil está dizendo, depois que o Castro saiu da zaga do Paysandu, o time caiu muito. O Elias Menezes está dizendo o seguinte: boa noite a todos, Papão ganhou. Papão ganha? Ou teremos férias antecipadas em agosto? Esperamos que não, esperamos que ele ganhe a partida. Só para a gente registrar aqui esses 3 aqui, né? O Ronaldo está dizendo aqui, se o Carboneiro não fosse um jogador muito ruim, o Remo tinha levado uma peia de mais ou menos uns 4-1. Isso por baixo, opinião dele aqui. Obrigado pela audiência de vocês, pela interatividade. Vão comentando aí, vão conversando entre vocês, vão curtindo, vão compartilhando aí. Dinho, daqui a pouco você vai ouvir quem aí, Dinho?
3: O Gustavo Henrique.
1: Gustavo Henrique, né? Eu até me esqueci de perguntar para o Cacheado, mas acho que é o Zé Welisson, né, Cacheado?
2: Exatamente, o Zé Welisson será meu convidado. E só um detalhe com relação ao nosso Vitor Bueno, né? Que subiu muito de cotação nos últimos jogos do Clube do Remo. Ele fez 23 jogos já no Clube do Remo, marcou 3 gols, 3 assistências, 14 jogos como titular e 9 como reserva, e daqui a pouquinho o Pitbull Zé Welleson aqui no cartaz.
1: Muito bem. Deixa eu trazer aqui o adversário do Paysandu, que é o Ituano. Francisco Urbano está aí para falar do Ituano. Fala, Urbano, boa noite.
4: Um abraço, boa noite, Valmir, Gerson Nogueira e toda a equipe, clube. É, hoje pela manhã, o Mazola Júnior, treinador da equipe do Ituano, do Marechal de Ferro, ele comandou o apronto e depois seguido de concentração para 23 jogadores da equipe do Ituano, visando, é claro, a partida diante do Paysandu amanhã às 17 horas com a transmissão da Clube do Pará. O time do Ituano precisa da vitória porque restam dois jogos, este amanhã contra a equipe do Paysandu, na sequência o Floresta, e aí tem toda a possibilidade de entrar no G4 e consequentemente lutar também, é exemplo do Paysandu, para conseguir a vaga ao Campeonato Brasileiro da série B no ano de 2027. Claro que tem essa fase classificatória, depois vai haver uma outra fase, mas mesmo assim o Ituano está consciente disso. O Mazola Júnior não vai poder contar, como a gente vem falando, referente ao jogador Matheus Mancini, o Lucas Mota vai ser o titular, então o time fica assim, Saulo no gol, na lateral direita o Tássio, o Léo Coutro, o primeiro zagueiro, o segundo, o Lucas Mota, na lateral esquerda, Dal, com D, Dal Pian, né? Aí vem o Martin, o Cauã Richards, além do Xavier, que é o capitão da equipe, e à frente, três jogadores, o Neto Berola, né, conhecido do futebol aqui do Pará, Léo Passos e o Alan Carioca, é o provável time, Valmir.
1: Tá certo. Olha, o Gerson tá me lembrando aqui em off que a última vitória do Ituano foi no jogo treino com o Remo, né? Quando o Remo tava se preparando para voltar.
0: Meteu 3-1.
1: Pra segunda fase aí da...
0: Mas também na Série C, até agora, uma água.
1: O Ituano, ele tá na 15ª posição com 22 pontos, mas...
0: Ele tem remota chance.
1: Ele tem, porque ele vencendo, ele vai a 25 pontos e pode terminar com 28, dependendo de combinações. Mas tá difícil. Se o Paysandu com 26 tá difícil, com 4 na frente...
0: Uma coisa é certa, esse jogo de amanhã é o último
1: divisor de águas.
0: É o último cartucho para o time do Mazola.
1: É, vamos ficar nessa expectativa aí, é um divisor de águas essa equipe do Ituano. Amanhã, às 5 horas da tarde, tem Ituano e Paysandu com Cláudio Guimarães, o Bola para Frente, e a RBA TV mostrando em canal aberto com a equipe lá de Campinas transmitindo a partida. Deixa eu trazer aqui informações aqui da FPF, Paysandu e Ituano, né, César? Já na final da Copa do Brasil, na estreia na Copa do Brasil, é isso?
5: É isso, boa noite para você, Vomir, grande Gerson, amigos do cartaz. Antes, desejando uma boa noite especial ao grande professor Bartimeu Bacelar, ali na BR-316, estive hoje no seu escritório conversando.
1: Você já viu o escritório dele lá, rapaz?
5: Já.
1: Uma pavulagem do cacete.
5: É, né? Rapaz, o homem tá com uma relíquia agora de relógio que eu vou te contar. Só eu contei hoje, Vomir, aqueles relógios antigos, eu consegui contar 14 e parei.
1: Encontrei com ele ontem aqui na RBA, grande pois Bartimeu Bacelar.
5: Grande professor Bacelar, tivemos hoje... alinhando uma parceria com o programa Gastando a Bola, aqui maravilha, na Clube do Pará.
1: Maravilha.
5: A ele, a toda a turma lá, o sucesso sempre. Pois é, a CBF divulgou hoje que na Copa do Brasil de Futebol Sub-20 estarão representando o estado do Pará, Paysandu e Tuna Luso Brasileira. Primeira fase, dia 9 de setembro, uma quarta-feira, ainda é local a definir, o horário também, tem Paysandu e Macapá do Amapá. E Tuna Luso Brasileira contra o Batalhão do Tocantins. Passando para a segunda fase, o Paysandu poderá enfrentar o Independente do Amapá ou o São Luís do Maranhão. Já a Tuna Luso Brasileira poderá enfrentar o União do Tocantins ou a Liga de Miranda do Maranhão.
1: Muito bem, deixa eu aqui abraçar o Curica, o mestre Curica, rapaz, tá lá no Apoena hoje cantando guitarrada e carimbó. Querido Marinaldo Vieira, nosso colega
5: esse aqui manso
1: também,
5: no banjo.
1: Do grupo RBA, também está no trânsito aqui acompanhando. Desculpa aí a interrupção, mas era porque senão a gente perde aqui o time. Mas amanhã, haja repá, né? Amanhã tem repá decisivo, né, Censo?
5: Amanhã tem um repá decisivo no Boedão, 9:30 da manhã, é a decisão da supercampeão Copa Pará Sub-17. Clube do Remo e Paysandu, com Van Belt e Lisboa Valente, Augusto Clemerson Mendes Diniz, Renan Gabriel Rodrigues Veloso e Renan Barbosa da Silva.
2: Tá é amanhã ou domingo, Paulinho?
5: Amanhã, aliás, domingo, desculpa.
2: É domingo.
5: Domingo, 9:30 da manhã.
1: Achado sempre atento. Ô, equipe afinada, como diria o saudoso dele, né? Luiz Eduardo Anais.
2: Amanhã... O cara amassar sair, não foi?
5: Amanhã, na verdade, Romir.
1: Sim.
5: Amanhã, lembra, na verdade, é a abertura da Série 3... em sua fase preliminar.
1: Ah, sim.
5: No Seju, 9:30 da manhã, tem Tiradentes e Paraopebas, com Giovanni Melo de Oliveira, Jonathan Leone Lopes, Brenda Giovana Rodrigues dos Santos e Flávio Ascensão.
1: O que foi que aconteceu com o Paraopebas? Ele está há três, né? Um time que
5: tá
1: já teve...
5: e poderá ficar fora, porque vai decidir na fase preliminar com o Tiradentes. Quem vencer vai entrar no grupo lá do sul do Pará, onde tem o Gavião Cricategê.
1: Paraupebas, que foi um time difícil de ser batido ali, né? Em Paraupebas, naquele estádio Rosenão ali, agora jogando a A3. Sem nomes ainda para a composição da nova diretoria aí da
5: FEP. Seria hoje o nome, a divulgação dos nomes da turma que vai comandar juntamente com o Ricardo Gluckpoa, a federação, só que o presidente ontem teve aniversário da sua esposa, deve estar de ressaca hoje, né? Não apareceu rápido pela federação.
1: O Ricardo, ele gosta do maracujá, é?
5: Aí, ficou para a semana. Só que ele vai ao Rio de Janeiro até quarta-feira, na quinta ele deve estar em Belém, e aí será divulgado. Porém, o que há de concreto, ou pelo menos é o que se fala, é que o Paulo Romano vai administrar, o Vinícius Pacheco
1: Seju,
5: vai administrar o Seju, e o Paulo Romano, a Liga Metropolitana de Futebol Pelada.
1: Tá certo. É, rapaz, vamos crescer aí. O
6: pessoal gosta de brincar com perigo.
1: Não, eu acho que, assim, eu vejo experiência, né, no Paulo Romano,
6: assim, que trabalhou Paulo, muito tempo.
1: Agora, Vinícius Pacheco não
6: conheço. O perigo que eu estou falando não se refere ao Paulo Romano.
1: Perfeitamente. Vamos seguindo aqui. Vamos lá para o banco. Alô, Gel Bezerra, um abraço, boa noite.
7: Boa noite a você, Gerson, ouvinte clube. Realmente, rapaz, tem aqui umas notícias legais. Olha, já tem... que nem entrou no destaque, o Botafogo anunciou na tarde desta sexta-feira a aquisição em definitivo do zagueiro Ferrarese. O venezuelano estava por empréstimo vindo de São Paulo, agora vai ficar no Botafogo até 2029. O Vasco entrou na justiça para mandar o jogo no Maracanã contra o Vitória, partida de ida pelas quartas de final da Copa do Brasil. O problema ali é Flamengo e Fluminense que não querem deixar, né? Mas o Vasco entrou na justiça porque ele diz que no ano passado foi acertado um contrato que poderia sim usar o Maraca. Ainda essa questão.
1: Acho que o Vasco está sendo animado lá no Maraca, né? Porque Fluminense e Flamengo pegaram o Maracanã para eles. O Vasco da Gama tem jogado em São Januário e o Botafogo tem jogado lá no Nilton Santos, né? Tá bom. Daqui a pouquinho você volta aí, Gel Bezerra. Deixa eu trazer aqui o Cacheado, que vai voltar com o seu convidado. Como é que é o apelido dele, Cacheado? Do
2: Zé Luiz? É o Pitbull, né, mano? O cara, que entra no meio de campo, naquela pegada forte, né? E o Zé Edson tem essa proteção no meio. Mas, Zé Edson, todo cuidado com esse jogo de amanhã contra a equipe do Fluminense, não é isso, Zé?
8: Bom, última preparação aí para esse jogo diante do Fluminense. A equipe muito difícil de jogar. Espero que a gente possa implantar tudo aquilo que a gente vem trabalhando aqui essa semana aí, porque a gente sabe que também é um jogo de detalhe e a gente precisa estar preparado em todos os detalhes para poder sair daqui com um resultado positivo.
9: Esse é o segundo jogo fora de casa, onde o Remo vem tendo bom desempenho. Qual o motivo dessas boas partidas como visitante?
8: Bom, a gente espera manter, né, esse nosso objetivo, que é sempre estar fazendo jogos difíceis, na casa do adversário, sempre procurando tirar alguns pontos do adversário. É o que a gente vem mentalizando e procurando fazer, porque esses pontos também fazem diferença para a nossa campanha durante o Brasil.
9: O adversário vem de uma classificação na Libertadores. Como a equipe do Remo pode aproveitar esse momento da equipe carioca, que vem empolgada com a classificação?
8: Bom, a gente tem que procurar os erros deles ali, as falhas técnicas, e aproveitar, porque a gente sabe que faz diferença, e aproveitar também esse momento que eles estão vindo de uma classificação. Espero que eles possam estar um pouco mais desgastados do que jogaram no meio da semana, então a gente espera poder ser superior à equipe adversária.
9: Amanhã o setor visitante deverá estar lotado com a torcida do Remo. Como é para vocês, jogadores, mesmo fora de casa, contar com esse apoio grande da torcida azulina?
8: Bom, a torcida tem sido o nosso 12º jogador e a gente fica muito feliz por onde a gente ir. O Brasil, ele está nos acompanhando, está comparecendo, e a gente espera sempre essa força da torcida, porque a gente sabe o quanto eles são importantes para nós, e só agradecer pelo apoio.
1: Zé Welisson, Cacheado chamou de pitbull, Gerson, mas eu diria o seguinte, claro que não é pejorativo, que a gente pensa logo que é aquele cara que só sabe bater, dar, espanar, mas é um jogador extremamente importante, um jogador que quando precisa bate falta, sabe fazer passes. Eu acho que é um jogador que cresce durante a competição, né?
6: Ele melhorou, principalmente quando também melhorou o condicionamento, né? No começo, era um jogador ali até criticado, né, quando chegou, mas melhorou o condicionamento e depende muito disso, né, do combate, de uma certa rapidez na recuperação. E é um jogador que às vezes tem aparecido como aquele cara que bate no gol, né? Ele acertou a trave contra o Santos, lembra?
1: Lembro.
6: Foi um jogador importante naquele duelo da Copa do Brasil. Eu acho que é um jogador hoje fundamental aí no sistema usado pelo Léo Condé. Cara muito forte na marcação, é o primeiro volante, é o cara do primeiro combate e distribui bem o jogo. Acho que é uma peça que hoje é titular, né? Ali indiscutível, e tem que ter uma participação, manter esse nível nesse jogo de amanhã contra o Fluminense.
1: Perfeitamente.
6: Jogo difícil, né, Vô?
1: Deixa eu ver quem mais ali, o Raimundo Wilson está acompanhando. Valdeter Miranda, abraço para ele, está nos acompanhando. Os caras já estão tirando sarro ali, botando uma goleada, até sumiu ali. Abraçar todo mundo que está nos acompanhando, muita gente aqui na plataforma, as likes estão melhorando, mais engajamento, compartilhamento, obrigado aí pela audiência. Deixa eu trazer o Dinho Menezes, que ele vai conversar com o novo contratado zagueiro do Paysandu, Gustavo Henrique, que veio lá da Portuguesa e se apresenta aí, Nadinho.
10: É verdade, Valmireco. Desde já, Gustavo, sucesso. Seja feliz. Faça a felicidade também do torcedor, que o Paysandu consiga o objetivo a partir do momento, até antes do momento que você entra nesse time, mas a partir do momento que você vestir essa camisa, Gustavo.
11: Boa tarde. Primeiramente, eu que agradeço pelo privilégio de poder estar vestindo essa camisa de tanta tradição, um clube gigantesco. Só tenho a agradecer pela oportunidade do Paysandu de estar contando comigo nessa reta final.
10: Como é que você chega? Está em condição de já atuar, de jogar uma partida completa? Como é que você chega? E se você estava treinando, Gustavo?
11: Sim, me sinto em condições, estou bem fisicamente. Tenho treinado, né, as últimas semanas, a gente estava jogando a Série D até agora. Né, faz recente, 3 semanas, né, então me sinto em plenas condições de poder, se sábado tiver a oportunidade de estrear, fazer essa estreia assim.
10: E o que é que você traz nessa bagagem para ajudar o Paysandu nessa reta final de primeira etapa, pensando na próxima fase, tendo em vista que o Paysandu tem que classificar entre os 8 para pensar em acesso o ano que vem, 2027, jogar a Série B? Qual é a tua experiência nesse sentido?
11: Por mais que sou jovem, já passei por vários clubes, né? Tive a passagem pelo Bahia, onde nós tivemos onde nós fomos campeão da Copa do Nordeste, né? Já joguei Série B, já joguei Série D, já joguei a Série C, na própria Série C em 2022, com o Botafogo de Ribeirão Preto, né? Obtive o acesso, né, em 2022, da Série C para a Série B, né? Fui campeão alagoano também em 2024 com o CRB, então acho que é isso, entregar muita garra, muita determinação, experiência e, obviamente, entregar o melhor de mim para poder contribuir com o Paysandu naquilo que ele tem como principal objetivo, que é o acesso.
10: Naquele jogo pela Copa do Brasil, em São Paulo, no Canindé, o Paysandu enfrentou a Portuguesa, inclusive você jogou essa partida. Paysandu foi para o intervalo perdendo de 2-0. E, curiosamente, Paysandu conseguiu dar a volta por cima como tem que dar essa volta por cima nesses dois próximos jogos, nessa primeira fase. O que foi que fez você decidir vir para o Paysandu? E o que você viu no Paysandu daquela partida, daquele jogo?
11: Cara, eu acho que, acima de tudo, né, a camisa do Paysandu é gigante, né? Então, eu vi muita garra, muita determinação e, como você mencionou também, a resiliência, né? A resiliência de ter um mental forte, de não desistir nenhum tempo. Então, acho que isso foi que me chamou a atenção, né? E consequentemente, conseguirem, na verdade, uma virada, né, da forma que foi. Eu acho que o principal a se destacar é a resiliência e o mental totalmente forte para poder fazer uma virada daquela forma e poder se classificar na Copa do Brasil.
1: Gustavo Henrique, olha, experiência não vai faltar, né, Gerson? Acessos aí, jogou em times como o Bahia, inclusive campeão da Copa do Nordeste, CRB, jogou BC,
6: Botafogo de Ribeirão Preto, acessos, né?
1: Enfim, e a Série C precisa muito disso, de um cara experiente, né, de sentir o momento da competição, de tanta transpiração que é a Série C, precisa de vez em quando não, sempre de um cara bem experiente, né?
6: Experiente, por exemplo, a situação do Lucas Rodrigues, né, que é um um zagueiro, uma revelação, né, que chegou, mas é um jogador ainda jovem. E o Gustavo Henrique não, já é um cara cascudo, né, assim como o Carrerete. Eu até projetaria uma dupla futura aí, Carrerete e o Gustavo Henrique. Eu acho que caminha para isso. Vai se andando no quadrangular, é, talvez com essa dupla, né? E não sei, esse próximo jogo, como lembrou o Dinho, talvez não. Mas para o jogo da volta aqui, o último jogo contra o Maringá, talvez ele já entre, né? É um jogador que estava em atividade, estava disputando o brasileiro da Série D, né, com a Portuguesa. E terminou lá e ele já está aí pronto para jogar, pode entrar. Eu acho que é uma boa contratação o Gustavo Henrique.
1: Perfeitamente. Olha, ingressos, já alguns ingressos vendidos. O UOL acaba de postar a matéria do Magno Fernandes agora. A venda de entradas continua aberta. A expectativa fluminense é superar a marca dos 20 mil torcedores no estádio nesse duelo pela Série A. Mais de 17 mil ingressos já foram vendidos para amanhã, Fluminense e Clube do Remo.
2: E o Zé Edson fez o agradecimento dos torcedores que estão comprando ingresso para também lotar o espaço dos visitantes amanhã contra a equipe do Fluminense lá do Maracanã, Valmir.
1: É verdade. Nossos clubes do Pará jogam com torcida, seja em Belém ou seja em qualquer lugar do Brasil. Mais uma do banco aí, Gel Bezerra. Bora lá, o que é que temos mais hoje nessa sexta-feira? Peguei de surpresa.
7: Diga lá, Valmir.
1: Pedi mais uma aí do banco. O que é que nós temos aí?
7: Eu tava vendo aquele papo gostoso com o Cobara, mas tudo certo.
1: Ah, tá. Gostoso com o Cobara? Que bacana.
7: É, rapaz. Mais uma do banco? Deixa eu falar aqui do Cristiano Ronaldo. 41 anos, ele quer porque quer chegar nos 1000 gols. Então, hoje pelo Campeonato Saudita, o chamado Sauditão na segunda rodada, o Al Nassr fez 4-0 no Al Riyadh, e aí o Cristiano Ronaldo marcou mais um, agora são 977 gols.
1: Do jeito que ele é bem determinado, desde que ele era criança, né? E um cara que se cuida, né?
6: É, desses 970, tu pode botar aí pelo menos uns 40% de pênalti, né? Mas tudo bem. Ele que se acha melhor do que o Pelé. Rapaz, eu vou te dizer, esses últimos tempos tem oferecido umas presepadas.
1: Eu só, né, escutei o boato, mas bem, ele falou isso mesmo?
6: Não, né? ele falou, ele questionou o fato de que os gols dele contabilizados são gols oficiais. É verdade. E há aquela velha história em relação aos gols do Pelé, porque muitos gols do Pelé foram em excursões do Santos.
1: Isso, exatamente.
6: Que o Santos jogava contra as seleções aí da Europa toda. Quer dizer, como é que aqueles gols não valiam?
1: Claro que valia. O Santos fica mais tempo na Europa do que aqui no Brasil.
6: Do que aqui. É. E o Pelé fazendo 5, 6 gols por jogo, meu.
1: Brincadeira,
6: amigo.
1: Né?
6: E tem mais, né? Contabiliza-se os 1000 gols do Pelé até mais ou menos, ele tinha o quê? 31, 32
1: aí,
6: anos.
1: Mais ou menos por
6: aí. Olha, o outro está jogando 10 anos a mais para conseguir inteirar
1: isso. É brincadeira, tem que passar pelo Puskas ainda. Intervalo, já a gente volta aqui com a reta final do Cartaz Esportivo.
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0: Direto para o Giro dos Eletrizantes em cartaz, em nome de Portugal, Laboratório Amaral Costa, Nova Autopeças, Beneficente Portuguesa do Pará, Peças Automotivas, Autoplex, Cimento Mizu, Cachaça 51, SESI Pará, SEB, Jurunense Home Center, Amanco Vavim e Revemar Dili. Remo Cacheado.
1: 23 atletas relacionados, a mesma relação do jogo passado contra a equipe do Internacional, só agora com a inclusão de Marlon. Vale ressaltar que o Remo joga amanhã, 4 da tarde, com a clube acompanhando direto lá do Maracanã, com Jorge Anderson, Rui Guimarães e eu, como sempre, lado a lado do Leão. O Remo vai, logo após o jantar, retornar para Belém, porque o Remo está na Aero Leão, voo fretado. 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
0: Aí, Sandro Dino Menezes.
2: Tudo que era para ser feito, já está feito. É colocar em prática amanhã e com muita atenção, com muita concentração e foco, hein? Foco bastante, que é para apagar aquela última apresentação do Paysandu, segunda-feira. 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
0: FPF Paulo Sérgio Pinto.
3: Amanhã, 16 horas, no Maracanã, Fluminense Clube do Remo, Série A do Campeonato Brasileiro, 24ª rodada, arbitragem de João Vitor Gobi, de São Paulo. Árbitro de vídeo, Emerson de Almeida Ferreira, de Minas Gerais. Na Série C, 18ª rodada, amanhã, 17 horas, no Novelli Júnior, em Itu, São Paulo, Ituano e Paysandu, com Marcos Matheus de Souza, do estado do Tocantins. 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
6: Olá, boa noite.
4: Boa noite para você que nos acompanha em todo o país.
6: Sexta-feira, 21 de agosto de 2026.
4: Vamos ao destaque do dia.
6: Dia D de vacinação.
4: Sábado é dia de levar crianças e adolescentes de até 15 anos aos postos de saúde.
6: Calendário nacional oferece 20 vacinas que protegem contra doenças como meningite, tuberculose e sarampo.
4: Agosto é mês para intensificar a imunização, como disse Éder Gatti, do Ministério da Saúde.
7: O objetivo é resgatar as pessoas que perderam a oportunidade de vacinação. Nesse momento, o Ministério da Saúde aumenta o abastecimento dos municípios e a gente estimula os municípios a também promoverem ações que intensifiquem a vacinação.
6: Mais de 3 milhões de pessoas não podem abrir conta em plataforma de aposta.
4: São beneficiários do programa, dos programas sociais ou de renegociação de dívidas. Raquel Mariano.
8: A medida tem como objetivo proteger recursos destinados à assistência social e à recuperação financeira das famílias.
6: Cidadão pode contar com atendimento presencial para acessar a conta gov.br.
4: Plataforma dá acesso a mais de 5 mil serviços públicos.
6: Vamos saber mais sobre o funcionamento da conta e níveis de segurança.
9: A conta do gov.br funciona como uma espécie de identidade. Ela é gratuita e pode ser feita por qualquer brasileiro.
4: Hoje, na apresentação da Voz do Brasil, Luciano Seixas e Mariana Jungmann.
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4: Sábado é dia D de vacinação.
6: É hora de atualizar a caderneta e levar crianças e adolescentes menores de 15 anos às unidades básicas de saúde e pontos de imunização em todo o país.
4: A campanha segue até 1º de setembro, com a oferta de 20 vacinas do calendário nacional que protegem contra doenças graves, como meningites, tuberculose e cânceres associados ao HPV.
6: O ministro da Saúde, Alexandre Padilha, fala sobre a vacinação.
10: A campanha de atualização é exatamente porque tem muitas crianças que receberam a primeira, a segunda, mas não receberam a terceira dose de uma vacina que precisa de 3 doses, ou não tomaram o reforço. Como cada vez mais a gente tem mais vacinas incorporadas no SUS, muitas vezes os pais têm até uma dificuldade de acompanhar o calendário. Por isso que eu sugiro aos pais entrarem no Meu SUS Digital, baixar a caderneta de vacina do seu filho no Meu SUS Digital, no celular, porque o próprio Meu SUS Digital manda mensagem para o pai e para a mãe quando está para atualizar a vacina, quando está para vencer aquela vacina, da importância dessa atualização.
4: Para saber mais sobre a campanha de vacinação que ocorre durante todo o mês de agosto, eu e Mariana Jungmann conversamos com Éder Gatti, diretor do Departamento do Programa Nacional de Imunizações. Vamos acompanhar.
11: Diretora Degatti, seja bem-vindo à Voz do Brasil, um prazer falar com o senhor. O senhor pode começar dizendo para a gente quais são as vacinas e quais os grupos prioritários dessa campanha?
12: É um prazer estar aqui falando com vocês. O público-alvo são todas as crianças e adolescentes com menos de 15 anos de idade. Então, todas as vacinas que fazem parte da rotina de vacinação dessa faixa etária, ela faz parte, então, do escopo dessa multivacinação. Então, nós estamos falando aqui de vacinas contra poliomielite, sarampo, difteria, tétano, coqueluche, e também tem as vacinas de adolescente, como, por exemplo, HPV, e também as vacinas de meningite, as vacinas contra o pneumococo, ou seja, são várias vacinas. A gente está falando de cerca de 20 vacinas que vão estar disponíveis nos postos. São vacinas que já estão nos postos, elas já estão ali disponível para a população na rotina. Porém, a gente aproveita esse mês para intensificar. O objetivo é resgatar as pessoas que perderam a oportunidade de vacinação. Então, nesse momento, o Ministério da Saúde aumenta o abastecimento dos municípios para que tenha mais vacina nos postos, e a gente estimula os municípios a também promoverem ações que intensifiquem a vacinação. Como, por exemplo, o dia D, que está sendo chamado para o dia 22, que é um sábado, e também ações extramuro, ou seja, a sair da unidade de saúde para vacinar em ambiente público, ambiente de alta circulação de pessoas. Então, com isso, a gente espera melhorar ainda mais a cobertura vacinal.
11: Pois é, o senhor mencionou aí o dia D, né, que vai acontecer no dia 22 de agosto, a campanha vai até 1º de setembro, mas por que que é importante a gente ter um dia assim de mobilização, né? Por que que o dia D, todo ano o governo faz a campanha e tem sempre um dia D? Por quê?
12: Olha, as pessoas, elas têm uma rotina muito intensa, né? Hoje em dia as famílias, tanto os pais quanto as mães, normalmente trabalham, muitas vezes não têm condições de levar seus filhos durante a semana nos postos. Então, a multivacinação é meio que para alertar os pais de que é importante pensar na vacinação e colocar a vacinação em dia. E o dia D, essa ação no sábado, ela serve para aumentar a oportunidade das famílias em colocar a vacinação dos filhos em dia. Então, o dia D tem essa importância. É um esforço a mais que a gente faz para ampliar o acesso e aumentar, consequentemente, a oportunidade das famílias em colocar a vacinação das crianças em dia.
11: E como é que fica, doutor Éder, depois de 1º de setembro? As vacinas vão seguir disponíveis na rede pública? Quem quiser, não tiver conseguido ir durante o período de campanha, é só chegar num posto de saúde e se vacinar?
12: As vacinas vão continuar lá. Então, durante a atividade corriqueira do posto, a pessoa pode procurar a unidade e colocar a sua vacinação em dia, mesmo depois ou antes da multivacinação. Esse é o mês de mobilização. É o momento em que a gente está resgatando aqueles que ficaram para trás, colocar em dia e aumentar a oportunidade da vacinação. Então, o mês é especial, ele é de intensificação, mas a vacinação já é uma rotina no SUS e as vacinas estão nos postos.
11: Doutora Dergatti, esse ano existe uma preocupação especial com o sarampo em 3 municípios de São Paulo, né? Que municípios são esses? O que está acontecendo por lá?
12: Olha, na verdade, a preocupação com o sarampo lá deve acontecer em todo o país. Hoje o sarampo, o sarampo é uma doença que ela é evitável por uma vacina que nós temos no nosso programa há muitas décadas. Porém, a gente está vendo um descontrole do sarampo no mundo. Só para olhar nas Américas, por exemplo, a gente tem países como Estados Unidos, Canadá, México, Guatemala, que estão com o sarampo sem controle, acontecendo milhares de casos. E agora aqui na América do Sul, nós temos dois países que têm causado muita preocupação, que é a Bolívia e o Peru. Então, o risco de internalização do sarampo, ele é real e é um risco que acontece em todo o Brasil. E, eventualmente, casos relacionados à importação podem entrar. Então, a recomendação de sarampo é para todo o país. Todo brasileiro tem que ter duas doses, pessoas de um ano até 29 anos, duas doses, pessoas de 30 a 59, pelo menos uma dose. E isso está disponível em todos os postos, a vacina está disponível em todos os postos do país e qualquer brasileiro pode procurar uma unidade de saúde. Os três municípios paulistas, que é o município de São Paulo, o município de São Bernardo do Campo e o município de Guarulhos, eles registraram casos de sarampo, é um conjunto de casos relacionado à importação e que agora está tendo um trabalho muito intenso por parte do Ministério da Saúde e pelo Estado e pelos municípios envolvidos em conter esse sarampo. E nós estamos conseguindo e vamos conseguir acabar com essa circulação. Hoje, São Paulo, Guarulhos e São Bernardo do Campo está com uma recomendação irrestrita, ou seja, sem necessidade de verificação prévia se a pessoa foi vacinada ou não. De todas as pessoas de 6 meses até 59 anos, a vacina está ali sendo feita para toda a população, nessa faixa etária, nesses três municípios. Então, é importante que quem vive nesses municípios coloque a vacinação em dia, tome uma vacina contra o sarampo, mas as pessoas de outros municípios, é importante verificar se tem pelo menos duas doses até 29 anos ou uma dose de 30 a 59 anos. Para não deixar o sarampo voltar no Brasil.
11: Nem o sarampo, nem essas outras doenças, né, doutor Éder, que nem o sarampo, nem todas essas outras doenças que estão aí no...

0: Muito. Para não deixar o sarampo voltar no Brasil.
1: Nem o sarampo, nem essas outras doenças, né, doutor Ed? Doutor Eder, perdão. Nem o sarampo, nem todas essas outras doenças que estão aí no calendário de vacinação, né?
0: É importante lembrar que as doenças que são protegidas com as nossas vacinas, embora muitas delas a gente não veja mais, como por exemplo a paralisia infantil, desde 1989 o Brasil não tem um caso de paralisia infantil. Entre outras doenças, são doenças que a gente não vê mais, só que elas ainda estão por aí. Tem países que ainda têm paralisia infantil. A gente, de vez em quando, a gente tem um caso ou outro de difteria no país. E, embora a gente tenha controlado doenças como coqueluche e meningite, elas ainda acontecem, embora numa frequência menor do que nos anos 80, nos anos 90, ainda acontecem, mas numa incidência mais baixa. Se nós não nos vacinarmos, se nós pararmos com a vacinação, essas doenças retornam e retornam com força. E aí elas podem colocar a vida das pessoas em risco. Então é importante que as pessoas coloquem a sua vacinação em dia e lembrar que vacinar é uma forma de proteger o indivíduo, você vacinado, mas também proteger a sua família e quem convive com você, porque é uma forma de nós não deixarmos a doença entrar na comunidade, que é a proteção coletiva que as vacinas oferecem.
1: Muito bem, nós conversamos com Eder Gatti, diretor do Programa Nacional de Imunizações. Muito obrigada, doutor Eder, pela sua entrevista aqui à Voz do Brasil.
0: Obrigado pelo espaço. Tchau.
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3: Mais de 3 milhões de pessoas estão impedidas de realizar jogos de apostas online, as chamadas bets.
1: Todas elas recebem algum benefício social e isso proíbe a participação dessas pessoas nesses tipos de jogos.
4: Beneficiários do Bolsa Família, do BPC, o Benefício de Prestação Continuada, do FIES, o Fundo de Financiamento Estudantil, ou de programas de renegociação de dívidas, estão impedidos de abrir ou manter contas em casas de apostas online no Brasil, conhecidas como BETs. Isso representa mais de 3 milhões de pessoas. Desde outubro de 2025, o SERPRO, empresa pública responsável por desenvolver a tecnologia da informação, criou a plataforma Módulo de Impedidos, que cruza automaticamente o CPF dos usuários com as bases de dados dos programas sociais. A consulta é feita em tempo real pelas plataformas de apostas, no momento do cadastro, e também no primeiro acesso diário de cada usuário. Assim que o impedimento é identificado em uma conta já existente, a casa de apostas tem até 3 dias para suspender e devolver todo o saldo ao titular. A medida tem como objetivo proteger recursos destinados à assistência social e à recuperação financeira das famílias. O bloqueio da conta em BET é feito exclusivamente pelo CPF e não gera nenhuma penalidade para o beneficiário. Raquel Mariano, para a Voz do Brasil.
3: Quem pretende ingressar ou já está matriculado em um curso de graduação pode consultar se a instituição e o curso estão regulares junto ao Ministério da Educação.
1: A consulta é feita pelo EMEC, plataforma oficial que reúne informações sobre a educação superior no país.
3: O sistema permite verificar se o curso é autorizado ou reconhecido e se a instituição está credenciada.
1: Também é possível conferir a modalidade de ensino, o número de vagas autorizado e se o curso está habilitado a funcionar no endereço informado.
3: O diretor de Política Regulatória da Secretaria de Regulação e Supervisão da Educação Superior, Rafael Furtado, reforça a importância de verificar a situação do curso antes de fazer a matrícula.
5: É importante que o cidadão e a cidadã busque a informação de se o curso existe, se a instituição está no cadastro, se ele está regular, se ele tem alguma marcação de supervisão e especialmente também se o curso é reconhecido, porque o curso precisa ser reconhecido para poder emitir diploma. E o segundo tipo de informação importante que o cidadão deve buscar é a informação relacionada à qualidade do curso. O Ministério da Educação, pelo INEP, divulga conceitos e indicadores de cursos e instituições. E os conceitos acima de 3, 4 e 5 são considerados satisfatórios.
1: Para fazer a consulta, acesse emec.mec.gov.br, selecione consulta avançada e escolha a opção de busca por instituição ou curso.
3: Criar uma senha ou mesmo recuperar o acesso da conta gov.br ainda causa dúvidas para muita gente.
1: Para quem precisa de apoio, o balcão do gov.br oferece atendimento presencial para serviços relacionados à conta.
3: Os balcões de atendimento estão disponíveis em 24 estados para orientar na criação, recuperação e segurança da sua conta.
6: Acesso a documentos, consultas de benefícios, declarações fiscais e utilidades por meio de um único login com CPF e senha é o que oferece a conta GovBR. São mais de 5 mil serviços públicos disponíveis, mas muita gente ainda tem dúvidas sobre como utilizá-los. Cidadãos que precisam de apoio com a conta, especialmente aqueles com dificuldades com o uso de tecnologia, como idosos, pessoas sem acesso à internet ou com baixa alfabetização digital, podem contar com um atendimento presencial no Balcão GovBR. São 292 unidades disponíveis em 24 estados. No Balcão, é possível receber orientação para entender o funcionamento da conta GovBR, além de criar ou recuperar a conta de forma segura, como explica o diretor do Departamento de Identidade Digital, Hudson Mesquita.
7: Onde o atendente vai auxiliar o cidadão a criar a sua conta, a recuperar uma senha, fazer uma avaliação biométrica, a entender as camadas de segurança da plataforma, sempre visando que o cidadão tenha o máximo de autonomia no uso dos serviços digitais.
6: E para encontrar a unidade mais próxima, basta acessar gov.br/presencial, selecionar o estado e depois o município. A ferramenta apresenta os endereços disponíveis. Mais informações sobre a conta e os serviços de atendimento estão nos endereços gov.br/conta e gov.br/atendimento. Reportagem Thaís de Araújo.
1: Pois é, a conta gov.br facilita o acesso a diversos serviços públicos pela internet e funciona como uma identidade digital do cidadão.
3: Gratuita e disponível para todos os brasileiros, ela permite consultar documentos e informações, acessar serviços do INSS e da saúde, além de assinar documentos digitalmente.
1: Para garantir mais segurança, a conta possui diferentes níveis de acesso, que podem ser ampliados pelo próprio aplicativo.
8: A conta do gov.br funciona como uma espécie de identidade. Ela comprova com segurança nos meios digitais que você é você. A conta é gratuita e pode ser feita por qualquer brasileiro. Ela pode ser usada para diversos serviços públicos, como acessar a declaração pré-preenchida do imposto de renda, os dados da aposentadoria no INSS e a carteira de trabalho digital. Quem se inscreve para o Enem, Sisu, FIES e ProUni também precisa usar a conta. Também é possível realizar a prova de vida digital utilizando o reconhecimento facial no aplicativo gov.br. Na área da saúde, a conta dá acesso a informações como vacinas, exames e medicamentos no Conect SUS. Marilda Castro é doula e utiliza o gov.br para assinar documentos digitais com assinatura eletrônica avançada.
9: Eu uso para assinar os documentos, todos os documentos que assino, né? E também... Aí eu comecei a assinar os certificados a partir do momento que encaminharam, né, todos os dados do imposto de renda. Eu também baixo meu imposto de renda por lá. Eu vi que é bem mais prático.
8: A conta gov.br tem 3 níveis de segurança e acesso: ouro, prata e bronze. O nível mais completo é o ouro. Se sua conta for bronze ou prata, você pode subir para o nível mais alto. Na parte de cima do aplicativo gov.br, tem o botão Ver Nível. Quando você clicar nesse botão, vai aparecer o nível da sua conta e a opção Aumentar Nível da Conta. Hudson Mesquita é diretor do Departamento de Identidade Digital do Ministério da Gestão e da Inovação em Serviços Públicos. Ele explica como aumentar o nível da conta gov.br.
10: Uma conta mais simples, onde são validados alguns dados cadastrais do cidadão, que a gente chama de conta bronze, já dá acesso a maior parte dos serviços públicos, mas se ela precisa acessar um serviço que envolva dados um pouco mais sensíveis, ela precisa ter no mínimo ali uma conta de nível prata. Para esse nível de conta, conta, o cidadão precisa fazer algumas validações a mais. Então, ou acessar com alguma das instituições financeiras que são integradas com o GovBR, ele vai acessar com o mesmo dado da conta bancária dele. Vai entrar lá com a agência, com a conta, só que ele vai acessar lá no ambiente do banco e o banco é quem informa o GovBR. E aí o GovBR dá acesso a novos serviços. Né? E aí tem o nível ouro, que é o nível mais seguro de acesso, onde é necessário ele realizar uma validação biométrica.
8: Mas se o cidadão perder o acesso da conta porque esqueceu da senha, neste caso, ele deve clicar em Esqueci Minha Senha e recuperar a conta, como explica Hudson Mesquita, do Ministério da Gestão.
10: Se ela esquecer a senha, a forma de recuperação da senha são os mesmos frutos que ela utilizou para criar a conta. Então, ela pode fazer uma validação facial e criar uma nova senha, ela pode usar o acesso com os bancos só para criar a nova senha, ou ela pode solicitar um código que é enviado por e-mail ou telefone, né, de acordo com o dado que está cadastrado na conta dela. Se vai um código único para o e-mail ou via SMS, ela informa esse código e altera a senha do GovBR.
8: Para criar uma conta ou ter mais informações, você pode acessar na internet a página gov.br ou criar sua conta pelo aplicativo no celular. Reportagem Márcia Fernandes.
3: Neste sábado, 22 de agosto, é comemorado o Dia do Folclore.
1: E para celebrar a cultura brasileira, a gente vai conhecer no nosso quadro A Voz pelo Brasil uma das manifestações mais tradicionais do Maranhão, o Bumba Meu Boi.
3: Patrimônio imaterial do Brasil, a brincadeira movimenta o turismo com uma mistura de música, dança e religiosidade pelas ruas e praças de São Luís.
1: Quem vai contar essa história pra gente é Karine Melo, em reportagem que contou com a produção de Raquel Mariano.
11: 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A história começa com o pai Francisco. A história

0: a tradição vai muito além da lenda. Ao longo do tempo, ganhou novos personagens, músicas, ritmos e diferentes maneiras de brincar. São chamados sotaques: matraca, zabumba, orquestra, baixada e costa de mão. Cada um tem sua própria identidade e todos têm a mesma capacidade de fazer uma comunidade inteira se reunir em torno do boi. E é justamente essa diversidade que espalha o Bumba Meu Boi por São Luís. A brincadeira ocupa praças, bairros, terreiros e os chamados barracões, onde os grupos ensaiam, fazem as indumentárias e preparam as apresentações. E antes de ganhar as ruas, o boi passa por um momento especial, o batizado, uma bênção para pedir proteção e abrir oficialmente a temporada. Os ensaios começam meses antes do São João, depois vem os arraiás, festivais e encontros de grupos que transformam São Luís em um grande palco. Hoje as redes sociais ajudam o turista a descobrir onde cada grupo vai se apresentar e acompanhar uma programação que se espalha por diferentes bairros. A festa movimenta a cidade por semanas e também mexe com a economia. Hotéis, bares, restaurantes, comércio, todo mundo entra no ritmo do boi, como explica a presidente do Boi da Floresta, Nadir Cruz.
1: É uma festa grandiosa, porque as pessoas vêm, alguns para conhecer, outros para revisitar, né? Para acompanhar. A quantidade de pesquisadores, de fotógrafos, de pessoas querendo ver pela primeira vez tem aumentado a cada ano. A gente percebe, por exemplo, quando chega de maio, junho, julho, até agosto, setembro, a hotelaria do Maranhão é superlotada.
0: Talvez por isso o Bumba Meu Boi seja tão difícil de explicar para quem vê de fora. Porque ele não é apenas espetáculo, é memória, pertencimento e fé que passa de geração em geração, como explica Leila Naiva, presidente do Boi de Axixá.
2: Desde pequenininha eu estou aqui no boi, com meu pai. Aí vim com ele, aprendi a bordar. Tenho foto antiga minha sentada no chão bordando, junto com as outras bordadeiras.
0: O ciclo termina com a morte do boi. E segundo Zé Hinaldo, presidente do Boi Bumbá Maioba, a cada ano com mais reconhecimento do público.
3: E essa festa de encerramento, ela tem assim também, né, por parte do público, uma adesão muito grande. E esse ano, diga-se de passagem, foi recorde de público na nossa festa, onde ficamos extremamente muito felizes e agradecidos a Deus por ter esse reconhecimento da sociedade.
0: No Maranhão, o boi morre para nascer de novo no ano seguinte. E quando a nova temporada começa, a história de pai Francisco, mãe Catirina e daquele boi que voltou à vida também renasce. Reportagem Karine Melo.

0: as notícias do governo federal.
1: E agora com as notícias do Poder Judiciário e do Congresso Nacional. Boa noite, um bom fim de semana.
0: A gente volta na segunda-feira. Até lá. Boa noite.
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4: Supremo determina que a Polícia Federal amplie a investigação sobre vazamento de informações sigilosas.
5: STJ fixa tese sobre remissão de pena por aprovação no Enem e no Enseja.
4: TSE vai criar sala para acompanhar questões climáticas que podem comprometer as eleições de 2026.
5: Boa noite, eu sou o Arthur Filho.
4: E eu sou Walter Lima.
5: O Supremo Tribunal Federal determinou que a Polícia Federal amplie a investigação sobre o vazamento de informações sigilosas relacionadas à Operação Sem Desconto.
4: A decisão é do ministro André Mendonça, relator do caso no STF. Marcela Luiza.
6: A decisão foi tomada após um pedido apresentado por Fábio Luiz Lula da Silva, o Lulinha, que comunicou ao Supremo a divulgação pela imprensa de informações que, segundo ele...

0: teriam origem em procedimentos protegidos por sigilo. Na decisão, o ministro André Mendonça cita reportagens publicadas recentemente que teriam reproduzido trechos de mensagens, documentos e informações de investigações sigilosas. Mendonça determinou que esses novos fatos sejam incluídos no inquérito policial que já apura a origem dos vazamentos. Segundo o ministro, a investigação deve buscar identificar quem tinha o dever de preservar o sigilo e, eventualmente, violou essa obrigação.
1: A aprovação no Enem, Exame Nacional do Ensino Médio, e no Enseja, Exame Nacional para Certificação de Competências de Jovens e Adultos, pode ser usada para a redução da pena.
2: Para o STJ, a chamada remissão é possível mesmo que o preso já tenha concluído o nível de ensino avaliado nesses exames antes de iniciar o cumprimento da condenação. Fátima Uchoa.
3: Pelo rito dos repetitivos, a terceira sessão do STJ também definiu que a remissão não pode ser concedida novamente quando a aprovação em algum desses exames já tiver sido usada para reduzir a pena, pois isso seria dupla concessão do benefício pelo mesmo fato. Segundo o relator ministro Reinaldo Soares da Fonseca, a aprovação no Enem e no Enseja exige estudo por iniciativa própria e é um fato diferente da simples obtenção do certificado de conclusão. Como o julgamento ocorreu pelo rito dos repetitivos, todos os juízes e tribunais devem seguir as teses fixadas pelo STJ.
1: A segunda turma do TST manteve a responsabilidade subsidiária do município de Cubatão, em São Paulo, pelo pagamento do FGTS de uma técnica de radiologia terceirizada.
2: Para os ministros, ficou comprovada a culpa do órgão público por não fiscalizar o contrato de prestação de serviços. Mila Amaral.
4: A mulher trabalhou 13 anos no hospital municipal e ficou sem receber após o fim do contrato com a gestora do hospital. O município até assinou um acordo com o Ministério Público para pagar as verbas rescisórias, mas não cumpriu o compromisso. A segunda turma do TST entendeu que não foi uma culpa automática, ficou provado que a prefeitura não fiscalizou o contrato e ainda descumpriu o acordo. Se a empresa não pagar, quem paga é o município em caso de falha de fiscalização.
1: Tribunal Superior Eleitoral vai criar sala para acompanhar questões climáticas que podem comprometer as eleições de outubro.
2: A sala tem o objetivo de monitorar riscos climáticos e garantir a segurança e continuação do processo eleitoral diante de eventos meteorológicos e hidrológicos extremos. Guilherme Firmino.
5: A Sala Nacional de Situação Climática tem o objetivo de mapear zonas críticas e identificar sessões eleitorais em municípios vulneráveis. O acompanhamento acontecerá diariamente e de forma ininterrupta a partir de 24 horas antes de cada turno. A sala contará com representantes do tribunal e de órgãos especializados, que vão poder determinar rotas emergenciais de transporte, reforço dos sistemas de comunicação e orientação em situações de emergência. Locais de votação também vão poder ser alterados em zonas de desastres. Essas decisões vão seguir a orientação da legislação eleitoral.
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1: A você uma boa noite.
2: E um bom fim de semana.
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8: Eu sou Paula Groba.
9: E eu sou Ricardo Nakaoka.
8: E estes são os destaques de hoje do Jornal do Senado, que começa agora.
9: Fim da escala 6x1 e PEC da Segurança Pública chegam à comissão do Senado.
8: Motoristas sob efeito de álcool ou drogas podem ter prisão preventiva.
9: Segurança de implantes médicos para mulheres é tema de debate no Senado.
8: Música.
10: Boa noite.
11: Boa noite.
10: Beber e dirigir podem ter consequências ainda mais graves. Uma proposta pronta para votação na Comissão de Constituição e Justiça permite a prisão preventiva de motoristas flagrados sob efeito de álcool ou drogas que provocarem acidentes graves com mortos ou feridos.
11: O texto também aumenta as penas para casos de homicídio culposo e lesão corporal grave causados por motoristas que dirigem após o consumo dessas substâncias. A ideia é endurecer a resposta da Justiça diante de acidentes que poderiam ser evitados. A reportagem é de Bruno Lourenço.
12: O homicídio culposo no trânsito, agravado pelo consumo de álcool ou outras drogas, pode ter a pena aumentada de 5 a 8 anos para 6 a 10 anos de reclusão. E a punição para lesão corporal grave ou gravíssima, agravada pelo consumo de álcool ou outras drogas, seria de reclusão de 3 a 6 anos, em vez dos atuais 2 a 5 anos. É o que diz projeto de lei em análise na Comissão de Constituição e Justiça. A proposta também muda o Código de Processo Penal para admitir a prisão preventiva nesses casos. O senador Marcos Duval, do Avante do Espírito Santo, destacou que a privação de liberdade é fundamental para conscientizar o motorista infrator e evitar a repetição da conduta ao volante.
13: Queremos que referidos autores passem ao menos um período mínimo na prisão, como um preso comum, ainda que no regime semiaberto ou aberto. A prisão tem um evidente potencial dissuasório e não vemos por que não utilizar quando necessário.
12: Texto que pode ser votado na CCJ ainda admite a prisão preventiva em casos de homicídio ou lesão corporal grave causados em virtude de rachas ou de exibição de perícia em manobra de veículo.
10: E uma decisão do Supremo Tribunal Federal ampliou a proteção garantida pela Lei Maria da Penha. As medidas protetivas, antes associadas principalmente ao contexto doméstico e familiar, agora também podem ser aplicadas em outras situações de violência contra a mulher.
11: No Senado, projetos buscam reforçar e tornar mais efetiva essa proteção, com propostas que vão da concessão de medidas por delegados à criação de sistemas de alerta para avisar a vítima sobre a aproximação do agressor. Repórter Marcela Cunha.
14: As medidas protetivas de urgência da Lei Maria da Penha podem ser aplicadas mesmo sem vínculo doméstico, familiar ou afetivo entre vítima e agressor. Esse é o novo entendimento do Supremo Tribunal Federal, baseado num caso de ameaças de um vizinho à vítima, que teve a proteção negada em Minas Gerais. A Lei Maria da Penha também vem passando por mudanças no Congresso. Neste ano, uma proposta aprovada pelo Senado e já transformada em lei, tornou o monitoramento eletrônico do agressor uma medida protetiva autônoma. A senadora Damares Alves, do Republicanos do Distrito Federal, afirma que os mecanismos existentes ainda não são suficientes para conter a violência.
15: Nós temos mecanismo de defesa, proteção, e nós não estamos dando conta. O que está acontecendo? Nós vamos ter que parar tudo, gente. E contra a mulher no Brasil.
14: Entre os projetos ainda em análise no Senado, um amplia a possibilidade de delegados concederem medidas protetivas emergenciais, como o afastamento e a proibição de contato com a vítima. Outro cria um perímetro eletrônico com alertas quando o agressor monitorado se aproximar da área de proteção da mulher.
10: O presidente do Senado, Davi Alcolumbre, encaminhou hoje à Comissão de Constituição e Justiça duas propostas de emenda à Constituição consideradas prioritárias na pauta do Senado. Uma delas trata do fim da escala de trabalho 6x1 e prevê a redução gradual da jornada semanal para 40 horas com 2 dias de descanso remunerado. O relator na CCJ será o senador Omar Aziz, do MDB do Amazonas.
11: A outra é a PEC da Segurança Pública, que terá como relator o senador Rogério Carvalho. A PEC, já aprovada na Câmara dos Deputados, reorganiza o sistema de segurança pública no país. A proposta redefine as fontes de financiamento do setor, incluindo a destinação de parte da arrecadação das apostas esportivas aos fundos nacionais de segurança pública e do sistema penitenciário. As duas propostas agora serão analisadas pela comissão.
10: O dispositivo médico implantado no corpo para evitar a gravidez pode trazer consequências que vão muito além do efeito desejado. No Senado, um debate chamou a atenção para os riscos e os efeitos adversos relacionados a dispositivos destinados à saúde da mulher, com destaque para o contraceptivo permanente Exur.
11: A Comissão de Direitos Humanos discutiu a segurança desses implantes, a fiscalização sanitária e a importância do consentimento informado das pacientes. Também foi debatida a necessidade de acompanhamento e assistência às mulheres que sofreram possíveis complicações. A reportagem é de Yasmin Rodrigues.
16: A Comissão de Direitos Humanos e Legislação Participativa do Senado discutiu a segurança de dispositivos médicos implantáveis destinados à saúde da mulher, com atenção especial aos impactos relatados por mulheres que utilizaram o sistema contraceptivo permanente Exur. Representando mulheres que passaram pelo procedimento, a presidente da Associação de Mulheres Vítimas do Exur Brasil, Kelly Patrícia da Luz, levou à audiência a perspectiva das pacientes ao buscarem auxílio.
17: Porque quando buscávamos atendimento dentro do HMIB, que foi o único hospital aqui em Brasília que fez a implantação do dispositivo, éramos chamadas por nomes pejorativos por aqueles que deveriam nos amparar e dar assistência.
16: Entre os problemas associados ao Exur mencionados na pauta da audiência estavam relatos de dores crônicas, perfurações de órgãos, migração do material e reações alérgicas. A senadora Damares, do Republicanos do Distrito Federal, questionou a Anvisa sobre o monitoramento do Exur pós-comercialização. Em resposta, Daniel Roberto Corade, gerente-geral de monitoramento de produtos sujeitos à vigilância sanitária da Anvisa, explicou que o acompanhamento é responsabilidade das empresas.
10: Jovens de todo o Brasil ocuparam o plenário do Senado e tiveram a missão de pensar e votar propostas para o país. A experiência terminou com a aprovação de projetos que tratam de temas que fazem parte do cotidiano das novas gerações.
11: Entre as propostas aprovadas pelos jovens senadores de 2026, estão medidas de prevenção à violência contra a mulher, apoio a estudantes e imigrantes e ações para ampliar o letramento digital. Repórter Lana Dias.
18: Uma das propostas aprovadas prevê material adaptado para estudantes imigrantes e protocolos de combate a episódios de xenofobia, que é a discriminação contra pessoas de outros estados, regiões ou países. Outro texto integra a atuação dos setores de educação, segurança pública e tecnologia no combate à violência contra a mulher. A jovem senadora Maria Eduarda Santos de Arruda, de Mato Grosso, saudou a aprovação e destacou a presença feminina nesta edição.
19: A gente sabe que os índices de violência contra a gente é muito grande, seja violência física, moral e qualquer outro tipo de violência, e eu acredito que um trabalho em relação a isso é um grande passo dentro da nossa sociedade.
18: A ideia da terceira proposta é criar a chamada Juventude Sem Barreiras, com ações de letramento digital e estímulo à participação nos processos democráticos. Todas as três serão analisadas pela Comissão de Direitos Humanos e Legislação Participativa, onde podem virar projetos de lei.
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11: Com edição de Paula Groba e trabalhos técnicos de João Lira, o Jornal do Senado fica por aqui. Acompanhe agora as notícias da Câmara dos Deputados e do Tribunal de Contas da União. Boa noite.
10: Boa noite e um bom fim de semana.
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21: O Tribunal de Contas da União acompanha o pagamento de benefícios previdenciários pelo Instituto Nacional do Seguro Social, o INSS. A fiscalização analisou dois problemas: a demora para conceder benefícios e o indeferimento de pedidos que atendem aos requisitos. Em 2 anos, foram registradas mais de 22 milhões de solicitações. O TCU reconheceu avanços no acompanhamento da fila. Entre as medidas estão o programa Acelere INSS e novas ações para monitorar os pedidos. Mas a auditoria também identificou que há problemas estruturais. O trabalho apontou dificuldades em tecnologia, automação e capacidade de análise. Para o tribunal, isso faz com que o INSS ainda dependa de programas temporários para reduzir a fila de análise. O tema continuará sendo acompanhado. Saiba mais em tcu.gov.br.
6: TCU, fiscalização a serviço da sociedade. 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
0: Presidente Hugo Mota defende a soberania do Brasil no setor de saúde.
3: Câmara aprova uso de consórcio público na compra de alimento escolar.
0: Projeto promove ações de atenção à saúde de alunos da educação básica.
3: Comissão aprova a proposta que proíbe taxa mínima de consumo de água.
0: Boa noite. A Câmara analisa projeto de lei que proíbe a cobrança da taxa mínima de consumo de água. O texto avançou na Câmara, como informa a repórter Maria Neves.
22: A Comissão de Desenvolvimento Urbano da Câmara dos Deputados aprovou o projeto que proíbe a cobrança de tarifa mínima de consumo pelas concessionárias de serviços de água e esgoto. O texto aprovado, apresentado pelo relator, deputado Ícaro de Valmir, do Republicanos de Sergipe, estabelece uma nova diretriz nacional para a estrutura tarifária dos serviços de abastecimento de água e de esgotamento sanitário. Pelo projeto, a conta será composta por uma parcela fixa e outra variável. A parcela variável deverá ser calculada exclusivamente em função do volume de água efetivamente gasto pelo consumidor. Já a parte fixa será determinada em função de gastos das empresas, como manutenção da infraestrutura e expansão dos serviços. Ao apresentar o projeto, o deputado Tiago de Joaldo, do Republicano de Sergipe, explicou que atualmente as empresas impõem ao consumidor o pagamento de uma tarifa mínima por consumo equivalente a 10 metros cúbicos por mês. Na opinião de Ícaro de Valmir, a mudança vai promover justiça tarifária para os consumidores.
23: Você consumindo 1.000 metros, você vai cobrado pelos 1.000 metros. Você consumindo 5.000 metros, vai ser apenas cobrado pelos 5.000 metros cúbicos de água. Claro que ainda irá existir uma tarifa mínima, que é uma tarifa muito justa, que é uma tarifa praticamente, vamos dizer aí, que de 10 reais, 15 reais, que irá ser cobrada apenas para poder ser levada essa água ou apenas para o tratamento em si de toda a rede de distribuição de água.
22: O projeto original do deputado Tiago de Joaldo proibia todo tipo de cobrança mínima para que o consumidor pagasse somente pela água que gastou. O relator, no entanto, considerou necessário prever uma taxa fixa para a manutenção da rede. Na opinião de Ícaro de Valmir, se a lei apenas proibisse toda a cobrança mínima, poderia criar insegurança regulatória, afetar o equilíbrio econômico de contratos em vigor e transferir custos de forma desordenada para as faixas variáveis de consumo. Pela proposta em análise, os contratos do setor de água e esgoto assinados depois da entrada da nova lei em vigor devem levar em consideração a nova estrutura tarifária. Os contratos vigentes terão de ser adaptados em até 24 meses após a publicação da lei. A proposta, que estabelece uma nova estrutura tarifária para as contas de água, ainda será analisada pelas comissões de Finanças e Tributação e de Constituição e Justiça. Da Rádio Câmara de Brasília, Maria Neves.
24: Desenvolvimento Regional.
25: Charles Fernandes, do PSD da Bahia, destaca a importância do projeto de irrigação do Vale do Uiú, afirmando que a iniciativa é estratégica para impulsionar o desenvolvimento da região. Ele acredita que o empreendimento vai ampliar a produção agrícola e fortalecer a geração de emprego e renda.
0: O deputado diz ainda que o projeto pode transformar o Vale do Uiú em um importante polo de produção agrícola da Bahia e do país. De acordo com Charles Fernandes, a iniciativa responde à crescente demanda global por alimentos e fortalece o agronegócio regional.
26: Irrigação do Vale do Uiú. Esse projeto, ele vai gerar 50 mil empregos diretos. E terá um rendimento de mais de R$1,5 bilhão por ano em produção. Haja vista que o mundo precisa de alimento. E o Brasil é esse celeiro de produção.
24: Transportes.
25: Carlos Chiodini, do MDB de Santa Catarina, propõe dar o nome de viaduto Casimiro Klosowski à estrutura localizada no quilômetro 43 da BR-280, em Guaramirim. Ele explica que a iniciativa visa homenagear um morador local que atuou na busca por melhorias para a comunidade.
0: Segundo Carlos Chiodini, Casimiro Klosowski foi um dos principais defensores da construção do viaduto que trouxe mais segurança para quem trafega pela rodovia. A proposta também destaca um abaixo-assinado de moradores que pediam que o nome de Casimiro fosse dado à estrutura.
24: Educação.
1: A Câmara aprovou o uso de consórcios públicos na compra de alimentos escolares. A repórter Paula Bittar acompanhou a votação.
2: A Comissão de Constituição e Justiça da Câmara aprovou uma proposta que permite a estados e municípios comprar alimentos para a rede de ensino por meio de consórcios públicos com verbas repassadas pelo Programa Nacional de Alimentação Escolar. A medida facilita a atuação de pequenos municípios que poderão unir esforços para aumentar a eficiência nas compras e reduzir custos. Os consórcios públicos estão previstos em lei e funcionam como associações entre entes federativos com o objetivo de promover ganhos de escala, economia e maior poder de negociação. O autor da proposta, deputado Tiago de Joaldo, do Republicanos de Sergipe, disse que o objetivo é preencher uma lacuna, já que hoje os municípios não podem utilizar recursos federais nesses consórcios para a merenda.
4: Se no caso da merenda escolar, a compra que esse consórcio faz é apenas a partir de recursos próprios dos municípios. Eles não têm uma autorização legal para usar o recurso do Programa Nacional de Alimentação Escolar, o PNAE, para também fazer compras consorciadas. Então, a compra de merenda escolar por consórcio já é uma realidade. Municípios do Brasil inteiro fazem isso como medida de economia, porque você dá escala para a compra, você consegue comprar um volume maior, porque a compra não é apenas para um município, mas para um conjunto de municípios consorciados, e aí os fornecedores conseguem ter um preço melhor, consequentemente barateia para os municípios, permite que os municípios comprem em maior quantidade e também com melhor qualidade.
2: Segundo o texto aprovado, as aquisições por meio de consórcios públicos não afastam a obrigatoriedade de cumprimento do percentual mínimo de aquisição de gêneros alimentícios vindos da agricultura familiar. Esse mínimo deverá ser aferido e observado individualmente em relação a cada ente federativo participante do consórcio. De acordo com a legislação, do total dos recursos financeiros repassados pelo Fundo Nacional de Desenvolvimento da Educação no âmbito do Programa de Alimentação Escolar, no mínimo 45% deverão ser utilizados na aquisição de gêneros alimentícios diretamente da agricultura familiar e do empreendedor familiar rural ou de suas organizações. A prioridade deve ser dada aos assentamentos da reforma agrária, às comunidades tradicionais indígenas, às comunidades quilombolas e aos grupos formais e informais de mulheres. A proposta que permite a compra de alimentos para a rede de ensino por meio de consórcios públicos com verbas repassadas pelo Programa Nacional de Alimentação Escolar já pode seguir ao Senado, a menos que haja recurso para votação antes pelo plenário da Câmara. Da Rádio Câmara, de Brasília, Paula Bittar.
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7: Economia.
8: Fábio Macedo, do Podemos do Maranhão, propõe dobrar de 35 mil para R$70 mil o valor isento de imposto de renda sobre o ganho obtido com a comercialização de bens. Ele explica que o projeto alcança, por exemplo, a venda de veículos usados.
1: Para impedir que o novo teto de R$70 mil perca valor com o passar dos anos, o texto determina reajuste anual pelo IGPM, índice que mede a variação de preços. Fábio Macedo argumenta que o limite atual não é corrigido desde 2005, o que aumenta a tributação por causa da inflação.
8: Júlio César, do PSD do Piauí, quer ampliar os mecanismos de regularização de dívidas tributárias e não tributárias com a União. Ele apresentou projeto que permite desconto sobre multas, juros e encargos e amplia, em casos específicos, o prazo de pagamento para até 240 meses.
1: De acordo com Júlio César, a proposta estabelece condições diferenciadas conforme a capacidade de pagamento do devedor, incluindo pessoas físicas, MEIs e pequenas empresas. O texto ainda prevê a suspensão das cobranças enquanto o pedido de transação estiver em análise.
8: Rodrigo de Castro, do União de Minas Gerais, defende a aprovação de projeto que muda a forma de financiamento da conta de desenvolvimento energético, os
0: utilizada para bancar benefícios do setor elétrico. Hoje, parte dos recursos é arrecadada por meio da tarifa de luz paga pelos consumidores.
1: Rodrigo de Castro explica que o projeto transfere esses recursos para o orçamento da União. Ele explica que, com a mudança, os subsídios do setor elétrico passam a depender dos recursos previstos anualmente e aprovados pelo Congresso Nacional.
24: Saúde.
0: Comissão de Saúde aprova a criação da Política Nacional de Saúde na escola. A repórter Sofia Peçanha tem os detalhes.
7: A Comissão de Saúde da Câmara dos Deputados aprovou o projeto que cria a Política Nacional de Saúde na escola. O objetivo é fortalecer a integração entre as áreas de saúde e educação para promover ações de prevenção de doenças, promoção e atenção à saúde dos estudantes e educação básica pública. Segundo o texto, a política prevê a promoção da saúde e da cultura da paz, o enfrentamento de vulnerabilidades que possam comprometer o desenvolvimento escolar, o fortalecimento da participação da comunidade e a ampliação da comunicação entre escolas e serviços de saúde. Durante a votação, a relatora, a deputada Ana Paula Lima, do PT de Santa Catarina, destacou que a iniciativa fortalece ações já desenvolvidas no ambiente escolar e constrói uma população saudável e consciente.
9: Prevenir não somente as doenças transmissíveis, mas a questão da saúde mental, da cultura da paz, de evitar, por exemplo, que os adolescentes entrem, né, em algum tipo de vício, como vício de fumo, drogas, álcool, e principalmente para trabalhar o esquema de vacinação. E isto é importante relacionar, porque eles também vão comunicar às suas famílias e à comunidade que as vacinas salvam vidas.
7: O texto aprovado, apresentado pela relatora, ampliou a possibilidade de participação na política para escolas privadas, comunitárias, confessionais e filantrópicas de educação básica.
9: Considerando que desafios como a promoção de saúde mental, a segurança alimentar e nutricional e a atualização do calendário vacinal atinge todos os estudantes, independente da natureza administrativa da escola. Propomos ampliar o alcance da política também às instituições privadas, comunitárias, filantrópicas.
7: A relatora incluiu também no projeto ações específicas de prevenção ao uso de cigarros eletrônicos e outros produtos que contenham nicotina. A medida reforça ações de combate ao tabagismo convencional e a prevenção de doenças crônicas não transmissíveis. O projeto determina ainda que o compartilhamento de informações entre escolas e serviços de saúde observe as regras de proteção de dados pessoais e o sigilo profissional, além de reforçar ações de atualização do calendário vacinal dos estudantes com participação da comunidade escolar nas atividades de promoção da saúde. A proposta aprovada determina que a Política Nacional de Saúde na Escola observe as diretrizes do Programa Saúde na Escola já existente no governo federal, sendo facultativa para estados, Distrito Federal e municípios. Da Rádio Câmara de Brasília, Sofia Peçanha.
1: Projeto de Fábio Choquete, do União de Santa Catarina, cria a Política Nacional de Atenção ao Diagnóstico Tardio do Transtorno do Espectro Autista. O objetivo, segundo o autor, é garantir acolhimento, atendimento integral e direitos a pessoas identificadas na adolescência, na vida adulta ou na velhice.
0: O projeto de Fábio Choquete prevê atendimento multiprofissional, apoio às famílias e capacitação de especialistas. A proposta também incentiva campanhas de conscientização, pesquisas e ações para ampliar a inclusão social, educacional e profissional de pessoas diagnosticadas.
1: Flávia Moraes, do MDB de Goiás, defende a aprovação de projeto que inclui nas ações em saúde previstas pelo governo federal o controle de dispositivo eletrônico para fumar, os chamados vapes. Ela reforça a necessidade de iniciativas de prevenção contra o câncer de pulmão.
12: Uma das causas mais recorrentes é a utilização de cigarros e agora principalmente os vapes, os cigarros eletrônicos, que para muitos é reconhecido como cigarro que não faz mal, mas pelo contrário, é muito mais prejudicial do que o cigarro convencional. Então nós temos aí projeto que combate a utilização, a comercialização, a fabricação dos vapes no Brasil. Nós criamos e já é lei, esse já foi aprovado, o Agosto Branco, que é o mês de prevenção ao câncer de pulmão.
0: Flávia Moraes ressalta que o projeto também tipifica como crime contra a saúde pública a fabricação, importação, comercialização, distribuição, armazenamento, transporte e propaganda de dispositivos eletrônicos para fumar.
24: Presidência.
1: presidente da Câmara defende soberania do país na área de saúde. Hugo Mota participou de eventos sobre o tema e a repórter Silvia Munhato acompanhou.
13: O presidente da Câmara dos Deputados, Hugo Mota, disse nessa quarta-feira que não há soberania nacional sem soberania sanitária. Ele discursou no 5º Fórum Saúde, uma parceria da Esfera Brasil e da farmacêutica EMS.
14: Não há soberania nacional plena sem soberania sanitária. Um país que depende do exterior para produzir medicamentos, insumos e tecnologias de saúde é um país vulnerável. Isso a pandemia nos ensinou de forma dura e desse aprendizado nós não podemos esquecer.
13: Segundo Mota, a saúde é um direito constitucional, mas também um pilar estratégico da economia. E citou várias iniciativas na área aprovadas pela Câmara nos últimos tempos, como o programa Agora Tem Especialistas e a regulamentação da reforma tributária, que assegurou o tratamento diferenciado para medicamentos e dispositivos médicos.
14: Temos trabalhado por um ambiente que combine segurança jurídica, competitividade e inovação. Nesse sentido, o marco das pesquisas clínicas colocou o Brasil em novo patamar de atração de investimentos.
13: O presidente da Câmara também destacou a análise do projeto que regula o uso da inteligência artificial. Segundo ele, a Câmara está empenhada em entregar ao Brasil uma regulação equilibrada, que assegure direitos e, ao mesmo tempo, estimule a pesquisa e o desenvolvimento da inteligência artificial e de suas aplicações. Da Rádio Câmara de Brasília, Silvia Munhato.
24: Justiça.
15: Samuel Viana, do União de Minas Gerais, apresentou o projeto que reforça as prerrogativas dos advogados no acesso a certidões e informações de documentos nos órgãos públicos. A proposta obriga a administração a receber os pedidos com prazo para resposta e justificativa em caso de negativa.
1: Samuel Viana considera que a medida reduz obstáculos burocráticos que podem prejudicar a defesa dos cidadãos. O texto classifica como violação de prerrogativa profissional a recusa injustificada, a omissão de resposta ou a negativa sem fundamento legal.
15: Aline Gurgel, do União do Amapá, defende a criação de uma política nacional para aumentar a segurança de recém-nascidos em maternidades e hospitais. O projeto da deputada prevê medidas para evitar o desaparecimento, a troca, o sequestro ou a retirada indevida de bebês.
1: Entre as medidas, Aline Gurgel cita dispositivos de monitoramento, controle de acesso às áreas de internação e protocolos específicos para alta hospitalar. A proposta também prevê que o Ministério da Saúde estabeleça regras nacionais de prevenção e resposta a ocorrências.
24: Segurança Pública.
15: Proposta veta condenados por agressão contra mulheres de prestar concurso público e ocupar cargos comissionados na administração pública. Autor da matéria, Bebeto, do PP do Rio de Janeiro, defende a necessidade de endurecer o combate à violência de gênero.
16: Isso vem de encontro ao aumento do feminicídio, aumento das agressões contra as mulheres. Mesmo com medida protetiva, o agressor de mulher hoje no Brasil, ele não tem medo da lei. Ele não tem medo, ele continua praticando com medida protetiva. Existe a maioria, 70% hoje dos mandatos de busca e apreensão, mandato de prisão, é a Lei Maria da Penha no Rio de Janeiro, porque os agressores de mulheres não têm limite.
1: O parlamentar também cita dados sobre violência contra a mulher no Rio de Janeiro, especialmente na Baixada Fluminense. Bebeto conclui que o projeto pretende ampliar punições e criar mecanismos de restrição para os autores de agressões.
15: Projeto de Andra Moura, do União de Sergipe, autoriza o juiz a decretar a prisão preventiva por iniciativa própria em situações de extrema urgência. A proposta permite a prisão sem pedido prévio da polícia ou do Ministério Público quando houver risco à vida da vítima ou de testemunha.
1: De acordo com Yandra Moura, a mudança busca dar resposta rápida em casos de crimes hediondos ou violência doméstica contra vulneráveis. Para ela, a atuação do juiz evita que a burocracia prejudique a proteção imediata às vítimas.
15: Termina agora o Jornal Câmara dos Deputados, produzido pela Rádio Câmara, com trabalhos técnicos de Wellington Teles e apresentação de Márcio Aquiles Sardi e Val Monteiro. Boa noite.
1: A Voz do Brasil volta na segunda-feira. Boa noite e bom final de semana.
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1: Sextou, meu camarada. E aí, tudo bem? Tô chegando aqui na Clube com o nosso Estação Clube. Sexta-feira, sua linda. Seja bem-vinda, começando mais um líder de audiência com a marca RBA de qualidade. Prazerzão, Rogério Brasil na área com você. Zap Clube sempre liberado no 991-62-2480 pra gente passar essa noite juntos. Tudo bem com você? Você tá onde? Você tá me ouvindo pelo aplicativo Clube, pelo Radiosnet? Um abraço, boa noite, chega pra cá. Tem muita música boa para você aqui na programação Clube, a programação feita com carinho para você. Os amigos que estão em Marabá, nas cidades vizinhas, aqui no nosso querido Pará, no Tocantins, no Maranhão, onde quer que você esteja ouvindo o som da Clube, sejam bem-vindos. Aumenta o volume, vamos começando com grandes sucessos aqui no Som da Melhor.
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1: Fred e Fabrício, Bala de Festim.

0: 8 e 12.
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2: A governadora do Pará, Hanna Gassan Tuma, do MDB, aparece na liderança pela disputa do governo do estado e, de acordo com um dos cenários da nova pesquisa Atlas Intel, pode vencer a eleição já no primeiro turno. O levantamento, divulgado na última quinta-feira, dia 20, mostra Hanna Gassan com 53,3% dos votos válidos, contra 44,4% de Daniel Santos. Nesse cálculo, são excluídos os votos em branco e nulos e os eleitores que ainda não sabem em quem votar. No cenário que se considera todos os entrevistados, Hanna Gassan também está na frente. A governadora aparece com 48,6% das intenções de voto, enquanto Dr. Daniel Santos soma 40,5%, uma diferença de 8 pontos percentuais. O Instituto Federal do Pará anunciou a construção de 5 novos campi no interior do estado e um centro de referência em Canaã dos Carajás. As novas unidades serão instaladas nos municípios de Redenção, Tailândia, Barcarena, Alenquer e Viseu. A iniciativa amplia a presença da instituição para 122 dos 144 municípios paraenses até 2028. Somando 23 campi no estado e abrindo 1.560 novas vagas presenciais em processos seletivos a partir deste ano. 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

0: Lauana Prado. Dom, é música linda da Lauana Prado aqui. Obrigada, no Som você. Da Melhor. Tamo junto, hein? Sempre bom estar com você que tá aí sintonizadão na Clube. Aumenta o volume, cola aqui, tem muita música boa pra você. Mandando abraço especial aos amigos que estão no trabalho. Sextou, tem o pessoal no barzinho também, na lanchonete, na pizzaria. Sejam bem-vindos. Aumenta o volume aí, muita música boa vai passar aqui ainda no nosso Estação da Sexta-feira. Música boa e informação é aqui mesmo, na melhor programação do seu rádio.
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2: 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Neste sábado, 22 de agosto, o Brasil inteiro está mobilizado para proteger nossas crianças e nossos adolescentes menores de 15 anos. É o dia D de vacinação. O Ministério da Saúde garante 20 imunizantes seguros e eficazes pelo SUS. Vacinas que protegem contra doenças graves, como sarampo, poliomielite, meningites, pneumonia, coqueluche, febre amarela, influenza, Covid-19, dengue e contra o HPV, um vírus que pode causar diversos tipos de câncer, especialmente o câncer do colo do útero. O meu convite é também um apelo. Leve suas crianças e seus adolescentes a uma unidade de saúde. Procure um posto do SUS mais próximo e leve a caderneta de vacinação na mão ou no celular. O Brasil tem unido forças para recuperar as coberturas vacinais do calendário infantil. Todo esse esforço do povo brasileiro já é reconhecido no mundo todo. Segundo o Unicef, o Brasil reduziu em 86% o número de crianças que não haviam recebido a vacina contra difteria, tétano e coqueluche. E o SUS passou a oferecer mais uma grande conquista da ciência: a vacina pneumocócica 20 valente. A Pneumo 20, que só tinha na rede privada, e agora faz parte do calendário nacional de vacinação. Essa vacina protege contra 20 sorotipos da bactéria pneumococo, incluindo aqueles que mais provocam casos graves, sequelas e mortes por pneumonia, meningite e outras doenças. É assim que o Brasil cuida do seu futuro, valorizando a ciência, fortalecendo o SUS e garantindo políticas públicas que salvam vidas. Quero fazer um alerta muito especial sobre duas vacinas. Uma contra o HPV, um vírus que causa câncer, e a outra contra o sarampo. Em 10 anos de imunização contra o HPV, a prevalência dos tipos de HPV em mulheres vacinadas caiu em 81%. Isso é um marco histórico. Por isso, se você é responsável por um menino ou uma menina na faixa etária indicada, não deixe essa proteção para depois. Vacinar contra o HPV hoje é ajudar a prevenir o câncer no futuro. É uma proteção que pode durar por toda a vida. Já o sarampo é o vírus mais contagioso entre os seres humanos. Em 2024, recuperamos o certificado de país livre do sarampo. Mas os casos da doença explodiram nos Estados Unidos, no México, no Canadá. Desde então, o Brasil tem registrado casos vindos de fora do país. Por isso, toda a atenção das famílias e do SUS é necessária para impedir que o sarampo volte a circular no nosso Brasil. A vacina que protege contra o sarampo é a tríplice viral. Também previne a caxumba e a rubéola. Eu sou médico infectologista, especialista em vacinas e pai de uma criança. Por isso, quero fazer um chamado muito direto às mães, aos pais, aos avós e a todos os responsáveis. Não deixem que as notícias falsas coloquem em risco a saúde das nossas crianças. Vacina é proteção, vacina é cuidado, vacina salva vidas. Vacina no SUS é alívio para o bolso das famílias. Vamos mostrar mais uma vez que o Brasil sabe se unir para proteger aquilo que tem de mais importante, a vida e o futuro das nossas crianças. É vacina no braço e proteção para toda a vida. Vamos vacinar!

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0: É isso, em calcinha de renda, Gustavo Lima e Panda. É o nosso Estação, tocando sucesso, informando você, deixando você por dentro de tudo. Bom demais estar com você nessa noite de sexta-feira. Obrigado pelo carinho, audiência de sempre. Os amigos que estão sempre aqui com a gente, você que está colando pela primeira vez no nosso Estação Clube, seja bem-vindo. O programa é feito com muito carinho para você e aqui a gente toma cuidado de estar tocando boa música, informando você, deixando você por dentro de tudo. Seja bem-vindo, aumenta o volume, o Estação tá bombando. 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
0: Mais de 7 mil eleitores terão um local de votação alterada na cidade de Redenção, extremo sul do Pará. A 59ª Zona Eleitoral determinou o remanejamento de 7 conjuntos de sessões eleitorais na cidade. A medida foi formalizada pelo ofício ZE número 132/2026 e assinada pelo juiz eleitoral Haroldo Silva da Fonseca. Ao todo, 7.397 eleitores terão endereço de votação alterada. Segundo a Justiça Eleitoral, a mudança busca evitar aglomerações e garantir mais organização, segurança e fluidez durante o pleito. 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
2: Tairone, Bipolar, participação do Natanzinho e do Safadão.

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2: A disputa pelo Senado no Pará tem o ex-governador Helder Barbalho, do MDB, na liderança e o deputado federal delegado Éder Mauro, do PL, na segunda colocação, segundo pesquisa Atlas Intel, divulgada na última quinta-feira. O levantamento mostra que o ex-governador, com 24% das intenções de voto, enquanto Éder Mauro registra 18,4%. A disputa pela segunda vaga é acirrada. Na sequência, aparecem Zequinha Marinho com 14,6%, Celso Sabino com 12,4%, Chicão com 10,5%. O município de Marabá sedia nos dias 2 e 3 de setembro o programa Raiz Empreendedora, focado na capacitação de pequenos empreendedores extrativistas, agricultores familiares, cooperativas e associações ligadas à bioeconomia na Amazônia. Esta é a segunda versão do programa, sendo que a primeira foi realizada em Tabatinga, no Amazonas. O encontro acontece em Marabá das 9 às 17 horas. Na Estação Conhecimento, localizada no bairro São Félix. A iniciativa busca impulsionar os negócios locais com conteúdos sobre gestão, planejamento financeiro, inovação, uso de ferramentas digitais e aberturas de novos mercados. 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

0: Zezo, meu universo é você. Hora do intervalo, já eu volto. Já tem Zé Vaqueiro, hein? Priscila Senna, Mari Fernandes, muitos cantores bacana depois do intervalo. Rapidão, sai daí não, volto já.
1: 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Minuto Verão. Cuidar do meio ambiente. O período do verão amazônico em nossa região traz também um perigo a mais, além do calor, o tempo seco. O órgão que acompanha os fenômenos meteorológicos identificou um perigo potencial por conta das altas temperaturas e do tempo seco. Todo esse fenômeno é resultado da falta de cuidado e de proteção ao meio ambiente. Por isso, precisamos criar a consciência de que é preciso cuidar da natureza, assim como dos rios, que são de grande importância para a cidade, para nosso lazer e para a Amazônia. Como explica Matheus do Carmo Rocha, coordenador do Departamento de Fiscalização Ambiental da SEMA.
2: A gente pede que os banhistas, eles vejam os rios de uma maneira ecologicamente viável, uma maneira que se sintam abraçados a respeito disso. São rios que são um marco turístico aqui da cidade,